0: 9 horas.
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2: Rapaz. Então, a minha filha tem 16 anos, eu fiz um voto pra ela e saiu uma vaga de emprego no banco. Ela tem 16 anos, vai ganhar quase R$1.500.
3: No banco?
2: No banco.
3: E vai ganhar R$1.500?
2: R$1.500, trabalhar 3 vezes na semana.
3: 16 anos?
2: 16 anos.
3: 3 vezes na semana?
2: Contrato fechado por 2 anos.
3: Rapaz,
2: e meio período.
3: Aplauda o nome do Senhor Jesus.
4: O primeiro milagre foi do primeiro projeto que eu fiz. Que eu fiz pra mim, né?
3: Projeto de vida?
4: É. Aí aconteceu um milagre, meu irmão foi e pagou uma conta pra mim. O dinheiro que eu ia pagar a conta, eu vim cumprir o projeto.
3: O seu dinheiro que a senhora ia pagar a conta, o seu irmão foi e se ofereceu pra pagar pra senhora.
4: Aí eu vim e cumpri o projeto. Aí que eu fui no domingo, não, segunda-feira meu irmão foi em casa e falou assim, ó, aquela conta que você devia pra minha filha não deve mais, eu te dei um presente.
3: Meu Deus do céu, aplauda o nome de Jesus que ele não falha. Ele é fiel, gente. Filha, Deus abençoou, hein?
4: Abençoou. E tem mais um milagre.
3: Tem mais um?
4: Tem mais um do segundo projeto. O senhor pediu para as mães fazer um voto para os filhos, né? Aí eu tenho um filho meu afastado da igreja. Ele foi batizado, mas está afastado da igreja. Aí eu chorei bastante, falei assim, eu vou fazer o projeto. Eu não tenho condições que eu vou fazer.
3: Oh, Jesus.
4: Aí eu peguei a pasta e levei. Aí que foi sexta-feira, agora eu consegui o dinheiro para me vir honrar o projeto hoje. Eu indo embora da cidade, cheguei em casa, morrendo de dor de cabeça. E nisso eu acabei de aprontar a janta e fui jantar. Não é que eu peguei o prato de boia, que comecei a jantar, minha garganta trancou. Eu não conseguia nem respirar e nem engolir o que eu tinha colocado na boca.
3: Meu
4: fui lá fora e pedi a Deus, Senhor, eu sou fiel a Ti, Pai, me ajuda, não deixa acontecer
3: comigo.
4: Aí, aposto, eu entrei assim, desesperada para dentro, meu marido falou assim, o que está acontecendo com você? Eu falei assim, eu estou afadigada, não sei o que está acontecendo. Nem desce, nem sobe. Aí eu corri assim, onde eu tinha guardado a pasta, peguei a pasta, abracei a pasta.
3: A senhora abraçou o projeto?
4: É, abracei.
3: O problema?
4: Abracei o projeto de vida. Na hora que eu cheguei assim, que eu sentei no sofá e me deu aquela vontade de deitar. No que eu deitei, mas o que tinha de dentro veio tudo para fora.
3: Meu Deus.
4: Aí eu comecei a chorar de tanta alegria que eu fiquei. Falei, nossa, como é que Deus é fiel na vida da gente? A gente, não, muitos ainda não valoriza Deus, porque... Você falou assim, nossa, eu só depois, eu tinha só escrevido o projeto, não tinha honrado o projeto ainda. Aí eu chorando, eu peguei assim o projeto, abracei o projeto, não é que eu abracei, nossa, aquilo que tinha de, estava trancado na garganta, saiu tudo. Mas eu nem vi o que foi que saiu, porque eu não tinha se alimentado
3: ainda. Quando a senhora colocou o projeto de vida sobre o seu peito, pá, caiu para fora.
4: Aquilo já trancou tudo. Mas foi a mesma coisa assim, ter pegado
3: foi livramento.
4: Foi livramento.
3: Deus deu livramento para ela, o diabo quis matar ela.
4: Ia mesmo.
3: Tá vendo como tudo que você pega, aquilo que é sagrado, aquilo que você faz é uma arma contra Satanás?
4: É verdade.
3: O que era para a morte, ela está viva aqui para a honra e glória do nome de Jesus.
4: Graças.
3: Aplauda o nome do Senhor Jesus, que Ele é fiel.
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1: Está no ar a Voz do Brasil. As notícias do governo federal que movimentaram o país no dia de hoje.
2: Olá, boa noite.
3: Boa noite para você que nos acompanha em todo o país.
2: Terça-feira, 13 de outubro de 2026.
3: Vamos aos destaques do dia.
2: Direito do consumidor.
3: Medida provisória estabelece regras para identificar chamadas telefônicas e coibir fraudes e ligações indesejadas.
2: Decreto atualiza o funcionamento dos serviços de atendimento ao cliente. Luana Karen.
4: Em outra frente, está a obrigação de ter sempre uma pessoa para atender demandas no serviço telefônico ou no canal digital.
3: Segurança Pública.
2: Ação conjunta estabelece medidas para combater o uso irregular de telefones em unidades prisionais. Thaísa Vitória.
5: O decreto.

0: estabelece o bloqueio de terminais de comunicação móvel individualizados e também dos sinais de radiocomunicação no perímetro de segurança penitenciária cadastrado.
1: Comércio exterior.
2: Vendas para países do Mercosul e União Europeia registram crescimento.
1: Exportações acumulam mais de 284 bilhões de dólares entre janeiro e setembro. Graziele Bezerra.
3: Atualmente, o Brasil tem 700 parceiros que aprovam as práticas sanitárias internas e compram dos produtores brasileiros.
2: Hoje, na apresentação da Voz do Brasil, eu, Mariana Jungmann e Luciano Seixas.
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2: Foram publicadas hoje duas medidas que regulamentam a relação entre empresas e consumidores.
1: A primeira delas visa combater fraudes e ligações indesejadas com regras mais severas às operadoras.
2: A segunda medida é um decreto que aprimora os serviços de atendimento ao consumidor para produtos e serviços públicos.
4: Para combater fraudes telefônicas, a medida provisória publicada nesta terça-feira estabelece que as operadoras envolvidas em uma ligação têm a obrigação de assinar digitalmente as chamadas. Com isso, será possível saber, antes de atender ao telefone, se aquela chamada vem de um número certificado. Como detalhe, o secretário nacional de Direitos Digitais, Victor Fernandes.
5: Se aquele número de telefone não corresponder ao número de uma pessoa real, e a Anatel vai ter um cadastro dos números a partir dos blocos de numeração, se aquela chamada não for autenticada, o nosso celular não vai nem tocar. É uma espécie de direito do consumidor de não ser importunado. A gente começa a ter uma segurança maior de que aquela ligação é uma chamada legítima.
4: Além disso, a MP estabelece um limite percentual para chamadas curtas, que são aquelas com menos de 6 segundos de duração. Quem fizer ligações em massa poderá sofrer um bloqueio temporário de 15 dias. A Anatel regulamentará os detalhes em até 60 dias e as operadoras que descumprirem a medida poderão ser punidas. Em outra frente, um decreto estabelece regras para aprimorar o serviço de atendimento ao consumidor. Entre elas, está a obrigação de ter sempre uma pessoa para atender demandas no serviço telefônico ou no canal digital. Quem explica é o secretário nacional do consumidor, Ricardo Morichita.
6: A gente está cuidando daquilo que é o mínimo, daquilo que é o essencial, e permitir que o consumidor fale com uma outra pessoa, tenha as informações e possa encaminhar as suas demandas. 7 dias por semana, das 8 às 8.
4: O decreto também determina a continuidade do atendimento e estabelece prazos máximos de espera para falar com um atendente. Até 20 segundos para, no mínimo, 80% das demandas atendidas. O ministro da Justiça e Segurança Pública, Wellington César Lima e Silva, falou do esforço conjunto para pôr em prática as medidas de proteção ao consumidor.
7: Envolve diversos ministérios, muitas agências, para chegar num ponto de compreensão de todos os setores que demandam e que também não haja a inobservância das formalidades legais e do acolhimento das legítimas pretensões dos diversos setores da sociedade.
4: A Secretaria Nacional do Consumidor será responsável por fiscalizar e aplicar sanções às empresas que descumprirem as regras. Reportagem Luana Karen.
1: Combate à comunicação ilícita dentro dos presídios brasileiros.
2: Um decreto publicado hoje cria um programa nacional para bloqueio de celulares e de sinais de rádio nas unidades prisionais de todo o país.
1: Para que os bloqueios sejam realizados, os estados e o Distrito Federal precisam aderir de forma voluntária ao programa.
2: Com a adesão, poderão solicitar a aplicação da medida junto à Agência Nacional de Telecomunicações, a Anatel.
0: Foi publicado nesta terça-feira no Diário Oficial da União o decreto que cria o Programa Nacional de Neutralização de Comunicações Ilícitas em Estabelecimentos Penais. Na prática, a medida cria as condições para o bloqueio de celulares utilizados irregularmente em presídios e de sinais de radiocomunicação nos perímetros de segurança penitenciária. Para garantir que não haja comunicação ilícita de dentro dos presídios, o decreto estabelece o bloqueio de terminais de comunicação móvel individualizados, identificados pelo Código Internacional de Identificação de Equipamento Móvel, conhecido como IMEI, e também dos sinais de radiocomunicação no perímetro de segurança penitenciária cadastrado, por meio de bloqueadores de sinais de radiocomunicação. Para que esses bloqueios possam ser feitos, é preciso a adesão voluntária de estados e do Distrito Federal, que poderão solicitar a medida para a Agência Nacional de Telecomunicações, a Anatel. Os bloqueadores de sinal serão operados pelas autoridades estaduais e a Anatel será responsável por planejar, coordenar e fiscalizar o uso dos equipamentos. O mesmo decreto cria também o Cadastro Nacional de Perímetros de Segurança Penitenciária. Por meio dele, serão fornecidas informações como as coordenadas georreferenciadas do perímetro de segurança, a descrição da unidade e de seu entorno. Assim, será possível preservar o sinal para núcleos habitacionais e equipamentos públicos próximos. Thaisa Vitória para a Voz do Brasil.
1: O agronegócio e a indústria brasileira firmam novos parceiros comerciais.
2: Os Emirados Árabes Unidos são o mais recente destino das exportações do país, com envio de pescados de captura e cultivo.
1: Além disso, o agronegócio brasileiro diversificou parcerias com a venda de frutas e grãos para a Ásia, África e América Latina.
3: Os Emirados Árabes são os mais novos parceiros comerciais do Brasil, que passou a exportar pescado de captura e de cultivo para o país do Oriente Médio. Kuwait, Nicarágua, Síria, Bangladesh, Costa Rica, Malásia e Nigéria são outros parceiros recentes da agroindústria brasileira e importam principalmente mamão, berinjela, maçã e milho em grãos. Atualmente, o Brasil tem 700 parceiros que aprovam as práticas sanitárias internas e compram dos produtores brasileiros. As exportações brasileiras tiveram alta de 10,4% neste ano, segundo o ministro do Desenvolvimento, Indústria, Comércio e Serviços, Márcio Elias. Em relação aos países membros do Acordo Mercosul-União Europeia, o aumento das exportações foi de 30%. Para o ministro, essa expansão de mercado se deve à articulação de diversos setores da economia brasileira e à busca por diversificação.
8: A atuação ou uma política de desenvolvimento para o agro, ela não envolve só a produção agropecuária, envolve muito mais do que isso. Por isso que a missão número um da nova indústria Brasil é justamente a agroindústria e todas as cadeias ou toda a cadeia produtiva que ela envolve, de máquinas, fertilizantes, tecnificação, serviços, tecnologia, eu falo, vai da semente à indústria espacial, vai da semente à previsão do tempo, à meteorologia, ao radar, ao sistema de irrigação, tudo isso envolve a agroindústria. E quando a gente fala...
3: No acumulado de janeiro a setembro de 2026, as vendas externas ultrapassaram 284 bilhões de dólares. Os setores que mais exportam são indústria de transformação, que vende matéria-prima para indústria, indústria extrativista e agropecuária. Reportagem Graziele Bezerra.
2: Encerrou neste domingo a Operação Nossa Senhora Aparecida 2026, que fiscalizou as rodovias federais de todo o país.
1: A Polícia Rodoviária Federal concentrou esforços na rodovia Presidente Dutra, que dá acesso à cidade de Aparecida, em São Paulo, e também na BR-316, que dá acesso a Belém, no Pará.
2: A ação da PRF buscou coibir acidentes no entorno desses municípios, por conta da grande movimentação de pessoas que caminharam pelas estradas em direção ao Santuário Nacional de Aparecida e Auxílio de Nazaré.
1: Foram registrados 926 acidentes, com 68 mortes e mais de 900 feridos. De acordo com a porta-voz da PRF, Natália Guimarães, foram cerca de 45 mil testes de alcoolemia aplicados nas estradas durante o feriado.
9: Em todo o país, a PRF fiscalizou mais de 124 mil pessoas e veículos, o que gerou quase 44 mil testes de alcoolemia e 747 infrações envolvendo embriaguez. Nós também tivemos quase 4 mil ultrapassagens irregulares, o que geram justamente as colisões frontais, acidente que mais gera morte nas rodovias, e também 22 mil infrações por excesso de velocidade.
2: E uma correção, a operação Nossa Senhora Aparecida foi encerrada na segunda-feira, dia do feriado. A PRF apreendeu ainda mais de 2 toneladas de maconha e 34 quilos de cocaína. Ao todo, 356 pessoas foram detidas.
1: O Amazonas registrou 549 focos de incêndios florestais nos últimos 2 dias, mais da metade do total contabilizado em todo o mês de outubro do ano passado.
2: O Ministério da Integração e do Desenvolvimento Regional reconheceu situação de emergência em 36 municípios por conta dos episódios.
1: Uma força-tarefa

0: Amazonas e todos os estados da Amazônia, conforme hoje o comandante apresentou para nós, para ampliar a rede de ação do Corpo de Bombeiros.
1: Foram encontrados focos de incêndio em áreas de floresta preservada e de difícil acesso, o que indica a possibilidade de ação humana e intencional. O ministro da Integração e do Desenvolvimento Regional, Valdez Góes, destacou a mobilização conjunta dos governos federal, estadual e municipal. Ressaltou ainda que, além de combater os incêndios, é necessário garantir assistência às pessoas atingidas.
2: Uma coisa é enfrentar em todas as frentes e empregar toda a força que puder, governo federal junto com o estado e municípios, para apagar o fogo. A outra é assistir pessoas que já estão, de alguma forma, precisando de ajuda humanitária, de assistência médica, com resultado do incêndio.
1: Ao todo, o governo federal mobilizou 11 aeronaves e 250 brigadistas. 6 aeronaves já chegaram ao estado e outros 40 brigadistas estão a caminho. Desde o início da temporada, o Ibama extinguiu 236 incêndios no Amazonas e ainda atua no combate a outros 22 focos ativos. Reportagem Pablo Mundim.
3: E diante do aumento das queimadas no Amazonas, o Ministério da Saúde mobilizou a Força Nacional do SUS para reforçar os serviços de saúde na região.
4: A equipe técnica da pasta desembarcou no estado para mapear as principais demandas e garantir atendimento à população, incluindo as comunidades indígenas.
3: Uma das principais preocupações é com o aumento das doenças respiratórias causadas pela exposição à fumaça, principalmente em crianças e idosos.
4: Com o diagnóstico, o Ministério da Saúde vai planejar a disponibilidade de profissionais para atuar na região, além de insumos e transporte de pacientes que precisam de atendimento prioritário.
3: Pela primeira vez no país, produtos artesanais de higiene pessoal e cosméticos têm regras específicas para a produção e comercialização.
4: As novas diretrizes foram aprovadas pela Agência Nacional de Vigilância Sanitária, Anvisa, e publicadas no Diário Oficial da União.
3: Agora, esses produtos contam com normas específicas mais simples, que levam em consideração a realidade dos produtores artesanais.
5: Há cerca de um ano, Juliana Viola fez uma transição de carreira para se dedicar ao que realmente gosta: produzir sabonetes, shampoos, difusores de ar de forma artesanal. Ela conta que tem todo o cuidado ao comprar matéria-prima para garantir que seus produtos não provoquem danos à saúde de seus clientes.
6: Todos os óleos essenciais que eu utilizo, toda matéria-prima, elas têm a certificação. Então, e as ervas que eu compro são de ótima procedência, só compro em locais que me certificam da segurança.
5: Quem fabrica de forma artesanal produtos de higiene pessoal, como sabonetes em barra, óleos e manteigas corporais, shampoos sólidos, perfumes desodorantes naturais, sais de banhos e outros produtos similares, assim como Juliana, não vai mais precisar seguir as mesmas exigências aplicadas às grandes indústrias nacionais. É que a Agência Nacional de Vigilância Sanitária, Anvisa, resolveu simplificar a vida desses produtores artesanais. O diretor substituto da Agência Nacional de Vigilância Sanitária, Anvisa, Marcelo Moreira, explica o que muda para esses produtores.
7: Eles deverão controlar adequadamente as matérias-primas que são utilizadas na fabricação desses produtos. Eles devem evitar contaminações, manter os produtos organizados e devem avaliar a qualidade do produto final antes de colocá-lo à venda da população. Produtos, eles deverão informar o consumidor a composição do produto, a data da fabricação, o prazo de validade, o endereço de produção, contatos do produtor e a identificação clara de que esse produto trata-se de um produto artesanal.
5: As normas se aplicam a quem produz em pequena escala, de forma predominantemente manual, com domínio completo de todas as etapas, como, por exemplo, a escolha dos ingredientes até a embalagem, sem terceirizar nenhuma parte do processo. Sobre a comercialização, a norma prevê que o produtor poderá fazer vendas em loja própria, feiras de artesanato, redes sociais e sites de marketplace próprios. As regras entram em vigor 60 dias após a publicação. Reportagem Cleide Lopes.

0: A falta de conhecimento sobre direitos das pessoas com deficiência pode gerar situações de constrangimento.
1: É o caso daqueles que sofrem do transtorno do espectro autista e outras condições ocultas que não se manifestam por traços corporais, as chamadas deficiências não visíveis.
0: A legislação brasileira estabelece regras para o atendimento prioritário e obriga estabelecimentos a identificarem essas prioridades.
1: Saiba mais na reportagem de Luciano Colares de Holanda.
2: Pessoas com deficiência, autistas, idosos com mais de 60 anos, gestantes, lactantes, pessoas com crianças de colo, pessoas obesas, indivíduos com mobilidade reduzida e doadores de sangue têm prioridade no atendimento garantida por lei. Mas muitos deles ainda passam por constrangimentos em serviços públicos e estabelecimentos comerciais. Camila Matricardi, de Brasília, tem um filho autista de 18 anos. Caio é nível de suporte 1 e, segundo a mãe, os dois enfrentam uma série de dificuldades no dia a dia.
3: Teve uma vez que eu estava no supermercado e a gente estava na fila, eu entrei na fila de atendimento prioritário. E as pessoas da fila começaram a me olhar. E nisso, uma mulher que estava já quase para pagar fez um comentário pro rapaz do caixa. Realmente, o que é visível, as pessoas já automaticamente se vê que respeitam, tipo, ah, não, tudo bem. E o dele teve ali aquele julgamento por um tempo ali. E eu tava assim, que são esses olhares para mim, sabe?
2: Diferente de deficiências com marcadores visíveis, o transtorno do espectro autista e outras condições ocultas não se manifestam por traços corporais. Por isso, a comprovação pode ser feita apresentando documentos oficiais, como a carteira de identificação da pessoa com transtorno do espectro autista, como explica Edilson Barbosa, advogado e presidente do movimento Orgulho Autista Brasil.
4: Ela é uma carteirinha que tem que ser emitida no seu município para gratuitamente para pessoas autistas. Então a gente pede, se no seu município não está emitindo, cobre e faça sua CIPTEA. Porque com ela, aí você garante aí o seu direito de atendimento prioritário. Não basta só falar que é autista. Às vezes você tem que mostrar. E para mostrar, em vez de andar com laudo, aquele papel que o médico emite, você mostra sua carteirinha.
2: Estabelecimentos privados e órgãos públicos devem adequar placas e painéis de sinalização para incluir todos os grupos contemplados pela lei. Em caso de descumprimento da prioridade, a denúncia pode ser feita ao PROCON do município, do estado ou do Distrito Federal, se forem estabelecimentos comerciais. Já para descumprimentos em qualquer instituição, pública ou privada, é possível acionar o Disque Direitos Humanos, Disque 100. Reportagem Luciana Colares de Holanda.
5: Dicas do Enem.
6: Oi, meu nome é Antônia Barbosa e a minha dúvida é: o que eu devo fazer nos últimos 30 dias antes do Enem?
5: Tá faltando pouco, né? Dia 8 de novembro já é o primeiro dia das provas. O professor de História, Fábio dos Santos Reis, disse que nesse momento, na reta final, é hora de fazer revisão do conteúdo.
7: Agora o importante é fazer revisão de exercícios ou mesmo das antigas provas para que o candidato ele possa ter uma dimensão melhor daquilo que é cobrado no Enem. Chegou ali 4 semanas antes da prova, é exercício. Ou exercícios inspirados nas provas do Enem ou diretamente a resolução de provas anteriores mesmo. Então muitos dos alunos inclusive fazem, né, simulados, aqueles que às vezes têm um pouco mais de possibilidades. Conseguem imprimir esses simulados para irem fazendo em casa, é aplicação prática, é realmente aquela ideia de aplicando os conhecimentos mesmo.
5: É isso aí. Se prepare e acompanhe as nossas dicas toda terça-feira aqui na Voz do Brasil e também na radiogov.ebc.com.br.

0: A educação digital e midiática foi instituída ano passado como elemento curricular obrigatório prevista na Base Nacional Comum Curricular.
1: A ideia é acompanhar a evolução tecnológica e promover o uso de dispositivos digitais nos espaços escolares, com incentivo a práticas éticas e igualitárias.
0: Para guiar essas diretrizes, o Ministério da Educação criou duas estruturas para fortalecer ações na rede pública de ensino sobre conectividade, educação digital e midiática. E inteligência artificial.
2: O Ministério da Educação instituiu duas estruturas para fortalecer a implementação das políticas de educação digital e midiática, inovação e conectividade nas redes públicas de ensino. O Comitê Nacional de Educação Digital e Midiática, Inovação e Conectividade e a Rede Nacional de Articuladores. A iniciativa busca aproximar o MEC das secretarias estaduais e municipais de educação e fortalecer a cooperação entre os diferentes níveis de governo. O Comitê Nacional de Educação Digital e Midiática, Inovação e Conectividade tem caráter consultivo. Entre as suas atribuições estão acompanhar e apoiar ações de conectividade, infraestrutura tecnológica, educação digital e midiática, além de inovação pedagógica. Já a Rede Nacional de Articuladores vai fortalecer e articular ações estratégicas de apoio à implementação curricular. Suas atribuições incluem a implementação de ações de monitoramento, formação continuada, produção de materiais orientativos e, principalmente, um espaço estruturado para trocas de experiências. A rede vai contar com articuladores nacionais, territoriais, estaduais e das capitais. Para mais informações, acesse o portal gov.br/mec. Locução, Thalita Albuquerque. Reportagem, Flávia Fernanda.
1: O Instituto Nacional de Estudos e Pesquisas Educacionais Anísio Teixeira, o INEP, liberou para consulta o cartão de confirmação para quem teve o pedido aprovado para a reaplicação da Prova Nacional Docente.
0: O documento já está disponível no sistema PNT, dentro da página do participante. É pelo cartão que o candidato confere as informações mais importantes, como o local e o horário do exame.
1: A reaplicação da prova acontece no próximo domingo, dia 18 de outubro.
0: Para mais informações, acesse pnd.inep.gov.br. Repetindo, pnd.inep.gov.br.
1: E essas foram as notícias do Governo Federal.
0: Uma realização da Secretaria de Comunicação Social da Presidência da República.
1: Com produção da empresa Brasil de Comunicação.
0: Fique agora com as notícias do Poder Judiciário e do Congresso Nacional. Boa noite.
1: Boa noite e até amanhã.
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5: Evento do Supremo Tribunal Federal promove debate sobre constitucionalidade digital.
6: Justiça do Trabalho em Alagoas condena empresa de telemarketing por restrições ao uso do banheiro e assédio moral.
5: Superior Tribunal de Justiça mantém indenização à comunidade indígena do Rio de Janeiro por reportagem que a associou ao tráfico de drogas.
6: Boa noite, eu sou Marcela Luiza.
5: E eu sou Walter Lima.
6: O presidente do Supremo Tribunal Federal, ministro Edson Fachin, recebeu nesta terça-feira, em audiência solicitada pela Polícia Federal, o diretor-geral da instituição, Andrei Rodrigues. Entre os temas tratados estão as investigações relacionadas ao Banco Master, ameaças dirigidas a ministros do STF e o andamento dos inquéritos relacionados ao INSS e ao Banco Master.
5: O presidente do Supremo pediu celeridade da Polícia Federal para o fim do inquérito 4781, tendo a Polícia Federal adiantado que vai analisar as eventuais diligências pendentes.
6: Ocorreu na manhã de hoje, no Supremo Tribunal Federal, a quarta edição do programa Diálogos Institucionais.
5: O projeto debate os limites da constitucionalidade. Marcelo Della Libera.
7: O tema do encontro foi constitucionalismo digital e os impactos das novas tecnologias na vida das pessoas, como destacou o professor universitário e integrante do Centro de Estudos Constitucionais do STF, Ingo Sarlet.
8: é que a Constituição passou a ser também um instrumento que deve estabelecer um marco sobre justamente essas questões que envolvem a transformação digital, os desafios que ela representa, inclusive em termos de risco e até mesmo violações sistemáticas de direitos, como acontece com a desinformação, especialmente no processo eleitoral.
7: O diretor do Centro de Estudos Constitucionais do Supremo, Fernando Facuri Scaff, destacou que o diálogo constitucional entre os poderes é importante para que todos falem a mesma língua.
9: A importância desses encontros envolve uma participação do Congresso Nacional nas duas casas e também do sistema de justiça, porque muitas questões destas estão pendentes de regulação, por um lado, que são fatos extremamente novos, tudo que se refere ao mundo digital, à regulação dessas matérias, e, por outro lado, uma parte delas já está judicializada.
6: Superior Tribunal de Justiça mantém condenação da editora Globo a indenizar por danos morais a comunidade Guarani de Bracuí, em Angra dos Reis, no Rio de Janeiro.
5: Em reportagem, os indígenas foram associados ao tráfico de drogas. Fátima Uchoa.
10: Na reportagem da editora Globo, também foi afirmado que a comunidade receberia cachaça em troca de maconha. A indenização foi fixada em R$50 mil pela Justiça Federal Fluminense. No STJ, ao manter essa indenização e reconhecer que o Ministério Público é parte legítima para a propor ação em favor da comunidade indígena Guarani de Bracuí por danos causados pela publicação jornalística, o relator ministro Ricardo Vilas Boas Cueva apontou que a liberdade de expressão e de imprensa devem ser conciliadas com o direito de proteção à honra e à dignidade, o que não ocorreu nesse caso.
6: Justiça do Trabalho em Alagoas condena a empresa de telemarketing por restrições ao uso do banheiro e assédio moral.
5: Trabalhadora vai receber R$15 mil de indenização. Simone Moura.
11: A justiça entendeu que a política de pausas da Alma Viva Experience S.A. em Maceió prejudicava especialmente as mulheres por desconsiderar necessidades como a do período menstrual, da gestação e do pós-parto. Depoimentos mostraram que as pausas eram limitadas a 5 minutos e podiam prejudicar as metas dos funcionários. A Nona Vara do Trabalho também reconheceu assédio moral e rescisão indireta do contrato. Cabe recurso.
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6: Uma boa noite.
5: E até amanhã.
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12: Está no ar o Jornal do Senado.
13: Eu sou Paula Groba.
14: Eu sou Humberto Pinheiro.
13: E estes são os destaques de hoje do Jornal do Senado, que começa agora.
14: PEC da Segurança Pública pode ter votação concluída em comissão na quarta-feira.
13: Projeto prevê aquecedores solares obrigatórios em habitações do programa Minha Casa Minha Vida.
14: Comissão pode votar alívio na contribuição previdenciária dos militares.
13: Boa noite.
14: Boa noite.
13: Mais recursos, maior integração entre as forças policiais e regras mais rigorosas para combater facções criminosas, milícias e outras organizações. Esses são alguns dos principais pontos da PEC da Segurança Pública, que pode ter votação concluída pela Comissão de Constituição e Justiça na próxima quarta-feira.
14: A proposta busca reforçar o combate ao crime no país. O texto base foi aprovado pela Comissão de Constituição e Justiça do Senado, com mudanças propostas pelo relator, senador Rogério Carvalho, do PT de Sergipe. Repórter Bruno Lourenço.
15: A proposta de emenda à Constituição, já aprovada na Comissão de Constituição e Justiça, institucionaliza o Sistema Único de Segurança Pública e confere à União a competência para estabelecer diretrizes gerais para o setor. A PEC expande ainda atribuições da Polícia Rodoviária Federal ao permitir o policiamento ostensivo de ferrovias e hidrovias federais. Prevê um regime especial mais rigoroso para chefes de organizações criminosas e admite a criação de polícias municipais de natureza civil. Militares atuarem em atividades de proteção e defesa civil, contra delitos transfronteiriços

0: serviços e na garantia da lei e da ordem.
1: A ausência de previsão expressa quanto à destinação de recursos do Fundo Nacional de Segurança Pública para essas operações gera insegurança jurídica e limita a capacidade de resposta do Estado frente às ameaças do alcance nacional. Aqui falamos de soberania.
0: O relator, senador Rogério Carvalho, do PT de Sergipe, no entanto, recomenda a rejeição da emenda.
2: As Forças Armadas têm o seu próprio regramento de financiamento, que é um outro debate que precisa ser feito num outro lugar. E se ele for convocado, deverá ter reforço orçamentário naquilo que é o lugar do financiamento da segurança pública.
0: A PEC assegura para o desenho das ações de segurança pública receitas vinculadas ao Fundo Nacional de Segurança Pública e ao Fundo Penitenciário Nacional, vedados os contingenciamentos.
3: E militares aposentados que recebem até o teto do regime geral podem ficar isentos da contribuição previdenciária.
4: É o que determina um projeto de lei que está pronto para ser votado na Comissão de Assuntos Econômicos. Raíssa Abreu conta mais.
5: Está pronto para votação na Comissão de Assuntos Econômicos o relatório do senador Efraim Filho, do PL da Paraíba, a um projeto de lei que alivia a cobrança previdenciária de militares aposentados e seus pensionistas. Apresentada pelo deputado Cabo Gilberto Silva, também do PL da Paraíba, a proposta determina que a contribuição só vai incidir sobre a parte da remuneração que ultrapassar o teto do regime geral da Previdência. O senador Efraim Filho é favorável ao projeto. Ele destacou que a mudança vai corrigir uma distorção histórica que vem corroendo as remunerações dos militares inativos. O senador explicou que os militares são a única categoria do serviço público que paga contribuição previdenciária sobre o total dos vencimentos, o que prejudica quem ganha menos. Depois de passar pela Comissão de Assuntos Econômicos, a proposta vai ser analisada pela Comissão de Assuntos Sociais.
3: Empresas poderão ajudar os funcionários a comprar medicamentos em troca de descontos no imposto de renda.
4: O projeto que cria o Programa de Medicamentos do Trabalhador está pronto para votação na Comissão de Assuntos Econômicos. Repórter Marcela Cunha.
6: O projeto permite que empresas ajudem a pagar os medicamentos de seus funcionários e dependentes. A proposta do senador Everton, do PDT do Maranhão, cria o Programa de Medicamentos do Trabalhador, que funcionaria de forma semelhante ao Vale Alimentação. As empresas que aderirem ao programa poderão dividir com os empregados os custos dos remédios e receber incentivos fiscais. O Everton afirma que a iniciativa poderá aliviar o orçamento das famílias.
7: A empresa que aderir ao programa tem desconto no imposto de renda. Isso vai ajudar muito as pessoas que precisam comprar medicamentos que não estão na farmácia popular.
6: O relator na Comissão de Assuntos Econômicos, senador Nelsinho Trade, do PSD de Mato Grosso do Sul, apresentou parecer favorável ao projeto, mas sugeriu mudanças. Entre elas, um limite de R$ 90 mensais por funcionário para o cálculo do incentivo fiscal concedido às empresas. Se aprovado na Comissão de Assuntos Econômicos, o projeto seguirá para a Comissão de Assuntos Sociais, onde poderá receber a decisão final do Senado.
3: O Senado também pode votar uma proposta que estimula o uso de aquecedores solares de água em residências. O texto está sob análise da Comissão de Meio Ambiente.
4: Uma das ideias é tornar o equipamento obrigatório em obras do programa Minha Casa, Minha Vida. Repórter César Mendes.
8: O projeto cria o Programa Nacional de Incentivo ao Uso de Aquecedores Solares de Água, PRONASOL, prevendo que o governo federal defina localidades em que será obrigatória a instalação desses equipamentos pelo programa Minha Casa Minha Vida. O saque do FGTS, uma única vez, para a compra de aquecedores solares destinados à residência própria, também está previsto. O autor, senador astronauta Marcos Pontes, do PL de São Paulo, disse que a adoção das medidas propostas vai contribuir para a economia de energia elétrica e para a redução dos impactos ambientais.
9: Num país como o nosso, localizado com bastante insolação, sem dúvida nenhuma isso aí vai ser um ganho grande também para a construção civil na utilização desses sistemas.
8: Após a análise da Comissão de Meio Ambiente, o projeto seguirá para a Comissão de Infraestrutura.
3: A senadora Damaris Alves, do Republicanos do Distrito Federal,

0: Federal defendeu a investigação de condutas de ministros do Supremo Tribunal Federal pelo Senado. Ela rejeitou a possibilidade de acordos para evitar tensões entre as instituições e citou suspeitas de corrupção, decisões judiciais e medidas de censura.
1: Para Damares, as condutas dos ministros devem ser apuradas na próxima legislatura.
2: Não serei fiadora de impunidade e vou trabalhar incansavelmente para que a lei valha para todos. Ninguém vem com essa história de diálogo pela governabilidade, de diálogo para não ter tensão entre esta casa e a outra. E o recado é claro, não tem acordo.
0: Já o senador veneziano Vital do Rego, do MDB da Paraíba, destacou as manifestações populares ocorridas em diversos estados do país nos últimos dias. Estudantes e movimentos sociais participaram da mobilização em defesa de pautas como educação e garantia de direitos sociais.
1: Durante os atos, os participantes também pediram o fim da chamada escala 6x1, a proposta que reduz a jornada de trabalho para 40 horas semanais, sem redução salarial, está em discussão no plenário do Senado Federal e pode ser votada em primeiro turno ainda nesta semana. Veneziano Vital do Rego defendeu que a população continue mobilizada.
3: Quero enaltecer a presença às ruas dos milhões de brasileiros que ganharam a Avenida Paulista, que ganharam Copacabana, que estiveram em Pernambuco, em João Pessoa, no Rio Grande do Sul, em Campina Grande, em Santa Catarina, em todas as partes.
0: E senadores concluíram nesta terça-feira a quarta sessão de debates sobre a PEC que acaba com a escala 6x1. A proposta reduz a jornada para 40 horas semanais, com duas folgas e sem redução salarial. Defensor da mudança, o senador Paulo Paim, do PT do Rio Grande do Sul, afirmou que a medida é uma questão de direitos humanos, por garantir mais tempo para o descanso e o convívio familiar.
1: A última sessão de debates está prevista para esta quarta-feira. Em seguida, o plenário poderá votar a PEC em primeiro turno. A liderança do governo já recolhe assinaturas para pedir agilidade na votação em segundo turno. Paim defendeu a aprovação unânime da proposta e classificou como a conquista de dignidade para os trabalhadores.
4: Asseguramos que o direito ao tempo não seja uma pauta meramente econômica. É uma causa civilizatória. É uma causa de direitos humanos.
1: Com edição de Paulo Groba e trabalhos técnicos de Eliseu Caires, o Jornal do Senado fica por aqui. Acompanhe agora as notícias da Câmara dos Deputados. Boa noite.
0: Boa noite e até amanhã.
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6: Parlamentares analisam medidas de apoio às pessoas com deficiência.
7: Um dos projetos implanta delegacias para atendimento especializado.
8: Outra proposta cria qualificação de pessoas com deficiência na cultura.
7: Boa noite. A Câmara aprovou medidas de apoio para a qualificação profissional de pessoas com deficiência no setor cultural. A repórter Paula Bittar acompanhou a votação.
9: A Comissão de Constituição e Justiça da Câmara aprovou um projeto que prevê recursos para a formação e qualificação profissional de pessoas com deficiência no setor cultural. A proposta inclui dispositivo na lei que criou a Política Nacional Aldir Blanc de Fomento à Cultura para prever que entre as ações e projetos culturais que recebem apoio e fomento da União, estados e municípios estejam ações e iniciativas culturais que promovam a formação e a qualificação das pessoas com deficiência para atuação no mercado cultural. O relator, deputado defensor Estélio Denner, do União de Roraima, recomendou a aprovação por entender que o projeto se harmoniza com os inúmeros dispositivos constitucionais que concedem especial proteção às pessoas com deficiência. O projeto, que prevê recursos para a formação e qualificação profissional de pessoas com deficiência no setor cultural, segue agora para a análise do Senado. Da Rádio Câmara de Brasília, Paula Bittar.
5: Direitos Humanos.
10: Jandira Fegali, do PCdoB do Rio de Janeiro, defende a política de direitos sociais do país. Ela faz um alerta sobre os riscos para o bem-estar da população que podem ser causados por mudanças constitucionais sem fundamento na realidade.
7: Jandira Fegali considera que a proteção das conquistas sociais dos brasileiros deve estar no centro do debate nacional. A parlamentar cita o SUS e a educação pública entre as políticas que precisam ser fortalecidas, independentemente de quem estiver no poder.
5: Segurança Pública.
10: Avança na Câmara a proposta que cria as delegacias especializadas no atendimento às pessoas com deficiência. A repórter Silvia Munhato explica.
11: A Comissão de Defesa dos Direitos das Pessoas com Deficiência da Câmara dos Deputados aprovou o projeto que cria nos estados e no Distrito Federal as delegacias especializadas no atendimento às pessoas com deficiência. Pela proposta, o Poder Executivo deverá regulamentar a instalação gradual das delegacias, de acordo com a demanda de cada região. Por recomendação da relatora na comissão, a deputada doutora Alessandra Haber, do Podemos do Pará, foi aprovada a versão da Comissão de Segurança Pública para o projeto do deputado Juninho do Pneu, do PSDB do Rio de Janeiro. A principal mudança em relação ao texto original foi a previsão de financiamento pelo Fundo Nacional de Segurança Pública. Segundo a relatora, essa alteração dá à proposta maior viabilidade administrativa e financeira. De acordo com o texto aprovado, as delegacias deverão contar com equipes multiprofissionais formadas por delegados, investigadores, escrivães, psicólogos, assistentes sociais, intérpretes da língua brasileira de sinais e profissionais de apoio. A proposta que cria as delegacias especializadas no atendimento às pessoas com deficiência será analisada agora pela Comissão de Constituição e Justiça. Da Rádio Câmara de Brasília, Silvia Munhato.
5: Ciência e tecnologia.
7: Uma comissão da Câmara aprovou regras para reforçar investigações de crimes cometidos pela internet. Saiba mais com a repórter Maria Neves.
12: A Comissão de Segurança Pública da Câmara aprovou o projeto do deputado Domingos Neto, do PSD do Ceará, que institui medidas voltadas a inibir crimes na internet e aumentar a pena para quem comete esse tipo de delito. Além de criar um tipo penal para organização criminosa digital, a proposta determina que a Justiça suspenda ou bloqueie perfis e contas usados para praticar crimes de forma continuada. Atualmente, a lei prevê a retirada de conteúdos específicos por meio de ordem judicial, mas não trata do bloqueio de contas, perfis ou canais na rede de computadores. A medida define organização criminosa digital como grupo de 3 ou mais pessoas que use a tecnologia para cometer crimes com pena máxima superior a 4 anos ou que atue em mais de um país. Pelo texto aprovado, apresentado pelo relator, deputado Capitão Alberto Neto, do PL do Amazonas, a pena para quem integrar, organizar, chefiar ou financiar organização criminosa digital será de 4 a 8 anos de reclusão, além da punição correspondente ao crime praticado. As penas serão aumentadas de 1/3 a 2/3 quando os criminosos utilizarem ferramentas avançadas para dificultar a identificação dos autores. O mesmo acréscimo é previsto para ataques a instituições financeiras, serviços públicos essenciais ou infraestrutura crítica, como os sistemas utilizados pelo mercado financeiro. Ainda de acordo com a proposta, empresas de tecnologia, provedores de internet e instituições financeiras serão obrigadas a colaborar com as autoridades na identificação de suspeitos de cometer crimes virtuais. Outro ponto permite ao Banco Central determinar o bloqueio temporário de contas, valores ou transações financeiras sempre que houver indícios de lavagem de dinheiro, fraudes financeiras ou outros crimes com risco imediato de dissipação dos recursos. O projeto que prevê medidas para coibir crimes virtuais ainda será analisado pela Comissão de Constituição e Justiça e terá de ser votado pelo plenário. Se aprovado, poderá seguir para análise do Senado. Da Rádio Câmara de Brasília, Maria Neves.
5: Economia.
10: Mauro Benevides Filho, do União do Ceará, questiona a proposta de orçamento da União para 2027, estimada em 7,5 trilhões de reais, e alerta para o impacto dos juros da dívida pública que, segundo ele, devem alcançar 1 trilhão e 300 bilhões de reais no ano.
7: O legislador também contesta os valores divulgados sobre as despesas previdenciárias. Mauro Benevides Filho teme que o governo federal descumpra a regra constitucional que determina o limite de tomada de empréstimos, sob o risco de tornar insustentáveis as contas públicas.
13: Luiz Lima, do Novo do Rio de Janeiro, critica a política econômica vigente no país. Ele classifica como preocupante a perda do poder de compra da população e aponta o preço dos alimentos e os baixos salários como sinais das dificuldades enfrentadas pelos brasileiros.
7: Luiz Lima também avalia que o aumento do número de beneficiários de programas sociais reflete a falta de oportunidade de trabalho. Para o parlamentar, é preciso priorizar a geração de empregos, reduzindo a dependência da população em relação aos incentivos assistenciais.
13: Bom Gás, do PT do Rio Grande do Sul, defende as medidas do governo federal para ajudar os micro e pequenos empreendedores com ampliação do limite de faturamento, renegociação de dívidas bancárias e acesso a mais recursos.
7: De acordo com Bom Gás, apoiar pequenos negócios amplia investimentos e favorece o crescimento econômico, beneficiando trabalhadores e parcelas mais amplas da população, em conformidade com as políticas públicas de promoção de oportunidades para os brasileiros.
13: Ricardo Maia, do MDB da Bahia, ressalta a necessidade de manter as políticas sociais e econômicas em vigor, priorizando os problemas concretos da população, como o fim da fome, do endividamento e o acesso à saúde, à educação e ao mercado de trabalho.
7: Ricardo Maia também critica o discurso de ódio e a polarização, lamentando que a política tenha sido transformada em disputa entre torcidas, alheia às condições reais de vida da maioria dos brasileiros e à luta por um futuro promissor.
5: Saúde.
13: A Câmara está debatendo a alternância entre medicamentos biológicos e biosimilares. Saiba mais sobre os usos dessas substâncias com a repórter Agui Pontes.
14: A Comissão de Saúde da Câmara dos Deputados aprovou uma proposta que permite a troca entre medicamentos biológicos e biosimilares. Para que a troca seja possível, é necessário haver critérios técnicos observados, acompanhamento clínico e de efeitos colaterais. A principal diferença entre esses medicamentos é a origem. Os biológicos são naturais e os biosimilares são sintéticos. A deputada Silvia Cristina, do PP de Rondônia, relatora da Comissão de Saúde, explica como se deu as discussões sobre o projeto.
15: Antes nós tínhamos um entrave, né, porque os biosimilares eram de complexo ativo, mas passado com o tempo, viu-se que podia ser feita essa dispensação, porque já não teria mais problemas, especialmente com parte da vigilância sanitária. Então nós fizemos um relatório pela aprovação, então essa dispensação ela é possível para garantir, é claro, um desenvolvimento melhor com relação à saúde.
14: Os medicamentos biológicos são produzidos a partir de células ou organismos vivos. Por virem dessa fonte, as moléculas geradas são grandes e complexas, como um anticorpo, por exemplo. Por causa dessas características, os medicamentos biológicos tendem a se degradar mais facilmente, com mudanças pequenas, como a de temperatura, e não permitem cópias idênticas. Por outro lado, os biosimilares são medicamentos desenvolvidos de forma artificial para apresentar semelhança com um medicamento biológico original, trazendo o mesmo efeito e obedecendo a normas técnicas específicas. Quando surgiram, trouxeram junto muitas dúvidas sobre sua segurança e, principalmente, sobre a segurança em fazer a alternância entre os medicamentos biológicos e biosimilares. A relatora Silvia Cristina explica que, hoje em dia, essa inquietação foi superada, dado o acúmulo de estudos, não só por parte da Agência Nacional de Vigilância Sanitária, a Anvisa, mas de órgãos como a Organização Mundial da Saúde e a Agência Europeia de Medicamentos. Ela defende que a proposta procura estabelecer na legislação os tipos de medicamentos e prever a segurança da alternância entre os dois tipos, desde que tenha acompanhamento técnico. A proposta que permite a troca entre medicamentos biológicos e biosimilares espera análise na Comissão de Finanças e Tributação. Da Rádio Câmara, de Brasília, Agui Pontes.
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5: Trabalho.
7: E Gilvan Alencar, do PSB do Ceará, defende o fim da escala de trabalho 6x1, com a adoção de 2 dias de descanso por semana. O congressista critica parlamentares que, segundo ele, mudaram de posição sobre o tema durante o período eleitoral.
17: E Gilvan Alencar questiona a proposta de negociação direta entre patrões e empregados para definir a jornada de trabalho. O parlamentar considera que a mudança na legislação deve priorizar os direitos dos trabalhadores, independentemente das disputas políticas.
7: Benedita da Silva, do PT do Rio de Janeiro, defende a aprovação do fim da escala de trabalho 6x1, destacando a mobilização nacional em favor de 2 dias de descanso por semana. A deputada avalia que a pressão popular tem levado parlamentares contrários à mudança a rever suas posições.
17: Benedita da Silva considera que a participação dos movimentos sociais é fundamental para ampliar os direitos dos trabalhadores. A parlamentar ressalta a atuação de estudantes e representantes da classe trabalhadora na mobilização pela redução da jornada.
7: Reginaldo Lopes, do PT de Minas Gerais, é favorável ao fim da escala 6x1 e defende as garantias legais para assegurar tempo livre além do expediente. O deputado alega que a mudança pode melhorar a qualidade de vida e a saúde mental dos trabalhadores.
17: Em contrapartida, Reginaldo Lopes rechaça a jornada intermitente de trabalho e as negociações individuais, alegando que trabalhadores e patrões têm poderes desiguais de barganha. Ele conclama os eleitores a acompanhar as votações que ocorrerão no Senado sobre o fim da escala 6x1.
7: Alencar Santana, do PT de São Paulo, defende o fim da escala 6x1, atribuindo o avanço da proposta à mobilização popular e ao apoio do governo federal. Ele lembra ainda o governo anterior e alguns senadores que eram contrários à matéria, alegando prejuízos a empresas e à economia.
17: Na avaliação de Alencar Santana, a aprovação da PEC que acaba com a escala 6x1 vai representar uma conquista dos trabalhadores, especialmente da juventude e das pessoas que dependem do próprio trabalho para garantir o sustento.
5: Votação.
7: A Câmara aprovou um aumento do limite anual para a admissão de bombeiros militares no Distrito Federal. A repórter Paula Bittar acompanhou a votação.
9: A Comissão de Constituição e Justiça da Câmara aprovou uma proposta que aumenta o limite anual para o ingresso de efetivo no Corpo de Bombeiros Militares do Distrito Federal. Segundo o texto, em vez das atuais 377 nomeações por ano, a corporação poderá admitir anualmente até 714 novos integrantes, dos quais 94 oficiais e 620 praças. Segundo a autora do projeto, deputada Érica Cocai, do PT do Distrito Federal, os atuais limites de ingresso não são capazes de fazer frente às demandas da população nos próximos anos.
18: Nós precisamos de mais profissionais no Corpo de Bombeiros aqui do Distrito Federal. São profissionais que não apenas protegem o patrimônio, mas são profissionais que protegem a vida ou as vidas da população. Todas as vezes que nós temos algum tipo de situação emergencial, nós lembramos dos bombeiros, e nós chamamos os bombeiros. Então, são profissionais que são fundamentais para a nossa cidade.
9: A proposta que aumenta o limite anual para o ingresso de efetivo no Corpo de Bombeiros Militares do DF já pode seguir para o Senado, a menos que haja recurso para votação antes pelo plenário da Câmara. Da Rádio Câmara de Brasília, Paula Bittar.
5: Eleições.
17: Reeleito com mais de 52 mil votos, Bebeto, do PP do Rio de Janeiro, agradece o apoio dos eleitores de mais de 88 municípios do estado e atribui a vitória à fé em Deus. Ao dizer que apresentou mais de 32 projetos, ele reforça estar entre os 10 deputados fluminenses mais atuantes.
7: O congressista destaca sua atuação na defesa de obras de mobilidade urbana na Baixada Fluminense, com a duplicação da rodovia Presidente Dutra e a revitalização da ferrovia em São João de Meriti. Bebeto promete seguir atuando em benefício do estado.
17: Charles Fernandes, do PSD da Bahia, agradece os quase 90 mil votos recebidos que o conduziram para o seu terceiro mandato na Câmara e reafirma seu compromisso em defender a agricultura familiar, o agronegócio e os municípios baianos na próxima legislatura.
7: Ele destaca investimentos na área de saúde do estado, incluindo mais de 20 hospitais e 27 policlínicas. Charles Fernandes defende ainda a soberania nacional, a autonomia dos povos e as relações internacionais baseadas na cooperação e nas relações harmoniosas entre nações.
17: Otone de Paula, do PSD do Rio de Janeiro, critica posicionamentos do Tribunal Superior Eleitoral
19: Eleitoral, alegando haver diferença de tratamento aos candidatos à presidência da República no que diz respeito à retirada de publicações nas redes sociais.
7: O Tony de Paula pede que os ministros não protejam candidatos supostamente ligados às milícias.

0: ao citar contratações de familiares de milicianos em gabinetes parlamentares, influências em hospitais federais e repasses de emendas a entidades ligadas a esses grupos.
1: Paulo Soares, do Podemos de São Paulo, faz um balanço dos seus 4 meses de mandato e destaca a apresentação de 31 propostas e a atuação em 7 relatorias. Entre os resultados, ele cita um projeto já transformado em lei voltado à prevenção da saúde da mulher.
0: Paulo Soares também agradece os votos recebidos e afirma que vai continuar acompanhando as demandas do interior paulista, mesmo sem mandato. Ele defende uma atuação política focada em áreas como saúde e educação, com menos disputas ideológicas e mais atenção aos problemas da população.
1: Luiz Couto, do PT da Paraíba, agradece os mais de 60 mil votos recebidos, embora não tenham sido suficientes para garantir sua reeleição. Com 5 mandatos como deputado federal e 2 como estadual, ele afirma que sua trajetória foi dedicada à justiça social e à defesa dos direitos humanos.
0: Luiz Couto também reafirma o compromisso de continuar servindo ao povo paraibano, mesmo fora do Congresso. Para ele, o fim do mandato não encerra sua atuação em defesa da população, guiada, segundo ele, pela fé, pela honestidade e pelo compromisso com o próximo.
1: Geraldo Rezende, do União de Mato Grosso do Sul, diz que respeita o resultado das urnas e que vai seguir trabalhando até o último dia do seu mandato. No balanço de sua trajetória, ele destaca participação na criação da Universidade Federal da Grande Dourados.
0: Geraldo Rezende menciona ainda sua contribuição para a construção do Hospital Regional de Dourados e a implementação do primeiro SAMU indígena do país. O deputado também cita a construção de creches em aldeias e a defesa da regionalização dos serviços públicos.
1: Ismael, do PL de Santa Catarina, agradece os mais de 70 mil votos que recebeu, mas lamenta não ter alcançado a reeleição. Após 4 anos na Câmara e 37 anos de vida pública, o parlamentar faz um balanço da sua trajetória política e enaltece a experiência adquirida no Congresso.
0: Além disso, Ismael cita participação em comissões e frentes parlamentares, entre elas a de amparo às comunidades terapêuticas. O deputado conclui que pretende seguir em frente, agradecendo à família, aos amigos e aos eleitores pelo apoio.
1: Termina agora o Jornal Câmara dos Deputados, produzido pela Rádio Câmara, com trabalhos técnicos de Rafael Santos e apresentação de Márcio Aquilissardi e José Carlos Andrade. Uma ótima noite para você.
0: A Voz do Brasil volta amanhã. Boa noite.
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9: 10 e 4.
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1: Para tudo por um segundo. Se você está ouvindo isso agora, não foi coincidência.

Agora, mesmo que ela não perceba, o Senhor tem cuidado de tudo. Ensina ela a valorizar a vida, agradecer pelo que tem e a confiar no que ainda vai chegar.

0: também.
1: 10 e 19.
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3: Mais alguém tem um milagrão?
4: Eu tenho vários milagres. Quinta vez que eu tô vindo na igreja.
3: Quinta vez?
4: Isso.
3: Já tem milagre aí?
4: Bastante.
3: Meu paizinho, Jesusinho querido.
4: Esses dias eu tava passando uma situação muito difícil na minha loja. E a gente tava atravessando uma situação. Aí um dia tava precisando de um dinheiro e eu sabia que não tinha condições de arrumar esse dinheiro.
3: Tava
4: aí,
3: zero, meu filho.
4: Aí de repente o cara do banco ligou pra comprar uma flor e disse: você quer que deposita ou você quer que eu coloque na outra conta? Eu falei: outra conta? Não, eu só tenho uma conta. Aí ele disse: não, você tem duas. Uma tem 17 mil e a outra não tem nada, você tá devedor.
3: Duas contas?
4: É.
3: E o senhor não sabia desta conta?
4: Eu só conhecia a devedora.
3: Meu
4: a que
3: pai
4: tinha, eu não sabia. Tinha 17 mil reais.
3: E o senhor precisando de dinheiro?
4: Precisando do dinheiro.
3: Ah.
4: Aí ele disse: só segunda-feira, porque agora já é 4 horas, ainda não. Aí eu falei: amém. Aí eu vim. E aconteceu o mesmo, tinha 17 mil.
3: 17 mil na conta, sem o senhor saber. Duas contas no banco, o senhor pensava que só tinha uma.
4: Só uma, essa eu não conhecia. Aí apareceu e eu falei: eu não acredito. Aí, mas depois, na segunda-feira, eu fui lá pra retirar. Falei: tem como transferir esse dinheiro pra essa conta? Que o cara, ele tinha passado o número da conta.
3: Ah.
4: Aí ele falou: tem como transferir. Você vai levar tudo? Eu falei: vou levar tudo. E eu tinha visto ainda: se eu tiver esse dinheiro mesmo, eu vou tirar o meu dízimo, vou levar pra ajudar na rádio.
3: Ah.
4: E depois também eu tava precisando de alugar uma casa, um barracão e a loja.
3: Tava tudo difícil.
4: Tudo difícil, nada
3: dava
4: certo.
3: Eu lembro que tu chegou aqui, eu preciso aqui de um...
4: Valista.
3: E eu disse: a valista teu é Deus, rapaz.
4: E foi Deus mesmo que avalizou tudo.
3: Foi Deus!
4: Barracão, loja e casa. Deus deu tudo.

0: E tem uma ainda. Imobiliária. Imobiliária não faz sem avalista.
1: É verdade, meu filho.
0: Que a minha casa que eu aloquei ali no centro, sem avalista, sem nada.
2: Eita, nem barracão. Jesus Cristo.
0: Tudo. Mudei de barracão, de casa, de loja, tudo.
1: Tudo novo. Igreja nova, salão novo, casa nova. A glória da segunda casa é maior do que a primeira.
0: Eu falei pro senhor, o senhor falou assim: vai que Deus é contigo. O senhor é teu avalista.
1: Eu falei bem aqui.
0: Falou.
1: Eu lembro que
0: falou,
1: falei bem aqui.
0: Falou bem aí.
1: Quando tu me entregou o dízimo.
0: É. O senhor falou assim: vai, vai, Deus é contigo. O senhor é teu avalista. E o senhor foi meu avalista.
1: Tá vendo? Aplauda o nome do Cordeiro que tira o pecado do mundo.
3: Pai, filha.
4: Pai, já posso.
3: O que que aconteceu, filha?
4: Eu fiz o projeto de vida porque as minhas coisas estavam tudo enroladas, o INSS não me pagava, já tem 8 meses, mas já deram uma posição que depois de 30 dias já vai pagar se eu não recorresse, que dia 25 agora já faz. Aí, semana passada, eu perguntei para minha advogada se não tinha saído nada da justiça, porque o banco usou meu limite e fez empréstimo no meu nome e não caiu dinheiro na minha conta. Aí ela falou: não, filha, que está tudo parado, só no final do mês que o juiz vai fazer alguma coisa, né? Aí quando foi 4 horas da tarde, ela me ligou dizendo que o juiz já tinha bloqueado para o INSS não descontar nada no meu salário e também marcou audiência.
1: Deus trabalhou.
4: Trabalhou nesse minuto que ela ficou sem falar comigo.
3: Deus é fiel, filha. Pegou o projeto, cumpriu o projeto.
4: Comprei.
3: Deus foi lá e bateu o martelo ao teu favor.
4: Bateu, porque ela disse que ele só ia voltar no final do mês. E ele, naquele dia, ele já deu a sentença que ele marcou a audiência.
3: Ele é fiel, aplauda o nome do Senhor Jesus.
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6: E nós vamos fazer um churrasquinho. 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
9: O que a gente não quer é aumento de tributo.
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11: 10:24.

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1: Conta a bênção, meu irmão.
2: A bênção, porque semana retrasada eu estava sentindo dor assim dos dois lados da cadeira. Aquela dor me incomodava e eu não aguentava. Daí essa semana agora que passou, o doutor fez oração no rádio, daí eu coloquei a mão na enfermidade.
1: Na rádio foi oração.
2: E coloquei a mão no rádio e orando junto que tinha a pessoa com dor na perna e dor nas cadeiras.
1: Eita,
2: que era
1: para
2: sair em nome de Jesus. Daí eu falei assim, Satanás, você vai sair das minhas cadeiras agora em nome de Jesus e vai para o seu lugar que é o inferno.
1: Isso, diabo.
2: E para a honra e glória do nome santo do Senhor, eu tô curada. Eu não estava aguentando.
1: Glória a Deus!
2: Graças a Deus.
1: Foi curada na hora.
2: Curada, graças a Deus. Eu não estava aguentando nem andar.
1: Ei.
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5: 10h33.
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4: Numa quarta-feira começou a manifestar a doença, que nem eu sabia que aconteceu o que aconteceu. E quando foi na quinta, eu chegando na minha casa de manhã, eu fui lavar o quintal, né? Não terminei de lavar o quintal. Quando eu cheguei no portão, já não deu mais para fazer mais nada. Aí eu corri para dentro. Aí eu cheguei dentro de casa, já fui direto no banheiro. Vomitei o que tinha tudo no organismo para fora. E fui para dentro do quarto. Quando eu cheguei dentro do quarto, doeu o corpo inteiro, barriga, tudo, nada, nada. Não tinha lugar que não doesse. E eu duvidei de mim mesma. Eu falei, Senhor, dor de parto. É insuportável. Aí falei pro meu marido, procura o SAMU porque eu não aguento mais. De tanto vomitar e correr pro quarto, vomitava e corria pro quarto. Era só o sentido que eu tinha e clamando a Deus, meu Deus, o que é isso? Mas eu sabia que eu tinha pedra na vesícula. Era já para ter operado e é uma crise, né? Crise de vesícula. Quando chegou no hospital, aí não deu mais para nem esperar. Teve que ir direto e fez cirurgia de emergência. Fez cirurgia, assim, até diferente das outras cirurgias de vesícula fizeram. Porque as pedras, 51 pedras, elas se soltaram para o pâncreas, elas se soltaram para o rins, já estava descendo para o organismo inteiro. E a junta médica que me operou, com certeza foi guiada por Deus. Com certeza. Porque eu até tive medo. Quando eu olhei nas crianças, eu tive medo. Falei, meu Deus, essa mocinha vai me operar? Mas está nas tuas mãos. Guia as mãos dela. Tirou de dentro do canal do rins, fizeram raspagem no pâncreas. Por isso que eu decaí da maneira que decaí. E deu uma anemia. Fui entubada. A minha família toda se reuniram. Veio gente de Astorga, de tudo quanto é lugar. Vieram se reunir dentro do hospital e ficaram tudo desesperado. Ela vai morrer porque eu enchei de repente. Aí o médico falou pro meu marido, olha, não tem mais jeito. Aí o meu marido, tem, doutor. Tem, porque quando o homem não tem mais jeito, Deus começa. Eu tô esperando Deus começar. E ele chorava igual criança. O médico assustaram. Aí quando foi com uns 8 dias, mandaram para casa. Quando chegou em casa, eu não levantava a cabeça. Só tinha um peso na cabeça e uma fraqueza muito grande. Aí eu voltei para o hospital falar com o médico. Aí ele marcou o dia de eu voltar, eu voltei. Ele falou, não, faz 12 exames. Eu levei os 12 exames. Aí ele achou um com anemia 6.3, anemia quase profunda. Aí ele disse, não vai poder ir para casa. Vai ter que ficar internada 2 dias e tomar sangue. Tem que ficar 2 dias pelo menos. No que eu tomei sangue, a primeira bolsa de sangue me deu um choque anafilático. Deu um choque que eu ponhei os médicos tudo para correr dentro daquele hospital. Todo mundo me levou lá para a enfermaria e esperava que eu ia morrer. As mulheres no quarto disse que esperava que eu não voltava mais para o quarto da maneira que eu fiquei. Que eu tremia até os ossos. E falta de ar. Faltou ar como se cortasse o ar. Aí meu marido falou, você não viu nada. Depois que você saiu, deu tipo um terremoto dentro desse hospital aqui, dentro dessa ala, que nós estávamos no pavilhão 5. Dentro desse pavilhão 5 aqui, enfermeira caiu, bandeja pelo chão. Foi a hora que Deus agiu, que Deus me tirou do choque. Deu um terremoto. As enfermeiras vinham com as bandejas para ir para o quarto, derrubava a bandeja. Um homem caiu da cama por cima de duas cadeiras, eles esperavam que eu não estava na hora, eles esperavam que aquele homem ia sair todo machucado, não saiu machucado. Foi uma coisa disso, meu marido disse que não entendeu, eu falei, mas foi espiritual, foi o mal que saiu, foi o mal, o anjo da morte, Deus expulsou de lá. E hoje eu estou de pé aqui para louvar o nome de Deus. Estou de pé para engrandecer o nome de Deus, que eu nunca faltei um culto aqui. O dia que eu faltei foi para ir para o hospital. E eu peço a Deus que Ele me prepare cada vez mais, porque eu vi coisa tremenda com vocês. E espero em Deus que Deus vá abençoar.

0: levantar cada dia mais essa igreja. Vai levantar em nome de Jesus.
1: Deus abençoe. Pode ter certeza que a senhora vai viver muitos anos de vida ainda nessa terra com muita saúde, viu? Em nome de Jesus.

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0: 10:47.
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2: E eu vim aqui quarta-feira, conversei com o senhor. Eu falei pro senhor que eu tava parado, um mês parado. Tenho aluguel pra pagar. Eu falei pro senhor que eu tava, porque eu esparramei currículo aí na cidade.
3: Eu tava desesperado, né, menino?
2: Tava. O senhor lembra de mim lá atrás?
3: Eu lembro, eu no escritório conversei contigo lá. Chegou desesperado, dizendo que ia entregar o carro. E o que que aconteceu, meu filho? Tá chorando, né?
2: Assim, fica tranquilo, amanhã quinta-feira seu telefone vai tocar cedo. Aí eu, quinta-feira, levantei e falei, Panana, eu vou levantar e vou entregar currículo. Na hora que eu tirei o carro da garagem, que eu montei dentro do carro, o meu celular tocou.
3: Oh, Jesus!
2: Aí o senhor falou pra mim, ó, e vai tocar cedo.
3: Eu disse que ia tocar cedo.
2: Quando foi 8h20, a mulher ligou, Claudemir, pode vir que você foi aprovado em tudo.
3: Ô, pra da glória! Ô, pra da glória, Jeová!
2: Aí eu fui lá, peguei as coisas, os exames médicos, fiz tudo. Já levei pra ela, falou assim, agora escolhe o horário que você quer trabalhar. Aí eu falei pra ela, tem que ser à noite, porque eu tô indo na igreja. Ela falou assim, então escolhe o horário, você manda no horário.
3: Eita, falou isso!
2: Eu falei pra ela, depois das 11, qualquer horário eu aceito. Ela falou, então tá, então você vem na segunda-feira, vem de dia pra aqui, pra você ver. Na terça-feira você começa à noite, beleza? Eu falei, tudo bem. Ela falou, esse horário é só pra você. Os outros vão trabalhar de dia.
3: Jesus
2: você
3: preparou tudo certinho, meu filho. Ô, glória!
4: A paz, guerreira.
5: Paz,
4: tudo bem?
5: Tudo bem. Era uma menina que estava internada na UTI e o estado dela era grave, já estava desenganada com a gripe H1N1. Aí o meu cunhado veio, trouxe uma toalha, só colocou a mão e determinou a cura e a libertação da menina. E para honra e glória do Senhor, naquela mesma semana a menina saiu da UTI. Hoje a menina já está em casa.
4: Esse é o nosso Deus!
5: Porque foi Jesus que curou, Jesus operou o milagre. E muitos que estavam internados na situação dela morreram.
4: Meu Deus, então foi a mão de Deus mesmo, livramento de Deus.
5: Livramento, e a menina só tem 13 anos. E para a glória de Deus está curada.
4: Está viva. Glorifica mais uma vez o nome de Jesus.
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pois, levante a mão. E cumprindo-se o dia de Pentecostes, estavam todos reunidos no mesmo lugar.

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3: 11 e 5.

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1: Por que razão eu estou aqui? E a resposta é para todos vocês. Eu estou aqui para pregar as boas novas do reino de Deus. Um reino que não é deste mundo. Um reino que virá em breve. De onde sim? Tristeza e suspiro fugirão. Eu abri um caminho para as pessoas acessarem esse reino. Neste mundo, ossos ainda vão se partir. Corações ainda vão se partir. Mas no final, a luz vai vencer as trevas. O pastor deixa as 99 ovelhas na montanha para procurar aquela que se perde. Para a sinagoga. Estude a Torá.
2: Nunca aprendi a ler.
1: Então ouça a palavra lida em voz alta e deixe entrar em seu coração. Veja o que acontece. Bem-aventurados os pobres em espírito, pois deles é o reino dos céus. Bem-aventurados os que choram, pois serão consolados. Bem-aventurados os mansos, pois eles receberão a terra por herança. Bem-aventurados os que têm fome e sede de justiça, pois serão satisfeitos. Bem-aventurados os misericordiosos, pois obterão misericórdia. Bem-aventurados os puros de coração, pois verão a Deus. Bem-aventurados os pacificadores, pois serão chamados filhos de Deus. Bem-aventurados os perseguidos por causa da justiça, pois deles é o reino dos céus.
3: Isso disse para me deixar.
1: Isso não é para você.
4: Agora, imaginem, se puderem, alguém que seguiu apenas a maldade a vida toda. Os demônios se enraizam em almas perversas como porcos na sujeira. Uma possessão como essa é fatal. E almas como a dela, infelizmente, estão além de toda ajuda humana.

0: Deixe-me em paz.
1: Maria!
2: Maria de Magdala.

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0: se vocês abraçarem essa fé com muita força, muito em breve entenderão tudo o que eu estou dizendo. Uma mulher sentiu muita dor durante a vida dela, e ela estava com problemas, e eu a ajudei.
1: Ela é sua amiga?
0: Agora é. E eu a escolhi, junto com outros, para em breve se juntar a mim numa viagem.
1: Mas se não gostarem de você?
0: Muitos não vão gostar. É por isso que eu estou aqui.
2: Eu ainda não entendi. Por que você está aqui?

0: Senhor. Ouve a minha oração, Senhor. Chegue a ti o meu grito de socorro. Não escondas de mim o teu rosto quando estou atribulado. Quando eu clamar, responde-me depressa. Não. O senhor me vê? O senhor me vê?
1: Alguém morreu?
0: Sim.
1: Sinto muito por sua perda.
0: Ele queria construir sinagogas um dia. Uma com colunatas que cantassem. Parapeitos que praticamente orassem. Salões abobadados que levassem as almas direto para Deus. E foi para isso que Deus o criou. Ou era o que ele achava.
1: Do que ele morreu?
0: Arrogância.
2: Quando você estava no seu pior momento e estava sozinho, eu não escondi de ti o meu rosto. 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

0: 11:20.
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2: Quem fez o projeto de vida?
3: Apóstolo, por falar em projeto de vida, esse irmão aqui, tudo que ele pediu no projeto de vida, aconteceu na vida dele.
2: Eita Deus, é forte ou não é? Paz, filho.
4: Paz.
2: Como era a tua vida antes de tu fazer o projeto de vida? Como era?
4: Era muito ruim, muito ruim.
2: Financeiro?
4: Financeiro, indecisão. Não tinha prosperidade. Eu achava que tinha, né?
2: Uhum.
4: Eu trabalhava em dois empregos, dormia 3 horas só por dia e queria conquistar na minha força. Só força.
2: Uhum.
4: E nada de Deus. Só força. Aí, cheguei aqui na igreja, através da minha esposa, pela rádio,
2: uhum.
4: E as coisas foram acontecendo. Aí eu fiz o projeto de vida, tudo que eu pedi, eu consegui.
2: Pediu o que lá?
4: Eu pedi estabilidade de emprego, porque eu tinha sonhos. Eu trabalho numa empresa muito grande. Só que eu estava no cargo que eu não queria. Eu queria outro. E Deus me deu. Eu pedi mais coisa, Deus me deu. Deus, muita coisa. Muito, muito, muito, muito, muito. Tudo.

0: Deus te abençoou em todas as áreas que tu pediu, Deus te deu.
1: Deu. E tá dando.
0: É?
1: Muito.
0: Então o ano foi de abundância.
1: De abundância. E será muito mais.
0: Esse projeto de vida tem unção ou não tem?
1: Tem, muito forte, muito, muito. A bênção de Deus é tremenda.
0: Deus é fiel, aplauda o nome do Senhor Jesus. Só quem foi tocado agora, bispo, eu tenho um milagre para contar. Eu recebi um milagre aqui agora, uma bênção. Vem cá, irmã. Você tem um milagre para contar, pode vir para cá. Só quem tem milagre, irmão Cício, vem de mim. Em nome de Jesus Cristo, diga glória a Deus. Vai dando glória a Deus. A igreja triste, o diabo se revela nela. A igreja que é parada, a igreja que não dá glória, o diabo entra nela e faz um regaço. A igreja tem que estar dando glória a Deus para queimar o diabo. Oh, glória a Deus. Aleluia. Qual é o nome da irmã?
2: Sônia.
0: Mas Sônia, o que que aconteceu, minha filha?
2: Sentindo uma dor na boca do estômago, pastor.
0: Uma dor?
2: Uma dor, assim.
0: De que dia a senhora sentiu essa dor?
2: Ah, faz dia que eu tô sentindo essa dor na boca do estômago. E hoje eu tava com uma azia, sabe, no estômago. Eu falei assim, hoje eu não vou na igreja. Falei, mas eu vou, em nome de...
0: O Espírito, nós estávamos orando há quase até uma hora da manhã, estava orando lá na igreja por você. Para Deus te dar coragem para vir na igreja. Nós estávamos orando na igreja. Oremos, passemos da meia-noite orando. Buscando o Senhor pela tua vida. Amém. E a senhora estava sentindo essa dor. E a senhora disse, eu não vou na igreja.
2: Eu falei, eu não vou na igreja hoje.
0: Aí, de repente o Espírito Santo, você vai.
2: Eu falei assim, eu vou em nome de Jesus. E a minha mãe falando assim, vem aqui me arrumar na cama. Eu falei, mãe, deixa eu me arrumar para ir para a igreja, senão eu vou chegar atrasada. E ela falou, não, vem me arrumar aqui, filha. Eu falei, não, eu vou me arrumar primeiro, depois eu arrumo a senhora. Eu falei, eu vou em nome de Jesus. O diabo não vai me deixar.
0: Deus tocou no estômago.
2: Aí tocou no meu estômago ali a hora que.
0: O Espírito Santo revela aqui, irmão, quando está tocando no estômago. Você viu falando aqui que o Espírito Santo estava tocando? Estava curando uma pessoa do estômago?
2: Uma dor no estômago que estava revirando tudo. Eu falei, vou sentar lá na beira da porta. Qualquer coisinha eu corro lá para fora, né? Aí a hora que.
0: Estava querendo até vomitar.
2: Ah, estava revirando tudo. Aí eu falei, você entra ali na beira da porta, qualquer coisinha eu corro pra fora, né? A hora que você falou assim, ó, Jesus está curando uma pessoa aqui do estômago, aqui parece que, ó, senti um alívio, em nome de Jesus. Em nome do Senhor Jesus, eu estou curada, em nome do Senhor Jesus Cristo.
0: Curada, liberta!
2: Liberta, em nome do Senhor Jesus Cristo.
0: Ah, glória! Ele é digno de honra e de glória! Saúde passa pro teu corpo, diga glória a Deus. Amém, queridos. Amém. Qual é o nome do senhor?
3: Cícero.
0: Não, Cícero mora onde?
3: Estado de São Paulo.
0: Estado de São Paulo. O que aconteceu, meu senhor?
3: Há 7 meses atrás, a gente entrou com um pedido de aposentadoria. E fui renovado, e não vim, não saí. Aí eu conheci essa obra aqui, eu participei e vim aqui. Na semana que eu vim aqui, já começou a funcionar as coisas.
0: Começou a abrir porta. Aposentadoria não dava certo?
3: Dava certo. Aí quando foi, demorou 6 meses. Quando foi agora dia 10 de janeiro, eu consegui.
0: Aposentou?
3: Aposentei, graças a Deus.
0: Aplauda o nome de Jesus. Não tem nada impossível para Deus. Oh, mais forte que é para Jesus, ele não é merecedor.
3: O segundo milagre foi o seguinte.
0: Segundo milagre?
3: Segundo. Eu, na mesma continuação, eu queria abrir um poço lá no meu sítio. E não conseguia. Toda a firma que ia lá falava que lá tinha pedra, que não dava para furar, só furava até 30 metros. Falei, não, eu quero um poço com 80 metros de profundidade. E com 6 metros assim, de profundidade e fundura. Aí pegou toda a firma lá. Foi umas 10 firmas lá para fazer e não conseguiu fazer.
0: 10 firmas, não fazia?
3: Não conseguiu fazer. Aí eu vim aqui, da semana que nós viemos aqui, na outra semana, uma firma foi lá e abriu para mim. Um poço com 85 metros.
0: Gente, calma aí, não bate palma agora não, calma aí. 10 firmas foram lá.
3: Não conseguiu.
0: Mas ele veio aqui. Eu vou buscar um milagre lá. Porque isso não é normal, amém, gente? Não, tem coisas espirituais que atrapalham. O diabo atrapalha a gente em tudo. O diabo, ele tenta atrapalhar a igreja. O diabo, ele tenta atrapalhar você. Ele tenta tudo para te derrubar, para você não receber a tua bênção. Mas o senhor disse, eu vou lá na igreja.
3: Fui. Uma firma de Maringá foi lá, furou um poço com 30 metros. Quando eu cheguei assim, eles amontoaram as coisas tudo em cima do caminhão e vieram embora para Maringá. Não. Aí essa firma foi de Paranavaí, chegou lá, furou o poço, está lá, dá mais de 25 metros de água por hora. E eu precisava de uma vazão de 12 metros. 12 mil metros de água por hora, né? Está lá, produzindo lá 20 arriba.
0: Acaba mais!
3: Só que deu um problema no poço. Aí a água saiu amarela. Aquela água amarela com gosto de petróleo que não tinha quem bebia. A mulher apanhava no filtro e não passava.
0: Tem óleo lá embaixo?
3: Quem sabe? Aí eu falei, mas não é possível. Aí eu falei com o dono da firma lá que foi lá e falou, não, a água deu, não deu? Deu. Agora isso aí é outra coisa. Você põe a bomba para funcionar. Eu deixava todo dia, de cedo à tarde, funcionando. Aquilo foi mudando tudo. As caixas enchiam, foi mudando tudo ao redor de casa de água. Que é só aí numa média de 12 mil litros de água por hora, né? Aí enchia tudo aquilo lá. Aí foi aumentando a água, aumentando 2 meses a salida e não limpava. Aí eu peguei, um dia você estava fazendo culto assim no rádio, eu falei, espera ainda. Eu peguei um litro de Coca-Cola cheio de água, fui por em cima do rádio.
0: Você botou e colocou em cima do rádio um litro de Coca-Cola?
3: Aí a mulher falou, em cima do rádio, não, põe de banho. Eu falei, não, vai apanhar
0: aqui. Escuta aí, gente.
3: Ele vai apanhar aqui em cima. Aí sentei de lado ali mais ela, quando acabou de culto, que o senhor abençoou a água. Eu falei, com essa água aqui vai lavar todo o lençol de água lá embaixo. Peguei, fui lá, abri a tampinha do poço, que é 6, a bitola de 6, né? Cheguei lá, joguei lá dentro. Quando a água bateu lá dentro, lá eu larguei tampado. Quando foi no outro dia cedo, eu liguei a bomba. Para honra e glória, tá ali no carro ali, a garrafa de 5 litros de água para qualquer um comprovar. Já faz 3 meses.
0: Pode... A água ficou boa!
3: Branquinha, não tem mais gosto de nada. Tá...
0: Gente, aplauda o nome de Jesus! Eita, Jeová! A água tava amarela, gosto de óleo.
3: Gosto de óleo, tá lá, tá ali no pombinho ali. A água, limpinha, limpinha.
0: Mas Deus é nesse ministério, viu? Irmão, o que Deus faz nessa obra não é brincadeira. Esse Deus é fiel.
3: É fiel, graças a Deus. O terceiro milagre foi o seguinte, que a gente mexe com lavoura.
0: Mais milagre?
3: Mas a gente mexe com lavoura. E eu tinha um plantio de 6 mil pés de pepino. E eu estava moiando e aquilo lá, e a gente plantando, e eu peguei, acabei de plantar uma área lá, e saí andando assim, peguei umas bananas maduras e estava assim comendo, sem lavar a mão. Ha, não deu outra. Fui parar no hospital, quase eu morri, vai, porque eu já sou intoxicado de veneno há muitos anos, que desde 1966 que eu mexo com veneno. Então é muita intoxicação de veneno, e eu mexo com veneno de teimoso, né? Aí quando foi dia 5 de dezembro, eu vi a coisa feia mesmo. Aí eu falei, espera ainda, vamos ligar pro pastor. Ele já deu cura em muitas coisas aqui, vamos nessa agora. Aí liguei pro pastor. Aí você ligou, fez uma oração pra mim, falou assim, pega um litro, tem leite aí? Falei, tem. Aí falei, mãe, traz um litro de leite aí.
0: Olha, quando o profeta manda você fazer alguma coisa, você faz. Eu mandei você pegar um litro de leite.
3: Pegar um litro de leite. Aí eu falei, quando eu tô mexendo com veneno, eu não tomo leite. Eu falei, mas se ele mandou, eu meto o pau. Aí...
0: obedecer, obediência.
3: Aí eu pegou aquele litro de leite, segura na mão e ergue. Eu peguei e ergui, o senhor orou. Quando orou, falou, pode tomar o leite, você está curado. Eu peguei e tomei o leite. E eu não podia entrar na roça. Já fazia 2 semanas que eu não podia nem chegar perto da lavoura. Os caras que estavam trabalhando lá, que cuidar de qualquer jeito. Aí quando foi no outro dia, cedinho, eu levantei e entrei dentro da roça. Estou até hoje sem precisar ir no médico, sem precisar ir em qualquer lugar.
0: Jeová! Forte, aplauda ele. Ele é maravilhoso. Ei, segundo as crônicas, capítulo 20:20. Crede no Senhor vosso Deus, estará seguro. Crede no vosso profeta e prosperareis. Ele não tomava leite como quando mexia com veneno. Mas se esse profeta mandou, eu vou obedecer. E o Senhor fez.
3: Obedeci, porque quando Deus usa um profeta para falar com a gente tem que obedecer. Porque em Hebreus 4:12 fala deste jeito: porque a palavra de Deus é viva e eficaz, é mais penetrante do que qualquer espada de dois gumes, que penetra as divisões da alma e do espírito, juntas e medula, e apta para discernir os pensamentos e as intenções do coração. E Deus se usa, e eu creio no Espírito Santo de Deus, que Deus te louvou para nós. Amém? Obrigado por essa oportunidade.
0: Deus te abençoe. Glória a Deus. Amém, povo de Deus. Se assenta aí em nome de Jesus. Mas alguém tem um milagre, bispo? Eu tenho um milagre para contar, bispo. Deus me deu uma benção. Qual o nome da irmã?
4: Luzi.
0: Ela mora onde, filho?
4: Aqui em Nova Esperança.
0: O que que aconteceu, minha santa?
4: É, o pastor falou do pé, né, agora.
0: Do pé?
4: É, eu sarei.
0: A senhora tava doente do pé?
4: Tava, faz ano que eu tenho essa dor e ela não sumia. E hoje eu tava falando assim, Senhor, faça com que o pastor fala sobre o pé. Aí o Senhor falou, aí começou a queimar e sumiu, graças a Deus.

0: coisas são reveladas. E Jeová cura. Sabe o que é isso? É compromisso na obra de Deus. Amor à obra. Deixar tudo para fazer a obra. E Deus não deixa nada oculto para os seus servos. Nada escondido que não venha a ser revelado. E há muito tempo a senhora sentia essa dor.
1: Essa dor no pé.
0: Não passava.
1: Não.
0: Era um trabalho de macumbaria.
1: Eu creio.
0: E hoje a senhora foi liberta.
1: Amém. Eu...
0: Foi curada.
1: Amém. Eu creio.
0: Abençoada.
1: Glória a Deus.
0: Então mais uma vez aplauda o nome de Jesus. Oh, Jeová. Glória. Glória. Deus. Levanta a tua mão. De hoje para amanhã algo acontece de bom sobre a tua vida, um milagre. Você vai ter uma boa notícia. Fica com teus olhos em cima do teu telefone. Em nome de Jesus Cristo, Deus falará contigo. Deus enviará um anjo.
1: Tenho uma outra benção, mais duas.
0: Duas bênçãos?
1: Ei.
0: Ah, oxe, tanta benção é essa, mulher? É porque o povo aqui vai acumulando, irmão. Vai acumulando as bênçãos.
1: É que a primeira vez que eu vim aqui, eu estava meio desesperada. Eu tinha entrado lá naquele frango, Coroaves, né? Porque tinha muita conta para pagar. E eu estava sentindo muita dor, muita enfermidade lá naquele lugar. Aí eu falei para Deus, o Senhor fala na tua palavra que... O trabalho que ele dá pra gente não acrescenta nem dor, nem enfermidade. Então, se for da vontade do Senhor que eu permaneça aqui, o Senhor vai fazer. Se não for da vontade do Senhor, o Senhor vai me tirar. Porque eu não quero mais pra frente ficar velha e ficar com enfermidade. Eu falei, porque eu creio que Deus não quer isso pra vida da gente. Aí eu tinha feito inscrição de um curso de enfermagem lá em Paranavaí. E todo mundo falava para mim que eu não ia conseguir, porque era 300 pessoas e a vaga era 35. Aí eu vim aqui na igreja a primeira vez que me falaram, aí eu falei, eu vou.
0: Falaram para a senhora.
1: É.
0: Gente, olha, o nome dessa igreja está em todo lugar. De Maranhão, Rio de Janeiro, São Paulo, Goiânia, Espírito Santo, está em tudo quanto é lugar.
1: Aí eu falei, eu vou lá porque eu sou de outro ministério, mas eu vou lá porque eu creio que eu vou ter uma benção para mim. Aí eu vim, eu escutei o culto todinho, não falou nada. Aí na hora que eu vim despedir do pastor, o pastor me abraçou e falou assim para mim, tirar a tristeza que eu tinha no meu coração e que Deus estaria abrindo uma porta para mim naquela semana. E quando foi na terça-feira, uma menina lá de Paranavaí ligou e falou assim pro meu esposo para mim comparecer lá no outro dia cedo, porque eu tinha ganhado o curso todo grátis, só ia pagar...
0: Aplauda! Ele cumpre o que ele fala! Ele cumpre o que ele fala! Ele não é Deus para que minta! E tampouco o filho do homem para que se arrependa! A palavra do homem de Deus cumpriu!
1: Supriu! Aí eu falei assim pro meu marido, eu não vou perder essa oportunidade, porque foi isso que o pastor falou, que era a minha porta aberta. E eu creio que eu não preciso desse emprego, porque se ele é Deus na minha vida, ele vai suprir minhas dificuldades. Aí eu falei para Deus, eu vou sair daqui e eu sei que eu tenho dívida para pagar. Aí, naquele dia que eu saí, a minha cunhada passou um serviço de empregada faxineira. Aí eu falei com Deus, eu falei, Senhor, mas vai ser pouco. Aí eu tinha feito um curso do PSS para a prefeitura. E eu tinha esquecido, eu não lembrava mais disso, eu fiz o ano passado. Aí quando foi, ligaram, eu vim aqui, aí o pastor falou na reunião, tem uma pessoa... pessoa que vai ligar ou vai na tua porta falar de um trabalho para você. Aí eu peguei aquilo para mim, eu falei, eu creio nessa palavra.
0: Tudo que é profetizado desse altar, ela não cai por terra. Tudo que sai daqui desse altar, não cai por terra. Eu falo para Deus direto, se eu não sirvo, Deus me mata. Se eu não sirvo para abençoar o teu povo, me mata. Porque a morte para mim é melhor do que enganar o teu povo. Porque diz que tudo que sai dessa boca, Deus ele pega e diz, eu vou honrar o meu servo. E aí, filho?
1: Aí eu veio uma amiga minha oferecer para mim trabalhar com ela numa facção, nós duas. Aí eu falei assim para minha cunhada, eu creio que não é isso, não senti no meu coração que é isso. Aí eu nem sabia, eu falei, mas eu vou esperar em Deus. E aí um rapaz da prefeitura me ligou e falou assim para mim se eu queria comparecer lá na prefeitura.
0: Opa, senhora.
1: Ligou. Aí eu falei,
0: recebeu um telefonema.
1: Isso. Aí eu falei assim, é o que o pastor falou. Eu falei, se for de Deus, eu vou ter que fazer estágio na parte da tarde, lá em Paranavaí. E eu acho que não vai dar para mim, mas se for de Deus, ele vai ajeitar tudo. Aí eu cheguei lá, conversei, eu falei pro rapaz.
0: Prefeitura.
1: Prefeitura. Falei, moço, eu não posso trabalhar o dia inteiro porque eu.
0: A senhora já foi dizendo que não podia trabalhar o dia todo.
1: Eu falei, se for de Deus, ele vai aceitar a minha.
0: Tá vendo? Quando Deus tem para você, o diabo não tira, o Satanás não tira, porque quando você é servo, Deus entrega na tua mão. Diga glória a Deus. Seja exigente com aquilo que Deus te dá. Concluindo.
1: Eu falei assim para ele, por que, moço? Eu vou fazer o estágio e se eu mentir para você, eu vou estar mentindo e depois eu não quero entrar num trabalho com mentira. E depois eu faltar. Eu quero ser honesta com você. Aí ele falou assim, não, se você quiser, você trabalha das 6, 20 para 6 até o meio-dia. Porque é 4 horas de manhã e 4 da tarde. Mas se você quiser fazer direto, você faz. Porque ele falou assim, aí você não vem depois de meio-dia. Eu falei, é Deus, ele ajeitou tudo.
0: Tudinho!
1: Pra mim.
0: Aplauda o nome de Jesus. Oh, glória a Deus. Ele é soberano. Olha aqui. O difícil não é Deus fazer o milagre. O difícil é você acreditar. Porque muitos cristãos, eles vêm até a igreja, muito bom, mas eles não acreditam, não obedecem o que o profeta manda. E por isso eles não recebem. Porque Deus, ele trabalha no meio da obediência. Deus não trabalha no meio da rebeldia. Deus, ele trabalha com a fé e não com a dúvida. E a irmã recebeu a bênção. Está abençoado. Não, o outro você conta depois. Tá bom? Você resume logo. Tem o tanto aqui, ó.
1: É que o meu filho tá desesperado querendo fazer faculdade. E ele ganhou uma bolsa aqui na FAMP. Ele tinha feito para Maringá, Paranavaí, tudo. E ele tava desesperado. Aí ele conseguiu aqui na FAMP. Ele ia pagar R$800, R$900. Ele vai pagar R$336.
0: Deus abriu uma porta grande!
1: O pastor falou que ia derramar a bênção e abrir porta e abrir um monte. Glória a Deus. Eu creio.
0: O que você está fazendo que não vem congregar nesse ministério? Você está doida? No lugar que você estava não estava acontecendo nada, então vem para cá. Você está num lugar deserto que não recebe nada? Está comendo só capim seco? Então vem para cá. Para que ficar coxando em dois pensamentos? Você não pode servir dois senhores. Então vem para cá. Você tem que estar onde recebe milagre, onde recebe bênção, onde Deus se manifesta. Ah, mas eu estou lá com o coitadinho do meu pastor. Chama ele para cá para congregar aqui também. Porque aqui Deus vai levantar, ele vai abençoar e vai dar unção para ele. Diga glória a Deus. Amém? Então só tem

0: pregar aqui. Amém? Aceita ser o teu pastor?
1: Aceito. Assim?
0: Então aplauda o nome de Jesus.
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7: Onze e 43.

0: 11:48.
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2: Paz, bispo.
3: O que aconteceu, minha santa?
2: Bispo, sexta-feira eu estive aqui na igreja, aí eu trouxe o nome de uma vizinha minha e entreguei pro pastor, que ela estava toda travada e ela tem um problema de sangramento.
3: Sim, minha filha.
2: E ela disse que o médico falou para ela que ela ia morrer com aquilo lá.
3: Ah, o diabo falou.
2: Falou para ela. Aí eu falei pra ela assim, olha, eu sirvo um Deus, dá teu nome que eu vou levar na igreja hoje, e eu quero
3: qual
2: ver...
3: Qual igreja que a senhora...
2: Das nações, da poderosa mão de Deus.
3: É o Papa! Minha filha, quer dizer que Jesus curou.
2: Curou, bispo. Aí eu cheguei em casa, né? Aí eu falei, ela falou pra mim hoje, ontem, ô filha, não tô sentindo mais nada, mas bispo, a mulher ela é tão rancorosa... Que ela xinga 24 horas sem cessar.
3: E era igualzinha a ela.
2: Era ela de lá e eu de cá. Aí, bispo, onde ela estava numa alegria, a irmã dela falava para ela assim: minha irmã, você para de rir, minha irmã. Falei: não, deixa ela rir, que Jesus curou ela. Deixa ela rir, ela está feliz. A perna dela, bispo, era assim, ó, o joelho dela aqui, encontrava nesse daqui.
3: Meu Jesus.
2: Ela andava com a perna assim, ó.
3: Uma na outra.
2: Uma na outra, bispo.
3: E agora, minha filha, como é que tá a mulher?
2: Ela não reclamou um sequer minuto ontem, bispo.
3: Curada!
2: Curada, em nome de Jesus.
3: Eita terra, rapaz, meu filho.
4: Rapaz.
3: O que aconteceu na vida do meu irmão?
4: Então, foi em outubro, pra simplificar, porque é muita benção.
3: Quer dizer que é tanta benção assim?
4: É muita benção, porque nós fazemos o quê? Nós semeamos em uma terra fértil.
3: Isso. Né?
4: Nós semeamos numa terra fértil. E todos os votos que é revelado através do apóstolo, nós vamos e fazemos. E de todos eles, nós temos bênçãos para contar. Então, em outubro, a minha esposa estava contando um testemunho aqui. Dia 16 de outubro, foi numa sexta-feira. A minha esposa estava contando o testemunho aqui que saiu a aposentadoria da mãe dela em um mês. E um mês que a mãe dela deu entrada, saiu a aposentadoria.
3: Homem.
4: Ela estava contando este testemunho. E o apóstolo virou para ela e falou que o ano ainda não tinha acabado. E a minha esposa, ela paga uma carta de crédito de um veículo desde 2017. E minha esposa começou a frequentar aqui. E 2020 ela começou a fazer o projeto de vida. E ela fez o projeto de vida em 2020. E... 2020, nós, sem dívida nenhuma, entramos na nossa casa própria.
3: Eita Deus!
4: E quando nós entramos na nossa casa própria, nós falamos: Senhor, o Senhor é o Deus que nos colocou aqui dentro. E o Senhor pode fazer com que essa carta seja sorteada em meio a tantos, né? Porque nós temos sido fiéis com o Senhor.
3: Escute aí, ó.
4: Pois bem, continuando, ela chegou aqui, contou o testemunho. O apóstolo disse que o ano ainda não tinha acabado. E nós entramos na nossa casa dia 18 de outubro. Nós entramos na nossa casa própria sem dívida nenhuma. E o dia 16 nós viemos aqui na sexta-feira. No dia 22 nós fomos contemplados com a carta de crédito do carro.
3: Meu Deus do céu.
4: Nós vamos estar com um carro zero quilômetro 2021.

0: Eita, Jesus. Esse é o Deus que funciona, isso não é religião. Religião, você fica a vida toda em um lugar e não acontece nada. É a mesma coisa, jogar a rede num lugar que não tem peixe. Cansa de jogar a rede e não leva nada para casa. Filhinho, carro zero quilômetro.
1: Carro zero quilômetro.
0: 2021.
1: 2021. Isso é para quem aceita o desafio de plantar. Aceitar o desafio de plantar. Por que eu falo plantar? Porque é uma simbólica oferta que nós fazemos aqui, mas aquilo que vem para nós é algo tão extraordinário que as ofertas que nós damos aqui, elas teriam que ser multiplicadas pelas bênçãos que vêm sobre as nossas vidas.
0: Eita, Deus fiel, aplauda o nome do Senhor Jesus. Querido, Deus abençoou, hein?
1: Deus abençoou. E só para completar o milagre, a vaquinha de 3 peitos, ela tá dando 10 litros.
0: O quê?
1: De 10 litros por dia de leite.
0: Ah, você tá brincando.
1: Não.
0: A vaquinha que ganhou, que veio no meio da boiada.
1: Ela tá dando 10 litros de leite por dia.
0: De 3 peitos, tá dando 10 litros.
1: De 3 peitos. E agora a vaca é tão abençoada que ela criou, desmamou o bezerro e já tá prenha de novo.
0: Rapaz, vai ter uma fazenda. Ô, vaquinha abençoada, hein? Eu fiz isso aí aos votos.
1: É os votos.
0: Isso aí é os propósitos, é o sacrifício.
1: Vai vir mais um bezerro e de 10 litros, eu tenho certeza, com os votos que nós estamos fazendo aqui, vai fazer 30 litros.
0: Eu creio. Plantou, colheu, diga glória a Deus. Filho, obrigado. Deus abençoe. Amém. A sua vida, em nome de Jesus.
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5: 11:54.
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0: 6:03.
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2: Rapaz, filha.
3: Rapaz,
2: o que aconteceu?
3: Minha mãe, ela tinha uma dor no pé, assim, parecia que tinha feito um calo na sola do pé dela.
2: Sim.
3: Ela não aguentava nem subir a rampa de casa, assim, na hora de entrar, assim.
2: Ah.
3: Subia segurando, tanto que doía. Sim. Aí quando chegou aqui, quando ela pisou os pés aqui dentro, a dor sumiu até agora. Ela falou assim, lembra aquela dor que eu tinha no meu pé? Eu falei, sei. Sumiu.
2: Depois que ela pisou dentro da igreja.
3: Ela pisou nem orar, a hora que eu cheguei lá.
2: Esse lugar é todo santificado, diga glória a Deus. Esse lugar tem uma unção muito forte. Aplauda o nome do Senhor Jesus, porque é um sangue de Deus neste lugar.
4: Rapaz, filho.
5: Rapaz.
4: Você estava sentindo o quê, filho?
5: Dor de cabeça desde ontem à noite.
4: É?
5: É.
4: Dor direto?
5: Direto. Aí, na hora da oração passou.
4: Passou a passou. Dor. Na hora do poder do Espírito, né?
5: É.
4: Ele desceu, meu filho, e tirou aqui a dor.
5: Glória a Deus.
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6: Meia-noite 5.
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2: Eu confio em ti, Senhor. És a minha rocha inabalável. Traz o meu socorro bem presente na hora da angústia, Senhor. Por isso eu não vou temer. Não vou olhar as circunstâncias.

0: aplauda o nome dele. Aleluia. Oh, tu és o nosso amigo fiel, Senhor. Eu confio em ti, Deus. Eu confio em ti, Senhor.
1: Meia-noite 16. Meia-noite 16.

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1: Apesar das minhas fraquezas, eu faço um compromisso com o Senhor de ser fiel e não fazer mais a vontade da minha carne, mas a vontade do Senhor em mim. Por isso eu te peço, Senhor, sela este compromisso

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1: Pai, perdoa-os. Eles não sabem o que fazem.
2: Acreditas mesmo que um homem seja capaz de suportar todo o fardo de pecado? É pesado demais. Salvar tantas almas tem um preço alto. Nenhum homem suporta tal fardo.
3: Tu és o Messias mesmo? O Filho do Deus vivo?
1: Se eu disse algo mal, mostra o mal que eu disse. Mas se falei bem, por que me atacas?
3: Esse é Jesus, um agitador. Nazareno.
4: Dizem que tu és um rei. Onde fica o teu reino? De que linhagem descendes?
5: Olhai para ele, o rei dos lemes.

0: Afasta de mim esse cálice. É isso que sou. E vereis o Filho do Homem assentado à direita do poder e vindo sobre as nuvens do céu.
1: Não é ele o profeta que vós recebestes com festas há 5 dias? E agora pedis a morte dele?
2: Tu és o rei dos judeus?
1: Como sabeis, todo ano eu liberto um condenado para o povo. Temos conosco um notório assassino, o conhecido... Pergunto mais uma vez, qual desses dois devo libertar?
3: Liberta Barrabás!
4: Ele não é o Messias, é um impostor, um blasfemador.
0: Eu, porém, vos digo, amai os vossos inimigos. E orai pelos que vos perseguem. Pois se amardes apenas os que vos amam, que recompensa tereis?
4: Crucifica-o! Sabes o que fazer? Tens de crucificá-lo!
0: Se o mundo vos odiar, lembrai-vos de que odiou a mim primeiro. O servo não é maior do que seu senhor. Se eles me perseguiram, vos perseguirão. Não deveis temer. Virá o Consolador, que revelará a verdade sobre Deus, enviado pelo Pai. Vós não podeis ir para o lugar aonde eu vou. Meu mandamento para depois que eu me for é este: amai-vos uns aos outros, como eu mesmo vos tenho amado. Assim, amai-vos. Deveis acreditar em mim, pois vós sabeis que eu sou o caminho, a verdade e a vida. Ninguém chega ao Pai senão por mim. Este é o meu corpo, que entrego a vós. Tomai e bebei. Este é meu sangue, da nova aliança que é dado por vós e por muitos pelo perdão dos pecados. Fazei isso em minha memória. Abriga-me contra o mal, ó Senhor. Confio em ti. Meu coração está pronto, Pai. Meu coração está pronto.

começando por vós. Nós merecemos isso, Gestas. Mas ele não. Eu pequei. E minha punição é bem justa. Eu só te peço que te lembres de mim, Senhor, quando entrares no teu reino.

0: Eu sou o bom pastor e dou a minha vida pelas ovelhas. Ninguém toma minha vida de mim, mas eu a dou de bom grado. Tenho autoridade para a dar e autoridade para retomá-la. Este mandamento recebi de meu Pai.
1: Ele foi ferido por nossas transgressões, esmagado por nossas iniquidades. Pelas suas feridas fomos curados. Isaías 53.
2: Meia-noite 37.
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4: Paz, filha.
5: A paz,
4: qual o seu nome?
5: Roseli.
4: A senhora mora onde, filha?
5: Mandaguari.
4: Mandaguari. Deus abençoe o povo de Mandaguari. O que, que aconteceu, filha?
5: Então, eu tô com os problemas na minha casa. Uhum. E daí eu não sabia para onde ir. Uhum. Aí a irmã me convidou para vir.
4: Meu Deus, tá emocionado.
5: Só que...

0: tentava vir, eu não conseguia. O carro quebrou, eu voltei de guincho pra casa. Eu não conseguia vir. Eu fui no ponto, um domingo, ela trocou de ponto, ela foi pegar o ônibus. Eu voltei triste, não conseguia vir. Quando foi no dia das mães, eu falei que eu ia vir. Minha mãe foi lá e brigou comigo. Minha igreja não é essa, seria católica.
1: Ela falou.
0: Ela disse. E eu peguei.
1: Olha a religião, tá vendo?
0: Disse pra ela, eu preciso ir lá. Ela disse, não, não vai. Eu não vim. Eu chorei o domingo inteirinho. Quando foi domingo da ceia, eu vim, tomei a ceia. Aqui, o senhor falou assim que pegar a pasta. Eu não queria pegar a pasta.
1: Você não queria pegar?
0: Não. Mas o senhor pegou e falou assim, dá a pasta para as pessoas sem compromisso. Eu disse, esse pastor tá doido, onde eu vou arrumar 200 reais? Se o meu comércio tá falindo, porque ninguém quer ir lá. Eu tenho um negócio de assar frango, não estava conseguindo, tinha um mês que eu não põe frango para assar. Ontem eu arrumei os frangos e disse, se essa pasta é milagrosa, eu vou dormir em cima dela, porque eu vim sexta.
1: Deus!
0: Aí eu disse, vou tentar apanhar os frangos, esses frangos foi uma benção. Hoje eu vendi todos, muita gente procurou.
1: Que não vendia?
0: Não estava conseguindo vender. Aí nisso que eu tinha arrumado os frangos no sábado para descongelar e fui buscar ele, alguém bateu no portão da casa da minha sogra, que a minha filha mora lá. Saí lá fora, era meu irmão. Ele não tem condições de me dar esse dinheiro. Eu disse, mas o que você veio fazer atrás de mim? Ele disse, eu preciso falar com você que aconteceu uma coisa. E eu preciso te entregar. Não sei o que aconteceu, ele não conta quem é. Ele me deu um dinheiro na minha mão. Eu achei 100 reais, né? Ele virou as costas e disse, não vou contar quem te mandou. Aí eu disse, mas quem será? Ele disse, não posso dizer. E foi embora. Eu abri, eu tinha 500 reais na minha mão. Não
1: Jesus, querido, aplauda Jesus. É a justiça de Deus. A justiça de Deus. Diga, quem faz justiça merece justiça. A senhora não queria pegar a pasta da justiça.
0: Não.
1: Pegou.
0: O senhor obrigou.
1: Hã?
0: O senhor obrigou. Dá a pasta para eles.
1: Dá a pasta para eles. Só assim, irmão. Profeta é insistente, irmão. Profeta é bicho insistente, quem está entendendo? É, profeta insiste com as pessoas.
0: Também, meu marido hoje estava empolgado, porque está conseguindo o que ele achou que não ia conseguir, sabe? Até ela disse, nossa, como seu marido está sorridente.
1: Tá vendo?
0: Eu disse, os frangos acabou e o povo atrai de frango.
1: Aplauda Jesus, vem embora. É, menino. O que, que Deus fez na sua vida depois que a senhora pegou o projeto de vida?
2: É, apóstolo, graças a Deus. No dia que eu peguei, a primeira vez que eu vim aqui, eu peguei o envelope. Aí, o que o coração pediu, aí eu fui e peguei. Quando foi na segunda-feira, teve um assalto. No projeto, ainda não tinha escrito, mas estava escrito no meu coração.
1: Que a senhora ia escrever lá no projeto.
2: Isso, o livramento da minha família.
1: Eita, Deus.
2: Estava eu e meu esposo lá no centro, ele não ia comigo. Aí eu disse assim, você não vai, eu vou de ônibus. Aí ele falou, não, eu vou te levar. Eu digo, você vai, não vai, você vai, eu vou de ônibus, você vai ficar em casa. Ele falou, não, eu vou te levar. Tá bom, ele me levou. Aí eu fui num banco lá e tinha que ir para o outro. Do nada, deu um pepino lá na minha conta, aí eu tinha que ir lá dentro. Na hora que eu acabei de entrar, foi questão de minutos, de uns 2 a 3 minutos. Aí eu disse assim, é tiro.
1: Meu Deus.
2: Quando falou, é tiro... Aí eu corri pra muralha, assim, um muro, tinha uma parede no meio.
1: Ficou atrás do muro.
2: Aí eu fiquei atrás. Aí o pessoal tudo olhando. Eu falei, não fiquem em pé, fiquem deitados. Aí o pessoal começaram a deitar e pipoco pra um lado, pipoco pra outro. Quando pensa que não, gente, eu ligo pro meu marido, nada, telefone, nada, nada, nada. Digo, gente, eu preciso sair. Eu queria falar, pessoal, você não sai. Você não vai sair. Digo, eu tenho que sair, eu tenho que saber onde é que tá meu marido. Aí eu soube que tinha baleado gente e tal. Aí eu fiquei dentro do banco. Quando liberaram, eu fui ver. Ele foi livrado pelo Espírito Santo.
1: Eita, Deus!
2: No lugar que deram, ele viu os caras saindo e gritando, perdeu. No que gritou, perdeu. Aí foi que ele começou a ver os tiros. Na hora que ele acabou de entrar, atiraram na direção dele. E ele foi livrado pelo
1: Deus
2: Espírito.
1: Deu livramento.
2: E o segundo...
1: Tudo através do projeto aqui, ó. Projeto de vida. O nome já é projeto de vida. Aqui, ó. Deus deu livramento, minha filha.
2: Graças a Deus, deu tudo certo, a gente foi pra casa. E o outro, essa semana, a minha filha foi chamada pra trabalhar.
1: Olha aí.
2: E outro, apresentei ela no
1: Antes
2: projeto.
1: Do ano novo, já foi chamada esse ano ainda.
2: Ela foi chamada, já fez a entrevista. E há muito tempo, desde o ano passado, que eu venho pondo um currículo pra ela. A gente colocou no currículo e nada.
1: E nada acontecia. Nada acontecia. Isso tudo depois que a senhora pegou o projeto de vida, Deus abriu portas.
2: Deus está trabalhando.
1: Milagre aí, direto.
2: Agora é só milagre e receber as bênçãos.
1: Amém. Graças. Aplauda o nome do Senhor Jesus.
3: 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Meia-noite e 43.
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0: Meia-noite e 46. Meia-noite e 47.
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0: uma e um.
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2: Qual o seu nome?
3: Fernando.
2: Onde a senhora mora?
3: Cruzeiro do Sul.
2: Cruzeiro do Sul, o que aconteceu, Fernando?
3: Pastor, eu recebi uma bênção em minha casa ouvindo o senhor pela rádio. Então, pastor, era o último dia de eu pagar meu dízimo. Eu não tinha dinheiro para nada. O inimigo mexeu na minha vida financeira com tudo. Mexeu de eu ficar assim sem 10 centavos em casa. Aí, no domingo, né, que eu tinha que ir à igreja e pagar o dízimo, o meu esposo ia em Paranacite depositar um cheque. Aí eu peguei e fui com ele. Aí eu peguei e falei assim pra ele, vamos passar...
2: Tava ouvindo a rádio, o bispo falando.
3: Isso, o bispo falando. Aí eu peguei e falei assim, vamos passar aquele cartão meu que eu tenho aqui do Banco do Brasil? Aí nós pegamos e passamos, pastor. Não tinha nada na conta.
2: Nada?
3: Nada, nada. Tava...
2: Zero. Zero, zero, zero. Dá o quê? Zero, zero, zero. Nada. Mas quando passa a vir pra essa obra, Deus começa a prosperar.
3: Pastor, na hora que passou o cartão, tinha R$800 na conta.
2: Abra a tua boca, geladeira. Dá um glória a Deus aí, incrédulo. Você tá vendo Deus se manifestar e não dá glória a Deus? A mulher tá dizendo que não tinha nada. Nada. Mas quando o ministério do homem de Deus é prosperidade, o diabo pode entrar, pode tentar de todas as formas, mas não derrota. R$800, não tinha nada.
3: Nada, nada. E eu sempre ouvi o pastor dizer na rádio, assim, as pessoas dizendo que muita bênção, e assim, no caixa, e tinha R$800 e ia receber. E um dia eu pensei, falei assim, nossa, como pode? E olha, gente, olha o que o Senhor fez comigo na minha vida. Daí peguei, paguei, recebi, fui lá, paguei meu dízimo. O Senhor é muito fiel, muito fiel.
2: Vale a pena ouvir a rádio?
3: Vale a pena, e muito, que se soubesse a unção que eu recebi, só ouvindo o Senhor, eu tive que me prostrar ao chão de tanta unção em minha casa.
2: O homem não tem nada se não vir do alto. O homem não tem nada se não vir de Deus. Ele é poderoso. Você será impactado pelo
4: poder. O que aconteceu, filho?
5: Tinha problema de desmaio.
4: Você tinha problema de desmaio?
5: É. Ah. É. Assim, se eu não tomar comprimido, à noite me dá acesso. E as minhas irmãs têm que ficar cuidando de mim.
4: Entendo.
5: E se ela não cuidar, eu pego e saio. E vai embora. Embora. Eu vou embora. Ah. Sem saber pra onde ir.
4: Cadê? Tá algum parente seu aqui?
5: Não tem.
4: Tem não? O senhor veio sozinho?
5: Eu vim sozinho.
4: O senhor ouviu a rádio?
5: Eu vim pela rádio.
4: Rapaz do céu.
5: Glória a Deus.
4: Olha o sacrifício que vale a pena. E ele veio sozinho pra igreja. Ele não foi ele que veio só, foi o Espírito Santo que trouxe ele.
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0: 1:05.
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7: Feche os teus olhos onde você está e comece a dizer para ele que ele é santo. Diga que ele é santo. Diga que ele é santo para sempre.

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1: Guardai-vos de fazer a vossa esmola diante dos homens para serdes vistos por eles. Aliás, não tereis galardão junto de vosso Pai que está nos céus. Quando, pois, deres esmola, não faças tocar trombeta diante de ti como fazem os hipócritas nas sinagogas e nas ruas, para serem glorificados pelos homens. Em verdade vos digo que já receberam seu galardão. E quando orares, não sejas como os hipócritas, pois se comprazem em orar em pé nas sinagogas e as esquinas das ruas para serem vistos pelos homens. Em verdade vos digo que já receberam o seu galardão. Mas tu, quando orares, entra no teu aposento e, fechando a tua porta,

que está em secreto. E teu pai que vem em secreto te recompensará publicamente. E orando, não useis de vãs repetições como os gentios, que pensam que por muito falarem serão ouvidos. Não vos assemelheis, pois, a eles, porque vosso pai sabe que vos é necessário antes de vós lhe pedirdes. Portanto, vós orareis assim. Pai nosso, que estás nos céus, santificado seja o teu nome. Venha o teu reino. Seja feita a tua vontade, assim na terra como no céu. O pão nosso de cada dia nos dá hoje. E perdoa-nos as nossas dívidas, assim como nós perdoamos aos nossos devedores. E não nos induza à tentação, mas livra-nos do mal. Porque teu é o reino, e o poder, e a glória para sempre. Amém.

0: nosso prazer, Senhor. Aleluia.
1: 1:34.
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3: Eu tenho uma irmã na linha aqui de Mandaguaçu. É a irmã, tem um milagrão aí pra contar aí.
4: Olha, Deus tá fazendo cada coisa, apóstolo, na minha vida. Consegui a casa, lembra que eu contei do testemunho? Tem mais um pra contar pra você.
3: Você só depois pegou o projeto, comprou uma casa?
4: Comprei aquele projeto que eu contei pra você a semana passada.
3: Ah, de R$500.000.
4: É, e agora mais uma surpresa.
3: Eita, Deus maravilhoso.
4: O médico falou que a minha filha não ia ter filho.
3: Sua filha...
4: Ela não ia ter filho.
3: O médico falou que sua filha não ia ter filho?
4: Não, ela tem 22 anos, ela é casada. Daí o médico falou assim, Jéssica, você não vai ter filho, você vai ser igual a sua mãe, que eu tive ela por voto, né?
3: Certo.
4: E ela chegou em casa e falou, mãe, tem já 3 anos de casada, ela fazia tratamento. Daí ela falou assim, não vai ter filho, não adianta. E eu coloquei o nome dela, o projeto do ano passado, que vai ser o segundo que eu fiz agora. Aí ontem ela chegou e disse, mãe, eu estou grávida.
3: Oh, meu Deus do céu! Glória a Deus, meu Pai do céu!
4: Era o sonho dela ter filho, e ela, né, tratando, tratamento caro, tudo. Aí o médico falou, você não vai ter, Jéssica, não adianta. Eu falei, vai, filha. Eu tenho fé no apóstolo, em Deus, eu oro junto com ele todos os dias. Saio da roça, largo enxada lá e venho orar na hora da oração aqui dentro de casa, aqui no sítio. Ela falou, mãe, estou grávida, eu vou lá com você. Hoje ou amanhã nós vamos passar aí na igreja, à noite que nós vamos em Maringá. Eu vou aí pegar o carnezinho para me pagar o dízimo e ela vai te contar.
3: Oh, meu Deus do céu. Quer dizer, minha filha, que, ou seja, era estéreo, os médicos falaram que não tinha jeito, ela não ia produzir filhos, ou seja, não ia ter filhos.
4: Não ia ter filhos. E depois... Não vai ter, porque eu tive ela por voto, eu só tenho um, é só ela que eu tenho.
3: Certo, e aí a senhora fez o projeto de vida e ela teve filhos.
4: Teve.
3: Rapaz, se Deus é fiel.
4: Está grave já de um mês. E ela, eu pedi no meio da roça, eu morava em Paranacite, eu sempre tive fé. E eu pedi pra Deus, a minha mãe falou, Ney, você nunca vai ter filho. Eu falei, vou, mãe, adota um filho. Eu falei, não, não quero adotar, eu quero que Deus vai me dar. Eu pedi pra Deus, Deus me deu ela, hoje já tem 22 anos.
3: Meu Pai do céu, muita benção, minha filha. Hoje tá com o netinho, com um mês de grávida.
4: Um mês de grávida, Jesus é poderoso, eu não sou evangélica, mas minha fé é tão grande, eu tô alcançando tanta coisa.
3: Isso é só o começo, minha filha, olha.
4: O que Deus tá fazendo na minha vida, eu era a mais rebelde da família.
3: Ah.
4: Olha, mas Deus, todos aqueles que me criticavam, que falavam que eu não prestava,
3: amém,
4: nunca.
3: Filha. Amém, filhinha. Filha, que Deus abençoe, um abraço aqui do apóstolo, um abraço da bispa Selma Costa, um abraço de toda a equipe,
4: também,
3: tá bom?
4: Tá? Eu vou aí.
3: Um abraço.
4: Hoje, amanhã eu tô aí pra pegar o talão.
3: Tá bom, tá? Filho. Graças a Deus. Você ouviu aí? Milagre aí do projeto de vida. A filha dela não podia ter filho e ela fez o projeto do ano passado, nessa mesma data, e a filha dela tá grávida. Ó, eu te digo que, né, você tá fazendo esse projeto de vida. Tu vai ver a diferença de Deus na tua vida.
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5: Fiquei 3 anos atrás de médico e o médico não descobria o que era. E essa parte estava toda dormente.
3: Parte da senhora estava
5: tudo dormente. E quando eu comecei a vir aqui, tem 11 semanas.
3: Uma semana que a

0: A senhora está vindo.
1: Tô vindo. Aí disse que tá um caroço no meu ovário. E eu falei para Deus: Deus, eu não quero ser cortada, porque eu quero terminar minhas campanhas, que foi uma campanha sexta-feira e a última campanha do manto. E eu, glória a Deus, que não precisou cortar, só fez a raspagem. E porra, em glória a Jesus, eu tô bem. Eu vim sexta-feira e vim hoje. Graças a Deus, tô bem.
0: Tá bem?
1: Tô bem, graças a
0: Deus. Curada!
1: Curada!
0: Ele é fiel!
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3: Uma e 38.
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2: Entrou lá, ó, tá vendo? Tá vendo lá, ó, entrou lá, saiu aqui, ó. Saiu aqui, ó, saiu, pode levantar ela. Saiu, entrou lá, ó. Entrou lá, ó. Os infiéis é assim, ó, sai de um, entra no outro, porque é infiel. Você vai honrar a

0: Deus, diga glória a Deus. Você vai honrar a Deus. Qual o seu nome?
1: O seu Caveira! Ah? Eu vim matar ela!
0: Tá vendo? Você tá vendo o que eles fazem? Quem é que tu recebeu pra entrar nela? Quanto pra entrar nela?
1: Ganhei mais de 300 mil!
0: Mais de 300 mil, ó! E tu, quando pega mil, o resto não vem da igreja, né? Por isso que eles vão atrás de ti. Os demônios que vão sair daqui vão atrás dos infiéis. Escuta o que eu vou te falar. Tu entrou nela porque tinha uma brecha?
1: Porque aqui não obedece.
0: Ó, porque não obedece, né? Exu Caveira, ouve a minha voz. Essa mulher é dizimista?
1: Ela não é.
0: Tá vendo aí?
1: Não pode.
0: Ela tem vontade, mas não pode. É aquelas pessoas que dizem, eu tenho vontade, após, de ser fiel, mas os meus remédios, as minhas contas são demais, não dá de eu ser fiel.
1: E eu não gosto disso.
0: Tá vendo?
1: Eu só quero que dá pra mim.
0: Exu maldito. Em nome de Jesus. Toda maldição hereditária, espíritos que receberam a demanda, receberam dinheiro para acabar a vida dela.
1: Não gosto de você.
0: Por que você não gosta de mim?
1: Por quê?
0: Por que você não gosta de mim? Por quê?
1: Porque você tá mandando eu sair de lá. Mandando eu embora.
0: O quê?
1: Mandando eu embora.
0: Eu tô mandando ele embora, por isso você não gosta de mim, é?
1: É?
0: É. Eu sei que você não gosta de mim. Tá vendo aí?
1: Ele tá muito honesto.
0: Ele, claro que ele não gosta de mim, que eu vim pra desmanchar as obras dele. Quando você vê alguém falando mal do apóstolo, que pede dinheiro, eu peço mesmo pra sustentar a obra de Deus. Vou continuar pedindo, porque dinheiro não livra você do tranca-rua, ó. Tá aqui, ó. E quando você dá, Deus garante vitória, porque você está abrindo o seu coração para ajudar a obra de Deus. E é o dono do ouro e da prata, é ele. Exu maldito! 1, 2, 3, agora! Em nome de Jesus!
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4: 1:46.
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0: duas e dois.
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2: A paz, querido. Paz. Qual o nome do santo?
3: Edson.
2: Irmão Edson, o que aconteceu, meu filho?
3: Cigarro.
2: Você se libertou do cigarro?
3: Graças a Deus.
2: Fumava quanto tempo?
3: 13 anos.
2: Você tá brincando?
3: 13 anos.
2: 13 anos chupando?
3: O senhor tava aí na frente aí, daí eu falei assim, não vai dar tempo de eu chegar lá, ele vai acabar o culto.
2: Ah,
3: eu fui indo pelas beiradas lá e o senhor fez aí.

0: para mim uma oração para mim. Quando eu saí daqui de dentro, aqui, quando eu cheguei aqui fora, assim, já deu vontade de vomitar aqui fora aqui, ó. E eu tava aqui dentro da igreja que quando eu não tava vendo a hora do culto acabar para passar aqui nas penas comprar um cigarro para me fumar. Graças a Deus, tá em 21 dias. 21 dias hoje, é 20
1: não
0: dias.
1: Não dá mais.
0: Não, graças
1: vontade,
0: a Deus.
1: Meu filho.
0: Não.
1: Jeová tirou os repelintas.
0: Graças a Deus.
1: Meu Deus.
2: Dentro aqui foi um menino que tava no quarto isolado, né? Aí a minha mulher pediu.
3: O filho do senhor, o que que aconteceu com ele? Deixa eu só perguntar para me entender.
2: Uma enfermidade, assim, na cabeça dele. Daí teve que ir pro médico, inchou. Uma coisa esquisita. Tudo deformado. Agora ele já saiu, tá trabalhando. Naquela semana.
3: Que eu fiz a oração?
2: Que fez a oração.
3: Deus foi lá, você lembra que eu pedi para Deus ir lá?
2: Foi.
3: E Deus foi.
2: E depois a outra menina que a senhora levou dentro da Bíblia, o nome da filha de um amigo meu, que também estava internada, a Gabi, né? Que ela tem problema no rim. E ninguém podia chegar perto também. Agora saiu hoje também, já está dirigindo aí.
3: Olha o Deus dessa obra. Olha o Deus desse ministério. Calma aí, eu disse que tem mais. Calma aí, gente.
2: Tem mais uma benção que aconteceu ontem. Eu vim para ver minha conta. Eu sabia que eu tinha 150 reais. Cheguei lá, tinha 1.800.
4: Eita, glória!
3: Adeira, aplauda Jesus. No conhecimento do senhor tinha 100 reais. 150. E quando o senhor chegou lá, tinha quanto?
2: O seu extrato tinha 1.805 reais.
3: Surpresa de Deus na vida de quem é fiel. Olha o que a fidelidade é capaz de fazer na vida de uma pessoa. Então Deus está fazendo uma obra maravilhosa na vida da família do senhor.
2: Mas muita coisa. Bastante coisa. Tá muito...
3: Eita, glória a Deus. Mas se melhorar não estraga não, né?
2: Não, vai ser bom. Só melhora.
3: Aplauda Jesus pela vida desse guerreiro. Deus abençoe, em nome de Jesus.
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1: Qual o nome do irmão?
2: Telson.
1: Irmão?
2: Telson.
1: Telso. Irmão Telso, o que aconteceu, meu filho?
2: Faz 3 anos e meio.

0: que eu tenho uma marca nas minhas costas e um caroço. E passei por 3 biópsias, frequentei uma igreja evangélica durante 3 anos, fazendo um gino, nada. Médico nenhum descobriu. Olha o caroço, procura o caroço aqui. Sumiu! Sumiu! Sumiu! Desapareceu! O senhor veio na terça-feira passada. Terça-feira passada você falou. Eu não dormi a noite. Começou a ferroar do pé das costas, na ponta do dedo, coçando. Parecia uma formiga dentro na minha pele. Eu passei a noite quase em branco. Tanto coceira, até na ponta do pé. E hoje, não tenho...
1: Desapareceu!
0: Ontem eu tava na casa da minha namorada. Ela olhou nas minhas costas e falou assim: amor, cadê o caroço das suas costas? Aí eu passei a mão e não vi.
1: Só ele é digno de glória! 3 anos em uma igreja, 3 anos sendo ungido.
0: 3 anos sendo ungido.
1: Não acontecia nada.
0: 3 biópsias, aqui no Esperança, um em Maringá, doutor particular. O médico falava assim: ó, não acha nada.
1: Isso aqui é forte. Gente, eu coloquei a minha mão, tava um caroção. Eu coloquei a minha mão, ele disse no final, bispo, coloca a tua mão aqui. Porque eu estou sofrendo, queima, sente, coça bastante. E eu coloquei a minha mão e determinei um milagre em nome do Senhor Jesus Cristo. E Deus assim o abençoou. Diga glória a Deus. Irmão, Deus é contigo, varão. É o que Deus ele faz. Vai em paz, varão de guerra. Eita, Jeová.
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4: 2:16.
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1: Nesse momento.

nós queremos convidar você a clamar a justiça de Deus conosco. Esse hino que nós vamos cantar foi um presente de Deus para nós. E quando Deus nos deu, foi com o propósito de levar aos corações injustiçados o desejo de clamar, de buscar a sua justiça. Senhor, faz justiça por nós, Senhor.

Levante as suas mãos. Nós estamos diante do altar do Senhor. Vamos clamar a justiça dele. Cante, diga com seu coração.

0: nós confiamos em tua justiça, Senhor. Aleluia, Senhor. Glória a Deus.
1: 2:34.
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3: Domingo passado, na hora que eu estava saindo com meu esposo para ele trazer eu caí. E de lá para cá eu estava com muita dor nas pernas, porque eu não valia assim na perna inteira.
4: Meu Deus!
3: E eu cheguei aqui e ainda falei com uma senhora lá na porta, falei, estou com tanta dor nas pernas. Aí a moça falou para mim assim, nossa, mas ainda? Eu falei, ainda. E agora na hora da oração acabou.
4: Acabou, minha filha, já assustou com tudo.
5: Na hora da oração, o apóstolo estava fazendo a oração, minha perna, essa parte aqui, estava toda adormecida e começou a vir um peso na minha coluna. E agora, depois da oração, já foi embora. A
4: foi
5: dor
4: embora.
5: E o adormecimento saiu fora.
4: A dor foi embora!
5: Foi embora.
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0: Somente Tu és o Deus impossível, Senhor. O Deus impossível.
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2: Eis que nós tudo deixamos e te seguimos.
3: Na verdade vos digo que ninguém há que tenha deixado casa ou pais, ou irmãos, ou mulher ou filhos, por causa de mim e do Evangelho, e não haja de receber muito mais neste tempo e no mundo vindouro a vida eterna. Porém, muitos primeiros serão últimos, e muitos últimos serão primeiros. Porque o reino dos céus é semelhante a um homem, pai de família, que saiu de madrugada para contratar trabalhadores para sua vinha. E ajustando com os trabalhadores a um denário por dia, mandou-os para sua vinha. E saindo perto da hora terceira, viu outros que estavam ociosos na praça e disse-lhes: ide vós também para a vinha, e dar-vos-ei o que for justo. E eles foram. Saindo outra vez perto da hora sexta e nona, fez o mesmo. E saindo perto da hora undécima, encontrou outros que estavam ociosos e disse-lhes: por que estáis ociosos o dia todo? Disseram-lhe eles: porque ninguém nos contratou. Disse-lhes ele: ide vós também para a vinha, e recebereis o que for justo. E aproximando-se à noite, disse o senhor da vinha ao seu mordomo: chama os trabalhadores e paga-lhes o salário, começando pelos últimos até os primeiros. E chegando os que tinham ido perto da hora undécima, receberam um denário cada um. Chegando, porém, os primeiros cuidaram que haviam de receber mais, e também receberam um denário cada um. E recebendo, murmuravam contra o pai de família, dizendo: estes últimos trabalharam só uma hora, e tu os igualaste conosco.

0: conosco, que suportamos a fadiga e o calor do dia. Ele, porém, respondendo, disse a um deles: amigo, não te faço agravo. Não ajustaste tu comigo por um denário? Toma o que é teu e retira-te. Eu quero dar a este último tanto quanto a ti. Ou não me é lícito fazer o que quiser do que é meu? Ou são maus os teus olhos, porque eu sou bom? Assim os últimos serão os primeiros, e os primeiros os últimos. Porque muitos são chamados, mas poucos escolhidos.
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0: 3 e 7.
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2: Deus fez uma obra muito grande na minha vida, bispo. Eu quero dizer que só de eu subir nesse altar, grande é a presença de Deus que eu posso
3: Espírito
2: sentir.
3: Santo.
2: Eu quero dizer para toda a igreja que o bispo é um verdadeiro homem de Deus, que tudo que esse homem profetizou na minha vida se cumpriu. Deus me deu uma casa, Deus me deu carro, Deus me reconstituiu o meu casamento. Só que o diabo ele é tão sujo, mas para a honra e glória do Senhor, eu estou viva. Meu marido no Rio de Janeiro, entraram dois bandidos dentro da minha casa, não fizeram nada comigo, mas levaram o carro que ele tanto dizia gostar. Mas para a honra e glória do Senhor, naquele momento quando fizeram me refém dentro do meu quarto, eu só clamava ao Senhor: Senhor, não permita que eles façam nada comigo, porque aonde o Senhor permitir, eu vou colocar a planta dos meus pés, eu vou dar o meu testemunho. E eu pensei na hora no bispo e na pastora. Veio eles na minha mente. Só que faz pouco tempo, tá, bispo? Que eu voltei a estar aqui por motivo de trabalho. Eu trabalhava em mercado, saía muito tarde. Minha mãe não andou assim muito boa de saúde, teve que ficar os fins de semana com ela. Mas eu quero dizer para a igreja que tudo que esse homem de Deus profetizou na minha vida se cumpriu. Só que agora também, agora mês de dezembro, eu passei por um processo, devido a esse assalto, eu fiquei com um pânico, bispo. Então, aí eu tive um problema sério de coração, né, a pressão 18 e 19. Aí eu peguei e falei com o Senhor que Ele me mostrasse que eu quero, assim, uma igreja que continuasse fazendo a obra na minha vida, porque eu não estava indo em nenhuma igreja. Porque eu peço até perdão à bispo, à pastora, que ela perguntou para mim se eu estava indo em alguma igreja. Eu disse que estava, mas eu não estava. Sabe,
3: Deus
2: bispo?
3: Perdoa, filho.
2: Só que sexta-feira agora, na hora que o bispo orava, na hora da oração da libertação, tudo o que o bispo falou, eu estava sentindo naquele canto.
3: Aleluia, Jesus.
2: Eu sentia tremendamente o fogo que tomava conta no meu corpo. E hoje, bispo, é o primeiro domingo que eu consegui colocar um sapato social no meu pé.
3: Aleluia.
2: Devido à depressão. Eu estava tomando losartana para pressão e tomando Rivotril. Era uma coisa que eu nunca aceitava na vida de ninguém. Só que hoje eu passei por essas portas. Eu falei para o meu marido, ficou na casa da minha mãe. Ele deu a chave do carro na minha mão para mim poder vim no culto, eu vim dirigindo.
3: Ô, Glória, não tava dirigindo, minha filha.
2: Não tava dirigindo.
3: Eita, Jeová.
2: Eu vim dirigindo e eu passei por essas portas como sexta-feira. Eu falei: Senhor, eu creio que eu vou ser liberta. Só que o diabo é tão sujo que ontem de manhã, bispo, 11 horas da manhã, quis dar aquele desespero, como se uma voz dizia que eu ia morrer. Mas eu falei que o Senhor ia estar no monte. E que hoje eu passaria por essas portas e Deus ia dar força para mim subir nesse altar. Porque o Senhor é um verdadeiro homem de Deus. Aleluia, Jesus.
3: Toma posse, minha filha.
2: Aleluia,
3: tá,
2: Deus.
3: Tá feliz, minha filha?
2: Muito feliz,
3: tá.
2: Bispo.
3: Em nome do Senhor Jesus, toma posse do teu milagre.
4: Apóstolo, tem milagre aqui. Tomou posse do carnê da viúva de Sarepta, estava desempregada e agora já está trabalhando.
3: Aleluia, paz, filha.
5: A paz,
3: qual
5: apóstolo?
3: O nome da senhora?
5: Vera.
3: A senhora pegou o carnê da viúva de Sarepta?
5: Peguei o carnê sem um centavo.
3: Desempregada.
5: Desempregada. Assim que eu peguei, com 3 dias, consegui o serviço. Aí quando foi essa semana, eu falei: ó, Senhor, eu vou cumprir o voto, mas tô precisando do dinheiro, mas vou cumprir.
3: Quer dizer, filha, a senhora pegou o carnê da viúva de Sarepta, com 3 dias o telefone toca.
5: Tocou, aí aposta, eu já trabalhei nessa firma, ele falou que não iria me pegar, pegou. Aí ele falou assim: ó, você vai ganhar R$1.500 mais 500 e pouco de vale alimentação.
3: Deus não quer ver você rastejando nos pés de ninguém, diga glória a Deus. Deus não quer isso. Ela vivia de humilhada. Olha aí, ó. Ela tava com uma viuvinha.
5: Humilhada. Cesta básica. Humilhada.
3: Comendo o que os outros levam.
5: Os outros levam e vivia chorando.
3: Hoje tu vai no mercado e compra o que quer.
5: Paga a vista e a geladeira está lotada.
3: Ah! Glória! Aleluia! Diga glória a Deus. Isso é o poder de Deus.
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0: Quer dizer, filhinho, que o senhor chegou aqui com câncer?
1: Com câncer, é. No fígado e no intestino. E hoje não tem mais nada. Tá seco hoje.
0: Secou?
1: Secou.
0: É a irmã dele. Hã?
2: Eu falei que pra ele, vir que aqui tinha um homem de Deus. Que o senhor orava e o senhor curava as pessoas. Ele tava fazendo químio, fez, esperou uns dias, veio, que ele não aguentava muito, né? Mas ele veio. Falei, vem aqui, meu irmão, que o pastor vai te curar. A gente vê no senhor, como, entendeu como é que é? Aí eu falei pra ele, vem aqui, é longe, 400 e poucos quilômetros, mas você vem. Ele veio de ônibus e voltou de ônibus.
0: Eu falei, doente, mal.
1: Eu falei, galera, eu vou lá dar testemunha, né? Agora, fazer, eu vou lá voltar, vai. Sou lá de Curitiba, mas eu vim aqui com todo prazer, mano. Não tem preço.
2: Nossa, ele liga pra gente todo dia e... Não, eu tenho que ir aí, eu tenho que ir dar meu testemunho. E ele anda ofertando lá também, vai no banco, deposita. Ele não faltou.
1: Aí eu fui depositar o dinheiro pra igreja, eu cheguei na porta da loteria e me deu uma dor assim, parece que coisa pra não entrar dentro, né? Falei assim, mas eu vou arrastando assim mesmo. Não... Falei assim, eu vou arrastando, vou depositar o dinheiro, vou embora pra casa. Aí saí pra... Depositei o dinheiro, no nome da igreja, vim, saí pra fora, acabou a dor.
0: Um tumor maligno. No fígado?
1: No fígado.
0: Você lembra que eu te dei um abraço com tanta fé?
1: Deus já falei pra meu irmão, mas tá queimando por dentro, eu não aguento não.
0: Depois te dei aquele abraço.
1: É.
0: Queimou!
1: Queimou.
0: Eu dei um abraço tão grande nele, com tanta fé. Secou.
1: É, secou. Tá aí. Tá o antes e depois.
0: Gente, olha aqui, ó. Gente, esse aqui, ó. O homem foi curado de câncer aqui na Igreja das Nações da Poderosa Mão de Deus. Secou dentro.

0: dele o câncer, secou. Secou! Isso é forte! Isso é forte! Secou! É o meu Deus que ele é fiel. Ele está nesta igreja, o meu Deus. Diga glória a Deus.
1: Glória a Deus.
0: Esse lugar é cheio de unção, gente. Ela ouviu a rádio, você veio pela rádio.
2: Eu falei pra ele assim, vem, ele tava muito desanimado lá em Curitiba. Aí o senhor orava no rádio, eu falava pra ele assim, é pra pedir pra Deus, conforta ele lá, anima ele. Não desanima ele, não. E aí eu falei pra ele, vem aqui. Aqui tem uma igreja, aqui tem um pastor, que ele cura as pessoas. Vem aqui, meu irmão. E aí ele fez a quimio dele lá, esperou uns dias e ele veio. Nós trouxemos ele aqui. Aí eu falei para ele, tenha fé. Tem que ter fé e acreditar. Aí ele veio. Ele falou assim, mas como é que eu vou com esse negócio? Eu não posso ficar no meio do povo. Essa aqui falou assim, lá é um hospital.
0: Ela, você falou que aqui era um hospital. É a irmã dela. É o seu nome?
3: Tal, Alzira.
2: Eu falei para ele, meu irmão, tenha paciência. Faz a tua química, o médico quer. Aí depois você vai fazer os exames. No exame que você vai ver. Faz tudo o tratamento. E crê, acredita. Sem você estar na cama, você vai lá fazer a tua química, sentou na cadeira e fala, Senhor, cuida de mim. Que não me dê reação nenhuma, né? Nem ânsia de vômito ele teve. Nada. Era uma coisa de nada. Só tinha aquele gosto ruim na boca. O resto...
1: Só um paladar, isso aí é normal.
2: Você acredita? Só um paladar, né? Mal resto... Nada.
0: A unção é forte, né?
4: É.
0: Dinheiro do mundo ia curar ele.
2: Não.
0: Dinheiro do mundo ia curá-lo.
1: Não cura. Dinheiro não cura ninguém.
0: Não cura.
1: Filho. Não.
0: E tantas pessoas que ainda xingam a gente quando a gente pede dinheiro aqui pra pagar as rádios, né? Pra curar as pessoas que o dinheiro não cura.
2: E agora ele tem que tirar, porque não pode ficar assim, né? O médico falou, vamos tirar e você já está praticamente curado. Você vai fazer mais 6 químicos, que é para voltar, né? Mas médico é assim, né? O senhor sabe. Mas nós sabemos que Deus está com ele.
0: É perigoso Deus fazer sair por baixo. Tudo.
1: Né? Eu creio.
0: Deus é fiel. Tudo! Tá entendendo? É, Deus é fiel. Hoje tá com outro homem.
1: Eu sou outro homem hoje. Hoje eu tô vivendo.
0: Você não vivia.
1: Não vivia.
2: Ele não podia nem fazer as necessidades dele, era só com remédio. Ele não conseguia. Ele veio aqui no outro dia, ficou tudo normal.
0: Ele veio aqui no outro dia, que eu dei um abraço nele, no outro dia já ficou normal.
2: Tudo normal. E ele, não, ele ia comer um pedacinho de pão, era aquele macarrãozinho lavado, que não podia pôr nada. E, cara, ele comia no outro dia 2 pão francês, 2 chicões de leite, com um café, fruta à vontade. Falei, come, meu irmão, não tenha medo, que Deus está com você. Lixo, agora ele come de tudo.
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0: 3:33.
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2: Há 3 anos ela perdeu a filha dela.
3: Ela perdeu a filha dela tem 3 anos.
2: E ela sempre depois disso, ela pedindo: Senhor, me dê outro filho para acalentar o meu coração, para confirmar que ela não podia ter mais filho.
3: Não podia ter.
2: Não podia. Aí Deus deu a bênção de...
3: Essa bênção aqui?
2: Para ser... Para o Senhor apresentar no altar do Senhor como um novo.
3: Aplauda o nome de Jesus.
4: Glória a Deus.
3: Está emocionada, é? Está emocionada? Não podia ter.

0: Ter filhos mais? Tá?
1: Não.
0: Mas Deus deu essa.
1: Deu.
0: Deus é fiel.
1: Muito.
0: Por isso que vale a pena a gente servir.
1: Vale.
0: Porque ele é tudo, né?
1: Tudo, tudo.
0: Criancinha bonita ali, ó.
1: Tá ali, minha bênção. É? Minha bênção tá ali.
0: Oh, glória a Deus. Amém. Paz, minha irmã. Tudo
2: paz.
0: Bem? O que aconteceu na vida da minha irmã?
2: Eu cheguei aqui, apóstolo, com muita dor na cabeça. Doía a cabeça, assim, aquele peso. E nas costas.
0: Certo.
2: Aquele peso, assim, nas costas. Nossa, que estava me incomodando. Sabe, porque a cabeça estava doendo mesmo.
0: Estava latejando.
2: Estava latejando. Lá dentro mesmo, assim, na mente, assim, um peso. Aí eu fui aí na frente, que sororou, que eu caí. Aí eu senti que saiu aquele negócio, assim, de dentro de mim. Saiu pelo ouvido aqui.
0: Saiu pelo ouvido.
2: Saiu pelo ouvido.
0: Que estava na sua cabeça latejando.
2: Tava.
0: A senhora não estava aguentando nem.
2: Tava um peso
0: nem,
2: aqui.
0: Nem
2: isso
0: um
2: aqui
0: ovo.
2: Assim doía tudo, assim, ó. Em mim aqui, assim.
0: Nos ombros doía tudo.
2: Aham, doía tudo.
0: É?
2: É.
0: E depois da oração forte.
2: Isso, depois. E agora eu tô sentindo aquele leve, assim, sabe? Lá dentro, assim, na mente, tá leve.
0: Tá repressivo.
2: Nossa.
0: Ou seja, parece Vicky. Parece Vicky quando a gente passa, né?
2: Uhum.
0: Tá. É refrescado assim, né?
2: Aham, e começou lá em casa, assim, mais ou menos umas 2 horas, assim, antes de nós sair, ele começou. Começou,
0: Doer. Cabeça. Foi curado agora.
2: Fui curada, graças
0: saiu
2: a Deus.
0: Saiu pelo ouvido, a senhora
2: saiu.
0: Se aplauda o nome dele que ele é vivo. O Espírito de
3: Nações.
0: Luz. Diga glória a Deus.
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1: A Bíblia diz: o meu rei é o rei dos judeus. Ele é o rei de Israel. Ele é o rei da justiça. Ele é o rei da história. Ele é o rei do céu. Ele é o rei da glória. Ele é o rei dos reis. Ele é o Senhor dos senhores. Esse é o meu rei. Me pergunto se você o conhece. Meu rei é um rei soberano. Nenhum tipo de medida pode definir seu amor ilimitado. Ele é continuamente forte, inteiramente sincero, eternamente constante. Ele é imortavelmente gracioso, imperialmente poderoso, imparcialmente misericordioso. Você o conhece? Ele é o maior fenômeno que jamais cruzou o horizonte deste mundo. Ele é o Filho de Deus. Ele é o Salvador do pecador. Ele é a peça central da civilização. Ele é incomparável. Ele é único. Ele é a ideia mais elevada em literatura. Ele é a mais alta personalidade em filosofia. Ele é a fundamental doutrina da verdadeira teologia. Ele é o único qualificado para ser um Salvador totalmente suficiente. Me pergunto se você o conhece hoje. Ele supre força ao fraco. Ele é disponível para o tentado e atribulado. Ele se compadece e ele salva. Ele endireita e sustenta. Ele guarda e ele guia. Ele cura o doente, ele purifica leprosos. Ele perdoa pecadores, ele absolve devedores. Ele liberta os cativos, ele defende o fraco. Ele abençoa crianças, ele serve o infortunado. Ele considera o idoso, ele recompensa o diligente, ele embeleza o humilde. Me pergunto se você o conhece. Ele é a chave do conhecimento, ele é a fonte da sabedoria, ele é a entrada do livramento, ele é o caminho da paz, ele é a rodovia da justiça, ele é a estrada da santidade, ele é o portal da glória. Você o conhece bem. Sua vida é inigualável, sua bondade é ilimitada, sua misericórdia é para sempre, seu amor nunca muda, sua palavra basta, sua graça é suficiente, o seu reino é reto, o seu jugo é suave e seu fardo é leve. Eu queria poder descrevê-lo a você. Ele é indescritível. Ele é compreensível. Ele é invencível. Ele é irresistível. Bem, você não consegue tirá-lo de sua mente. Você não pode soltá-lo de sua mão. Você não pode viver mais do que ele. Você não pode viver sem ele. Bem, os fariseus não o suportaram, mas descobriram que não poderiam pará-lo. Pilatos não pôde encontrar culpa alguma nele. Herodes não pôde matá-lo. Morte não pôde dominá-lo. E a sepultura não pôde retê-lo. Sim, esse é meu rei. Esse é meu rei.
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2: 3:48.
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0: 4 e 2.
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2: A paz, irmão.
3: A paz,
2: qual o nome da senhora?
3: Ana.
2: Mora onde, irmã Ana?
3: Sarandi.
2: Aplauda o povo de Sarandi. Aleluia, diga glória a Deus. É verdade?
3: É verdade, a mãe dele levou ele no médico, daí ela não pegou, saiu o resultado, tudo.
2: Hã?
3: Daí ela

0: pegou, abandonou, ele não levou mais no médico. Eu falei assim, então deixa ele comigo, que eu vou salvar ele.
1: Isso.
0: Fiquei a mão nele no rádio na hora que o senhor estava orando, o cara sumiu.
1: Eita, Jesus. Através do rádio, a senhora pôs a mão lá no rádio lá?
0: Através do rádio.
1: E aí o cara sumiu.
0: O cara sumiu, ele não tem nada do caroço mais.
1: Aí no pescoço dele, ele tinha um caroço
0: aqui,
1: no pescoço?
0: Aqui, tinha um caroço.
1: Que tamanho era o caroço?
0: Tamanho da azeitona.
1: Tamanho do caroço de azeitona?
0: Sim.
1: Desapareceu o caroço?
0: Desapareceu.
1: Através do rádio?
0: Através do rádio.
1: Se você ajudar essa rádio, você vai ver como Deus vai fazer desaparecer todo o mal da sua vida em nome do Senhor Jesus.
2: Eu tava com uma causa na justiça, eu e meu esposo, de um juro abusivo. E quando o bispo começou aquela campanha do monte, o bispo foi dos 318.
3: Os 318.
2: Isso. Desde o primeiro dia eu senti no meu coração de ajudar a obra. Mas eu não podia no momento, porque eu não estava com condições. E eu comecei a orar e fiz o propósito com o Senhor. Eu peguei o envelope, não tendo dinheiro. Peguei o envelope, coloquei o valor, o endereço, tudo. Deixei dentro da minha Bíblia, levei embora. E fiquei orando no Senhor. Falei, Senhor, se o Senhor me der condições, eu vou ajudar, Senhor, a rádio. Mas o Senhor sabe que eu não tenho. Mas se o Senhor propor para mim, eu vou ajudar a obra do Senhor. Aí fui orando no Senhor. Quando foi esses dias atrás, aí procuraram meu esposo e falaram para ele que tinha saído o juro abusivo.
3: Eita,

0: R$1.500. Eu falei, Senhor,
1: de volta para vocês o dinheiro.
0: Volta.
1: E Deus restituiu.
0: Em nome de Jesus. Por isso eu louvo a Deus.
1: Aplauda! Eita, Jesus!
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3: 4 e 4.
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1: 4:15. 4:16.

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2: Conta pra mim como o senhor chegou aqui.
3: Cheguei arrebentado lá embaixo, bebida alcoólica, fumando maconha, usando cocaína.
2: Antes disso, o senhor vinha na igreja?
3: Sim.
2: E o senhor parou?
3: Isso.
2: E depois que o senhor parou de buscar a Deus, o que, que aconteceu na sua vida?
3: Ah, perdi tudo, apóstolo.
2: Perdeu tudo?
3: Parei de vir, desviei de novo.
2: E aí o diabo entrou?
3: Se andou.
2: Perdeu
3: tudo?
2: Me
3: levou pro mundão, perdi tudo. Tava quase perdendo já o casamento também. A esposa já tava pra...
2: A esposa tava quase pra ir embora?
3: Isso. Ouvi pelo rádio.
2: E o que que o senhor fez depois que o senhor ouviu a rádio?
3: Aí eu vim pra cá, corri para o culto e chegando aqui, né, na primeira oração, Deus já usou o senhor, eu fui impactado, fui tocado pelo poder de Deus e a partir daquele momento já fiquei limpo ali, já não quis saber mais de usar droga, não quis saber mais de beber, não quis saber mais de fumar e só vindo para casa do senhor e eu comecei a dizimar nessa casa e fazendo o propósito certinho, peguei o carnê da viúva, paguei, vindo na sexta-feira, vindo no domingo, buscando a Deus, e Deus foi trabalhando.
2: O senhor estava mauzão financeiramente, quebrado.
3: Estava quebrado.
2: Derrotado, falido.
3: Derrotado, falido.
2: É.
3: Lá embaixo mesmo, sabe,
2: vivendo. O senhor usava tudo nas drogas, na bebida e no cigarro.
3: Exatamente, o salário mínimo, né, de R$1.200.
2: O senhor estava na lama mesmo.
3: Estava na lama.
2: O senhor estava afundado mesmo.
3: Fundo do poço, é.
2: Meu Deus do céu.
3: Só Jesus mesmo.
2: E depois daí que o senhor começou a vir... O senhor começou a ser liberto.
3: Exatamente.
2: Do primeiro culto o senhor já não sentiu mais prazer.
3: Já me senti
2: na maconha, na cocaína, na cachaça. Exatamente. Nada mais?
3: Já não fiz uso mais. Já
2: nada
3: peguei
2: mais?
3: Nojo. Peguei nojo.
2: Pegou nojo?
3: Peguei nojo.
2: Gente, aplauda o nome do Senhor Jesus Cristo de Nazaré. Olha que Deus forte. Olha o que Deus maravilhoso esse Deus faz. E aí, o senhor se libertou totalmente.
3: Exatamente. Eu, totalmente. Fiquei limpo, né?

0: Tem quanto tempo que o senhor foi liberto? Quanto tempo?
1: 30 dias.
0: 30 dias.
1: 30 dias.
0: Tudo isso começou a acontecer no primeiro dia. Em 30 dias o senhor criou nojo da maconha, da cocaína, do cigarro, da bebida.
1: Exatamente.
0: Hoje está um novo homem.
1: Novo homem. Isso. Abandonei as mal companhias também, fui me afastando e tudo.
0: Se afastou da mal companhia.
1: Exatamente.
0: Agora deixa eu falar aqui um pouco com a esposa aqui. Vem cá, filha. É verdade, é verídico o que ele está falando, né?
2: É verdade.
0: É verídico o que ele está falando. Como ele se comportava quando estava nas drogas? Como era dentro de casa?
2: Oh, meu Deus. Era terrível.
0: É?
2: Terrível. Ele fazia muito, eu chorava muito. Ixi, sofria demais. Né, ao ver ele nesse estado que ele estava.
0: Drogado, cocaína, bebida, maconha, era um inferno.
2: Não parava dentro de casa de jeito nenhum.
0: Ele não parava.
2: Só pra rua.
0: Meu Deus do céu, um demônio, Exu Andaril, tirava ele dentro de casa.
2: Uhum.
0: E aí, filhinha, a sua vida dentro de casa era um sofrimento.
2: Ah, era um sofrimento, sim, porque a gente ficava devendo, né? Às vezes não tinha nem dinheiro pra pagar. Porque gastava todo o dinheiro à toa.
0: É.
2: A gente passava bem apurado assim pra pagar conta, sabe? Ele gastava dinheiro sem dó.
0: É.
2: Bebendo. Eu até parei de trabalhar, que eu fazia uma diária, até parei. Falei, eu não vou trabalhar mais não. Você fica gastando dinheiro à toa aí com esses abençoados por aí, eu não vou mais trabalhar, né? Daí ele gastava o dinheiro dele à toa. Ficava fumando, bebendo em bar. Saia de um bar e ia pro outro, não
0: parava.
2: Ou seja,
0: um inferno.
2: Um inferno.
0: Um inferno. Pastor. Agora, depois que ele voltou à igreja...
2: Primeiro dia que ele veio, que foi na terça, né? Já voltou diferente pra casa.
0: Ele já voltou o quê?
2: Diferente.
0: É? No primeiro dia que ele veio aqui, já voltou diferente?
2: Voltou diferente.
0: Meu Deus do céu. Depois dali, a vida foi transformando.
2: Graças a Deus.
0: E agora, o que está acontecendo na sua vida financeira depois de 30 dias?
1: Comecei, vim aqui, aí no domingo o senhor estava pregando... Aí Deus usou a vida do senhor ali. O senhor falou que tinha 5 pessoas que Deus ia providenciar algo na vida. Estava sem nada, estava, né, muito triste. E eu me levantei. O senhor fez o voto. Estava fazendo um apelo do voto do candelabro. Aí Deus usou
0: o
1: a boca
0: do candelabro.
1: Isso, Deus usou a boca do senhor e falou que Deus ia abrir uma porta. E eu me levantei e fui, peguei o voto e voltei para o meu lugar. Aí acabou a reunião, fui embora para casa, pensando como é que eu ia pagar, né? Porque eu tava quebrado, sem nada. Falei, senhor, como é que eu vou fazer para pagar esse voto? Mas eu tenho que pagar, né? Aí alguém falou no meu coração, né? Espírito Santo de Deus. Falou, não, eu vou providenciar um empréstimo para você. Consegui nada. Pensei, mas consegui nada. Peraí. Mas esse benefício meu é bloqueado, não dá para fazer. Consegui nada. Ele é aquele BPC, né?
0: Era bloqueado,
1: isso,
0: não dava pra fazer.
1: É, o BPC Lois, né? Prestação continuada. Quem recebe ele sabe o que eu tô falando. Ele não fazia empréstimo consignado. Aí tá, eu fui embora pra casa. Aí quando passou os 5 dias, eu subo a notícia. E o presidente tinha assinado pra que...
0: O empréstimo.
1: Exatamente, pra todo mundo, né? Que ia poder, quem não podia fazer empréstimo consignado, que era o benefício bloqueado, que ele tava desbloqueando.
0: Agora, calma, calma, calma, calma. O senhor estava andando a pé.
1: Exato, de bicicleta, vinha lá...
0: De bicicleta.
1: José Rich.
0: Sujando a calça de graxa.
1: Exato, de barro.
0: E aí o senhor pegou esse empréstimo, o que que o senhor fez?
1: Aí eu...
0: Não, não, calma. Não, eu acredito que o senhor pegou esse empréstimo e investiu em cocaína, em maconha, em cigarro, em cachaça.
1: Não, não, não.
0: Você investiu em quê, meu irmão?
1: Ah, primeiramente o dízimo, né? Tirei o dízimo.
0: Primeiramente o dízimo,
1: né?
0: Aplauda o nome do Senhor Jesus Cristo. O devorador foi repreendido. Agora, o resto que sobrou, você fez o quê?
1: Aí eu fui lá, precisava do carro, tava vindo de bicicleta, né?
0: Tava precisando do quê?
1: Tava precisando de um carro, porque tava vindo de bicicleta, não podia trazer a esposa. Aí já tava reclamando o Senhor, né? Pedindo. Deus falou, agora vai lá e compra o carro, que eu já preparei um carro para vocês.
0: Comprou,
1: né?
0: O carro?
1: Comprei o carro.
0: Tá vindo de carrão?
1: Isso, tô vindo de Uno ali, Uno 96.
0: 96,
1: Uno milha.
0: Gente, quem tá andava lá de bicicleta, andando no Uno 96, tá criando juízo. Diga glória a Deus. Aqui é assim. O drogado, a pessoa que é descabeceada, vem pra cá e cria juízo. Olha aí, o dinheiro que ele gastava nas drogas, hoje Deus deu uma vitória pra ele, comprou um carrinho, tá andando com a esposa pra igreja, diga glória a Deus. Hoje tá consertando a vida.
1: Hoje tá consertando, aposto.
0: É?
1: Né? Podia nem ir no mercado fazer uma compra, agora já fui, fiz compra.
0: É verdade? Hoje vai no mercado?
2: É,
0: hoje
2: verdade.
0: Ele não vai mais na biqueira, não?
2: Não?
0: Não. Oxi, hoje ele vai aonde? Com dinheiro?
2: É, sexta-feira passada nós saímos daqui, nós fomos comer um lanche, que fazia muitos anos que eu não ia no lanche.
0: Quer dizer, há muito tempo a senhora não ia no lanche.
2: Não.
0: Aí ele convidou a senhora pra ir no lanche?
2: É, nós saímos daqui da igreja, foi lá.
0: Olha aí pra você ver como Deus muda a vida da pessoa.

0: hoje ele já anda com a esposa que outrora andava com os falsos amigos. Quem está entendendo?
1: Verdade, apóstolo. Hoje tem prazer de vir para a igreja. E agora é melhor ainda, né?
0: De carro, com a esposa.
1: Com a esposa.
0: Feliz.
1: Feliz.
0: Essa igreja tem Deus ou não tem?
1: Tem, aqui tem Deus. Então, eu falo para vocês, né, que tem raiva dessa obra. Vocês que falam mal do apóstolo, né, como ontem, né, estava lá em casa e chegou um tribulado e eu vim para a igreja. Começou a falar mal do senhor. Aí eu falei, mas não provaram nada, né? É tudo mentira isso aí. Né? O homem é homem de Deus, né? O homem tá lá pregando, ganhando almas. Eu sou prova viva disso, né? Tava drogado aí, viciado, né? Cocaína, fui lá e Deus me libertou. Então, Deus é naquele lugar. Deus é aqui no seu lugar.
0: Glória a Deus! Então, Deus é nessa casa. Diga graças a Deus.
1: Eu disse para ele, vem, tem que ir lá, vai lá, faz uma visita, né? Faz prova, né? Se Deus não é na vida dele. Porque eu fiz prova e confirmei. Deus é na vida dele, né?
0: Hoje... nada de sair mais da igreja.
1: Não, de jeito nenhum, apóstolo.
0: Tá feliz, meu filho?
1: Graças a Deus, muito feliz, apóstolo.

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1: 4:36.
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3: Paz, filha.
4: Paz, apóstolo.
3: O que aconteceu?
4: Apóstolo, eu fiz o projeto de vida e coloquei o nome da minha sobrinha, porque o médico disse que ela estava com câncer no intestino. Só que ela não... E depressão. Ela ficou desesperada que não recebia do INSS. Ela voltou a trabalhar. Agora, depois que eu coloquei o nome dela no projeto, ela não está sentindo... Ungi ela, levei a ceia. Ela não está sentindo mais dor abdominal e nenhuma dor de cabeça que dava nela, que ela ficava 5 dias de cama. Ela está trabalhando e está muito bem, ela falou hoje.
3: Depois que a senhora fez o projeto de vida...
4: E coloquei o nome dela.
3: Colocou o nome dela lá no projeto, a senhora pediu a benção para ela.
4: Pedi a benção para ela.
3: Deus fez?
4: Fez.
3: Não está sentindo mais dor na cabeça?
4: Hoje ela disse que estava bem, que ela não está sentindo mais dor desde o dia que eu ungi ela e que dei a ceia e que já tinha colocado o nome dela no projeto.
3: Deus é fiel, eu aplaudo o nome do Senhor. Paz, filha.
5: Rapaz,
3: o que aconteceu na tua vida, filha?
5: Eu estava sentindo uma dor na minha cabeça e a dor era do lado esquerdo e era assim do tamanho de uma bola de gude. Fazia uma semana que eu estava sentindo essa dor. E eu pedi pro apóstolo orar na minha cabeça. Quando o apóstolo botou a mão assim, eu senti que aquilo anestesiou. Aquele anestesiado eu sinto até agora. A cura que Deus me deu.
3: E o caroço?
5: Eu não senti, não sinto mais nada.
3: Não sente mais nada?
5: Mais nada. Para a honra e glória do Senhor Jesus.
3: Jesus do céu é muito forte. O poder de Deus é muito forte nessa obra. Diga glória a Deus. Filha, a dor fugiu na hora, foi embora.
5: Na hora, apóstolo, na hora
3: na hora
5: mesmo,
3: que eu coloquei a mão.
5: Foi, sabe por quê, apóstolo? A unção que o senhor tem é tão grande, o senhor e a bispa tem uma unção tão assim de Deus, que aonde a gente está ouvindo a rádio, onde for, que a gente ouve a oração de vocês, a gente sente a presença de Deus tomar conta da gente. E
3: para
5: a gente ser curado, apóstolo, a gente tem que estar na mesma ligação, na mesma fé.
3: É verdade.
5: Sabe? Porque vocês são muito usados por Deus. Faz 5 meses que eu estou aqui nessa igreja. Mas eu vim para ficar mesmo. Eu vim para ficar. Já recebi muita bênção.
3: 5 meses já recebeu muita bênção.
5: Olha, 5 meses. Com 3 meses que eu estava, que eu estou aqui, o senhor me deu O senhor falou na campanha do manto. Aqui tem esposas que Deus vai usar do teu esposo. Antes de terminar o ano, Deus vai te abençoar com um carro zero. E Deus me deu um carro zero.
3: Ah! Dá glória a Deus aí, meu filho. Amém? Deus deu condição pro marido comprar um carro zero quilômetro para ela.
5: Sim.
3: Esse é o Deus que nós servimos.
5: E eu saí da concessionária com o rádio já ligado, ouvindo a rádio, e tô com todos os documentos. O carro saiu no meu nome.
3: Cheirando carro novo.
5: Cheirando novo.
3: Aplauda o nome de Jesus, você pode. 5 meses... E Deus está mudando a vida dela por completo. Imagine quando daqui 7 anos, se você aguentar 7 anos, você será a pessoa mais bem-sucedida dentro da sua casa.
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2: Em nome do Senhor Jesus, eu mando agora. Manifesta, Satanás. Eu sei que você tá aí, eu já vi você.

0: Exu da depressão. Você quer paralisar as pernas dela, né?
1: Maldita!
0: Hã? Por que que eu sou maldito? Por quê? Maldito é você que está nesse corpo tentando matar ela. Tentando paralisar as pernas, né? É verdade ou não, Satanás? Fala comigo!
1: Sim, eu deixei de cama ela uma semana, meu Deus! Ela pediu ajuda pra amiga dela. A amiga dela trouxe ela pra igreja.
0: Ajuda pra quê?
1: Pra amiga dela que tá aí dentro da igreja.
0: Amiga dela? Quem é amiga dela? Quem é amiga dela? Irmã Maria, bendita é a tua vida, irmã Maria. Você gosta de mim?
1: Odeio.
0: Por que que você me odeia?
1: Porque a alma dela era minha.
0: A alma dela era tua? É por isso que tu tem raiva de mim, que eu tô ganhando a alma dela, né? Pra Jesus, né?
1: Ela sabe quando eu entrei nela. Ela saiu do serviço numa sexta-feira. Quando ela desceu do elevador, eu dei uma tontura nela e travei as pernas dela.
0: Tá vendo aí?
1: Eu tô com ódio dela, porque sexta ela veio aqui e o senhor foi chamar ela, esse maldito, pra ela ser uma dizimista.
0: Traz o envelope do dízimo. Tu tem raiva de quem é dizimista? Tu tem raiva, né?
1: Eu perturbei ela aqui dentro da igreja sexta-feira todinha pra ela não dar o dízimo, mas a maldita botou R$80 na envelope dela.
0: O diabo tem raiva de quem é fiel. Glória a Deus. Você gosta desse envelope do dízimo? Você gosta?
1: Não.
0: Por que você não gosta desse envelope?
1: Eu odeio.
0: Odeia, né? Pois é. Pois agora com uma fogo, eu coloco agora na mão desta mulher esse envelope agora. Segura aí o envelope do dízimo, Satanás. Agora!
2: Eita, Deus! Colocou na mão dela, ela já olhou normal.
0: Eu coloquei na mão dela e já saiu. O que me mantém de pé não é nada dessa vida, é a minha fidelidade.
3: 4:47. 4:47.
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0: 5 e 1.
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2: O que que aconteceu aí, filha?
3: Apóstolo, através dela ser dizimista e ofertante dessa obra, ela conseguiu para a filha dela um emprego. É o primeiro emprego, não precisou de currículo, não precisou fazer nada. O emprego bateu na porta dela.
2: Tava desempregada.
4: Minha filha.
2: A sua filha.
4: Primeiro emprego, não arrumava dinheiro, não precisou nem de currículo. Vieram chamar ela em casa para trabalhar.
2: Primeiro tudo fechado.
4: Primeiro emprego, sem saber fazer nada.
2: Tá trabalhando.
4: Trabalhando, graças a
2: Deus. O emprego foi bater na porta, na casa dela, na sua casa.
4: Na minha casa.
2: Chama ela. Gente, aplauda o nome do Senhor Jesus, que Ele é fiel. Diga a glória a Deus.
5: A paz, querida.
6: A paz.
5: Qual o nome da senhora?
6: É a Lúcia, bispo.
5: Irmã Lúcia, o que que aconteceu?
6: Ô, bispo, a nossa casa, antes da gente ser aquele dizimista fiel nas primícias,
5: hã?
6: Entendeu? Que a gente prendeu aqui nessa igreja.
5: Prendeu aqui na igreja.
6: Aqui na igreja.
5: Hã?
6: Então, bispo, a gente tava sendo fiel dos tempos pra cá. Bispo, não tem faltado nada na minha casa,
5: eita,
6: graças a Deus,
5: terra.
6: Nada.
5: Deus prospera os fiéis dele.
6: Jesus.
5: E antes da senhora ser fiel dizimista, o que que acontecia?
6: Ah, bispo, era desemprego, era briga em casa. Hoje
5: celeiro
6: é uma
5: vazio.
6: Paz. Hoje é uma paz na minha casa.
5: Celeiro vazio.
6: Celeiro vazio.
5: Não tinha dinheiro pra nada?
6: Não tinha dinheiro pra nada. Hoje não falta nada. Graças a Deus, a gente tem dinheiro pra vir à igreja, a gente tem dinheiro pra comprar as coisas que a gente precisa, não passa falta de nada, graças a Deus, né? Então Deus tem
5: suprido. Deus surpreendeu vocês através da fidelidade.
6: Necessidade. E eu, bispo, com o pouco que eu recebo, que é uma diária só, mas tá, eu falo, tá aqui, Jesus, o teu tá aqui, eu ponho acima do dízimo, eu ponho acima.
5: Tem faltado pra senhora?
6: Nada, nada,
5: mas antes
6: nada.
5: A senhora ser dizimista, faltava tudo.
6: Faltava.
5: Mas
6: claro,
5: agora não falta nada.
6: Não falta nada.
5: Tem com abundância hoje.
6: Com abundância.
5: Então aplauda o nome de Jesus, que Ele é fiel, meu irmão.
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0: Obrigado.
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3: 5:16.
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3: Quando Jesus estendeu a sua mão, salvou um homem perdido. Eu era pobre.

0: 5h32.
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2: Olha, eu tenho um milagre muito grande que Deus fez na minha vida.
3: Oh, glória.
2: Tomava remédio há 18 anos.
3: Meu filho tomava remédio há 18 anos.
2: O médico falou que não tinha cura.
3: Ai, Jesus.
2: Por quê? Se eu parasse, eu ia ficar internado em hospício.
3: Meu Deus do céu.
2: Eu não tenho nada. O meu problema é uma coisa, eu acho que foi uma obra de macumba que fizeram pra mim.
3: E a senhora tomava remédio desse jeito?
2: Tomava remédio, nunca tinha vindo na igreja. Minha irmã falou, ouve a rádio.
3: A senhora nunca tinha ido à igreja?
2: Não, mas tinha vontade de vir.
3: Ah.
2: E eu comecei a escutar o programa na rádio e comecei a colocar água pro irmão orar.
3: Ah. E a senhora começou a beber da água?
2: Eu comecei a tomar água com fé.
3: Ah.
2: Fui curado, o médico falou que eu ia tomar pra até morrer.

0: nome de Jesus. Aplauda mais forte, que é para ele.
1: Rapaz, oi filha.
2: Rapaz.
1: Qual o seu nome?
2: Beatriz.
1: Beatriz, o que que aconteceu, filha?
2: Eu peguei a água domingo passado.
1: Ah, você pegou a água domingo passado.
2: Peguei, daí eu tava com o nome no Ceproc 2 anos, porque eu tinha comprado um carrinho de bebê. Daí eu só faltou uma parcela, eu não consegui.
1: Não conseguiu pagar?
2: Não, daí eu falei assim, nossa, agora tá uma bola de neve. Uhum. Daí eu conversei, negociei. Daí depois que eu tomei essa água, daí eu falei assim, Deus, abre a minha mente que eu vou conversar e Deus vai agir. E Deus agiu. Aí a conta que negociou era R$187,00, chega até aqui, ó.
1: Conseguiu pagar, minha filha.
2: R$187,00, mas aí eu consegui por R$39,00.
1: Jesus do céu, um aplauso a Jesus. R$39,90, né?
2: R$39,00. Aí limpou meu nome, graças a Deus.
1: A primeira campanha que foi domingo passado, a senhora já fez, já pegou a água.
2: Isso.
1: Primeiro dia da campanha já tem força de Deus, né?
2: Deu resultado.
1: Deu resultado.
2: Até reboa.
1: É boa, filha. Tá feliz, filha?
2: Feliz.
1: Tá com o nome limpo, hein?
2: Graças a Deus.
1: Eita terra, aplauda o nome de Jesus bem forte, que ele é fiel. Aleluia.
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4: 5:35.

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2: Se você está ouvindo isso agora, é porque chegou no ponto em que não dá mais pra fingir. Deus, sou eu. E eu não sei mais o que fazer. Eu tentei entender, tentei ser forte. Tentei continuar como se estivesse tudo bem. Mas não está. Tem coisa dentro de mim que ninguém vê. Tem pergunta que eu fiz pro Senhor e até agora não teve resposta.

Você que está aí, fala a verdade. Quantas vezes você já pediu uma resposta? Quantas vezes você perguntou, Deus, me mostra o que fazer? E nada mudou? Pai, olha para mim agora, porque eu cheguei no limite.

fala comigo, Deus. Mesmo que seja em silêncio. Mesmo que seja em paz. Mas fala. Porque eu sei que o Senhor está me ouvindo. Mesmo quando tudo parece parado. O Senhor não parou. E é nesse ponto onde eu não tenho

mais resposta nenhuma. Que algo dentro de mim começou a quebrar. É aqui. Quando você não sabe mais o que fazer, que o peso aumenta. Porque você tenta pensar, mas só piora. Tenta encontrar saída, mas só vê mais dúvida. Tenta se acalmar, mas a mente não para. E aos poucos,

e ninguém percebe. Porque você continua funcionando, continua aparecendo, continua resolvendo, continua sendo forte por fora, mas por dentro está no

0: mas está desmoronando por dentro. Porque ela precisa de direção, Deus. Não é só paz.
1: Não é só consolo.
0: Ela precisa saber para onde ir. Mostra o caminho, Pai. Clareia a mente dela. Organiza o que está confuso. Porque nem toda resposta vem em palavra. Algumas vêm clareza. Outras vêm paz. Outras vêm em direção. E talvez o que você está esperando ouvir, Deus já começou a mostrar. Só que você ainda está tentando entender do seu jeito. Respira. Você não precisa resolver tudo hoje. Porque é exatamente aqui. Agora. Presta atenção em você. Você ainda não tem todas as respostas. Mas já não está igual. A mente desacelerou um pouco. O peso diminuiu um pouco. A confusão já não está tão forte. Isso é Deus. A resposta nem sempre vem como um sim ou não. Às vezes, ela começa como paz. Às vezes,
1: como clareza.
0: Às vezes, como força para dar o próximo passo. Pai, continua agora. Continua organizando essa mente.

Continua acalmando esse coração. Continua mostrando o caminho. Porque essa pessoa não precisa ver tudo. Ela só precisa do próximo passo.

me guia, mesmo quando não entender. Você não está perdido. Você só estava tentando carregar tudo sozinho. E a resposta já começou.

0: do jeito que você queria, mas do jeito que você precisava. Amém.
1: Cinco e quarenta e cinco. 5h45.
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0: 6 e 1.
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2: Amém! Cadê o glória a Deus? Opa, fica de pé todo o povo de Deus, em nome de Jesus Cristo de Nazaré. Diga: eu e a minha casa serviremos ao Senhor. Diga: alegria venha sobre o meu corpo, sobre o meu espírito. Diga: a tristeza vai embora, vai embora. Diga: vai embora, em nome de Jesus. Se você crê nisso, abre a tua boca e dá um glória a Deus e aplauda o nome de Jesus. Oh, aleluia. Glória a Deus. Amém, queridos. A paz do Senhor Jesus Cristo. Amém. Mas pouca gente abriu a boca. Eu vou ensinar aqui para você, em alguns segundinhos, o que é o poder de uma paz do Senhor. Você sabe, o poder de uma paz é como uma bomba explode. Quando você dá a paz do Senhor, a paz do Senhor você não dá ela só quando você está bem. Diga glória a Deus. A paz do Senhor é para aqueles que estão mais arrebentados, mais caídos, mais falidos. Eles estão precisando de paz. Por isso que você deve dar a paz. Diga glória a Deus. Quando você dá a paz, automaticamente o céu se abre para você. O céu se abre sobre a tua vida. As pessoas entendem as coisas mal. A paz do Senhor, que paz que nada, eu não tenho paz não. Ele está profetizando continuar no inferno a vida dele. Então olhe para a pessoa que está ao seu lado e diga: paz do Senhor Jesus. Amém?
3: Amém.
2: Glória a Deus. Quem aqui quer a paz? Quem aqui quer a paz? Então ela vai te pegar. A paz vai entrar dentro de você. Ei, a paz é quando você está endividado e você fica: meu Deus, o que eu vou fazer? Aí o Senhor abre uma porta para você, você liquida aquela dívida e você: graças a Deus. Glória a Deus. Amém. É quando você está doente e você recebe um milagre. Quem está me entendendo? Aí você recebe a paz. Glória a Deus. Mas a paz, ela é conquistada no momento de maior aflição da nossa vida. A paz do Senhor. A paz do Senhor não é conquistada quando tudo está bem. Isso não é paz. Isso já tem. Você tem que conquistar aquilo que você não tem. Diga glória a Deus. Amém? Então nesta noite, busque aquilo que você não tem. Chama a existência daquilo que você não tem. Porque tudo aquilo que você chama a existência daquilo que você não tem, vai vir sobre a tua vida. Glória a Deus. Diga: venha a paz sobre mim, venha. Diga: venha a paz do Senhor sobre mim, venha. Diga: vem a paz do Senhor sobre a minha casa, sobre a minha família, sobre os meus negócios, sobre tudo que é meu. Vem a paz do Senhor Jesus, vem. Quando você chama a paz, ela vem. Quando também você chama o diabo, também ele vem. A mesma boca que chama o diabo, chama Deus. É ou não é? A mesma boca que diz: eu sou um derrotado, um fracassado, é a mesma boca que pode dizer: eu sou mais do que vencedor em Cristo Jesus. A mesma boca que diz: eu não acredito em mim porque eu sou um derrotado, mas é a mesma boca que diz: eu acredito em mim porque Deus está em mim. Sabe por que você tem que acreditar em você? Diga: por quê? Porque você é a imagem e semelhança de Jeová Jiré. Jeová Jiré fez você. E Jeová Jiré, quando fez você, ele fez você com tanta alegria que não pensou em derrota na tua vida, só pensou em vitória em nome de Jesus. Oh, aleluia. Diga glória a Deus. Amém. Olha para o seu irmão e diga para ele: nada de cara feia aqui dentro, porque este lugar não é de cara feia. mas é de rosto que sorri o sorriso do Espírito Santo. Amém? Olha para a pessoa e dá um sorrisão bem largão, vai lá. Oh, glória a Deus. Amém? Glória a Deus. Talvez o seu dia não foi fácil, como o meu também não é fácil. Quem estiver nesse mundo não vai pensar que vai ser fácil para ninguém, que não vai. Se você quer dia fácil demais, é só morrer e ser enterrado, aí vai ser fácil, você não vai ter mais problema. Quem quer morrer aqui? Poxa, ninguém quer. Quem é que quer viver aqui? Então prepare para os problemas, prepare para as invejas, prepare para as calúnias, prepare para a perseguição, porque só quem tem perseguição, quem está vivo nessa terra. Ô bispo, está difícil a minha vida, eu estou sendo perseguido, amém, porque você está vivo. Ô bispo, eu estou devendo, amém, porque você fez dívida. Você está vivo, é sinal que você está vivo, você está fazendo dívida. Quem mandou você fazer dívida? É ou não é? Ô bispo, meu casamento está um azar, glória a Deus, sinal que você casou. Veio do jeito que você é, mas casou, achou um doido e casou. Os filhos estão dando Deus, é sinal que você teve filho. Quem mandou você ter filho? Glória. Ô bispo, eu arrumei um emprego, mas estou uma perseguição lá dentro, glória a Deus. É sinal que você tem um emprego. É sinal que é bom o emprego lá, quer tomar teu o emprego. Eu não entendo, irmão. As pessoas querem as coisas fáceis demais, não querem ter perseguição, não querem ter luta. Diga, se o bispo não quiser luta, ele abre uma igrejinha na ponta de uma esquina e fica lá com duas ou quatro pessoas, não vai ter luta não. Mas você não sabe o tamanho da minha luta. Glória a Deus pela minha luta, porque a minha, eu vejo um gigante todo dia, eu vejo Deus se levantar sobre a minha

não quiser luta, ele abre uma igrejinha na ponta de uma esquina e fica lá com duas ou quatro pessoas, não vai ter luta não. Mas você não sabe o tamanho da minha luta. Glória a Deus pela minha luta. Porque a minha, eu vejo um gigante todo dia. Eu vejo Deus se levantar sobre a minha.

Jesus. Diga, eu vou vencer. Diga, eu vou vencer. Ninguém vai parar. Ninguém vai me parar. Porque o Senhor é comigo. Quem será contra mim? Diga, eu recebo agora a cura, o milagre, a bênção do Senhor na minha vida. Quem crer, levante a sua mão. O Senhor envia anjo na tua casa. A tua casa está sendo guardada por uma multidão de anjos. Ninguém pode tocar do que é teu. E aquela pessoa que saiu da tua casa, o Senhor guarda. O Senhor guarda. O Senhor guarda. O Senhor te dá vitórias. Ele diz: aonde puser a palma dos teus pés, o Senhor te abençoará. Ele te dará por herança. Em nome do Senhor Jesus Cristo. Diga: eu creio no milagre, na minha vitória, em nome de Jesus. Quem crê, aplauda o nome do Senhor bem forte. Aplauda Ele. Oh, aleluia. Oh, glória a Deus. Diga: minha família. Diga: minha família. Diga: minha família está nas mãos de Deus. Diga: se está na mão de Deus, nenhum mal vai acontecer. Olha para o seu irmão e diga para ele: não temas, meu irmão, porque o que é teu está seguro nas mãos de Deus. Oh, glória a Deus, amém. Glória a Deus. Nada de tristeza, só alegria, porque a alegria do Senhor é a tua força. E a Bíblia diz que um espírito alegre cura teus ossos. Um espírito firme, um espírito edificado sara todas as pessoas que estão perto de você. Coloca a mão no ombro do teu irmão. Coloca a mão no ombro dele. Isso, fecha o corredor. Fecha o corredor. Em nome de Jesus. Isso. Fecha o corredor. Coloca a mão no ombro do teu amado, do teu irmão. Em nome de Jesus. Olha para mim. Você vai fazer um pedido caladinho, você e Deus. Você não vai abrir tua boca para que o diabo não veja o que você está pedindo. Quem está me entendendo? Porque o diabo, ele só vê, ele só toma posse daquilo que nós falamos, mas daquilo que nós pensamos aqui, ele não consegue. Fecha teus olhos. Peça agora a Deus o que você precisa dele. Deus está entregando vitórias. Deus está entregando o que você pede a Ele. A tua casa nunca mais será do mesmo jeito. A tua vida financeira nunca mais será do mesmo jeito. Deus levantará você como redemoinho. Deus levantará você como uma tocha de fogo, viva. Fogo! Por esses dias, Deus abrirá algo tão grande sobre a tua vida. Em nome de Jesus Cristo de Nazaré. Diga: eu creio. Diga: eu tomo posse. Se você crê, aplauda o nome de Jesus bem forte. Oh, aleluia! Glória a Deus! Diga: glória a Deus! Amém! Diga: ninguém pode me resistir. Diga: ninguém pode me resistir. Você sabia que ninguém pode resistir você? Quando você começa a acreditar em você, você passa a acreditar em Deus. Agora, como é que vamos crer em Deus que nem nós mesmos acreditamos? Se você não acredita em você, que você se vê no espelho, quem se olha no espelho? Eu sei que você às vezes diz: oh meu Deus, quem é esse? Feio demais. Mas é você. Está entendendo? Estou brincando, você é lindo demais.

0: Você é tão lindo, tão lindo, tão maravilhoso, que Jesus, Ele pagou um preço por você. Você é uma joia que ninguém tem dinheiro para te comprar. Sabia que você tem um valor que ninguém tem? Ei, você é caro. Você tem valor. Diga glória a Deus. Olha para mim. Quem aqui tem um milagre para contar? Bispo, eu tenho um milagre, eu quero contar. Ô bispo, eu fui curado agora. Eu cheguei com uma dor. Pode somar a senta em nome de Jesus Cristo. E abre a tua boca e dá um glória a Deus. Glória a Deus. A paz do Senhor, irmã.
1: Paz do Senhor.
0: Tudo bem, minha santa?
1: Tudo bem, graças a Deus.
0: Que aconteceu contigo, mulher?
1: Foi terça-feira, eu estava fazendo almoço e meu filho chegou do trabalho para almoçar. Aí ele falou assim para mim: mãe, eu tô com meu olho tão ruim, tá vermelho, mas olha como que tá. Eu falei: é terçol. Ele falou: não, mãe, não é, porque tá arranhando, parece que tem areia dentro. Aí eu falei: filho, será que é conjuntivite? Ele falou: ai, mãe, já sofri tanto conjuntivite. Eu falei: ai, meu Deus, só que faltava. Aí eu liguei na farmácia para pegar um colírio, mas a cidade nossa é uma bênção, né? A farmácia estava fechada.
0: Certo.
1: Daí ele pegou, almoçou e foi deitar um pouco. E eu entrei e fui acabar, estava ouvindo o programa. Aí você pediu para pôr a água, né, num copo de água.
0: Tô entendendo.
1: E a água já estava lá. E o seu bispo acabou de ungir a água e falou assim: olha, agora você toma um pouco, que eu já tomei a minha, agora toma a sua.
0: Isso.
1: Aí eu fiquei com o copo na mão. Aí você falou assim: olha, agora você derruba essa água sobre a sua cabeça e vai lá, passa naquele olho remelento. E tava remelento.
0: Tava, o olho tava remelento?
1: Tava, tava.
0: Como é que eu sabia que o olho tava remelento?
1: Pois é, ainda eu falei assim pra ele, falei: filha, a conjuntivite foi muito remelento, tá tudo grudando. Aí a hora que você falou assim: vai lá, passa naquele olho remelento, eu falei: misericórdia. Corri lá, falei: filho, toda essa água passa. Mas ele nem quis passar, ele quis jogar água no olho. Foi lá, falou: mãe, eu não tô acreditando o que aconteceu. Mãe, eu não tô acreditando, nem eu. Amém?
0: Foi curado. Curado. Gente, aplauda o nome de Jesus. Eita, Jeová. Ei. Ei, pra Jeová abençoar alguém, ele cospe no chão e passa nos olhos. Amém? Ele faz isso. Um dia, aqui, tinha um rapaz drogado aqui dentro, e o Espírito Santo, esse rapaz não se libertava, de jeito nenhum. Não se libertava, o indivíduo. E orava por ele nada. E o Espírito Santo um dia falou: abre a boca dele, assopra na boca dele. E eu escutei. Aí ele caiu endemoniado. E eu abri a boca dele e assoprei. Só que naquela sobra, caiu o cuspe. Nunca mais o homem fumou maconha. Você está me entendendo? Deus, ele pede coisas a gente loucas. Por isso que Deus escolhe as coisas loucas desse mundo para confundir as sábias. É ou não é? Deus escolhe os pequenos deste mundo para confundir as grandes. Eu quero te dizer, não importa a pequeninez que você é, mas se você tiver à disposição de Deus, Deus, ele vai usar você para fazer coisas extraordinárias. Só precisa você fazer o que ele manda. Agora, o duro é você tiver disposto para fazer o que ele manda. Por isso que muitos pastores não dão ouvido ao Espírito Santo, aí só faz aquilo que eles querem, amém? Aí a igreja dele não tem nada, não acontece nada. E aí Deus curou na hora, irmã.
1: Curou na hora, graças a Deus.
0: Deus abençoe.
1: Nem mais nada, nem colírio não precisei comprar.
0: Ah, tá vendo?
1: Amém.
0: É Deus poderoso,
1: com
0: né?
1: Com certeza.
0: Como é que eu podia saber para jogar água? Não, falar num olho remelento na rádio.
1: Ainda antes eu tinha dito pra ele: filha, ter sol. Ele falou: não, mãe, não é ter sol, porque tem ramela, né? A hora que você falou o olho remelento, eu falei: misericórdia, é pra mim.
0: É só esse programa mesmo.
1: Com
0: porque
1: certeza.
0: Os outros programas aí, eles falam bem falado, é ou não é?
1: Verdade.
0: Eles falam na teologia, falam, faz. Parece padre, é ou não é?
1: Sim.
0: É ou não é?
1: Sim, com certeza.
0: Não erra nada. Esse programa a gente erra, a gente fala errado, a gente morde a língua. Não tem nem problema, não. Porque Jeová, ele quer a simplicidade. Ei, Jeová, ele usa os pequenos para ganhar os pequenos. Diga glória a Deus.

0: E também ele usa os grandes para ganhar os grandes. Ele sempre alvado nas estratégias dele. Diga glória a Deus. Amém? Mais alguém tem um milagre aí, em nome de Jesus? Mais alguém levanta a mão. Bispo, eu tenho um milagre a contar aqui, meu irmãozinho. Em nome de Jesus. Diga glória a Deus. A paz, querido.
1: A paz, Senhor.
0: O que aconteceu, meu santo?
1: Ô, bispo, domingo veio aí minha esposa aqui, né? E aí nós fomos embora, né? Pela honra e glória do Senhor, o pneu da minha moto, carequinha como minha cabeça, né? Quando eu cheguei lá no Sarandi, falei pra minha esposa, eu vou voltar pra Maringá buscar minha filha mais velha, né? E a hora que nós saímos, quando 8 quadras antes de chegar no contorno, o pneu estourou.
0: Meu Deus.
1: Aí eu falei, Senhor, eu sem nem um real, né, no bolso, 8 horas da noite, aonde que eu vou remendar esse pneu? Falei pra minha filha, filha, senta bem na rabetinha da moto que nós vamos embora. E aí toquei, e os outros passavam e Deus falava assim, tu não vai ligar pra ninguém. Eu falava, Senhor, mas eu preciso ligar pra alguém porque eu tô com uma criança de 5 anos na garupa. E Deus falava assim, você vai aí que o seu pneu não vai estar furado. Eu olhava pro pneu tava dessa altura. Quando eu cheguei em casa, o pneu tava no aro, sem câmera. E eu falei, Senhor, eu sirvo o Senhor, eu fiz o meu propósito, eu paguei, tô sendo dizimista fiel, como eu era antes. O Senhor visitou a minha casa, e aí o vizinho me chamou para fazer uma oração na casa dele, fui, fiz a minha parte, Senhor, e agora amanhã cedo eu vou gastar o dinheiro do leite, Pai, o que que eu vou fazer? Falei, o meu celeiro está vazio, e aí eu dormi, e o Senhor levantou na madrugada, e eu, quando eu abri as portas do meu celeiro, a minha esposa colocou este manto, o outro mantinho vermelho que eu levei,
0: esse aqui,
1: isso, aberto no meu celeiro. E eu falei, Senhor,
0: colhendo maná em tempo de crise,
1: isso, eu falei, Senhor, tu vai ter que visitar, porque o dinheiro que eu ia comprar o leite, né, vou ter que trocar o pneu e a câmera, vou chegar atrasado, o meu patrão já vai, né? E Deus preparou tudo. O meu patrão chegou mais atrasado que eu. Ninguém viu eu chegando. Todo mundo achou que eu já estava trabalhando. E eu liguei para minha esposa na segunda-feira. Falei, amor, estou passando no mercado comprar uma caixa de leite, que é o dinheiro que eu tenho. Ela falou, então compra, amor. Eu falei, mistura, faz 2 meses, amor, que nós comemos ovo, mas vai ficar comendo ovo, pela honra e glória do Senhor. E aí, bispo, quando eu cheguei em casa, minha esposa falou, amor, teu pai está vindo com a glória aí em casa. Teu pai vem trazendo 2 caixas de leite e disse que comprou uns negocinhos para nós.
0: Eita, quando meu pai, Deus trabalhando aí, ó.
1: Quando meu pai chegou, ele desceu com 5 quilos de carne. E fazia 2 meses que eu não comia carne, bispo.
0: Quantos dias?
1: 2 meses.
0: Ô, louco, pai. Tava fazendo o quê?
1: Dieta? Não, é porque eu falei assim, Deus, né?
0: Eu pagar. Tô entendendo, meu filho.
1: Aí eu falei, Deus, eu vou comer ovo, que era com as condições que Deus tava dando, né? E eu não reclamava, era ovo de dia, ovo de noite.
0: Deus tava mandando maná, meu filho.
1: E aí visitou meu celeiro de novo, bispo.
0: Encheu.
1: E encheu. E eu falei, Deus. E aí hoje meu pai falou assim, filho, você tá em casa? Eu falei, pai, eu tô indo pra igreja. Ele falou, então eu não vou na tua casa não, que eu queria ir na sua casa. Eu falei, Senhor, faz a tua obra. Aí eu falei pra minha esposa, eu tô indo pra igreja buscar a nossa benção. E eu acho que meu pai vai vir aí. Aí daqui a pouco meu pai ligou e falou assim, deixa ele ir que eu vou levar mais uma benção. Porque eu creio, bispo, minha conta de água e de luz está atrasada. E eu falei pra Deus, eu tô sendo fiel. E Deus tocou no meu coração que a benção vai chegar hoje. E eu creio.
0: Eu creio.
1: Eu tomo posse da vitória.
0: Colhendo maná em tempo de crise.
1: Glória a Deus.
0: Oh, glória a Deus.
1: E aí eu falo pros irmãos, tenha fé, irmãos, abençoa a obra, não deixa de abençoar, primeiramente Deus e a obra, né? Porque eu fiz de coração e olha, Deus está visitando. Esse mês eu só recebi R$300 de tique alimentação e foi no começo do mês. Hoje é dia 20 e o celeiro está cheio.
0: Está cheio, irmão?
1: Na glória do Senhor.
0: É para você dar um glória a Deus aí. Aplauda o nome de Jesus. Não vai faltar na tua casa. Não vai faltar na tua casa.
1: Tem frutas. Frutas que eu não comprava, porque eu estava sem dinheiro. No começo eu só comprei só o básico. E eu falei, Senhor, tu vai entrar com a providência. Fruta, irmão, que eu falei, Senhor, não vai estragar. Peguei fruta, levei pro vizinho e falei, come.
0: Rapaz.
1: Come, porque senão, para não estragar.
0: Calma aí, calma aí. Levanta a tua mão. Tu tu vai ter tanto no teu celeiro que tu vai dar para os teus vizinhos.
2: Glória a Deus.
0: Olha aqui, ó, quem não tinha nada tá abençoando os vizinhos.
2: Glória a Deus.
0: Não é verdade?
2: Aí eu peguei e falei assim, eu falei pro vizinho lá, ele é da congregação, eu falei, irmão, leva um pouco para você, porque senão vai estragar, porque só mora eu e ele na mesma rua.
0: Crente tem que ter testemunho, diga glória a Deus.
2: Leva, levei pro meu serviço, levei bolacha.
0: Rabá, Marcela.
2: Eu falei assim, gente, vamos comer, porque lá em casa tá sobrando. Falei, tá sobrando, então come.
0: Gente, vamos lá na casa dele.
2: Glória a Deus, aleluia.
0: Vamos lá comer uma bolachinha com leite.
2: Glória
0: um chazinho.
2: A Deus. Glória a Deus.
0: Porque na verdade, a casa do povo de Deus, eu te digo uma coisa, quando o povo de Deus começa a ter fé, começa a passar a ter fé, começa a estar perto de um homem de Deus que tem fé, você também começa a desfrutar do que ele desfruta também.
2: Glória a Deus.
0: Porque a unção dele também é para ti.
2: Glória a Deus.
0: Amém. Então olha, começa a tomar posse disso em nome do Senhor Jesus Cristo de Nazaré. Você vê que ele está abençoando os outros. Diga glória a Deus.
2: Glória a Deus.
0: Não tinha nada, a motinha estava carequinha, estava lá
2: liso, liso, lisinho. Liso. Eu parei numa blitz e falei, agora a moto vai, meu Deus. Aí o policial falou assim, você está vindo do serviço? Eu falei, tô, então vai para casa.
0: Rapaz, Jeová faz isso, rapaz. Ei, Jeová faz isso. Eu andava numa bicicleta velha, que a bicha velha andava assim, racu, racu, racu, racu, racu. E ela num guidão. Ela no guidão, tá entendendo? E eu digo, eita meu Deus, e era 3 quilômetros para nós ir para a nossa igreja, 3 quilômetros, e não tinha um real, nós tínhamos que ir de bicicleta, lá em Goiás, e nós tínhamos que ir, mas ia, um dia nós saímos de casa, eita Jeová, não tinha nada, e nós volta do culto, de manhã, já 11 horas da noite, e ela conversando com ela, e agora minha filha? Essa ideia, Deus proverá. Deus proverá. Foi você que achou ou foi eu que achou? Ela viu primeiro. Foi. Irmão, foi quanto naquele tempo? Era 10? 10 reais naquele tempo. Irmão, quando ela viu, ela disse: olha! E eu, opa! Pá. Se alguém falar que é dele, não é dele, é meu que eu achei. Aí tinha um supermercadão assim perto de casa, irmão. Aí fomos para dentro do supermercado, cai. Irmão, fizemos uma compra de verdura. Hoje nós comemos, nós tiramos a barriga da miséria. A barriga hoje, as lombrigas hoje, elas engordam. Irmão, e comemos. Demos verdura para o nosso pastor, diga glória a Deus. Demos verdura para o nosso vizinho, ainda sobrou dinheiro para ficar para o pão para o outro dia. Eu quero te dizer, quando nós buscamos o Senhor de verdade, de coração, o Senhor provê para você. O Senhor não vai deixar você ser envergonhado. E assim foi o irmão.
2: E aí, pastor, eu cheguei lá no serviço, dei, né, pro povo.
0: Hã?
2: E eu devendo 80 reais pro irmão. Aí ele falou assim, ó, você tá me devendo 80, toma aí 10 pra você.
0: Ele falou isso?
2: É, eu falei, mas irmão, eu tô devendo. Ele falou, não, mas tô 10 pra você. Eu falei, eita glória. Aí eu falei, essa aqui é do Senhor, eu vou levar na casa do Senhor. Eu falei, Deus, porque eu não tinha pra
0: Amém,
2: trazer.
0: Meu filho.
2: Eu falei, Deus, é o que eu tenho, eu vou levar de coração.
0: Tu vai crescer muito,
2: e
0: tá?
2: E aí eu liguei pra minha mãe, né, pra testificar, né, pra ela, né, as bênçãos. E ela falou assim, seu pai passou muito mal a noite. E Deus tinha falado pra mim, né, que era para falar para o meu pai, convidar ele para a obra. E eu creio que logo, logo meu pai vai deixar de servir o capeta e vai servir o Senhor Jesus.
0: Glória a Deus! Aplauda o nome de Jesus! Eita, Jeová! Glória a Deus! Amém, queridos! Graças a Deus! Mais alguém rapidinho em nome de Jesus?
3: Bispo, eu estava com o meu cabelo caindo muito.
0: Ah.
3: Aí eu pedi para o bispo orar. E o bispo repreendeu macumbaria.
0: Uhum.
3: Aí ele continuou caindo. Ele caía tanto que eu tinha medo de ficar careca.
0: Certo.
3: Aí pedi para a pastora também orar. E eu fui e deixei na mão do Senhor, porque cada penteada
0: caiu
3: eu tirava um bolo. E agora hoje eu lavei o cabelo e o Senhor falou comigo: você viu? O teu cabelo parou de cair. Vai e conta o testemunho.
0: Glória a Deus.
3: E eu estou contando o testemunho para engrandecer e exaltar o nome do Senhor Jesus.
0: Glória a Deus. Caiu, parou de cair o cabelo, irmã.
3: Parou de cair em nome de Jesus.
0: Glória a Deus. Aplauda o nome de Jesus.
3: Glória a Deus.
0: O irmão lá, a paz, querido.
4: A paz do Senhor.
0: Qual o nome do irmão?
4: Valdecir.
0: Irmão Valdecir, qual o milagre, querido?
4: Milagre é grande.
0: O que aconteceu, meu filho?

0: desde janeiro eu tava andando de a pé pra cima e pra baixo, porque eu sou mestre de obra, né?
1: Uhum.
0: E o meu carro fundiu o motor e deu perca total no motor e eu não tinha condições de arrumar e vendi o carro ferro velho.
1: Certo.
0: E desde janeiro eu venho lutando pra comprar outro e as condições não davam, as portas se fecharam. E tava difícil. Aí eu comecei a pedalar de bicicleta e até com
1: a bicicletinha.
0: A bicicletinha do meu moleque com a croizinha. E sofrendo, andando aí 30 quilômetros por dia, 40 quilômetros por dia pra ir trabalhar. E aquela humilhação e as pessoas rindo da minha cara. E eu firme ali, falando com Deus. Aí quando foi quarta-feira, eu vim aqui na igreja, vim de bicicleta. E aí cheguei aqui, cultuei a Deus. Na hora de ir embora, o pneu da bicicleta furado.
1: Eita, Jeová.
0: É, e aí eu falei,
1: é uma prova atrás da outra.
0: Falei, ô Jeová, tem misericórdia. E aí, daqui na minha casa dá uns 25 quilômetros.
1: Meu Deus.
0: É, e aí eu falei assim, eu vou conversar.
2: Paranaíba, 6h59.

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22: 7 e 10.
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24: Qual é o seu nome?
25: Jair.
24: Seu Jair, o senhor mora onde?
25: Curitiba.
24: Curitiba.
25: É.
24: O senhor tinha o quê?
25: Tinha câncer no fígado e no intestino.
24: Câncer no fígado?
25: No intestino.
24: E no intestino. Essa enfermidade, desde que tempo?
25: Menos de um ano.
24: Veio pra matar, já veio pra matar.
25: É, eu vim aqui que eu não usava aquela máscara no rosto, que não podia pegar, né? Uhum. Às vezes, meio de muita gente, não podia ficar. Aí eu vim aqui, o senhor foi ter ali em mim, ali, o senhor põe a mão no meu boca e estômago, aí secou.
24: Secou.
25: Ficou, o médico assim, ó... Vamos esperar mais um pouco, depois a gente faz a cirurgia para tirar esse tumor que está tudo seco, a gente tem que tirar fora.
24: Ou seja, a sua irmã falou que o senhor nem comeu, o senhor comia, né?
25: Não comia, não.
26: Não. Ele estava em Curitiba, ele ligou muito triste que o médico ia falar que ele estava com câncer, ele falou, Marlene, minha vida acabou. Eu falei, não, meu irmão, não fica assim, não. O senhor não acredita em Deus? O senhor tem fé em Deus? Ah, eu sei, mas olha, eu estou tão chateado, mas estou tão triste que em lugar nenhum para mim está bom. Aí eu falei para ele, Jair, você vem a Maringá, que tem uma igreja aqui, tem um pastor que ele tem dom da cura. Então você vem, mas eu não posso estar viajando, Marlene, eu não posso ficar no meio de gente. Tinha que usar aquelas máscaras. E eu
24: falei, ele falou para a senhora?
26: É, eu peguei e falei para ele, você vem, pega o ônibus e vem. Ele veio, aí nós trouxemos ele aqui numa quarta-feira. Aí o senhor viu ele ali, na sentada. Aí o senhor foi lá perguntar para ele o que ele tinha, qual era o problema dele. Aí ele falou, olha, eu estou com câncer no fígado, estou com câncer no intestino. E quando ele entrou aqui na igreja, ele não suportou a dor, quase que ele teve que sair. Mas daí passou, porque ele falou com o senhor tudo, a dor passou. Aí o senhor deu um abraço.
24: Deu um abraço nele.
26: Deu um abraço nele e tudo. E falou para ele assim, olha, você não se preocupa não, que você está curado. Deus está operando. Por isso que eu estava com dor aqui, o senhor falou para ele.
24: Você estava operando ele.
26: E...
24: por isso que ele começou a sentir dor forte.
26: Correto. Então ele estava de dor muito forte. Ele falou para mim assim, mas né, quando eu entrei na igreja, quase que eu falei para você, vamos embora, que eu estou suportando a dor aqui. Vamos procurar um médico, né? Um hospital aí. Aí acalmou. Depois que o senhor falou com ele, tudo acalmou.
24: E aí?
25: Queimou.
24: Você sentiu um fogo. Quando eu lembro, olha, eu desci, ele tava bem aqui, ó. Aí eu desci, eu lembro tudo. Perguntei, o que é que o senhor tem? Ele tinha câncer. Aí, levanta. Eu levantei aqui. Hã?
25: Um abraço bem apertado.
24: Oi. Você sentiu dor, né? Entendeu? Eu abracei ele mesmo.
25: Me arrepiou.
24: Meu Jesus, queima, ele destrói tudo. Quer dizer que depois daquele abraço... Aí, o que, que o senhor chegou em casa? O que, que o senhor fez?
25: Na casa dela?
26: Ó, pra começar, ele falava assim pra mim, Marlene, pra mim fazer a minha necessidade, eu tenho que tomar um pozinho que o médico receitou pra ele, pagar 30 e poucos reais num saquinho, senão eu não consigo fazer, porque ficava muito ressecado. Aí, ele veio aqui, aquele dia, no outro dia... Antes de nós vir, ele comia metadinha de um pão.
24: Ele comia metadinha de um pão?
26: É, e um pouquinho de leite, que ele não podia comer muito, porque não podia encher. Aí ele veio aqui no outro dia, eu falei, você vai comer. Xicrona de leite com café. Dois pão francês, falei, come. Ele comeu o dia inteiro. Aí ele começou a ir no banheiro, fazendo as necessidades dele, sem tomar nada. Falei,
24: sem tomar remédio mais nenhum.
26: Nada. E como ele está agora?
24: Já comeu tudo.
26: Ele falou pra mim assim, Marlene, eu fui no banheiro, beleza. Sem remédio.
24: Ele não fazia a necessidade dele, só fazia com remédio.
26: Tinha que tomar o medicamento, porque senão ele estava ressecado demais.
24: Esqueceu até de tomar os remédios.
26: Sim, aí eu comecei a enfiar a comida ali, você vai comer. Começou pelo pão de manhã, almoço, frutas.
24: É verdade?
25: É verdade. É porque o tumor trancava o intestino, né?
24: Tava trancado.
25: Tava trancado.
24: E aí, o senhor voltou para Curitiba... E aí, voltou, o que aconteceu? Os médicos falaram pro senhor o quê?
25: Aí, a quimio, né? Começa, vamos fazer seis, né? Vamos ver como é que fica.
24: E aí?
25: Aí fiz a seis, ele falou assim, o tumor teu tá tudo morto.
24: Ele falou pro senhor que tava tudo morto.
25: Tudo morto.
24: Tudo seco.
25: Seco.
24: Meu pai, eu nunca vi isso aqui. Eu nunca vi.
26: Ele veio falar pro senhor que tinha que fazer a cirurgia. Aí eu falei para ele, ó, tenha fé em Deus que vai estar tudo certo. Como eu pedi, eu vim aqui, eu ajoelhava, eu pedia. Em casa, na rádio, o senhor orava, eu pedia, né? Aí ele fez a cirurgia. Mostra para ele, Jair.
24: Cadê?
26: Olha lá, 32 pontos.
24: Cadê? Tirou o negócio seco dentro dele. Aleluia.
26: Hã? Abriu ele, tirou os órgãos tudo pra fora.
24: Tirou tudo pra fora.
25: Os órgãos tiraram pra fora.
24: Tudo pra fora.
25: Foi tirado o...
24: Tá limpo.
26: Tá.
24: Limpo.
25: Você não tem mais nada.
24: O médico disse que não tem mais nada.
25: Não.
26: Foi no médico segunda-feira agora. Hã? Foi no médico segunda-feira.
24: Foi no médico segunda-feira.
26: É, ele falou pra mim assim, Marlene, eu tô... E agora? O médico falou que tinha uma lesão, né? Ele fez o exame.
24: Gente, a irmã dele tá falando. E você que tá ouvindo pela rádio, então aqui é a irmã dele... Que congrega já, quanto tempo você congrega aqui?
26: Ah, vai fazer um ano, eu acho.
24: Um ano, mais ou menos. Então, Deus fez um milagre, aqui tá os exames.
25: Esse aqui é um exame que eu fiz, não tem mais nada.
24: Aqui é os exames que não tem mais o câncer.
26: É o antes e o depois.
24: O antes e depois.
25: Esse aqui é o antes.
24: Esse aqui é o antes, esse aqui é o depois. Tá aí, ó. Você que fala mal desta obra, você que diz que nós pede muito dinheiro, mas o dinheiro que nunca ia curar ele. Pois é. Pois o dinheiro serve para você manter essa estrutura, para curar ele, como curar você, como curou tantas, como está curando. O dinheiro é para manter essa estrutura. O dinheiro serve para isso. Quem dá saúde é Deus, os médicos cuidam da saúde. Você prefere gastar mils e mils com os exames. Você prefere gastar 30 mil com a cirurgia, não é verdade? Mas às vezes quando pede R$1.000 para ajudar a obra e Deus fala mal da obra, sai até xingando a igreja. Mas não se preocupa não, sempre vai chegar a vez daquele que fala mal da obra de Deus. É ou não é? Sempre chega a vez de todo mundo, ó. Tá aqui os exames, o antes e o depois aqui, ó. Tá aqui, ó. Tá feliz?
25: Tô feliz e graças a Deus, ó. Todo mês eu tô depositando pra obra aqui.
24: Ajudando, ajuda essa obra.
25: Ajuda.
24: Assim como o senhor foi alcançado, deixa Deus alcançar outras pessoas também. Que precisa de ajuda, diga glória a Deus. E ser abençoados. Amém, gente? Hã?
26: Quando ele foi fazer o exame, ligou pra mim chorando, soluçava. Marlene, eu fiz o exame. Falei, meu irmão, por quê? Ai, o médico
24: tava
26: falou.
24: Tava com medo de morrer.
25: Tava.
26: Ele tava com medo de morrer, tinha que fazer tudo de novo, né? Falei, meu irmão, você não acredita em Deus? Tenha fé. Falei, você tá aí, né? Tá vindo na igreja, você tem que acreditar. Aí ele saiu o resultado, ele falou, não acredito. Ele ligou pra mim chorando isso daqui.
24: É, você ligou chorando pra ela?
25: Chorando.
24: É.
25: Agradecendo.
24: Tá feliz. Tá aqui os exames.
25: Graças a Deus, eu vou. Todo mês eu vou vir aqui. Eu saí de Curitiba, eu vou vir aqui.
24: Amém. Seja firme. Fica firme. Você vai ver o que Deus vai fazer na tua vida mais e mais. Com muita saúde. Diga glória a Deus.
1: Muita dor na coluna.
24: Muita dor.
1: Sumiu,
24: meu filho.
1: Também sumiu.
24: Em nome do Senhor Jesus Cristo.
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3: 7:17.
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0: fortuna pra mim, porque eu não quero mais ficar só cozinhando arroz, feijão e molho. Eu quero aprender mais.
1: A senhora estava clamando por justiça.
0: Por justiça.
1: Mas e a senhora fez justiça honrando a Deus com a pasta?
0: Honrando a Deus com a pasta. Ah. Aí, na hora que o senhor falou da pasta, Deus tocou como se fosse um tapa, assim.
1: Pega, Deus.
0: Que é agora que eu abro a porta pra você. Ah. Aí eu levantei, já falei pra esse aqui, vamos lá pegar a pasta. Já viemos, pegamos a pasta e tá. No outro dia, eu sentada no sofá, levantei, deixei o celular assim, porque eu não sou viciada em celular, uhum. Zap, zap, essas coisas. Aí, mas Deus falava assim pra mim, eu achando que era a voz do capeta. Pega o celular e olha, pega o celular e olha. E eu não vou pegar, não vou pegar. Aí, mas tava me incomodando. Eu abria na pasta dos empregos lá e falava assim a mensagem nitidamente: a porta que você pediu está aqui.
1: Glória a Deus!
0: Aí eu li a oferta de emprego. Eu já tinha feito a entrevista um tempo atrás nessa porta, só que o diabo me tirou, me afastou, me colocou em outro lugar que não era de Deus. Aí eu liguei lá de imediato na empresa. Ela falou: eu tô te esperando. Amanhã, 9:30, você esteja aqui para fazer a entrevista.
1: Pai do céu, aplauda o nome de Jesus. A justiça de Deus. Quem faz justiça, olha para cá, levanta a mão. Diga: quem faz justiça, recebe justiça. Diga: quem faz injustiça, recebe justiça. Ela fez a justiça de Deus, ela pegou a pasta para que o justiceiro, que é Deus, faça justiça na vida dela. Diga glória a Deus. Porque primeiramente ela pensou em honrar a casa de quem? De Deus. Amém, gente? Então, ela disse: eu vou honrar a Deus, Deus vai fazer justiça. Quer dizer que a senhora ligou lá?
0: Liguei, ela já falou: a tua entrevista está marcada para amanhã, 9:30, que foi na quarta-feira. Daí eu cheguei lá, foi 1h30 de entrevista. Nunca respondi tanta pergunta em uma entrevista assim.
1: Deus provando mesmo.
0: Deus provando. E ela é evangélica, a família do buffet, todos evangélicos.
1: Deus mandou a senhora para uma família evangélica.
0: Para uma família evangélica.
1: É, Deus
0: fiel. E ela, sem saber que eu era evangélica, ela falou assim: aqui você vai ser provada de todos os jeitos. Mas e se eu falar para você agora que você já está contratada?
1: Aleluia, aplauda o nome de Jesus. Eita Deus. Justiça de Deus. Justiça de Deus.
0: Sei. Aquela timidez que eu tava tremendo assim, de responder tanta pergunta, e o medo de dar um, soltar uma gafe ali. Na hora eu fiz, eu tava sentada, eu fiz glória a Deus, bem alto. Você é evangélica? Sou. Aí ela perguntou: qual igreja você é? Aí eu falei que o nome daqui,
1: Igreja das Nações,
0: das Mãos de Deus. Eu sei onde que é essa igreja. Aí ela falou assim: eu tenho mais duas pessoas para entrevistar, mas nem vou entrevistar, já cancelei a vaga lá na...
1: Meu Deus.
0: Glória a Deus. Ela falou: você vai fazer isso, isso, isso. O teu salário é esse daqui, mas a partir do mês que vem já muda e o teu setor muda também, porque você preenche todos os requisitos que a gente exige da empresa.
1: Jesus, o emprego é teu. O marido quer falar, o esposo quer falar, minha filha. Paz, filho.
2: Paz. Fala, fala. O uniforme dela tá aí pro senhor, por favor, ungir pra segunda-feira ela começar
1: já
2: a trabalhar.
1: Já tá aqui o uniforme?
2: Tá. Rapaz. O senhor ungir pra segunda-feira ela já começar a trabalhar.
1: Vai mudar tudo a partir de hoje, hein?
3: Glória a Deus.

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1: Ah, projeto de vida, apóstolo.
2: Projeto de vida, eita Deus do céu, isso é pesado, diga glória a Deus. Paz, filho.
3: A paz, senhor, apóstolo.
2: Qual o seu nome?
3: Newton, de Jandaia.
2: Irmão Newton, você fez o projeto o ano passado?
3: Vim fazendo o projeto, todos os projetos que o senhor lança aí no altar eu faço, eu coloco o nome da minha família e sábado meu pai e minha mãe desceu as águas que é dia do batismo através do projeto.
2: Seu pai e a sua mãe não era cristã?
3: Não era cristão, é. Os dois é católico, aí todos os projetos que eu pegava eu colocava o nome deles.
2: É.
3: Aí sábado retrasado eles desceram as águas.
2: Eu se ganhei, batizaram.
3: Batizou. Eu ganhei os dois para Jesus.
2: Eita, Deus lindo. Olha aí, vitória aí, ó. Isso aí é vitória.
3: Ganhei vitória. É. E minha mãe, quando chegou nessa obra, ela bebia, ia para a igreja.
2: Ela ia para a igreja católica chapada.
3: Chapada.
2: É?
3: Ia para a igreja chapada e foi no dia das mães que eu falei com Deus. Eu falei, o presente que eu vou dar para minha mãe, eu vou levar ela na igreja das nações, que ela vai receber um milagre dela. Ela bebia e hoje está liberta. Para a honra e a glória do Senhor Jesus.
2: Está vendo? Está feliz?
3: Estou feliz.
2: Tudo isso através do projeto de vida.
3: Tudo através do projeto de vida. Em breve, em nome de Jesus, eu vou ganhar toda a minha família para Jesus também.
2: Tá ligado, diga glória a Deus.
4: Eu cheguei aqui com dor nas pernas e meu pé por baixo queimava, que nem fogo.
2: E agora?
4: Agora sumiu.
2: Sumiu, minha filha?
4: Sumiu.
2: Você chegou com dores aqui e a dor agora sumiu.
4: Sumiu.
2: E a queimação debaixo dos pés sumiram.
4: Sumiu.
2: A dor foi embora.
4: Foi.
2: Jesus é fiel, diga glória a Deus. Aplauda o nome do Senhor Jesus Cristo.
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0: 7h46. 7h47.
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Se você apertou nesse vídeo, não foi por acaso. Deus está falando com você hoje. Respira. Escuta.

sentido. Mostra que o Senhor está presente, mesmo no silêncio, mesmo na dificuldade. Fortalece, renova, levanta. E que essa pessoa sinta agora que não está sozinha. Em nome de Jesus. Amém.

0: 8 e 4.
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2: Eu fui curada com um problema na minha perna.
3: A senhora tinha um problema na perna, filha?
2: Mais de 2 anos com aquela dor. Eu fui tomar banho e um negócio grudou na minha perna.
3: Meu Deus.
2: E eu fiz campanha.
3: A senhora fazia campanha e outra igreja?
2: É, e aí comecei a sentir canseira, não aguentava ir na igreja mais. Aí começou a doer a perna, fica aquela agulha finhava assim na perna. Aí eu vim aqui e fui liberta.
3: E foi curada aqui na igreja?
2: Aqui na igreja.
3: Tá liberta. Minha filha.
2: Da coluna também. Eu liguei pra você e falei pelo rádio também, que você orou.
3: Foi curada através do rádio.
2: Uhum.
3: Quem é profeta, você vê a palavra se cumprir. Então a senhora foi curada, serva.
2: Uhum.
3: Foi curada pela rádio. Na hora que eu orei, determinei. Tá curada, irmã! Foi curada.
2: Foi.
3: Na hora. Jeová Jiré tocou a poderosa mão dele, minha filha.
2: E a perna também.
3: Então Deus curou, minha filha.
2: Uhum.
3: Só vitória.
4: Cara. Nós chegamos em casa, nós colocamos uma lâmpada no nosso quarto e a outra lâmpada no quarto do filho dela, né? E o filho dela tinha saído de casa também. E o senhor falou assim que o filho tinha saído de casa e ia voltar pra casa. O que aconteceu? Em cima da casa deu um estralo. E aquele miado de gato, nós escutamos aquele bolo que caiu pelo chão. Aí o filho dele que tinha saído de casa também voltou para casa, está dentro da casa hoje.
3: Meu Deus do céu, foi milagre, hein? Dois milagres.
4: O
3: filho que tinha saído voltou.
4: Voltou.
3: É? E aquele bolo que estava em cima lá caiu por terra.
4: Caiu por terra.
3: É?
4: Em nome de Jesus.
3: E antes de o senhor levar a lâmpada, o que estava acontecendo?
4: Era um monte de gato em casa, parecia uns gatos pretos, né? Tinha um gato preto lá, minha esposa falou assim, acho que aquele gato criou, né? Que ela viu um gato com um monte de gatinho preto. Depois levamos a lâmpada, que aconteceu isso, não apareceu mais um gato em casa.
3: A bênção está contigo, aplauda o nome do Senhor Jesus Cristo de Nazaré.
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1: 8:15. 8:15.
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2: Tenta fugir agora. Fica aqui. Eu sei que você já tentou se distrair. Já tentou rolar a tela. Já tentou pensar em outra coisa. Mas isso não saiu de você. Porque não é externo, é dentro.

Você aprendeu a responder rápido. Tô bem. Tá tudo certo. É só cansaço. Mas lá no fundo, você sabe que não é só isso. Tem algo diferente, tem algo pesado, tem algo que não encaixa mais. Deus, eu não tô bem. Eu não sei explicar direito, mas parece que tem um peso dentro de mim que não sai.

0: porque essa pessoa já tentou ser forte demais. Tentou ignorar, tentou esconder, tentou continuar, mesmo sem força. E você sabe disso. Você já chegou em momentos em que só queria desligar tudo, nem que fosse por alguns minutos, só pra ter silêncio, só pra respirar. Mas nem isso você consegue, porque quando você para,
1: tudo vem,
0: tudo junto, tudo pesado.

isso não é fraqueza, isso é acúmulo. É coisa demais guardada por tempo demais. É dor não resolvida, é preocupação constante. É responsabilidade que você assumiu sozinho. E o seu corpo.

0: A gente percebe que não consegue mais sozinho.
1: E aqui que dói mais. Quando você tenta descansar e não consegue, você deita, fecha os olhos, mas sua mente abre.

Talvez nem tenha mais força pra pedir ajuda, mas ela tá aqui. E isso já diz tudo. Porque quando tudo começa a sair do controle,

0: isso foi te desgastando aos poucos. Mas isso não vai te destruir.
1: Isso não vai te parar.
0: Isso não define
1: quem você é.
0: Respira. Não precisa resolver tudo agora. Porque quando você para de lutar com a própria mente, é aí que Deus começa a agir dentro dela.
2: Respira. Devagar. De novo. Sem pressa. Sente isso. Essa leveza chegando. Mesmo que pequena. Isso é Deus.

E assim que começa, devagar, silencioso, profundo. Pai, fica aqui agora.

declaro. Mente em paz. Pensamentos desacelerando. Coração tranquilo.

0: 8:34.
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2: Eu tava com a dor no estômago, a pelota subia e descia, eu não comia em casa, fazia mal. Agora foi jogada para fora a pelota que tava subindo, vendo meu vestido, a pelota.
3: Saiu?
2: Saiu, ó. Saiu a pelota do meu vestido. Aí eu corri pro banheiro, ó. Um mês eu passando mal, com essa pelota subia, tudo que eu comia. Direto, eu não dormi, tudo que eu comia fazia mal. Agora saiu, elas todas saiu com a boca. Saiu a pelota, saiu com a boca. Lavar meu vestido, que ela tá de sangue, jogado, saiu.

0: eu fui ao banheiro lavar minha mão, que tava de sangue, meu vestido. Me levar pro médico, eu falei, eu não vou no médico, eu vou na igreja, lá que eu vou. E hoje eu vim, eu estou aqui hoje. Glória a Deus, aleluia, Senhor. Viado, olha o corpo, tô outro, nem parece mãe, olha, glória a Deus. Não, eu não podia pular com aquela dor, eu não dormia de noite, tá no ferro na cama, aquela cólica. Eu falei, bem, não tô aguentando mais, vou acabar morrendo de tanta dor. Eu não podia comer, tudo que eu comia fazia mal, aquela pelota subia até aqui em cima e descia. Agora. Aí saiu aquela pelota aqui, eu fui pro banheiro lavar minha mão e.
1: Cheio de sangue, a pelota saiu
0: cheio de sangue. Bola. Aquela bola de sangue que sai, que subiu na minha boca. Glória a Deus! Aleluia, Pai!
2: Glória a Deus!
3: Você acredita em milagres?
0: Glória a Deus, eu creio.
4: Sumiu a dor.
0: Sumiu a dor.
4: Desapareceu a dor.
0: Desapareceu.
3: Então você acredita em Deus?
5: Meu filho tinha um tumor na cabeça. Hoje o menino está completamente curado, liberto.
4: Glória a Deus!
5: Sem nenhuma sequela.
0: O senhor começou a orar, eu falei, eu creio que o senhor vai visitar minha família, minha filha também que está aqui comigo, que eu creio que Deus vai fazer uma obra muito grande na vida dela, que ela necessita. Eu comecei a me pôr

0: diante do Senhor e falei: Senhor, o Senhor disse que tem muitas bênçãos para mim, as de fundar 2015, ainda não se findou, Senhor, tem oito, mais uma semana, eu creio que tem que terminar, o Senhor vai determinar essa bênção na minha vida, e o Senhor usou o pastor para confirmar mais uma vez que ele é na minha vida.
1: Glória a Deus, aplauda o nome de Jesus.
2: Faz 3 anos e meio que eu tenho uma marca nas minhas costas e um caroço. Passei por 3 biópsias, médico nenhum descobriu. Olha o caroço, procura o caroço.
1: Subiu!
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7: 8h39.

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1: 8h48.
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sua casa enquanto eu existir. E Ziba lhe respondeu: ah, existiu ao meu senhor, mas olha, que habita em Lodebar, terra de tristeza e dor, onde opera a maldade. Senhor!

Senhor foi muita coisa. És o último da casa de Saul. 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

Eu confio em ti, Senhor. És a minha rocha inabalável. Tu és o meu socorro bem presente na hora da angústia, Senhor. Por isso eu não vou temer. Não vou olhar as circunstâncias.

0: Aleluias. Oh, Tu és o nosso amigo fiel, Senhor. Eu confio em Ti, Deus. Eu confio em Ti, Senhor.
1: 9-2
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3: A paz, filho.
4: A paz.
3: O que, que aconteceu na vida do meu irmão?
4: É, aconteceu que uns dois dias atrás eu consultei dois cartões de crédito. Aí eu tinha R$60 num e R$80 no outro. Aí falei pra minha esposa, ó, que nós tem aí. Aí tinha mais um chequinho lá de R$137. Aí ontem ela fez uma listinha pra poder comprar umas coisas no mercado. Aí chegando lá eu comprei aquelas coisas, levei pro caixa. E quando cheguei no caixa, que eu passei o primeiro cartão, aí eu vi o que eu não queria ver. É saldo insuficiente.
3: Não tinha saldo nenhum.
4: É. O outro eu passei, mesma coisa. Aí eu peguei, tinha o cheque 137, né? A continha era R$105, a comprinha. Aí eu peguei, fui ver se eles aceitavam pegar o cheque que eu recebi da firma. Aí falou, não, cheque terceiro aqui nós não pega. Falei, o que vai fazer agora? Anular a compra. Aí anulou a compra. Aí eu peguei, fui pro carro, cheguei no carro, parei um pouco, respirei. Aí fui pro lado do mercado, o atacadista. Aí quando eu chegando em frente, parece que ó, alguma coisa me falava pra mim, vai no caixa eletrônico e tira o extrato da conta corrente. Aí eu cheguei na conta corrente, puxei o extrato, tinha R$3.750.
3: Meu Deus! Ah, Jesus da prosperidade!
4: Pra mim, Deus chegou na hora certa, no momento certo, que eu tava precisando.
3: Filho, você tinha acabado de passar por uma vergonha, né?
4: Uma vergonha.
3: Já passei por isso. E ele aqui tava assim, tinha acabado de passar por uma vergonha, entrou num carro, cabeça baixa. E o Deus desta obra tocou lá na vida dele. Vai lá, meu filho, no caixa.
4: Então, eu senti assim no carro, eu comecei a falar, pô, eu tô devolvendo o dízimo, Senhor. Estou passando por isso.
3: Você falou isso, eu tô devolvendo.
4: Falei, eu tô devolvendo o dízimo. Será que eu vou passar por isso? Aí no caso, aconteceu isso aí. No caso, vamos supor, era a margem do que eu sou aposentado, né? Mas era uma margem, que eu nem sabia que ia sair, graças a Deus. Saiu, veio na hora certa, graças a Deus. E a primeira coisa que eu fiz foi separar R$400 do dízimo.
3: Eita, Jesus. Deus vai mandar mais bênção para ele. É grato. Grato ao Deus que deu para ele. Filho, quando você puxou o extrato, ficou feliz.
4: Fiquei feliz na hora. Falei, graças a Deus, Deus é fiel.
3: O senhor aumentou a compra com certeza, né? Não foi mais R$105. Agora você aumentou a compra, com certeza.
4: Graças a Deus, a compra aumentou. Jesus. Aí dobrou.
3: Jesus é fiel. Aplauda bem forte o nome de Jesus.
5: Meu irmão, já tem mais de um ano que ele saiu do emprego, de uma firma, e ele gostava muito desse serviço, bispo. Aí ele estava desanimado, mas nisso o inimigo entrou e ali derrubou ele nos piores serviços, sabe? E a gente olhava e eu não aceitava. Eu falei, Senhor, eu não aceito ver o meu irmão nesse tipo de emprego. Eu sei que todos são honrados, mas eu não aceito, Senhor. Aí eu trouxe ele na quarta. Aí na hora que chamou para orar, eu falei, Marco, vamos lá na frente, vamos orar. Deixa eu pôr as mãos sobre a sua cabeça. Na hora que pôs as mãos na cabeça dele, ele já caiu aqui. O senhor falou assim, sai da área sentimental deste homem e sai da área do desemprego.
3: Eita,
5: larga
3: glória.
5: A vida dele, você hoje perdeu. E pela honra e pela glória de Deus, as portas se abriu. A empresa onde ele estava no coração dele, quando ele terminou aqui, a moça ligou e falou assim, Marcos, você quer vir, voltar para o seu serviço e estar aqui? Ele falou, mas agora, e ele estava dentro do buraco.
3: Meu Deus.
5: Ele estava dentro do buraco.
3: Quando ligaram para ele?
5: E aí
3: ligaram
5: e chamaram. Aí ele mais depressa, ele tomou banho, ligou e falou assim para mim, falou assim, olha irmã, eu estou indo lá.
3: Ela
5: falou assim, já trouxe a sua carteira? Porque você já está contratado, você já vai ficar e ele já está naquele serviço. Em o nome de Jesus, eu quero uma grande salva de palmas a esta igreja e ao nosso Senhor, porque ele é merecedor de toda a honra e de toda a glória. Aí ele está ali, ó. Levanta, Marco.
3: Olha aqui, ele aqui. Tudo bem?
6: Estava
3: tudo fechado.
6: Tava na lama.
3: Mas vem na quarta-feira na Igreja das Nações.
6: Eu vim na quarta-feira.
3: Quando caiu?
6: Deu a mão, caiu por terra na sua igreja.

0: E na outra semana, a mulher ligou pra mim e falou que o meu emprego tá de volta pra mim.
1: Tá trabalhando?
0: Tô trabalhando. Saí num dia e no outro já tá empregado no outro emprego.
2: É o emprego que tava no coração dele, que o diabo tava amarrando. Ele voltou pra mesma empresa, fazendo aquilo que ele fazia.
1: Aplauda o nome de Jesus, que ele é fiel.
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4: 9 e 8.
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7: Frieza, nem mesmo feitiço vão prevalecer contra a minha família. Porque eu ando com Deus e não tenho perigo.

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3: 9:17.
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0: 9h34.
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2: Eu comecei a ouvir essa rádio faz uns 20 dias. E eu tava sentindo uma dor muito forte. Aí, na hora da programação, ela fez assim: pegue um copo com água para ungir na oração. Aí eu disse: eu creio que eu vou ficar curada. Só que eu não peguei um copo com água, eu peguei a garrafa toda da geladeira e ungi toda a garrafa. E quando eu comecei a tomar daquela água, a dor passou imediatamente. Já fazia 3 dias que eu não conseguia nem levantar o braço, e hoje eu levanto.
3: A dor sumiu.
2: Sumiu, né?
3: Hoje pode levantar o braço.
2: Em nome de Jesus.
3: Aleluia, ele é fiel.
2: Devido à água consagrada pela oração, da unção que tem na vida de vocês, e eu creio que passou para mim também. Em nome de Jesus.
3: Aplauda o nome do Senhor bem forte, ele é fiel. Filha, a senhora fez o projeto sem condição.
4: Eu fiz, aí eu só recebo 900 e pouco, né? Mas aí eu peguei esse projeto, eu tava com muita conta, aí eu fiquei imaginando, se eu pegar esse projeto, eu não vou conseguir pagar minha conta. Mas eu falei, eu vou levar, mas Deus vai dar um jeito pra mim. Aí eu fui no banco, chegou lá, tinha R$2.125.
3: R$2.125? Quem colocou esse dinheiro lá?
4: Foi Jesus.
3: Gente, aplauda o nome do Cordeiro. Para dar-te las graças.
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Graças a Deus, deixa eu ver se normalizou aqui a nossa voz, gente. Estava ouvindo a minha voz aqui, mas estava um pouquinho baixo, né? Deixa vermos se agora voltou ao normal, em nome de Jesus. Que Deus possa abençoar a sua vida. Ah, agora sim, glória a Deus, graças a Deus. Damos uns ajustes aqui na mesa, mas agora eu acho, acredito que está tudo ok. E para você que nos acompanha, que a graça do poderoso Deus, o Santo de Israel, possa abençoar a sua vida em nome do Senhor Jesus. É na fé que nós estamos chegando por aqui, agradecendo a Deus, porque em tudo Deus é bom e em todas as coisas a Bíblia diz que nós somos mais do que vencedor. É a Bíblia que diz, e se a Bíblia fala, quem somos nós, não é verdade, para pensar de forma diferente? Se a Bíblia diz que em todas as coisas somos mais do que vencedores, eu creio. Ah, como eu creio. Meu Deus do céu, e se a Bíblia diz que nós, aprendendo, né, com o mestre que nos ensinou Jesus, diante de tudo que ele passou nessa terra, se ele venceu e ele falou que nós também venceríamos, então, meu irmão, levanta a cabeça, não dá mole pro diabo, não. Não converse mole de forma nenhuma. Seja ousado, seja determinado, porque você vai alcançar, com certeza, a vitória de Deus em nome de Jesus. E para você que está nos acompanhando aí, nos dê um sinal de vida. Eu falo e vou falar sempre, isso é para você decorar, que a programação, quando é feita juntamente com você, é bem melhor. Então você pode participar e nos dando aí um sinal de onde você nos escuta agora. É, de onde você nos ouve. Você vai mandar uma mensagem: pastora, estou ouvindo a senhora aqui na cidade de Itubiara, Centralina, enfim. Estou te ouvindo aqui em Morrinhos, né? Grande parte de Morrinhos pega aí a nossa frequência. Deus possa abençoar o povo da cidade de Morrinhos, né? Tive o prazer de conhecer uma cidade bem movimentadinha, bem desenvolvida, né? Achei interessante a cidade de Morrinhos. Que Deus abençoe o povo desta cidade, em nome do Senhor Jesus. Então você pode participar aí pelo nosso WhatsApp. Eu vou passar para você agora, anote aí, em nome de Jesus. É 62998 583392, 98 583392. Tá aí o número da sua participação. Você pode entrar agora mesmo, deixar aí a sua mensagem. Você que nos acompanha nesse dia, é, deixa eu ver aqui, ó, já tem gente aqui, ó. Bom dia, paz do Senhor Jesus Cristo. Está normal, só um pouco baixo o microfone. Melhorou aí, ó, nosso abençoado de Jesus. Vê se agora graduou o volume da forma correta. Estava dando umas ajustadas aqui na mesa, homem de Deus. E aí, responde aí em nome de Jesus. A gente luta de todas as formas, né, para a programação chegar até você da melhor forma possível. Tem umas mesas abençoadas aqui que tem hora que o som entra, tem hora que sai, tem hora que as luzes acendem, outra hora apaga. Mas estamos aqui na fé, gente. Tem hora que a gente tem que dar uns tapinhas na mesa para ver se ela funciona, porque eu acho que as mesas é mais velha do que eu, viu? Tô achando, viu, gente? Mas estamos aqui, digamos que são as ferramentas que nós temos agora no momento. A gente tem que usar, a gente não pode parar, né? Eu sou uma pessoa, gente, eu sou uma pessoa, aprendi também com meu esposo, a gente é muito insistente nas coisas que a gente quer viver. Porque eu sempre falo, quando a gente quer viver algo, a gente nunca pode olhar pro espaço do momento, né? Igual galinha. A diferença da visão de uma galinha para a águia, né? Que a águia, ela

analisa a expansão bem longe. A galinha, em geral, só vê o pezinho, pertinho de onde ela está. E a gente tenta não focar aquilo que a gente, às vezes, está vivendo momentaneamente, mas, assim, o alvo, né, do que a gente quer viver. E aí a gente continua, mesmo diante das dificuldades, a gente continua batalhando por aquilo que a gente anseia viver. E nós vamos viver em nome de Jesus. Essa é a fé. É isso que eu quero que você aprenda também. Porque se a gente for olhar, digamos, para o limitar da nossa visão, a gente para de caminhar. Porque, em geral, às vezes, o negócio, o percurso fica meio estreito, né? E se a gente olhar em volta de nós, a gente vai olhar e vai dizer, ih, não quero ir adiante, não. Não dou conta de ir adiante. A gente vai querer parar. Então, eu sempre falo, foca o alvo lá na frente, né? Que é Jesus, autor e consumador da nossa fé, porque é ele que nos garante vitória. Aí eu tô aqui dando umas batidinhas na mesa, porque o som da playlist das músicas não quer sair de jeito nenhum. Ô, Jesus, aí quando uma partezinha fica ruim, a outra também fica um pouquinho. Mas vai dar certo em nome de Jesus. Então você que está nos ouvindo aí, você pode participar, você de perto, você de longe. É, você pode participar juntamente conosco. Pode aumentar um pouco mais. Então, vamos lá. Vamos aumentar um pouco mais aqui. Glória a Deus. Aleluia. Toda honra, toda glória seja o nome de Jesus. Todo poder, toda honra, toda adoração seja dada a Jesus Cristo, autor e consumador da nossa fé. O Filho de Deus é o nome que é sobre todos os nomes e que nos garante vitória. Oh, glórias a Deus. Esse Deus que tem vitória, com certeza, garantida a sua vida. Na verdade, a gente fica lembrando, né, que Deus, ele tem a eternidade toda. O tempo para Deus não passa, porque ele é o Senhor do tempo, ele é o próprio tempo. Passa para nós, né? Aqui na Terra, o percurso nosso, a gente tem que vigiar, porque tudo nessa vida que, em geral, o ser humano perde, se ele trabalhar depois, ele consegue conquistar. Mas o tempo, não. Depois que passou, já era, né? Então a gente tem que vigiar com o tempo aqui no percurso do qual nós estamos caminhando, porque o bichinho, vamos falar assim, é nosso inimigo, né? Então aproveite aí em nome do Senhor Jesus Cristo de Nazaré o tempo que Deus tem te proporcionado para viver, e viva o melhor. Tanto, vê aqui meu querido, o som do microfone tá bom, mas o sonzinho aqui, ó, não tá saindo. Vamos ver se entra aqui, porque atrapalha um pouquinho a gente quando as coisas saem do termo do normal. Mas estamos aqui. Eu quero alertar você acerca, né, desse domingo. Já aproveitar o espaço aqui. Nós estamos aqui já se preparando, né? Porque sempre há um reforço na nossa vida diante daquilo que nós vivemos da parte de Deus. Porque a gente nunca pode aceitar e dizer, eu já busquei, eu já busco o suficiente. Nunca é o suficiente. Por mais que nós buscamos, por mais que nós... Agora voltou de novo um pouquinho, é a mesa mesmo. Por mais que a gente busca, por mais que a gente faça, nunca é o suficiente diante daquilo que Deus, ele se propõe em fazer pela nossa vida. Então nós estamos aqui já vivendo um reforço maior, uma preparação maior para o que Deus vai estar fazendo acontecer tanto nas nossas vidas quanto na sua vida nesse domingo, porque da mesma forma que a gente se coloca na posição para Deus nos usar para te abençoar, nós também precisamos da bênção de Deus, até porque sem a bênção desse Deus, se a gente deitar nem para levantar no dia seguinte, a gente consegue, né? Se a gente deita, dorme algumas horas e levanta, a Bíblia diz que é porque Deus cuidou de nós. Então estamos aqui já buscando preparação, buscando a dosagem maior da unção de Deus para abençoar a sua vida em nome de Jesus. Domingo estávamos ali, foi uma bênção. Só faltou você estar ali juntamente conosco para ser abençoado também em nome do Senhor Jesus Cristo de Nazaré. Lembra que Deus é fiel e está sempre prontificado em nos garantir a bênção, em nos garantir a vitória. E ele tem vitória preparado para com a sua vida em nome do Senhor Jesus.

0: John Werner que tinha no estômago sumiu, não tá sentindo mais.
1: Deus, aplauda o nome de Jesus. Eita, Deus do céu, a paz, minha irmã.
2: Pai, eu tinha uma hérnia e eu não conseguia me alimentar direito porque eu sentia muita dor no estômago.
1: Ah.
2: E agora eu senti que ela desapareceu.
1: Passou a mão, não
2: passou. Chega a tá meio fundinho, que ela era alta. Chegou. E agora sentindo.
1: Chegou sentindo a hérnia.
2: Sentindo.
1: E agora a hérnia sumiu.
2: Sumiu.
1: Desapareceu a hérnia.
2: Desapareceu.
1: Meu Deus do céu, é pra você dar glória ao nome do Senhor Jesus Cristo. Filha, há quanto tempo a senhora tinha aquela hérnia?
2: Ai, mais de 5 anos que eu tinha.
1: 5 anos?
2: Sim. E eu não conseguia, assim, alguma coisa eu conseguia me alimentar, mas do almoço e a janta eu não conseguia. Às vezes eu comia 2 colheres, assim, aí já começava a doer, eu tinha que parar. Aí o que eu conseguia comer eu tinha que jogar fora, porque não parava a dor.
1: Hã.
2: E agora eu sentia, assim, que tava alto e agora eu passo até fundo aqui.
1: Como era o caroço da hérnia?
2: Era grande, bem grande.
1: Tamanho assim, de uma laranja, assim?
2: Dava pra ver, assim, por cima da roupa, quando eu usava, dava pra ver. Assim.
1: E agora tá passando a mão,
2: passou,
1: não tá sentindo mais nada.
2: Não tô sentindo.
1: Sumiu a hérnia.
2: Sumiu.
1: Tá feliz?
2: Tô.
1: Diga glória a Deus. Aplauda o nome do Senhor Jesus Cristo de Nazaré. Amém. Quer dizer, filhinho, que o senhor chegou aqui com câncer?
3: Com câncer, é. No fígado e no intestino. E hoje não tem mais nada. Tá seco hoje.
1: Secou?
3: Secou.
1: É a irmã dele. Hã?
4: Lembra que eu falei pra ele, vir que aqui tinha um homem de Deus.
1: É.
4: Que o senhor orava e o senhor curava as pessoas. Ele tava fazendo químio, fez, esperou uns dias, veio, que ele não aguentava muito, né? Mas ele veio, falei, vem aqui, meu irmão, que o pastor vai te curar. A gente vê no senhor, como, entendeu como é que é? Aí eu falei pra ele, vem aqui, é longe, 400 e poucos quilômetros, mas você vem. Ele veio de ônibus e voltou de ônibus.
1: Eu falei, doente, mal.
3: Aí eu falei, cara, eu vou lá dar testemunha, né? Agora, fazer, eu vou lá voltar, vai. Sou lá de Curitiba, mas eu vim aqui com todo prazer, irmão. Não tem preço.
4: Nossa, ele liga pra gente todo dia e... Não, eu tenho que ir dar meu testemunho. E ele anda ofertando lá também, vai no banco, deposita. Ele não faltou.
3: Aí eu fui depositar o dinheiro pra igreja, cheguei na porta da loteria e me deu uma dor assim, parece que coisa pra ninguém nem entrar dentro, né? Falei assim, mas eu vou arrastando assim mesmo, não faço. Falei assim, eu vou arrastando, vou depositar o dinheiro, vou embora pra casa. Aí eu saí pra... Depositei o dinheiro no nome da igreja, vim, saí pra fora, acabou a dor.
1: Um tumor maligno. No fígado?
3: No fígado.
1: Você lembra que eu te dei um abraço com tanta fé?
3: Deus já falei pra meu irmão, mas tá queimando por dentro, eu não aguento não.
1: Depois te dei aquele abraço.
3: É.
1: Queimou!
3: Queimou.
1: Eu dei um abraço tão grande nele, com tanta fé. Secou. Não,
3: secou. Tá aí. Tá o antes e o depois.
1: Gente, olha aqui, ó. Gente, esse aqui, ó. O homem foi curado de câncer aqui na Igreja das Nações da Poderosa Mão de Deus. Secou dentro dele o câncer. Secou. Secou!

0: Isso é forte! Secou! É o meu Deus que ele é fiel. Ele está nesta igreja, o meu Deus. Diga glória a Deus.
1: Glória a Deus.
0: Esse lugar é cheio de unção, gente. Ela ouviu a rádio. Você veio pela rádio.
2: Eu falei para ele assim, vem. Ele estava muito desanimado lá em Curitiba. Aí o senhor orava no rádio. Eu falava para ele assim, é para pedir para Deus. Conforta ele lá. Anima ele. Não desanima ele, não. E aí eu falei para ele, vem aqui. E aqui tem uma igreja, aqui tem um pastor que ele cura as pessoas. Vem aqui, meu irmão. E aí ele fez a quimio dele lá, esperou uns dias e ele veio. Nós trouxemos ele aqui. Aí eu falei para ele, tenha fé. Tem que ter fé e acreditar. Aí ele veio e falou assim, mas como é que eu vou com esse negócio? Eu não posso ficar no meio do povo. Essa aqui falou assim, lá é um hospital.
0: Ela, você falou que aqui era um hospital, é a irmã dela. É o seu nome?
2: Tal, Alzira. Eu falei pra ele, meu irmão, tenha paciência, faz a tua química, o médico quer? Aí depois você vai fazer os exames, no exame que você vai ver. Faz tudo o tratamento e crê, acredita. Sem você estar na cama, você vai lá fazer a tua química, sentou na cadeira e fala, Senhor, cuida de mim, que não me dê reação nenhuma, né? Nem ânsia de vômito ele teve, nada. Era uma coisa de nada. Só tinha aquele gosto ruim na boca. O resto.
1: Só um paladar, isso aí é normal.
2: Você acredita? Só um paladar, né? Mas o resto, nada.
0: A unção é forte, né?
2: É.
0: Dinheiro do mundo ia curar ele.
2: Não.
0: Dinheiro do mundo ia curá-lo.
1: Não cura. Dinheiro não cura ninguém.
0: Não cura?
1: Não.
0: E tantas pessoas que ainda xingam a gente quando a gente pede dinheiro aqui pra pagar as rádios, né? Pra curar as pessoas que o dinheiro não cura.
2: E agora ele tem que tirar, porque não pode ficar assim, né? O médico, vamos tirar. E você já tá praticamente curado. Você vai fazer mais 6 químicos, que é pra voltar, né? Mas médico é assim, né? O senhor sabe. Mas nós sabemos que Deus tá com ele.
0: É perigoso Deus fazer sair por baixo. Tudo.
1: Eu creio.
0: Deus é fiel. Tudo! Tá entendendo? É, Deus é fiel. Hoje tá outro homem.
1: Eu sou outro homem hoje. Hoje eu tô vivendo.
0: Você não vivia.
1: Não vivia.
2: Ele não podia nem fazer as necessidades dele, era só com remédio. Ele não conseguia. Ele veio aqui no outro dia, ficou tudo normal.
0: Ele veio aqui no outro dia, que eu dei um abraço nele, no outro dia já ficou normal.
2: Tudo normal. E ele não, ele ia comer, era um pedacinho de pão, era aquele macarrãozinho lavado.
3: Eita, glória a Deus, você ouviu aí, ó? Que testemunho lindo, eu fico impactada, a minha fé, ela fica impactada quando eu escuto esse testemunho do seu Jair. Isso é unção de Deus nessa obra. É a unção de Deus que procede desse altar. Essa pessoa foi desenganada pela medicina. E através de um abraço, a unção de Deus, ela transpassou ao corpo, ao organismo desse homem e ele recebeu a cura instantaneamente. É o que Deus quer fazer na sua vida. É o que Deus quer fazer na sua família, independente da enfermidade que você tem no corpo, na alma, no espírito. Porque eu sempre falo que as doenças da carne é mais fácil para ser tratada do que as doenças do espírito. Como assim, pastora? Você sabia que tudo que flui no corpo físico vem do espírito, primeiramente? É igual a bênção. Um milagre que você procura e busca na parte de Deus antes dele se materializar no mundo natural, ele é construído lá em cima. Através da sua fé, através da sua busca, através da sua determinação, através da sua convicção e principalmente da fé. Porque a Bíblia diz que a fé é a convicção daquilo que nós esperamos em Deus e não conseguimos ainda enxergar a olho nu. Então, esta pessoa veio na igreja, né? Veio de longe, quase 500 quilômetros essa pessoa viajou, porque teve conhecimento dessa obra. E engraçado, estava na capital, né? E veio para uma cidade que, se a gente for comparar, a capital pequena, né? A diferença da quantidade de pessoas de Curitiba para Maringá é muito grande, mas essa pessoa veio. Mas, ô, pastor, lá não tinha igreja? Não tinha. E com certeza tem muitas, né? Mas ele não encontrou lá onde ele estava o que ele precisava para a vida dele, para a salvação da vida dele. Ele veio encontrar na nossa igreja, na cidade de Maringá, na época. E é o que Deus está te proporcionando viver aqui. Talvez você fale, ah, mas eu sou da cidade tal, é que tem igreja, mas talvez aí você não está vivendo o que Deus tem para você viver aqui, através de nossas vidas. E aí, essa pessoa foi inteligente, né, para ouvir a voz de Deus e obedecer. E aí, o que aconteceu? Conclusão, foi curado, ia morrer

e Deus transforma através desse ministério, da unção de Deus na vida do nosso bispo, é da unção de Deus nas nossas vidas, Deus transforma a morte em vida. Uma pessoa que estava com câncer em estágio terminal já, e aí vem na igreja e em um simples abraço a pessoa recebe a cura. É o que Deus quer que você faça. Ah, mas ele estava com câncer, como ele conseguiu vir? Ele veio. E às vezes você nem está com uma doença tão feia, tá mal, né? Mas não vem, coloca dificuldade, empecilho em tudo. Amado, amada, para com isso. Se levante, tenha determinação para ouvir a voz de Deus, porque a Bíblia diz que aquele que ouve a voz de Deus e obedece, prospera, tem testemunho para contar, tem bênçãos para contar. Eu lembrei até de uma canção que eu acho muito bonita, né? Se eu não me engano, Isadora Pompeu. Deus, eu tenho tantas bênçãos em minha vida enxergar. Eu acho linda essa canção, porque só o fato de nós estarmos vivos, gente, isso é uma benção muito grande, é um milagrão muito grande. Às vezes não valorizamos, né? Mas só o fato de nós estarmos respirando já é Deus falando, né? E às vezes a gente não acredita, somos incrédulos. É Deus falando, ei, eu vou te dar, eu vou te conquistar, eu vou te dar aquilo que eu te prometi. Você vai conquistar aquilo que eu designei sobre a tua vida. Não fico olhando pro tamanho, não, porque eu sou Deus grande. Lembra quando José tinha os sonhos e contava para os seus irmãos? O filho de Jacó, que foi deportado da terra de Canaã para a terra do Egito. É num ato até de covardia, mas Deus já havia traçado, né, um futuro muito grande. Por isso que eu falo, não olha para o que você está vivendo agora. Olha a imensidão do que Deus tem para a sua vida. Porque o futuro que Deus tem para você, meu irmão, minha irmã, é muito promissor, é muito grande. E José sonhava, contava para os seus irmãos, mas ali já eram os sonhos de Deus brotando no coração de José. E Deus falava, José, sonha mais, meu filho, sonha maior, tá pequeno o sonho. É, aposta mais na essência da unção que eu tenho para a tua vida, porque o que eu tenho para manifestar no teu viver, José, se tu conseguisse enxergar, meu filho, é muito grande. É o que Deus também quer manifestar sobre a tua vida. E vai se você se der oportunidade a si mesmo para Deus fazer a maior obra na sua vida. Então, independente de onde você mora ou reside, vem participar conosco do maior trabalho de fé, de milagre, de libertação. Domingo nós vamos estar ali às 19 horas, na Rua 22, número 880, bairro Paranaíba, cidade de Itubiara. Vem fazer a campanha juntamente conosco, vem. Deixa Deus mudar a sua vida, deixa Deus mudar a sua história. Para de ser religioso, pelo amor de Deus. Ah, mas eu não vou lá não, porque eu tenho medo do meu pastor. Eu já falei, Deus nos adverte a temer o poder da mão dele, porque ele fala, eu sou o Senhor dos Espíritos, eu tenho poder para fazer tanto a carne quanto o Espírito descer à sepultura, e ele nos adverte, a mim sim, nós temos que temer. Então, se você quer ser abençoado, prepara, e venha receber a Shekinah de Jeová Jiré sobre a tua vida, porque eu te digo uma coisa, será tremendo o que Deus vai fazer ainda no percurso desse ano para te abençoar, talvez de janeiro até aqui. Nós já estamos aí, né, no finalzinho, eu sei, mas para Deus não interessa a quantidade de dias ou meses ou tempo. Lembra que Ele é o Senhor do tempo e no percurso, ó, de fração de segundo, não com mágica, Deus tem o poder para mudar a sua história. Através da fé, através da tua obediência, e Deus quer fazer na sua vida em nome de Jesus. É, vamos na palavra de Deus? Deixa eu só pegar aqui a minha Bíblia, deixa eu me distanciar aqui um pouquinho. Tá aqui do outro lado. Aí, do outro lado da mesa, peguei a palavra, que é o escudo, né, fiel para nossa vida, quando nós decidimos obedecer. Olha bem, ó, abri a Bíblia aqui em Salmos, e a palavra nos adverte da seguinte forma, ó, perto está o Senhor de todos os que o invocam e de todos os que invocam em verdade. Ele cumprirá o desejo dos que o temem, ouvirá o seu clamor e o salvará. Diga glória a Deus. Se você acredita na palavra dele aí aonde você estiver, ele está dizendo, perto está o Senhor daqueles que o buscam. Você tem buscado a Deus? Talvez você tenha sido uma pessoa leiga, preguiçosa, que quando se diz respeito a buscar a Deus, você está sempre inventando desculpa. Eu te digo uma coisa, a pior desculpa é a

aquela que o ser humano tenta arrumar para si mesmo. Sabe por quê? No dia do grande juízo final vai ter muitas pessoas sendo julgadas? Porque a vida toda tem pessoas tentando se justificar diante das suas ações. E a Bíblia diz que é Deus quem nos justifica. A partir do momento que eu faço isso, Deus está fora de mim. Tem pessoas que erram, não é verdade? E além de se vitimizar diante dos seus erros e das suas ações, ainda fica tentando se justificar o tempo todo. Ah, mas eu fiz isso por causa disso. Ah, mas eu fiz isso porque você fez isso. O tempo todo a pessoa está se justificando. Na verdade, quem é bom o suficiente não precisa fazer isso, não precisa falar nada. Essa é que é a mais pura verdade. Então a Bíblia diz que é Deus que nos justifica. E ele adverte, ó. O Senhor guarda todos os que o amam, porém todos os ímpios serão destruídos. Quem são os ímpios? Eu já ministrei aqui outros dias acerca dos ímpios. Tem pessoas que acham que o ímpio é aquele que está lá fora, que não conhece a palavra. Não. A Bíblia, ela tende a falar dessas pessoas como os ignorantes, né? Não ímpios. Ímpios, de verdade, são aqueles que estão dentro da igreja, ouvindo a palavra todos os dias. Essa rádio tem sido uma igreja, né? Na sua casa. Tem sido ou não tem? Tem, pois é. Aí a pessoa escuta a palavra todo dia, mas não decide obedecer. Ele é ouvinte, não praticante. Aí a pessoa ser ouvinte, não praticante, a Bíblia diz que seria melhor nem conhecer, porque o castigo para essas pessoas é dobrado. Tá repreendido, por isso que nós precisamos obedecer à voz de Deus, obedecer, porque Deuteronômio, deixa eu ver se é 28 e verso 2, adverte da seguinte forma quando nós obedecemos, ó, e todas estas bênçãos virão sobre ti, te alcançarão quando você ouvir a voz do Senhor teu Deus. O que é que Deus tem alertado você no percurso desses dias? Levanta, sai da sua tenda, sai da tua parentela e vem à terra que eu te fiz conhecer. E aí nós queremos a bênção de Deus, mas a gente quer que Deus se agregue às nossas condições morais ou financeiras, enfim. A gente quer que Deus se agregue àquilo que nós achamos que é melhor para nós. Nós não temos que achar o que é melhor para nós. Quem tem que ver isso e achar isso é Deus. E Deus sabe o que é melhor para mim. Deus sabe o que é melhor para você. Mesmo quando às vezes a gente olha e diz, não, não, eu acho que não é não, porque tem pessoas que falam isso, mas Deus ainda assim, ele continua no tiro certeiro, né? Sabendo o que é melhor para nós, mesmo sem antes a gente conhecer. Deus sabe todas as coisas. Deus sabe do agora, sabe do amanhã, sabe do futuro. Então ele sabe o que é melhor para nós. E quando Deus nos instrui acerca daquilo que ele quer que eu e você vivamos, é porque realmente ele sabe o que é melhor para mim e para você. E aí, se nós queremos o seu manifestar na nossa vida, o percurso da nossa vida é obedecer. Aí ele fala, ó, quando nós obedecemos, todas estas bênçãos virão sobre nós e nos alcançarão quando nós decidirmos dar ouvido à voz do Senhor nosso Deus. Eu já falei que quando a pessoa obedece, ele não precisa andar louco, desesperado atrás das coisas, não. Porque quando nós estamos diante de uma obediência verdadeira, na presença de Deus, no devido tempo as coisas vão acontecer. É no devido tempo, não é mais cedo e nem mais tarde. Ah, mais cedo ou mais tarde vai acontecer, conversa mole. As coisas de Deus é no tempo determinado por ele. É no tempo certo. E quando ele apressa, a gente tem conhecimento de uma feita que Deus apressou algo por conta e consequência do povo de Israel, que foi quando eles estavam pedindo um rei e Deus estava preparando Davi, mas aí o povo doido, desesperado, pedindo um cabeça, Deus dá Saul. Aí você sabe a miséria e a decadência que foi o percurso do reinado de Saul na terra dos israelitas. Então, Deus, ele opera na nossa vida no tempo oportuno, no devido tempo. Se Deus tem falado que vai fazer acontecer na sua vida, não fica desesperado, não. Descansa. Se você está obedecendo, descansa o teu coração no Senhor. Para que essa ansiedade? Esse desespero, esse medo? Confia no Senhor Jesus e os teus pensamentos e os teus planos serão estabelecidos, vão acontecer um por um. Não vai ficar uma vírgula que Deus não manifeste, porque Deus é perfeito. Aí ele fala, ó, bendito é o fruto do teu ventre, o fruto da tua terra, o fruto dos teus animais, as crias das tuas vacas, das tuas ovelhas. Bendito é o teu cesto e a tua amassadeira. Bendito vai ser ao entrar e bendito vai ser ao sair. Em todo tempo Deus nos define aqui que a nossa vida vai estar assegurada, vai estar abençoada. As pessoas que trabalham contigo vão engrenar no percurso da bênção para você não ter dor de cabeça, porque o Espírito Santo de Deus
vai entrar na vida e na mente dessas pessoas para eles produzirem na mesma fé, na mesma unidade, no mesmo espírito, juntamente com você. É o que Deus faz. Mas eu te digo uma coisa, se você estiver disposto a obedecer, Deus vai fazer na sua vida. Meu filho, minha filha, além daquilo que tu pede, pensa conforme está escrito em Jeremias 33:3. Vai acontecer o maior milagre, a maior mudança na sua vida. O Senhor te entregará feridos diante de ti os teus inimigos. Eita, Jesus, isso é muito poderoso. Quem são os teus inimigos? Você já parou para pensar a quantidade de inimigos que nós temos todos os dias de prontidão, trabalhando para nos destruir? Hein? A doença é teu amigo? Falta de dinheiro é teu amigo? Destruição familiar é teu amigo? Que mais? Depressão é teu amigo? E aí tem tantas coisas que, se eu for citar aqui, que tem pessoas dizendo: ô, pastora do céu, isso aí faz parte da minha rotina todo dia, eu nem sei como é que eu tô vivo, eu nem sei como é que eu tô de pé. Pois é. E ele está dizendo: ó, filho, se tu decidir obedecer a minha voz, porque Deus não força ninguém, Deus não vai te pegar obrigado em casa ou mandar alguém com a arma. Antigamente, alguns faziam isso, né? Eu já ouvi histórias de pessoas que falavam assim: ó, quer aceitar Jesus? Aí dizem que quando as pessoas olhavam de pá virada, eles diziam: quer aceitar? Ou aceita Jesus ou morre aqui agora. Aí a pessoa escolhia aceitar Jesus, né? Porque Jesus é vida. Mas hoje em dia, queridos, nós temos o livre-arbítrio. Na verdade, sempre tivemos, né? Deus não força ninguém. Deus quer as pessoas voluntárias para servir a Ele. E a coisa mais gostosa é quando a pessoa decide fazer a vontade de Deus voluntariamente. Ele não dá trabalho para ninguém. Ele não é teimoso. Ele tem prazer de obedecer os mandamentos do Senhor. Aí ele fala: o Senhor entregará feridos diante de ti os teus inimigos que se levantarem contra ti. Por um caminho, eles podem até achar brecha para entrar na sua vida. Mas a Bíblia está dizendo aqui no verso 7 de Deuteronômio, capítulo 28, é que por 7 caminhos eles fugirão da tua presença. Diga glória a Deus. Ninguém poderá te deter. Não há mal que vai poder deter a sua vida. Quando você decide obedecer a Deus, Deus está fazendo uma convocação geral a todo o povo de Deus que nos escuta. Você não teve conhecimento dessa obra por acaso, não, criatura. Nada é por acaso. Deus te fez conhecer porque através dessa obra Deus quer te abençoar. E o que tu está esperando? Não acha que o tempo que já passou já foi percurso demais, não? Quer passar mais uns anos ainda com esse sofrimento, com essa maldição na sua vida? Maldição hereditária que está matando um e vem devastando a geração seguinte, quando você pode se levantar e barrar essa coisa ruim. Domingo nós vamos estar ali na rua 22, às 7 horas da noite. É, o nosso número é 880, ali no bairro Paranaíba, lugar bacana demais para você buscar a Shekinah desse Deus sobre o seu viver. Tu vai ver o manifestar de Jeová na sua vida. A obra que Deus começou, Ele vai concretizar na sua vida, pode ter certeza. Não há capetinha e nem capetão que possa deter isso, não. A única pessoa e o único ser que pode barrar essa obra magnífica e maravilhosa da parte de Deus de acontecer na sua vida é você mesmo, na sua teimosia, na sua incredulidade, na sua falta de fé. E a Bíblia diz que sem fé é impossível agradar a Deus. Aí ele fala no verso 8: o Senhor mandará que a bênção esteja contigo nos teus celeiros, é fartura em casa. Mesmo adiante, né, da carestia que as coisas estão ultimamente, a pessoa vai no mercado com R$500 e sai de lá com essa sacolinha na mão, verdade ou não é? Mas ele está dizendo, ó, independente do tempo, da crise, das circunstâncias, o Senhor mandará que a bênção esteja contigo nos teus celeiros e em tudo que você puser a tua mão, e te abençoará na terra que te der o Senhor teu Deus. Olha aí, que coisa linda. Só depende de você. Está disposto a obedecer? Ser fiel a Deus? Ter integridade diante de Deus? O que é ter integridade diante de Deus? Você sabe? É a pessoa que se prontifica em ser fiel a Deus no dízimo, reconhecendo a Deus através das suas finanças. Porque quando a gente estuda a Bíblia, a gente analisa as pessoas em geral, desde o princípio até aqui, uma das coisas que a gente vê o ser humano se distanciar mais de Deus é quando se fala em dinheiro. Todo ser humano quer dinheiro, trabalha por dinheiro, ninguém trabalha de graça. Mas quando fala em dinheiro, a pessoa fica com raiva. Quando fala de dízimo, quando fala de oferta, ele quer dinheiro, ele precisa de dinheiro, ele precisa, necessita. Mas quando fala de dinheiro, fica com raiva. Se tu precisa, tu tem que amar quando alguém fala a respeito do negócio.
E aí tem pessoas que ficam chateadas porque não ama a Deus, porque quem ama a Deus não faz restrição de nada da vida dele para com Deus. Tudo que é de Deus é dele, tudo que é dele é de Deus. É igual no casamento, não tem como você ser casado e ficar escondendo o teu cônjuge as coisas que você faz, que você trabalha. Porque quando você esconde, alguma coisa errada tem. De certo é que não tem, porque quando há uma boa confiança, uma boa vivência entre os dois, não há nada a esconder. Os dois sabem, não é verdade, de tudo o que acontece um na vida do outro. Até porque o propósito e o pensamento é o mesmo, de crescer os dois juntos, não um na frente e o outro ficando atrás. É os dois estar ali juntos, administrando os bens que Deus empresta para eles administrar. Então, quando você fica chateado, quando se diz respeito às coisas de Deus, alguma coisa errada tem. Você está fazendo alguma coisa errada, porque Deus não erra. Eu estou no erro, porque Deus nele não tem erro. Então, se eu quero prosperar, quando alguém fala para mim de fidelidade, eu tenho que ficar feliz. Ainda tenho que falar, ô pastora, eu dizimo, um exemplo, eu dizimo R$ 50, mas eu quero dizimar 5 mil. Porque se tu dizima R$ 50, é porque tu ganha 500. Mas se tu dizimar 5 mil, é porque tu vai estar ganhando 50 mil. A pessoa não tem visão, gente, pelo amor de Deus. A nossa visão precisa ser ampla, de águia, não de galinha. Ah, mas 5 mil é um dízimo muito grande. Ué, mas só dizima 5 mil se ganhar 50 mil, porque dízimo você dá de acordo com aquilo que primeiramente chega para você. Não é para Deus. Primeiro chega para tu. Aí tudo vai lá e agradece a Deus através da sua fidelidade. Como eu tenho orado a Deus para levantar pessoas pro dízimo ser pelo menos uns 30 mil, porque talvez um dízimo de 30 mil a gente consegue ter tranquilidade nos pagamentos, né, das frequências que a gente trabalha. Pregando o Evangelho de Deus sem ganhar um conto de réis. Você assiste aí a rádio, é 24 horas por dia propagando a igreja. Não tem comercial, não tem nada. Você acha que é fácil? Renúncia, porque eu já falei, eu trabalho, meu esposo trabalha, e tudo que nós trabalhamos, nós jogamos no altar do Senhor. E não faço isso por pesar, porque, gente, Deus tem sido tão zeloso com a nossa vida. Eu estava comentando esses dias, né, com a irmã Miriam e outra irmã. Eu não lembro o nome agora, que eu para decorar nome, vou decorando um por um. E eu falando, né, dos meus filhos. Eu tenho filhos e eu já falei para vocês, um pouquinho para vocês conhecer da minha família. E eu louvo a Deus todos os dias, porque eu nunca fui em um hospital com nenhum de meus filhos. Eu tenho mais velho, tem 27, tem outra de 20, aí tem um de 6 e tem os de 3, né, que são gêmeos. E a maior riqueza que Deus pode proporcionar à vida de alguém, eu tenho. Eu tenho saúde. Embora a gente vive uma vida tão sedentária e tão corrida, mas eu tenho saúde. Eu acho bonito quando eu vejo uma pessoa, principalmente de idade, fala assim: eu tenho saúde para dar e vender. Eita, Jesus, eu tenho saúde no meu corpo, eu tenho saúde nos meus ossos, meu esposo. Então, mesmo diante dos apertos que a gente passa, porque dinheiro todo mundo uma hora vai ter falta. É, uma hora tem, outra hora não tem, porque é muito compromisso, você não tem noção da quantidade de compromissos. É, diante do trabalho que a gente faz para a obra de Deus. Mas o principal eu tenho uma família abençoada, eu tenho filhos abençoados, eu tenho filhos saudáveis, eu tenho saúde. Diante das loucuras, né? Que quando a gente deve, a gente recebe cobrança, né? Não tem jeito. Se atrasa, as pessoas ligam mesmo. E quando se diz respeito nessa área que a gente trabalha, é pior ainda. Mas ainda assim a gente consegue ter paz. Porque a gente lembra, Jesus, eu não estou parada, não estamos paradas, a gente está produzindo. Se eu tivesse de braço cruzado, aí sim eu me preocuparia, porque a Bíblia diz que o preguiçoso é bom que não coma, né? É, a Bíblia que adverte isso em Provérbios. Então a gente luta, a gente batalha todos os dias, levanta cedo, a gente corre para lá, corre para cá, trabalha e, melhor de tudo, ainda fazemos a obra de Deus. Então eu sei que a gente não está parado, eu sei que a gente está produzindo frutos e no momento certo. Os frutos das sementes que a gente planta, a gente vai colher. É óbvio que quando a gente alerta as pessoas de Deus a se aliar juntamente com a gente para ajudar e cuidar da obra de Deus, é porque eu sei que quando a recompensa vem, se você também coloca a tua mão no arado, vai ser partilhada com você. Porque da mesma forma que eu quero prosperar, que eu quero vencer, que eu quero que Deus multiplique as bênçãos na minha vida, eu não sou egoísta, eu quero que Deus faça na sua vida também. Mas Deus é justo, Deus só faz para com a vida daqueles que faz. Então nós estamos chamando uma multidão de pessoas, agora, se eu não me engano, dia 15, né? Nós temos o nosso compromisso do aluguel do nosso templo para honrar.
E nós precisamos encarecidamente, na verdade, a obra de Deus precisa encarecidamente da ajuda de todo o povão de Deus. Talvez você que me escuta aí fala, pastora, eu não posso pagar um valor desse todo, mas eu posso ajudar com

100, eu posso ajudar com R$ 200. Ligue aqui no 629-9858-5833-92. Você vai falar, eu vou ajudar a pagar o aluguel da casa de Deus, pastora, porque eu sei que se eu honrar os compromissos da casa de Deus, ele também vai honrar da minha casa. E da minha casa é bem maior do que o da igreja lá. E se 33 pessoas se juntam aí, a gente consegue pagar isso? Não pesa. Você vai mandar a sua mensagem, conta com.

Mulher de Deus, conta comigo que eu também estou junto nessa batalha. Eu vou ajudar vocês a pagar o aluguel da igreja. 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Vai lá, mamãe já vai lá. Gabrielzinho chegou aqui. 98-58-3392. Você vai chegar a esta casa, a esta família. E vai colaborar com uma oferta simbólica para você nos ajudar. Ô, pastora, mas que negócio é esse? Pedir ajuda para aluguel na rádio? Ué, a casa não é minha, a casa é de Deus, não é responsabilidade só minha. E se tem uma coisa que vocês que nos acompanham vão aprender comigo, meu esposo, é que fingimento aqui não tem, não, viu? Aqui nós somos reais. Do jeitinho que você nos vê aqui na rádio, você vai nos ver na igreja. Somos assim meio doidos, mas doidos de fé, viu? Somos desse jeito. Aqui não tem fingimento. Que a debaixo de quatro paredes é uma coisa e na frente dos outros é outra. Não, aqui do jeitinho que você nos vê aqui, somos pessoas simples, humildes, assim como você também. Precisamos da graça de Deus da mesma forma que você também. Não tem frescura. Não andamos com frescura, que é na realidade do que a Bíblia diz. É sim, não, não, e o resto que passa é tudo do diabo. Então, você vai nos ajudar em nome de Jesus. 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Eu quero que você prepare o copo com água, eu quero orar por você em nome de Jesus, mas não esqueça de colaborar. Nós estamos aqui para atender você com maior amor, com maior carinho, em nome do Senhor Jesus Cristo de Nazaré. Vamos orar? Soberano Deus e eterno Pai, é na autoridade do nome de Jesus que me achego a ti, Pai. Te louvando por todas as coisas que o Senhor é e que o Senhor representa na nossa vida. Te dou graça pela vida de cada ovelhinha, de cada coluna que o Senhor já despertou, meu Deus, nesse estado não só de Goiás, mas de Minas também, para colaborar com essa obra. São pessoas que o Espírito Santo chamou e eles decidiram, na verdade, escolheu e eles decidiram obedecer. E eu te agradeço, Pai. Ontem estava aqui, meu Deus, nesta madrugada. Na verdade é hoje, né? Madrugada é hoje. Orando juntamente com meu esposo, pela vida dos teus filhos, para que o Senhor venha dar uma boa colheita, a vida de todos eles, que têm se levantado, meu Deus, com amor de trabalhar pelo teu reino, porque isso traz vigor, esperança e vida à nossa alma e ao nosso espírito. Traz refrigério, esperança de dias melhores, de viver coisas novas, Pai. Isso nos dá vontade e nos motiva novamente de viver, quando nós imbuímos as nossas mãos no arado para fazer algo novo. Oh, meu Deus, e o Senhor é um Deus que recompensa a vida dos teus ceifeiros, então prospera, abra portas, eleva o nome dessa pessoa, como o Senhor fala na tua palavra, esmiuçando, meu Deus, os inimigos que tenta sucumbir à vida, à vitória dessa pessoa. Não deixa essa pessoa ser envergonhada, Deus. Oh, meu Deus, mas abençoa ela. Em todas as áreas, conforme o Senhor falou na tua palavra, em Deuteronômio 28, dá disposição, meu Deus, a essa pessoa, para ela fazer a tua vontade, prosperar e crescer, para que a família, o mundo, meu Deus, veja na vida dessa pessoa, a tua pessoa, o teu espírito. Só assim o nome de Jesus passa a ser, meu Deus, conhecido da forma que realmente ele é. Oh, meu Deus, faz a tua obra. Não deixa nada de ruim acontecer com essas vidas. Livra das enfermidades, das demandas que são propagadas para destruir, para matar, meu Deus. Tu és um Deus que dá livramento e tu és um Deus que prospera. Consagra esse copo com água. Consagra essa peça de roupa, essa fotografia e faz a tua obra ser concretizada nessas vidas. E aonde houver um espírito maldito de destruição, Satanás maldito do inferno, pega a tua
Maracutaia, pega a tua tranqueira.

maléfica e sai da casa dessa pessoa. Espírito da confusão, eu te vejo atuando em lares de pessoas. É guerra nessa casa, é briga constante. É você, maldito. Sai desta casa, sai desta família. É você que projetou a destruição desse casamento. Sai daí agora. Em nome de Jesus, é uma ordem. Eu te repreendo em nome de Jesus. Pai, derrama a tua bênção. Delibera a tua bênção agora sobre essas vidas. E que essa pessoa possa testemunhar da tua grandeza, pois assim eu profetizo e declaro o teu milagre em nome de Jesus. Graças a Deus, beba da água, receba o refrigério, receba a bênção de Deus sobre a sua vida. E não esqueça, domingo Deus tem um encontro marcado, com a vossa pessoa. Às 19 horas, ali na rua 22, número 880, bairro Paranaíba. Escute, aproveite a oportunidade que Deus está te dando. Porque às vezes você deixa passar e lembra, o leite derramado, o prejuízo já veio sobre o fogão. Aí não adianta reclamar o leite derramado. Aproveite, Deus está dando. O Espírito Santo me manda falar que Deus está dando a oportunidade à vida de pessoas, que está ouvindo essa rádio nesse momento. Não deixe a oportunidade passar desapercebida na sua vida, porque é com você mesmo, viu, irmão? Que Deus está falando, é com você mesmo. É com a vossa pessoa mesmo. Toma posse, porque Deus, ele dá oportunidade a quem ele quer que viva os sonhos dele. Que Deus abençoe a sua vida, em nome de Jesus.

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2: Rapaz, filho, qual o nome do meu irmão?
3: Irmão Renato.
2: O que que aconteceu, irmão Renato?
3: É que o bispo mandou trazer os cartões de crédito. Daí eu trouxe e, graças a Deus, Deus pegou e falou que ia aumentar o limite. Era 1.400, foi para R$1.700.
2: Oxe!
3: Veio o papel na casa da minha mãe.
2: Aquele dia que eu mandei trazer os cartões de crédito.
3: Aquele dia.
2: Deus abençoou. Louvado e agradecido seja o nome de Deus! A paz, minha irmã!
4: Paz, é assim, eu sou casada com meu marido há 21 anos e antes um amigo dele colocou uma firma no nome dele, que não é amigo.
2: Eu sei.
4: E isso já fazia uma dívida na... Aqui, ó, na...
2: A senhora tá até com os papéis.
4: Tô aqui. Ele devia pra Receita Estadual do Paraná.
2: E a senhora é ofertante, é firme, a senhora.
4: Firme. Você sabe. E eu ficava assim, avexada, porque eu falei assim, gente, meu marido não pode ter nada no nome dele, porque a Receita vinha tomar. Receita, negócio federal, tudo toma as coisas
2: toma,
4: da gente.
2: É verdade.
4: E até a casa que era que eu herdei dos meus pais era minha e dele. E às vezes aparecia, sabe, tipo assim,
2: eu falando, sei.
4: Ah, você vou tomar alguma coisa.
2: A receita sempre ia.
4: Sempre ia lá, ficava de olho na gente.
2: Eu entendo isso.
4: Então tudo ficava basicamente no meu nome. E eu falava, mas senhor, eu não aceito essa situação. E no final do ano passado, eu dizimei por ele.
2: A senhora fez um dízimo profético.
4: Eu falei assim, senhor, não é muito, mas eu vou dizimar pro meu marido. Falei assim,
2: olha,
4: né?
2: Aí.
4: Daí essa semana, o senhor falou assim, prepare que o telefone vai tocar. Ele chegou lá todo sorridente com a carta. Eu falei, ele falou, preto, você não acredita que eu vou falar. Eu falei, o que que foi? A dívida de 250 mil reais.
2: Meu Deus.
4: Não tinha como ficar pagando essa dívida. E é dos outros a dívida. E o Deus incomodou esse homem que estava fugido no Mato Grosso. Fazia 21 anos que ele não entra em contato com meu marido.
2: Deus. E 21 anos com o nome do teu marido sujo.
4: Sujo, não podia ter nada. Se tivesse uma bicicleta, eles vinham tomar a bicicleta da gente. Deus. Então tudo ficava no meu nome, tudo tinha que ser no meu nome. Porque assim, se acabasse de pagar um carro, já tinha que pôr no meu nome. Porque se ele andasse... Eles vinham atrás, tomavam. Ah, nem dinheiro no banco, não podia ter.
2: Ou seja,
4: nada.
2: Vivendo,
4: uma vida de
2: terra.
4: Uma vida de escravidão.
2: Eu entendo.
4: Por causa de dívida dos outros. Aí eu falei, aí ele chegou todo sorridente, falou, preto, você não sabe o que aconteceu. A ex-mulher dele ligou pra ele, agora por esses dias. E ele foi lá do Mato Grosso, entrou em contato com a secretaria aqui, e uma dívida de 250 mil, fizeram uma proposta de 11 mil reais para ele.
2: Meu pai do céu.
4: A dívida que estava no nome do meu marido, ainda parcelaram em 10 vezes para ele pagar.
2: Gente, é muito milagre.
4: Não, isso é Deus, porque esse homem estava sumido há 21 anos.
2: Não sabia onde ele estava.
4: Não sabia. E aí a ex-mulher ligou e falou assim, ó, tira a carta que seu nome está limpo. Aí meu marido chegou lá, tá aqui, ó, quem quiser ver, pode ver.
2: Diga glória a Deus, amado.
5: O senhor lembra o dia que o senhor foi lá ungir a loja pra gente?
2: Lembro que a senhora me deu uma camisa, mas irmão Lorival.
5: Então quer vou ver.
2: Claro, que achei que a gente ganhou um presente, como é que vai esquecer?
5: Eu
2: Se fosse muito ingrato, né?
5: A gente ia inaugurar na

0: sexta-feira. Como foi na sexta-feira de manhã cedo? A gente levantou pra se preparar, levantei cedo. Mas o diabo, ele é tão furioso. Aquele dia, o diabo se levantou de uma forma na nossa casa. E assim, teve uma grande revolução lá em casa, assim, né, com... que o inimigo não queria deixar a gente inaugurar. E eu fui pra loja, cheguei clamando a Deus, pedindo a misericórdia de Deus. Aí eu cheguei no lar, o meu filho mais velho chegou: mãe, vai em casa. Aí eu fui em casa e falei aí com o Lorval, falei: ó, se Deus deixou nós chegar aqui, o diabo, ele não vai levantar nem da altura da minha unha, ele não vai conseguir levantar. Daí voltei para a loja e falei: vamos bem, vamos para a loja. Ó, você viu, veio ontem, ungiu, levanta a cabeça. E ele disse para mim: nena, eu estou tão sem força que eu não aguento levantar. Aí eu fui para a loja de novo. Aí meu menino disse: mãe, vai em casa, o pai não está bem. Aí eu vim em casa de novo, o pai, ele estava sentado, abracei ele e disse: bem, Deus deu essa vitória para nós e nós não vai perder ela. Aí ele desceu. A gente trabalhou o dia inteiro na loja, foi uma benção de Deus. No sábado de novo, mas na segunda-feira, o sem vergonha levantou lá de novo. E eu determinando, clamando a Deus. Como foi? Aí a gente está com 3 semanas que abrimos a loja. Para a glória de Deus, nós estamos com 2 semanas que a gente está mantendo a loja sem dever um centavo. Sem dever um centavo. Mas se eu vendo qualquer coisa lá, chega de tarde, a gente anota tudinho, eu faço o balanço. Antes de qualquer coisa, eu levo o dinheiro do dízimo, eu ponho dentro do envelope.
1: Que é do Senhor.
0: Antes de qualquer coisa, eu tiro e não confiro, não. Vou colocando lá e vou deixando. Aí a primeira semana não foi tão bom, a segunda semana foi um pouquinho mais fraco, mas essa semana...
1: Surpreendeu.
0: Surpreendeu muita gente tá indo lá falando: como com a loja de bairro tem tanto movimento que nem a nossa.
2: Eita Deus!
0: Hoje eu trouxe um dízimo aqui, equivalente de 1 mês.
2: Eita glória!
1: De 1 mês todo!
0: De 1 mês todo, porque os outros dias tudo que eu vendi não deu o que deu essa semana. E Deus abriu uma porta tão abençoada. Eu tenho trazido o dízimo, a gente tem superado todos os limites da loja. E Deus está honrando o dia a dia. E a minha vitória só apenas está começando.
1: Quando você planta, você está dizendo: eu quero, Senhor. Eu estou dando a minha semente aqui. E Deus vai dizer: eu vou jorrar água sobre a tua semente. E eu vou fazer colher o que tu planta. Aleluia. Olha essa família aqui, ó. Você quer a vida transformada, a sua família, ou uma família toda transformada?
3: Pastor, ela ficou 20 dias no psiquiatra, no hospital psiquiatra. Eu estava no mundo, eu ia visitar, eu fui uma vez, consegui uma vez só. Depois eu não consegui mais, porque eu falei: vixe, minha irmã, a minha mãe está perdida. Eu no mundo, eu pensava: minha mãe não tem mais jeito, não adianta. E às vezes quando o Senhor pede uma ajuda aqui, uma oferta, a gente acha, todo mundo acha que é muito, mas eu gastava era 300, 400 reais de cerveja, cigarro na noite, entendeu? E para mim era pouco, para mim eu não era muito. E hoje, graças a Deus, nós traz a nossa oferta, graças a Deus, e para nós não é muito, para Deus não é muito.
1: Verdade. Tão liberto hoje.
3: Hoje nós, graças a Deus,
1: tá liberto da bebida,
3: de tudo,
1: da cachaça, do cigarro, tá liberto
4: de tudo, de maconha, de nariz.
1: Tapa na cara do diabo! É isso que Jeová faz na igreja das nações, da poderosa mão de Deus.
5: Deus me libertou de 30 anos. Hoje eu sirvo a Deus e a minha família também. E eu sou motorista para Deus e para quem mais precisar de mim. Eu estou curada em nome de Jesus e eu agradeço.
1: E hoje está feliz?
5: Estou feliz, eu e minha família servimos ao Senhor.
6: Eu também quero falar que o pastor orou por mim e tirou todos os malignos e eu estou livre do ciclo.
1: A senhora tinha o quê?
6: Eu fumava.
1: Fumava?
6: Anos.
1: Isso?
6: Sim, mas Deus me libertou em nome de Jesus.
1: E tu?
7: Eu e meu marido não tava muito bem e teve um dia que a gente veio no culto e eu olhei pra cara dele e falei: nós tem que decidir aonde a gente vai, aonde a gente vai seguir, e decidimos que vai ser aqui porque aqui tem muitas bênçãos. Aí a nossa família tá liberta, graças a Deus.
1: Tá feliz?
7: Muito feliz.
1: Tá feliz?
6: Sim,
1: muito. Libertou da maldito do cigarro.
6: Graças a Deus.

0: Nunca mais, demônio.
1: Nunca mais, demônio.
0: Tá feliz?
2: Muito feliz, satisfeito, porque Deus tem feito uma obra muito grande na nossa família.
0: Quantos anos a senhora serviu como a mãe de santo?
3: 30 anos.
0: Agora vai servir o Senhor.
3: Agora eu escuto a voz de Deus, a voz do inimigo no meu ouvido jamais. Só a voz de Deus.
0: Olha aqui. Posso fazer um desafio a vocês? Posso? Posso? Vocês topam? Vão se batizar sábado?
3: Em nome de Jesus.
4: Bora, vamos!
0: Eita glória! Ó Deus de Israel, em nome do Senhor Jesus Cristo, meu Deus, eu consagro esta pessoa que vai entrar aqui agora. Em nome do Senhor Jesus Cristo, demônios vão sair e a glória de Deus vai ser manifestada sobre a vida dessa pessoa. Entra a primeira pessoa em nome do Senhor Jesus Cristo. Nessa tenda nenhum mal pode ficar. As doenças têm que ser arrancadas pelo brilho da luz, em nome de Jesus Cristo. Senhor, vai tocando agora, vai eliminando todo mal, toda praga, em nome do Senhor Jesus Cristo. Eixo da morte, da divisão, sai da casa dela, sai do lado dela, sai da vida dela agora, em nome do Senhor Jesus Cristo de Nazaré. Eixo maldito nessa tenda, o diabo não pode ficar alojado. Dê o seu grito, Satanás maldito. Vamos, desencarna deste corpo, desencarna desta vida agora, em nome do Todo-Poderoso, em nome de Jesus. Toda demanda eu arranco agora, agora.
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2: Testemunha do meu marido, 3 anos antes de eu vir aqui nessa nação, ele não arrumava emprego. Agora ele não está aguentando de tanto emprego que corre atrás dele. Ele é pedreiro, sabe? E ele mandou uma oferta esses dias aqui para a igreja, que ele não era de dar oferta. Graças a Deus, não está faltando serviço para ele. Ele parou de reclamar daquela dor nas costas dele. Essa igreja aqui, ela tem unção.
3: Glória a Deus, minha filha. Ou seja, o homem não trabalhava de jeito nenhum.
2: Não, eu fiquei 3 anos ajudando na casa, ainda ajudo, né? Mas eu sustentava em tudo, porque ele estava desempregado.
3: E agora está trabalhando, né, filha?
2: Tá.
3: Não falta serviço, né?
2: Não, e ele está reclamando. Eu falei para ele,
3: está reclamando de serviço?
2: Eu falei para ele, não reclama, porque Jesus... é maravilhoso.
3: Não, calma aí. Ele está reclamando que tem serviço, tem muito serviço.
2: Tem muito serviço, ele disse que está cansado.
3: Fala para ele vir, para cá, que Jesus vai tirar o cansaço dele. Amém, aplauda o nome do Senhor Jesus. Gente, fica de pé. Fica de pé. Cadê o sal? O sal foi ungido e foi consagrado. Não é um sal qualquer. É um sal que tem uma unção, o poder da libertação. Feche os olhos. Isso. O espírito do vício, do tabaco, o desejo desenfreado para a prostituição, a pomba gira, os Exu que receberam demandas para destruir essa pessoa, sai da vida dela. Eu estou mandando as forças negativas, as forças destruidoras na vida sentimental, no casamento dela, na vida moral.

0: ansiosa, ela não tem paz, ela não tem felicidade, ela é estressada. Exu das trevas, ouve a minha voz que o sal está na mão, e que a unção do sal começa a subir para a corrente sanguínea agora. Espírito da morte, saia do corpo dela. Vamos. A unção que está no sal, entre na corrente sanguínea. Está no filho dela, está em casa. O mal que está lá, sai de lá agora. Sai da casa dela. O sal é a unção. A unção do sal é forte. O sal consagrado. Espíritos malvados, saia. Em nome de Jesus.
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2: 10h54.
3: Faça uma coisa pra mim. Pega na mão do teu irmão, segura firme. Olhe para mim, vai.

Olá, povo abençoado de Deus, que Deus abençoe a sua vida em nome do Senhor Jesus Cristo, a paz e luz a todos, que a graça do nosso Senhor Salvador Jesus Cristo te alcance e te venha te abençoar em todas as obras de tuas mãos, que você possa dar o

ouvido a palavra, que você possa trilhar nos caminhos do Senhor Jesus Cristo e que você possa ser uma excelência para as mãos do Senhor Jeová Rafá, aquele que abre porta, aquele que tem o poder de fazer todas as coisas em nossas vidas. Somente Deus tem o poder de favorecer a você, tá bom? Estamos entrando um pouquinho em cima da hora, nós acabamos de descer do monte com a unção poderosa, com a unção grandiosa, para levarmos ali para Itumbiara. E no sábado nós temos ali o círculo de corredor de fogo, que é de oração viva, onde vamos dar as mãos ali diante do altar de Deus, e as pessoas que estão enfermas vão ficar dentro do círculo nesse sábado, aonde Deus fará um milagre muito grande. Você vai ficar dentro do círculo, tá? Onde nós vamos clamar a Deus, vamos orar, vamos profetizar na sua vida, em nome do Senhor Jesus Cristo de Nazaré, às 16h, nesse sábado, às 16h, nesse sábado, já coloca aí no seu coração, no sábado, às 16h, aonde nós vamos fazer o círculo de fogo, o círculo de intercessão pela sua vida, pela sua casa. São todos nós ficaremos nesse círculo aonde nós vamos profetizar, porque todos nós precisamos de oração, precisamos da bênção de Deus, do Todo-Poderoso. Então esse sábado, anota aí, ó, sábado é a partir das 16h, das 16h, vai ser muito forte o poder de Deus, tá? Deus vai fazer. Se você não pode ir no domingo, então vá sábado, tá? Se você não pode ir no sábado, vá domingo, mas não deixe de ir nos trabalhos. Você que começou a fazer um trabalho, não quebre não. Não quebre os trabalhos, não quebre a aliança, as campanhas que você está fazendo, não quebre. Não seja louco, tá, de quebrar as campanhas, porque tudo aquilo que você não leva a sério, Deus também não leva você a sério. Não adianta nós fazer a obra de Deus se nós não tivermos um lugar para se enraizar, tá entendendo? Deus precisa que nós ficamos no navio. O navio não pode ficar à mercê. Você não pode deixar o navio sozinho, deixar o navio e só, que ele não vai. Ele vai bater nas pedras e vai afundar. Então precisa de um marinheiro, precisa de uma pessoa para dirigir, pilotar esse navio, para que ele não venha tombar. Então, você que está fazendo a campanha, você que começou a fazer os trabalhos na Igreja das Nações, tá? Da poderosa mão de Deus, então seja firme com os trabalhos, seja firme, porque nós estamos pagando um preço para você. Agora, você vai um domingo, outro não, você vai um sábado, outro não. Então você não tem firmeza com aquilo que você quer, com aquilo que você deseja, com aquilo que você aceia. Os discípulos de Jesus não saíam de perto de Jesus, tá entendendo? Não saíam de perto. O discípulo ficava perto do seu mestre, ficava perto do seu Senhor. Então você tem que ter uma visão, uma só visão, para que você tenha todas as rotas de Deus na sua vida. Uma só visão para que você tenha todas as rotas de Deus na sua vida. E é um tempo de glória, é um tempo novo. Deus trouxe essa igreja aí para a cidade de Itumbiara para você ser abençoado. Você das cidades vizinhas, você das cidades próximas, você de cidade de Itumbiara, você tem que se levantar. Você tem que estar nos trabalhos. Você precisa se levantar. Veja que Naamã, ele não mergulhou só uma vez, porque se tivesse mergulhado só uma vez, ele não teria sido curado. Duas vezes, não teria sido curado. Três vezes, não teria sido curado. Quatro vezes, também não teria sido curado. Cinco vezes, também não teria sido curado. Seis vezes, também não teria sido curado. Ele só foi curado conforme a palavra do homem de Deus, que ele disse mergulhar sete vezes consoante a palavra do homem de Deus. Tá entendendo? E nas sete vezes ele foi curado. E ele passou a acreditar no Senhor, e ele passou a fazer a obra de Deus, confiar em Deus. Amados, Deus quer fazer um milagre em sua vida. Deus quer fazer um milagre na sua vida. Não adianta você ficar andando igual vento, igual um louco. Você tem que ser um só destino. Tá entendendo? Por isso que eu tenho um só destino na minha igreja. Um só destino no meu ministério é fazer a obra. Eu ando muito, mas é para fazer um só destino no meu ministério, uma só visão no meu ministério. É o ministério de Deus, é o ministério de perseguição, é o ministério doído, sim. É um ministério que paga preço, sim, porque se não pagar preço também não adianta. Querer as coisas de Deus sem pagar preço é renunciar isso por isso, renunciar tudo por tudo. Se você fizer isso, então você verás a glória de Deus na sua vida. Então você que está aí nos trabalhos, leve a sério os trabalhos.
você que é um obreiro.

de outra igreja. Deixa eu mandar um abraço aí para uma cidade perto aqui de Tubiara, eu esqueci o nome, uma cidade de Minas, que é mais de 100 mil habitantes. Deixa eu mandar um abraço ali para os irmãos da Assembleia de Deus, pastor Rogério, que quer a igreja aí também, que quer que abra uma igreja aí. Nós vamos abrir, pastor, pode ter certeza, tá? Prepara as caravanas para trazer para cá, para a cidade de Tubiara. Vamos fortalecer a sede aí em Tubiara. Primeiramente, a gente fortalece a sede, tá? Se o povo se fortalece a sede em Tubiara, então pode ter certeza que vamos abrir igreja em todos os lugares, porque a primeira coisa, nós temos que manter a sede e a rádio. Não adianta a gente estar abrindo cá, lá, se a gente nem está enraizado ainda aí na cidade de Tubiara, a sede ainda não tem povo suficiente, tá? Então nós temos que trazer as multidões. Prepara as caravanas, você missionária, que quer ser uma missionária desta igreja, você pastora, pastor, você que quer ser um ministro do evangelho, então venha para este ministério. Você tem que mostrar que você quer, você tem que mostrar que você quer fazer a obra. Não adianta dizer, ah, eu quero fazer a obra, mas não vem, não coloca a mão na obra. Quando eu preciso do obreiro, não está lá. E aí, a sua liderança precisa do seu obreiro, tá entendendo? Não adianta dizer, ah, eu sou, mas quando precisa, você não está lá. Então não serve. Os discípulos de Jesus não largavam Jesus. Estava com o Senhor Jesus 24 horas por dia, tá entendendo? Nos montes, em todos os lugares, os discípulos do Senhor Jesus estavam com ele. Então você que quer frequentar esta igreja, você quer ser abençoado, lembra que Deus está fazendo as coisas novas na tua vida. Deus está tirando as coisas velhas, que não trouxe futuro nenhum, que não trouxe nada. Deus está te dando uma oportunidade. Se você é espiritual, você sabe o que eu estou falando. Na verdade, só entende o que eu estou falando quem é espírito. Quem é carne não entende. Quem é carne não entende. Deus está dizendo, eu quero te dar um tempo novo, uma visão nova. Eu quero te ensinar coisas novas. Mas é necessário você se aprofundar as raízes nesse ministério, nesta obra, para que você venha aprender coisas novas, vencer coisas novas. Então, eu quero agradecer aos céus pela vida das pessoas que estão ligando, mandando mensagem, pedindo igreja, mas nós não podemos abrir igreja ainda desse jeito. Nós temos que fortalecer a igreja em Tubiara. Todas as pessoas que querem igreja, vai ter igreja. Vai ter igreja aí na cidade, vai ter sim as missionárias que estão ligando, os missionários pedindo igreja, vai ter, gente. Mas vocês têm que entender, primeiramente, a sede, porque a sede, quando ela cresce, ela ajuda outras igrejas, ela manda recursos para outras igrejas que estão começando. Você está entendendo? Nós temos que ajudar a nossa rádio, que nós estamos em débito, nós estamos devendo o nosso aluguel da igreja. Aqui nós não mentimos, aqui nós falamos a verdade. Não adianta a gente ficar enfeitando as coisas, que as coisas não é fantasia. Nós estamos vivendo no mundo, e a Bíblia diz que o mundo já é do maligno. Então nós temos que falar a realidade. Nós temos que pagar o nosso aluguel domingo. Eu já quero mandar uma mensagem para os irmãos, os dizimistas dessa obra. Nesse sábado, leve o seu dízimo para nós pagar o aluguel da igreja, em nome do Senhor Jesus. Ajude a obra para nós pagar as rádios também. Nós precisamos manter a rádio. Se você quer a igreja em Tubiara, lute por ela. Se você quer a igreja em Tubiara, lute por ela. Vá para a igreja. Não adianta só ficar ouvindo a rádio. A rádio é um meio de você ir até o tanque. A rádio é um meio de você ir até a igreja. A rádio é um meio de te levar até Jesus. E Jesus é a igreja. E a igreja é o Senhor Jesus. Por isso que é o templo aberto para as pessoas ir, ouvir, receber oração, receber a palavra, receber a profecia, sabe? Se você permanecer, eu te digo uma coisa, Deus vai te abençoar, porque a Bíblia diz que aqueles que perseverar até o fim, esses serão salvos. Todos serão salvos, aqueles que perseverar até o fim serão salvos, em nome do Senhor Jesus Cristo de Nazaré. Então, sábado, às 4 da tarde, nós estaremos ali no círculo de fogo, no círculo de fogo, né? No milagre de Jesus. Nós vamos fazer o círculo de fogo. Deus me deu uma visão muito forte. Uma visão num monte muito forte com esse círculo, tá? Você vai estar ali no meio. Nós vamos pedir fogo para que Deus queime toda a mazela, todas as enfermidades,
para que Deus venha tirar todo o mal da sua alma, da sua mente. E Deus venha te fazer a tua mente consciente.

para obedecer, para vencer, para prosperar, para que você prospere na sua vida financeira, para que você venha crescer em tudo que você venha fazer na sua vida, em nome do Senhor Jesus. Então, sábado, a partir das 16h, tá entendendo? Que é às 16h, que é às 16h, nós vamos estar ali para te receber, em nome do Senhor Jesus Cristo de Nazaré. E domingo é o principal culto de domingo. Domingo é o culto. Nós temos o segundo domingo do trabalho. O sangue de Jesus tem poder. O sangue de Jesus tem poder. Nós estaremos no domingo às 19h, como se foi, as pessoas foram. Então não deixe de ir. Não deixe de ir. Não vá um domingo você vai numa igreja, um domingo você vai em outra. Não faça isso, não. Se afirme com Deus. Se afirme, vai enraizar em um lugar para você vencer, para você prosperar, para você sair de tudo aquilo que você não quer na sua vida, em nome do Senhor Jesus. Nós vamos tratar das suas raízes, pode ter certeza, e você dará frutos, em nome do Senhor Jesus. Domingo, a partir das 19h, nós estaremos prontos para receber o católico, o evangélico, o espírita, o budista, não importa. Todos que vier serão bem-vindos, em nome do Senhor Jesus Cristo, tá? E na próxima sexta-feira que vem, nós estaremos fazendo ali o esconderijo do Altíssimo. Na próxima sexta-feira que vem, nós vamos estar fazendo ali o esconderijo do Altíssimo às 19h, que é às 19h30, passando essa sexta que vem, na outra, dia 23 de outubro, começa o maior trabalho. O maior trabalho de libertação e revelação da parte do céu. O maior trabalho de libertação e profecia revelação da parte de Deus na sexta-feira, dia 23 de outubro, tá? Simboliza ali o Salmo 23. Deus escolheu esse dia. O Espírito de Deus, que revela todas as coisas, é o maior trabalho que você vai passar debaixo ali do esconderijo do Altíssimo. Na sombra do Onipotente tu descansará. O mal não vai passar, o mal não pode passar com você. A sombra do mal vai ter que ficar, vai ter que vazar fora, vai ter que ir embora, vai largar o seu filho, vai largar a sua família. Então você que vai, leva uma camisa do seu filho que bebe, que usa droga, que fuma, filho rebelde, o esposo que está na mão da pomba gira, tá entendendo? Que trai você, que não tem um compromisso com você, leve uma camiseta dele para você passar debaixo do esconderijo do Altíssimo. Leve. Você que tem um filho que bebe, é o Zé Pilintra mesmo, bebe, é a garrafa negra mesmo, leve uma foto dele para passar debaixo do esconderijo do Altíssimo. Você vai ver o que Deus vai fazer, tá bom? Então, vamos de linda canção, em nome do Senhor Jesus. Eu quero chamar a atenção, você que está ouvindo a programação, aonde quer que você esteja, o som está chegando bem aí? O som está chegando bem aí? O som da rádio está chegando bem? Se estiver chegando bem, dá um toquinho aqui para mim, o bispo, o apóstolo, está chegando sim, o som está chegando limpo aqui para nós, em nome do Senhor Jesus Cristo de Nazaré, tá bom? Você pode mandar um áudio. Você pode mandar um áudio aqui nesse número aqui, ó. O DDD é 62, tá? DDD 62. O número 98583392, tá bom? O DDD é 62, tá? 98583392. Você vai mandar uma mensagem, ô homem de Deus, apóstolo, está pegando limpinha, ô bispo, está pegando limpa, pastor, está pegando limpa aqui a rádio, está entrando muito bem, em nome do Senhor Jesus. Queremos orar por você, queremos interceder pela sua casa, pela sua família. Lembra, juntos seremos mais fortes. Não dá de alcançar a glória de Deus desunido, não dá um para lá e o outro para cá, não, tem que obedecer a sintonia do Pai, do Filho e do Espírito Santo. E você vai ver a glória de Deus descer sobre a sua vida, manifestar sobre a sua vida. Se puder uma canção bonita, com Marcelo Nascimento, sobre o cego Bartimeu, aquela canção linda, maravilhosa, eu quero oferecer agora para os meus irmãos, tá? Todos os meus irmãos que estão ouvindo agora a programação, você de lá e eu de cá, eita Jesus grandão, né? E você daí e eu daqui, nós estamos fazendo a programação restaurando vidas, tá? Esse programa forte, esse programa abençoado, nós acabamos de descer das montanhas.

0: disciplinas, em oração, em energias boas. Deus tem unção para você, Deus tem bênção para você. Então olha aqui, nesse domingo, na rua 22, número 880, não perca, não perca. Se tiver 10 pessoas, eu faço o culto do mesmo jeito. Se tiver uma, eu cuido de uma ovelhinha. Deus me chamou para isso. Ah, mas o senhor, eu já preguei para 10 mil pessoas, 5 mil pessoas, 3 mil pessoas, 1000 pessoas, 500 pessoas, 100 pessoas, 50 pessoas, 10 pessoas e uma pessoa. E eu, quando eu comecei esse ministério, eu só pregava para minha esposa e para o meu filho. É, para o meu filho, que hoje tem 28 anos. Hã? É, tá vendo? É mexendo que se acha, né? Tem muita coisa boa aí. Então, eu comecei esse ministério com a família. Com a minha família. Com minha família eu comecei esse ministério. E nós hoje abrimos igrejas, pregamos a palavra, iremos até as pessoas, tá? Em nome do Senhor Jesus Cristo.
1: Pode pôr Marcos Antônio, tá? Marcelo aqui na
0: pode, minha filha, pode. Marcos Antônio já tá tão copiado aqui, Marcos Antônio já tá. Tomara que não espere muito, né? Que a espera mata a gente. Eu já tô cansado de esperar, né? Chega de espera, é hora de agir. É hora de agir, tá bom? Volto já.

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2: A minha família queria me internar. Meu filho deu muito, muito problema. E cada vez que o diabo tentava matar ele, eu dava uma oferta para Deus. Mas oferta assim, um carro, um terreno, coisa grande. E aí meu filho ficava revoltado, que ele não entendia, dizia: quando você ficar velha, você vai pedir dinheiro pro pastor, porque eu não vou te dar. Uhum. Aí eu, amém, né?
3: E Deus fazia a obra na vida dele, né?
2: Hoje ele está casado com uma psicóloga.
3: Olha.
2: Pastora.
3: Ó. Gente do céu, aplauda o nome de Jesus aí, tá vendo aí, ó? Olha o que Deus faz através de uma mãe espiritual. Os filhos, e às vezes até a esposa, às vezes não são espiritual, não entende. Mas ela entendeu a mensagem, porque aquele que atrai a Deus, Deus desce. E aí, filha?
2: E aí, ela ainda é comandante da Gol. Uhum. E eles viajam o mundo inteiro com benefício. Uhum. E agora, meu filho, todo mês me dá um dinheiro e...
3: Ah, não, quer dizer que, escuta, o que a senhora fez pro seu filho, o seu filho tá devolvendo hoje.
2: Tá devolvendo, e cada ano ele aumenta 50%, porque nos Estados Unidos a gente fala muito de ano, em ano. Então todo ano ele aumenta 50%. Aí quando eu fiz 60 anos, eu lembro, eu dei testemunho aqui, que no dia do meu aniversário, eu pedi a minha aposentadoria por telefone, e no mesmo dia eles me deram por telefone.
3: Meu Deus do céu, minha filha. É bênção demais.
2: Eu fico assim maravilhada, né? Porque eu consegui viver com 30%. E aí tem gente que não quer dar 10% para Deus.
3: Ou seja, a pessoa. Meu, olha para cá. O dinheiro vem de onde? De Deus, porque se você não tem saúde, como é que você vai ter ele? Então o dinheiro vem da saúde, quem entende? O dinheiro vem da saúde, porque te dá a saúde para você lutar, e ele abre a porta para você ter. Então você não tem nada, tudo é de Deus. Muitas pessoas estão em cima de uma cadeira de roda, em cima de uma cama, e quem vai mexer com o dinheiro deles é a família. É verdade ou não é? Então agradeça a Deus tudo, porque Deus vai te dar tudo que tu nunca pediu. Deus tem sido fiel com a senhora, aí, filha.
2: É, pastor. E agora eu vou ser vovó, ele vai ter um menininho. Você tem.
3: Casou com a pastora. Era um ímpio, não confiava em Deus. E através do seu sacrifício, Deus colocou uma pastora na vida dele.
2: Psicóloga, pastora e comandante da Gol.
3: Deus é fiel. Imagina. Aplauda o nome do Senhor Jesus, que ele é fiel.
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3: Graças a Deus, que Deus abençoe a tua vida, em nome do Senhor Jesus.

terra dessa. A não ser se você gosta de terra seca. Eu vou falar, Jesus, calma. Se você vê tantos milagres, ouve tantos milagres, escuta tantos milagres, e se você quiser, eu te mando vídeo. Eu te mando um monte de vídeo, pessoas real falando, pessoas dando endereço, vai na casa dela. Milhares e milhares de pessoas. Centenas, nós temos mais de 15 mil testemunhos aqui nos computadores. Mais de 15 mil testemunhos. E sem gravar testemunhos, porque às vezes nós temos, igual ontem, temos culto, e umas 10 pessoas contou testemunho, não teve como gravar os testemunhos, né? Um baita de um culto ontem, pessoa sendo curada de artrite, pessoa sendo curada de colesterol alto, pessoas que não andava de moleta, hoje está andando sem moleta, né? Pessoas que devia um absurdo e hoje pagou suas contas. Dever não é problema, todo mundo deve, agora tem que pagar, isso é verdade, e Deus vai ajudar você a pagar tudo isso. Se você está ouvindo tanto de milagre desse, e se você não se achega a uma igreja dessa, desculpa eu falar, você é um ignorante, com todo respeito. Com todo respeito a você. Se você está vendo uma árvore cheia de fruto, e você está com a dor de barriga, passando fome, e você não ir lá comer, não se lambuzar, aí eu digo que você ou é bobo demais, ou é muito ignorante, você não é isso. Eu sei que o diabo cega as pessoas. O diabo cega até mesmo evangélico. Até mesmo evangélico da igreja. Igrejas que ouvem uns testemunhos desse, que vivem na fé há 30 anos, 20 anos, que vivem numa miséria, que não sabe o que é ser feliz, que não sabe o que é ser realizado. Gente, nós pagamos preço. Eu e a minha casa, eu e a minha família pagamos preço para ver outras pessoas felizes. Nós pagamos preço para que outras pessoas sejam felizes. Você não sabe o tamanho do preço que eu e a minha esposa e meus filhos pagamos para que outras pessoas sejam felizes, porque essa é a realidade. O profeta vai ao monte, chora, fica rouco de orar, profetizar, orar por o nome daqueles que estão na igreja e os que vão estar. E você escuta um monte de milagre desse e você não faz nada, você não se levanta. Você não se levanta. Por que que Deus vai te abençoar, que Deus está vendo que você é fraco, que você vive no, acomodado? Deus não dá benção para soldado acomodado. Soldado acomodado não vai para a guerra. E é na guerra que você vai ver que você será um vencedor. É na batalha, é na afronta que você vai confrontar o seu adversário, você vai vencer o seu adversário. Não tem como você vencer escondido debaixo dessa chupana, dessa casa. Não tem como você vencer desse jeito. Gideão teve que sair, sabe, amados? Gideão teve que sair das rochas para confrontar os filisteus. Não tem como você vencer aí me escutando, só me escutando, e você não sai, e você não toma uma atitude. Escuta a rádio, mas fica quietinho, parecendo cobra. Você sabe que cobra é que fica quietinho, né? Pra pegar a presa, né? É cobra. Você não é cobra. Águia. Águia, ela voa. Águia vai para os montes. Águia não fica embaixo. Águia só desce para pegar a sua presa, depois sobe e vai comer ela lá em cima. Aí você fica embaixo. Embaixo. Um monte de problema, vivendo uma situação caótica, meu Deus. E você não sai daí. Você não se levanta, você não toma uma atitude. Toma uma atitude, ou então tu vai morrer e Deus não pode fazer nada, porque Deus já está me colocando aqui para rasgar minha garganta, para te dirigir, para te auxiliar. Aí você escuta, mas não pratica, igual aqueles filhos rebeldes. Escuta o pai, mas não pratica o que o pai manda. É um filho desnaturado. Como é que Deus vai te dar o melhor se você não está disposto a ir aonde ele manda? Que você não está disposto a ir aonde ele te dirige. Deus, ele fala, mas Deus gosta que você escute e o pratique o que ele manda. Deus quer te dar uma benção. Ah, mas por que que Deus não me dá a benção aqui? Ele não é obrigado a dar a benção do jeito que você quer. Ele não é obrigado a abençoar a gente que quer fazer as coisas do jeito dele.

0: Deus não precisa de mim, Deus não precisa de você. Sou eu que preciso de Deus. É você que precisa dele. É você que tem que se levantar da onde você está prostrado. É você que tem que dar um salto. É você que tem que ir, poxa, ao tanque de Namã. Ou seja, no rio Namã. É você que precisa ir até a igreja. Ou seja, você vai no shopping, você vai em todo lugar, você vai sacar dinheiro, você vai no mercado. Mas quando fala de ir na igreja, você não vai. O que, que você tem contra a igreja? O que, que você tem contra Deus? Eu não tenho nada, mas também não faz nada. Como é que você quer que Deus, ele veja você acomodado?
1: 11 horas e 30 minutos.
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0: Paz, filha. O que, que aconteceu, filha?
3: Apóstolo, eu não sei se o senhor lembra, eu levei minha neta de Minas Gerais para o senhor orar. Ah. E ela ia internada direto, aí ela faltava ar, essas coisas.
0: Aí eu lembro daquela meninazinha que a senhora levou?
3: Isso. É. O senhor pegou ela no colo.
0: Aí eu abracei.
3: Isso.
0: Foi.
3: E orou, ela não foi mais internada e tá bem.
0: Tá bem?
3: Tá bem, graças
0: Jeová
3: a Deus.
0: Jeová curou ela daquele dia?
3: Curou, nunca mais internou.
0: Ela vivia internada?
3: Vivia internada.
0: Falta de ar?
3: Aparelho. No...
0: Aparelho.
3: Isso.
0: É? Uhum. E depois daquele dia que eu peguei, eu lembro que eu peguei ela aqui, não foi?
3: Isso.
0: É? Eu abracei ela.
3: Abraçou ela, orou, põe a mão na cabeça.
0: Nunca mais sentiu problemas?
3: Nunca mais.
0: Tá curadinha?
3: Tá curada.
0: Deus é fiel.
3: Daí, eu não sei se o senhor lembra quando eu mandei um WhatsApp pro senhor de uma outra neta minha que tava com dor. E foi internada, a gente não sabia o que era. E ela estava até com as unhas roxas de tanta dor. Aí chegamos na Santa Casa, lá de onde eu moro. Aí tinha um médico, ele estava bêbado. Uhum. E atendeu ela, nem ponhou a mão, internou ela. E daí veio um outro médico rapidinho, transferiu ela para Londrina. E eu mandei um zap para o senhor. E falei, e o senhor falou assim, ó, fica tranquila, em paz, irmã, que já deu tudo certo, Deus preparou. E preparou mesmo, aí transferiu ela para Londrina. Nem tinha convênio com esse hospital, mandou ela para lá. É um hospital infantil de gente assim, rica, né? De ser internada, é particular. E veio tudo de graça, certinho. Foi
0: tudo
3: operada.
0: De graça. Deus facilitou tudo.
3: Facilitou tudo.
0: Meu Deus
3: usou
0: do céu.
3: Usou um médico, até que não estava em condições de internar ela, Deus usou e o médico internou.
0: Deus é fiel, não é, gente? Aplauda o nome do Senhor Jesus. Paz, filha.
4: A paz, apóstolo.
0: Qual o seu nome?
4: Jucineide.
0: Irmã Jucineide, o que, que tem para falar, filha?
4: É do Salmo 123, apóstolo.
0: A senhora fez a oferta, Salmo 23?
4: E eu não tinha o dinheiro para pagar, né?
0: Uhum.
4: Aí eu falei assim, eu creio, né? Deus provê, Deus proverá. Aí passou quinta, sexta, aí na sexta-feira eu vim aqui, né, na igreja. Aí, apóstolo, sabe aquela irmã que deu o testemunho do que não tinha nem o sal aqui?
0: Ah.
4: E eu vendo calçado. Aí, apóstolo, ela pegou a que trabalha aqui pra com vocês aqui na obra. Apóstolo, ela pagou dois calçados para ela aquele dia, sexta-feira. De presente.
0: Tá vendo como é fazer a obra de Deus, que uma Deus dá presente?
4: De presente. E a mulher que estava aqui na igreja, que deu testemunho que não tinha nem o sal, o senhor lembra?
0: Ah, eu lembro.
4: Então, ela que pagou aqui, eu fiquei admirada.
0: Ah,
4: foi ela, apóstolo.
0: Agora caiu a ficha. Aquela mulher, aquela abençoadinha, aquela irmãzinha, que não tinha nem um sal em casa. Ela deu os dois pares de sapato.
4: Pra ela. Eu fui lá no carro, busquei dois.
0: Pagou os dois,
4: dois. Pagou à vista.
0: Meu Jesus amado! Ela pagou à vista!
4: Foi, apóstolo, que eu consegui pagar o meu voto aqui na obra, sexta-feira aqui, eu paguei à
0: gente,
4: vista.
0: Gente, olha, gente, a mulher chegou aqui, nem sala tinha. E agora tá dando presente.
5: Aplauda o nome do Senhor Jesus, que ele é fiel.
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3: Domingo, eu estava chamando ela em cima do altar, aí eu fiquei pensando, que eu não tinha dinheiro nenhum na minha mão, e eu pensei, meu Deus, vou pegar pela fé. Aí eu todo mês eu recebo meu pagamento, R$ 650. Aí eu peguei, falei, eu tenho uma conta para pagar, que R$ 650 vai ser a quantidade. Aí quando eu fui lá receber, eu fui pensando como é que eu fazia. Quando eu cheguei lá, eu recebi 895.
4: 895.
3: É, para quem tinha 650 para receber.
4: Deus aumentou.
3: Deus aumentou. Esse mês Deus aumentou duas vezes para mim. Da pasta, aí eu fui lá receber, para me receber 600.

0: Cheguei lá e recebi 835. Aí eu peguei e pus na pasta. Aí quando eu peguei domingo de novo o voto de 200 reais, fui lá, recebi, deu para mim para me pagar o 200 reais e paguei minha conta ainda.
1: Deus aumentou 200 e poucos reais. Mais 300 reais.
0: É, esse mês eu recebi, um dia recebi 835, como foi agora a semana que eu fui, eu recebi 890.
1: Aumentou. Deus é bom, aplaudo o nome do Senhor Jesus Cristo. Sem falar que essa mulher, quando chegou aqui, essa senhorinha simples e humilde, mas Deus gosta disso, diga glória a Deus. Deus gosta das pessoas humildes, irmão. Simples, que tem um temor dele. Os simplesinhos estão crescendo, então é humilde, fielzinho a Deus, Deus é justo. Essa mulher chegou aqui, você vê que depois que ela chegou aqui, construiu uma casa. Foi, filha? Foi uma casa? Uma casa. Deus abriu porta, tudo para ela, irmão. Mas todo propósito que aparece aqui, ela faz, irmão. E Deus faz aparecer as bênçãos. Hã?
0: Ainda para ajudar ainda, ainda foi uma foi quatro pessoas lá em casa chamando para trabalhar. E eu estou trabalhando.
1: Ainda está trabalhando?
0: Estou trabalhando porque Deus curou tudo que eu senti. Eu não estou sentindo nada. Eu tenho a saúde no tempo que eu tinha uns 12 anos.
1: Mas escuta. Agora, como é que a senhora chegou aqui?
0: Quando eu cheguei aqui, eu ia numa igreja lá que eu nem falo o nome dela. Aí eu vim aqui fazer uma visita.
1: Você veio fazer uma visita?
0: É, que a Maria de Lourdes me trouxe para fazer uma visita. Quando eu cheguei aqui, eu falei, é aqui que é meu lugar. Aqui eu fiquei, minha bênção saiu tudo daqui.
1: Ou seja, a sua vida mudou aqui, né?
0: Ixi, minha vida mudou tudo. Deus. As coisas lá em casa, mudou tudo. Foi uma bênção.
1: Saúde?
0: Saúde. A saúde, quando eu deu, eu tava com aquela caroça aqui de lá.
1: Aquela hérnia que a senhora
0: tinha. É, tão fundo aqui, ó. Sumiu a hérnia, eu tinha dor nas pernas, acabou tudo, a dor das pernas, o dor no braço, acabou tudo. E eu tô trabalhando, não tô sentindo nada. Todo mundo admira, mas eu trabalho fora, chego em casa, faço tudo meu serviço e não sinto nada. A mesma coisa que eu não trabalhei.
1: Rapaz do céu. Eita, Deus bom. Então a senhora chegou aqui um depósito de doença.
0: Ixi, eu tô andando com dor no braço.
1: 8 anos em uma igreja, 8 anos em uma religião, porque não se engana com religião, amém, gente? Tem nome de placa de igreja, só tem nome de igreja, não sei de quê. Mas com você não só é religião, não tem Deus. Você está vendo aqui pessoas contando testemunho, sim ou não? Então depois que a senhora chegou aqui, Jesus curou.
0: Ixi,
1: tudo.
0: Ixi, curou tudo e mudou tudo as coisas lá em casa. E eu só trabalho lá, ninguém me ajuda não. E o que eu já fiz lá em casa, todo mundo vai lá de
1: então,
0: mim.
1: Então a senhora tem quanto tempo aqui?
0: Eu tenho que fazer 3 anos que eu estou aqui.
1: 3 anos. É. A senhora ficou 8 anos numa igreja.
0: Ih, eu fiquei, foi 8. Eu saía de casa boa, saía de lá toda torta, mancando de dor, de tudo quanto é lugar. Tinha vez que eu não aguentava nem chegar em casa. Cheguei aqui, ó. Deus me limpou. Agora, eu sou tão feliz da minha vida. Não dormia direito.
1: Não dormia?
0: Dormia de dia, de noite, não dormia. Dormia de, com cheio de dor. E eu preciso de ver que dia que eu estava agora. Deus abriu a porta. Casa nova. Meu carro.
1: Oh, ficou chique, hein?
0: E agora eu tenho paz. Agora não preciso mais nada. Só tenho alegria. Tenho tudo que eu quero.
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2: 11:46. 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
2: Entrou lá, ó, tá vendo? Tá vendo lá, ó, entrou lá, saiu aqui, ó. Saiu aqui, ó, saiu, pode levantar ela. Saiu, entrou lá, ó. Entrou lá, ó. Os infiéis é assim, ó, sai de um, entra no outro, porque é infiel. Você vai honrar a Deus, diga glória a Deus. Você vai honrar a Deus. Qual o seu nome?
3: O seu Caveira! Ah? Eu vim matar ela!
2: Tá vendo? Você tá vendo o que eles fazem? O que é que tu recebeu pra entrar nela? Quanto pra entrar nela?
3: Ei, mais de 300 mil!
2: Ei. Ah, mais de 300 mil, ó! E tu, quando pega mil, o resto não vem da igreja, né? Por isso que eles vão atrás de ti. Os demônios que vão sair daqui vão atrás dos infiéis. Escuta o que eu vou te falar. Tu entrou nela porque tinha uma brecha?
3: Porque que não obedece?
2: Ó, oh, porque não obedece, tá vendo? Exu Caveira, ouve a minha voz. Essa mulher é dizimista?
3: Ela não é.
2: Tá vendo aí?
3: Não pode. Ela...

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4: Meio-dia e 10.
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2: Posso ter milagre aqui? Eu estou com a irmã Tomazinha, ela tem um milagre para contar da irmã. Aconteceu um milagre na vida dessa irmã, que ela subiu num altar, ela estava toda inchada, ela veio até com o marido dela porque não conseguia andar. E ela tem um milagre para contar que a mulher está andando, desinchou, está super bem, até correndo ela está, apóstolo.
3: Eu lembro dessa mulher. Ela estava com a barrigona assim?
0: Nossa, estava enorme.
3: Quem lembra do testemunho dessa mulher no rádio? Quem lembra? Que ela estava, o marido trouxe, foi um trabalho, deu um trabalho danado para o marido trazer a bichinha. Filhinha, a paz, filha.
0: A paz.
3: O que aconteceu com ela? Fala pra mim.
0: Um grande milagre Deus fez na vida dela, apóstolo. Ontem eu vi ela. Então eu vi ela assim, falei, será, meu Deus, se eu tô tendo uma visão, né?
3: A barrigona por acolá?
0: É, não, ela tá magrinha, igual, mais magrinha do que eu.
3: Oxente, abaixou aquele barrigão?
0: Vixe, desinchou tudo.
3: Eita, desinchou Jesus tudo. Lindo, diga a glória a Deus.
0: E eu só tô contando o que eu vi, que eu tô muito feliz por ela, né? Então, e ela falou, irmã Tomazina, não tem nem palavra. Eu até chorei com ela, sabe?
3: É bom,
0: de ver,
3: né?
0: tanta felicidade dela, sabe? Ali, eu senti que Deus está aqui mesmo, sabe? Deus está aqui nessa obra e o povo tem que ajudar essa obra, meu Deus. Não deixar ela fechar. Lutar com a gente, vestir a camisa, fazer qualquer coisa. Faz alguma coisa, povo de Deus. Faz alguma coisa para vender, para ajudar essa obra. Essa obra não pode fechar e nem a rádio, porque todo mundo ouve cura, ser curado por essa rádio. E vocês não têm noção, o apóstolo, o homem de Deus, bispa, o pastor Júnior, toda essa equipe tem que ajudar, porque aqui Deus está.
3: Aleluia.
0: Sabe, aqui Deus está. Eu não sei falar bonito, mas...
3: Amém. Deus entende o que você está falando, tá? Filha. Não é palavras bonitas que vai convencer a Deus. Não é a sua oração bonita, a sua reza bonita. É uma atitude de verdade que sai lá dentro da alma. Às vezes você não sabe orar, mas a sua atitude é o que vale para Deus.
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0: 12:32.
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2: Paz, irmã.
3: Paz.
2: Recebeu milagre pela rádio, minha filha?
3: Pela rádio, 2 milagres. Eu sempre escutava a rádio.
2: Achei 2 milagres, menina.
3: 2 milagres.
2: Eita, Jesus.
3: Eu tinha uma dor muito forte no braço e não passava.
2: Uma dor no braço forte?
3: Forte, daqui a aqui. E pra fazer o serviço era difícil. Daí eu orei, passei água, assim, água ungida. E passou.
2: Aí, foi embora a dor.
3: Foi embora a dor.
2: Amém. Aí,
3: mas antes, eu tinha um esporão já há uns 3 anos.
2: Um esporão no pé, minha irmã.
3: No pé. Aí eu falei assim, ah, esse homem tá orando, e se ele é de Deus mesmo, vai curar meu esporão.
2: A senhora falou isso.
3: Falei.
2: A senhora é doida.
3: Eu continuei lavando o banheiro, que eu tava lavando a cozinha, e eu falei assim, eu não aguentava aquela dor no meu pé.
2: Aí você disse, se esse cara é de Deus.
3: É, eu falei, se esse cara
2: esse
3: é
2: doido aí.
3: É, eu falei, tudo que ele fala e o que ele tá mostrando aqui na rádio, for verdade, eu não vou mais sentir dor se esporão. Acabei de lavar o banheiro, eu não sabia mais onde tinha ido dor.
2: Sumiu, minha filha. Tá curada!
4: Eu tava ouvindo o programa pela rádio. E aí eu falou assim, tava orando ali na água. Ele falou assim, eita que lava o seu pé aí, ó. Você tá com dor no pé?
2: Lava o pé.
4: Meu pé aí, eu obedeci, larguei tudo lá, lavei o meu pé. E a dor sumiu na hora.
2: Sumiu na hora a dor?
4: Sumiu na hora.
2: Gente, dá um glória a Deus aí, meu irmão. Eita, quando você obedece o profeta de Deus, aí vem os milagrões. Quer dizer que a senhora tava com a dor no pé, minha filha?
4: Tava a noite toda doendo meu pé.
2: A noite todinha?
4: A noite toda. Aí eu falei lá em casa, comigo mesmo, falei, vou receber a oração e ponho sempre a água lá no rádio. E o senhor falou, lava o seu pé aí com a água. Lava o seu pé que você vai ser curada. E eu larguei tudo lá, lavei o meu pé, sarou na hora.
2: Foi na hora, a dor saiu.
4: Saiu.
2: Jeová Jiré tocou. Diga, Deus é fiel.
4: Deus é fiel.
2: Amém. Oh, glória a Deus.
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0: 12:34.
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0: 12:49.
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0: 1:05.
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2: Irmão, quando eu peguei essa lâmpada aqui semana passada, e o pastor falou sobre a luz. E se você tiver fé, quando você for num lugar, e levar a luz, para que Deus abençoe. Eu entrei com essa luz aqui, na loja que eu estou separando com meus irmãos, eu senti uma coisa muito forte, irmão. E a luz deu uma enfraquecida. O meu vizinho tem um supermercado, que é do lado da loja. É meu amigo demais. Faz 30 dias que ele está dentro de casa com depressão.
3: Meu Deus.
2: Depressão. E eu sinto uma energia muito negativa quando eu vou nessa loja, porque essa loja é minha ainda, mas eu estou separando, sabe? E esse rapaz estava lá, é meu amigo, ele estava lá para tirar umas coisas que estava na geladeira, que estava estragando, e não estava com coragem de voltar a trabalhar. E eu estava com essa lâmpada na mão, eu lembrei do que o pastor falou, e o cara é muito meu amigo. Eu entrei dentro do supermercado dele, que é um mini mercado.
3: Ele com depressão, e o senhor lembrou o que eu falei. Falei no altar, leva a lâmpada, tá, e determina lá, acende a lâmpada.
2: Acende a lâmpada. Aí, irmão, eu peguei, pedi para ele, eu recebi essa lâmpada aqui, e eu estou sentindo uma coisa de orar por você, cara. Você aceita uma oração minha? Eu sou um nada. Eu quero...
3: Te deu força.
2: Deu força.
3: Eu não tinha essa força antes.
2: Isso pra ninguém, irmão.
3: Nunca tinha feito isso.
2: Aí ele pegou na hora, ele é católico. E ele é católico daqueles católicos mesmo, sabe? E nós entramos pra dentro do mercado dele. Pastor, faz uma semana, esse homem tá trabalhando, tá contente, mudou a vida dele. Ele tava numa depressão profunda.
3: Olha o poder que está na lâmpada. Olha o poder que está na lâmpada. Ainda que tu não é capacitado, mas se tem algo ungido na tua mão, vai. Porque o que está ungido, o cajado, tava, a unção estava no cajado de Moisés. É onde ele batia, acontecia milagre. E aí?
2: E um detalhe, a lâmpada enfraqueceu depois desse dia. Ficou fraca. Eu falei, meu Deus, eu até falei para minha esposa, a energia, rapaz, estava com uma energia tão negativa. Que roubou, Deus livrou ele, mas...
3: Aí, levantou ele,
2: glória a Deus.
3: Tá trabalhando?
2: Tá muito trabalhando, nós estamos contentes. Ele me liga todo dia e quando eu vejo ele lá, ele quer que eu volte para lá, sabe? Aqui eu não volto porque eu estou separando a sociedade, mas eu fico muito feliz de ver você aí com o seu estabelecimento firme. Permaneça assim, irmão. E chame ele para vir para a igreja também.
3: Amém, diga glória a Deus, aplauda o nome de Jesus. Paz, filho.
4: A paz, apóstolo.
3: O que aconteceu na vida do meu irmão?
4: Eu fiz o propósito da arca.
3: Da arca de Obed e Edom.
4: Isso. De R$1.100.
3: De 1.100.
4: Isso. Eu não tinha esse dinheiro, né? E o pastor Júnior falou que os senhores tinham ido pro monte e que Deus ia levantar 12 grandes empresários.
3: Dá glória a Deus aí, meu filho.
4: Isso.
3: É para arrebentar o capeta.
4: E eu fiz esse projeto da arca sem dinheiro. Eu tava zero mesmo. Tive que pegar do cheque especial do banco para poder cumprir com o voto, né? E depois disso, porque eu fiz em prol da nossa construção da nossa casa, que tava parada a construção, depois disso, começou pessoas da família, fora da família, vim abençoar.
3: Meu Deus.
4: Abençoaram com todo o madeiramento da casa. Eu ainda cheguei e falei pro meu pai, falei assim, eu ganhei as vigas e eu vou ganhar a zipa também. Ele falou assim, você está querendo mais de Deus, de muito de Deus, né? Eu falei, não, Deus ele é fiel.
3: E eu ele sei, tem para dar.
4: Ele tem para dar.
3: Isso.
4: E depois disso eu falei pro meu pai, vai colocando os caibras aí que as ripas vai vir. E ele acabou de colocar as vigas, ele olhou para mim e falou assim, e aí? E daí chegou um tio meu e falou assim, nossa, você colocou todas as vigas. Daí meu pai falou assim, eu coloquei as vigas, mas as ripas eu não coloquei, porque não tem. Ele falou assim, não tem não, tem lá na minha casa mais de 300 metros de ripa, o que você precisar, pode pegar.
3: Gente, isso é forte demais, gente. O voto tem poder.
4: E daí, não para por aí. Eu conheci uma empresa e eu comecei a fazer um serviço extra, porque hoje eu ganho na faixa de R$3.000 no serviço que eu estou. E

0: Só que o engraçado é que eu estou pagando contas, eu ganho 3 mil. Só que eu estou pagando conta de 10 mil por mês e tá vindo esse sustento para mim pagar. Então hoje a gente fez uma. Somou quanto que vale a casa lá hoje, né? Então eu fiz um voto de R$ 1.100. E hoje a gente tem um bem de 350 mil reais nas nossas mãos.
1: Tá vendo aí?
0: E eu só queria dizer mais uma coisa para a igreja, que muitas vezes o mais difícil é mexer no nosso bolso, realmente. Mas nós temos que plantar numa terra fértil. E eu sei que aqui é uma terra fértil, porque onde nós colocamos e plantamos, nós estamos colhendo. Não só eu, como a minha esposa, a minha família. Então, plante, porque se você plantar, você vai ter o que colher.
1: Filhinho, Deus mudou, é, através do
0: Deus
1: voto.
0: mudou completamente. E hoje nós estamos na casa, felizes. Deus é fiel.
1: Através de um voto de 1.100,
0: R$ 1.100.
1: um imóvel no valor de 300 mil.
0: 300 mil
1: Sem
0: reais.
1: palavras mais não, aplauda o nome de Jesus Cristo.
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3: Seu companheiro impede você de encontrar as amigas? Ele monitora o seu celular? Escolhe as roupas que você usa? 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
4: 1 e 3.
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0: 1:32.
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2: Sim, filha, pai, tudo bem?
3: Paz, tudo. Então, posto, meu pai tinha se separado da minha mãe. E foi uma das coisas que eu escrevi no projeto.
2: A senhora pediu no projeto para reunir novamente a família.
3: Ele voltou para casa, tá com a minha mãe, graças a Deus, e tudo que eu pedi também, até na vestimenta dele, porque ele tava andando até mal arrumado, tá todo arrumado, tá limpo, tá de carro novo, que também foi o que eu pedi também.
2: Opa. No
3: projeto de vida, roupa nova.
2: Deus deu um carro novo?
3: Deus deu carro novo também.
2: Tudo isso você pediu no projeto de vida?
3: Projeto. Porque aquele dia que eu contei aqui na frente também sobre a aposentadoria da minha mãe, você falou, filho, o ano ainda não acabou. Eu falei, eu creio, e tá tudo se cumprindo. Isso eu pedi, e ele voltou para casa, eles estão bem, não tá tendo mais briga como tinha. E outra coisa, eu tinha pedido também no projeto para a questão das amizades do meu pai, que meu pai ainda não é cristão, né? Para sumir os amigos que iam lá, onde que a gente tem o sítio, e tinha muita bebedeira, eles iam lá, tudo gente assim, de mau caminho. E ele se decepcionou, teve uma decepção muito grande com esses amigos, e esses amigos sumiu tudo de lá também.
2: A senhora pediu isso no projeto?
3: Pedi.
2: E aconteceu o que
3: aconteceu.
2: A senhora pediu.
3: Uhum.
2: Gente, isso é forte, isso é espiritual, irmão. Queria tudo que a senhora pediu no projeto está acontecendo. Esse projeto que a senhora fez foi o ano passado.
3: Isso. Aí eu fiz o outro projeto de 2021, já fiz, né? E outras coisas já começou a acontecer que eu fiz. Uma das coisas que eu nem sabia, que a minha mãe acabou de contar, e eu tinha pedido nesse projeto aí de 2021, questão da minha família, né? Porque eu estava preocupada com o emprego da minha mãe, né? E com o emprego do meu irmão, eu pedi que era até para o prefeito correr atrás da nossa família para abençoar. E eu escutei hoje, ela não tinha tido tempo de conversar.
2: A senhora soube aqui na igreja
3: hoje? Soube aqui que o prefeito correu atrás do meu irmão para abençoar ele.
2: Faz parte de 2021.
3: 2021.
2: Projeto. E Deus já começou fazendo o projeto de 2021 esse ano ainda.
3: Já.
2: Prepara, projetista, prepara o que Deus vai fazer na sua vida. É magnífico. Aplauda o nome do Senhor Jesus Cristo.
4: A bênção que eu recebi foi para meu filho. Estava trabalhando, mas não era registrado. Aí eu coloquei a carteira em cima do rádio. Ele conseguiu a porta de emprego. Já está registrado. E hoje ele já trouxe o dízimo aqui na igreja.
2: Deus é fiel, ele trabalha, meu Pai do céu. Gente, aplauda o nome de Jesus, ele é maravilhoso. Meu Deus, estava desempregado, minha filha. Colocou a carteira em cima do rádio.
4: Em cima do rádio.
2: Bendito é a rádio que tem o programa desta igreja.
4: E a empresa é no quintal da casa que eu moro.
2: Ah, você está brincando, menino.

0: precisa pegar ônibus.
1: Não precisa pegar ônibus?
0: Não, trabalha ele, meu esposo, e trouxe o dízimo. Meu filho, o esposo e eu trouxemos o dízimo aqui hoje,
1: bispo. Eita terra, diga
0: glória a Deus. Para honra e glória do nome do Senhor Jesus.
1: Diga glória a Deus.
0: Glória a Deus.
1: Quer dizer que Jeová estendeu as mãos poderosas dele para a senhora e para o seu filho, minha filha.
0: Sim.
1: Se ele é fiel.
0: Glória a Deus.
1: Estamos na Avenida Centenário 697, Igreja das Nações da Poderosa Mão de Deus, onde a mão de Deus está estendida neste lugar.
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3: O meu filho estava internado já há 6 dias, né? Lá em Rolândia. Daí eu tive aqui pela primeira vez na sexta-feira. E daí você me deu aquele copinho d'água para me levar.
4: Sim.
3: E colocasse um pouco na cabeça dele e desse para ele tomar. Aí eu cheguei na minha casa, era uma meia-noite. Daí no sábado, meu marido foi e fez o que você pediu, né?
4: Obedeceu.
3: Isso. Daí, antes de sábado, na sexta, eu estive com meu filho o dia inteiro. O médico falou que ele ia ficar internado até quarta-feira que vem. E depois já tinha pedido um leito de psiquiatra para ele, porque ele estava inconsciente, não conhecia mais ninguém, nem eu que sou mãe dele, ele conhecia. Aí o médico já tinha pedido.
4: Quer dizer que ele nem conhecia mais a senhora, não conhecia o seu filho?
3: Não, ele não conhecia ninguém. Ele não sabia se que ele estava internado, ele não sabia o hospital, ele não sabia que eu era mãe dele, nem o pai dele, nem ninguém. Aí o médico falou, esse daí é caso de psiquiatria, né? Vou pedir um leito para ele se internar, porque ele está com problema na cabeça. Eu estive aqui na sexta, você me deu um copinho.
4: Esse?
3: Isso, esse mesmo. Uhum. E pediu que a gente fizesse isso, levasse, ponhasse na cabeça e desse o resto para ele tomar. Aí meu marido fez no sábado. Aí meu marido teve no hospital 7 horas da manhã, já fez o que você mandou. Aí ele já estava conhecendo o pai dele e estava já sabendo que ele estava no hospital. Como o médico tinha falado que ele ia ficar vários dias internado para esperar um leito, para ir para uma clínica psiquiatra, dali 2 horas o médico entrou e já deu alta para ele. Ele está na minha casa.
4: Eita Deus! Esse é o poder de Deus que lasca tudo, meu velho. Filhinha, quer dizer que na hora,
3: o médico falou que ele ia ficar internado por tempo indeterminado, não tinha a previsão, até surgir esse leito para levar ele para uma clínica psiquiatra. Aí a gente estava lá com ele estava 6 dias inconsciente, usando fraldão, não conhecia mais ninguém, estava todo amarrado, todo machucado. Aí agora hoje eu estou aqui e ele está na minha casa.
4: Ah, está em casa!
3: Está em casa!
5: O pai está emocionado aqui, ó.
4: Vem cá, o pai e a mãe, vem cá.

0: gente fica de pé, da glória a Deus em nome de Jesus, que isso é forte demais. Gente do céu, aplauda Jesus, dê glória a Deus, gente. É para Ele, gente. Gente, se você obedecer o que sai desta boca, você vai ver o resultado na sua vida. Amém, amados? Olha o pai chorando, o pai está emocionado. Eu lembro deles aqui. Eu lembro. Hã?
1: Eles vieram sexta-feira.
0: É? Olha como Deus é fiel, verdade? Rapaz, o diabo se lasca mesmo, meu irmão. A morte tem que ser repreendida quando você obedece. Pai, por que tu tá chorando?
2: É emoção demais, pelo meu filho. Eu tô muito feliz.
0: Tá?
2: Tô.
0: O senhor veio pela primeira vez aqui?
2: É, o senhor revelou ele, negócio de pinga lá, Zé Pelindo, e nós estamos lutando por ele, senão ele vai morrer, né? Igual você falou que ele disse, tem que lutar por ele.
0: Tem que lutar por ele.
2: Eu tô lutando.
0: Tá em cima de uma cama,
2: é.
0: Para os médicos não tinha mais jeito.
2: Não tinha mais jeito.
0: E o senhor chegou aqui, eu lembro que eu te dei essa água, não foi?
2: Foi.
0: E eu disse para o senhor fazer o trabalho por ele.
2: Foi, eu fiz.
0: Hã?
2: Fiz de manhã. Sim. Levei,
0: foi obediente. Obedeceu?
2: Fiz, ó, com a glória de Deus, fiz, meu filho, eu fiz. Fiz e faço. Eu ouço a sua rádio direto, eu sou caminhoneiro, eu ouço a bispo, eu ouço você. Eu ouço direto. Eu creio nesse Deus vivo aqui. Glória a Deus, aleluia. Lo que has hecho
3: que ele estava alucinando, tendo convulsão, desmaiando, se batia todo amarrado, os pulsos dele cortou tudo como se fosse uma faca, sangrando por cima daquela faixa amarrado, as pernas, os corpos dele, tudo amarrado, e ele sendo tudo picado de agulha, e o médico falou que ele estava internado e não tinha previsão de alta. Já tinha pedido um leito de psiquiatria. No sábado, quando meu marido fez isso, dali 2 horas o médico deu alta para ele e ele está em casa. Ele está na minha casa agora. Eu deixei ele lá.

0: Essa família chegou aqui a primeira vez, sexta-feira, atribulada, irmãos. Desculpa pela emoção, mas eu sou ser humano e eu me alegro com a alegria dos outros. Isso me traz emoção, isso me traz felicidade, porque quando eu vejo eles felizes, eu fico feliz também.
1: Amém.
0: Jesus disse: chorai com os que choram e se alegrai Aleluia. Com os que se alegram.
1: Aleluia.
0: Pai, então o senhor foi lá, levou um copo com água e deu para ele um pouquinho.
1: Dei para ele.
0: Derramou sobre a cabeça dele.
1: Derramei sobre a cabeça dele. E ele tomando, falou: Senhor Deus, está com o senhor. Jesus te ama, Jesus te ama. Eu repetia para ele.
0: E ele acordou.
1: Ele acordou: pai, o que está acontecendo? Nada não.
0: Olha o que Deus fez na vida do filho desse casal. Diga glória a Deus.
2: Glória a Deus.

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1: 1:50. 1:50.
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0: 2 e 4.
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2: Eu sentia dor da cabeça aos pés. Eu tenho problema de coluna, um monte de problema. Fiz cirurgia aqui, aqui, aqui.
3: Meu Deus!
2: Útero, intestino.
3: Quantas cirurgias? 6?
2: 10.
3: Ai! Meu pai, filha, isso é o diabo, isso não é Deus não, tá? A mulher era um depósito de doença. Sim. Filha, o que tu tá sentindo agora?
2: Eu tava em casa com muita dor. Foi eu ter que eu vim domingo passado, né? Aí eu comprei a camiseta e as dores não passavam e voltavam, né? Aí eu falei, hoje eu tenho que ir, né? Parece que o inimigo não queria que eu tivesse.
3: Parece? Só os fortes estão aqui. Diga glória a Deus. E a senhora se levantou, eu vou.
2: Vou, arrumei rapidinho e vim. Tô aqui.
3: E agora?
2: Graças a Deus, eu tava com uma dor insuportável, não tava dormindo mais. Ainda até falei com uma colega minha que veio junto comigo.
3: Você mora onde?
2: Lá no Conjunto Mauá, Sarandi.
3: A Sarandi.
2: Isso.
3: Deus abençoe o povo de Sarandi.
2: Amém.
3: E aí?
2: E agora, olha, parece que limpou tudo.
3: Parece que limpou tudo? A senhora tá sentindo no corpo todo o quê?
2: Aliviada.
3: Aliviada.
2: É.
3: Por que tá chorando? Por quê?
2: De emoção.
3: Hã?
2: De emoção.
3: Felicidade, é?
2: Uhum.
3: Deus tocou na senhora.
2: Eu não dormia mais.
3: É.
2: Dor de cabeça, parece que explodia assim na nuca. As dores nos ombros, no corpo inteiro.
3: Hoje a senhora vai dormir como a senhora nunca dormiu.
2: Verdade.
3: Hã?
2: Verdade.
3: Hoje a senhora vai dormir como a senhora... Ela está até confirmando, é verdade. Porque o Espírito de Deus já está nela, diga glória a Deus. O Espírito que traz um bom sono, que traz tranquilidade, está dentro dela a partir de hoje. Diga glória a Deus. Aplauda o nome do Senhor Jesus.
4: Domingo passado eu vim aqui na igreja e quando o Senhor põe uma mão na minha cabeça, entrando para a igreja, eu senti que algo saiu de dentro de mim.
3: Ou seja, na entrada da igreja, quando eu pus a mão sobre a sua cabeça, ela sentiu que saiu algo dentro da senhora.
4: Saiu algo de dentro de mim.
3: Eita, meu Deus, diga glória a Deus.
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0: 2 e 6.

0: 2:16. 2:16.
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2: Qual o seu nome?
3: É João.
2: Creio que vai ser curado hoje?
3: Creio.
2: Hã?
3: Creio.
2: Larga isso aí. Isso aqui que você tá na mão, largue. Me dá a mão. Eu não tenho ouro nem prata, mas o que eu tenho eu te dou. Em nome de Jesus, vem. Vai dando glória aí, vai. O homem tá andando. Anda, pode andar com fé. O homem que não andava. Aleluia, aleluia, meu Deus, olha como ele está andando. Qual é o seu nome?
3: João.
2: Seu João não andava desse jeito assim, não?
3: Não.
2: Hã? Só andava com esse negócio aqui?
3: Com isso aqui.
2: Agora vem, vem pra cá, vem. Em nome de Jesus, vem. Eita Deus. Ah! Tá virando sozinho, olha. Meu Deus do céu, anda, vem. O homem tá andando perfeitinho. Diga a glória a Deus. Vai lá, vai lá. O Senhor agora se vira só. Diga a glória a Deus. Vai lá, pra lá, ó, vai. Ele quer vir pra cá, então vem, então vem. Vem atrás de mim, vem. Ele tá gostando de andar, diga a glória a Deus. Ele tá gostando de andar. Eita Deus. Isso aqui quem faz é Deus, não é pecador não. Isso aqui é Deus que faz isso aqui, ó. O senhor tá andando parecendo um jovem. É casado?
3: Sou casado.
2: É senhora? Vem cá. Como é que tava ele?
4: Ah, ele não anda não, de jeito nenhum igual ele tá andando agora.
2: É verdade? Pega na mão dele, anda vocês dois. Vamos pro shopping tomar sorvete. Os dois, vai lá. Vai lá, pega aqui, anda lá. E a igreja da glória? E a igreja da glória? Olha aí o casal e vão pro shopping. Essa igreja tem unção, é ele. É ele que é digno. Toda a glória e honra é dada ao meu Deus. Meu Deus, tá lindo. Tá lindo. Rapaz, qual o seu nome? Qual o nome da esposa?
4: É Lúcia.
2: Dona Lúcia, como é que tá agora?
4: É, ele tá andando bem.
2: Dá de ir pro shopping, dá?
4: Dá.
2: Dá, não dá? Diga glória a Deus. Quem faz milagre não é eu, é ele. Eu sou guiado por ele, diga glória a Deus. Eu obedeço a ele, é ele. Tá feliz?
3: Tô bem.
2: Então anda aí, vai lá, anda aí, vai. Eita Deus.
4: Eu tava sofrendo muito, irmão. Eu tava sofrendo muito com o sofrimento desse homem.
2: É?
4: É.
2: Vocês moram onde?
4: Santa Fé.
2: Primeiro vez que vocês vêm?
4: É.
2: Para de vir, não. Tá bom? Olha o que, é que ele tá fazendo aí. Vixi. Meu Deus! Rapaz do céu. Meu pai, eu faço isso aqui, gente. Eu não faço isso. Olha o que, é que ele faz, gente. Ele fazia isso.
4: Não. Jamais.
2: Hã?
4: Jamais. Fazia não.
2: Rapaz do céu. Você tem quantos anos?
3: Eu vou fazer 70.
2: Deus abençoe, vai lá. Aplauda o nome de Jesus.
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1: 2:31.
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3: Eu vim domingo aqui e peguei a capa de Elias.
4: Você pegou a capa de Elias?
3: Peguei a capa de Elias. Daí meu esposo foi na segunda-feira, né? Ver o serviço. Aí ele falou assim: cadê aquela capa de Elias que você trouxe do aqui?
4: Ele perguntou.
3: Ele perguntou que eu tinha passado nas costas dele, que tava sentindo muita dor, né? Até a dor sumiu.
4: A dor, passou a capa, a dor sumiu.
3: Sumiu. Daí na segunda-feira ele foi ver o serviço, né? Daí ele pegou e falou assim: me dá aquela capa lá.
4: Ele pediu.
3: Pediu. Foi eu dentro do bolso e foi. Chegou lá no mesmo dia, o homem mandou ele fazer o exame. Tá aqui, né? Os papéis. E no, já dia, no, ele foi na, no dia 18. No dia 19 tá aqui o.
4: Já fechou.
3: Já fechou, já. E aqui tá o valor. Esse mês ele.
4: Fala não. Fala o valor não. Fala o valor que é gordo. Diga glória a Deus.
3: Glória a Deus.
4: Porque é uma crise que tá aí fora. Uma crise que tá lá fora, meu irmão. A pessoa ganhar isso aqui, olha.
3: Ó, esse aqui é quando ele estiver sentando lá, joga.
4: Meu Deus.
3: É. E aqui é quando ele
4: não
3: for.
4: Fala não, que isso é grande demais, irmã. Irmã. Irmã.
3: E o. Ele, com 3 dias.
4: É sério esse aqui?
3: É sério, como tem Deus no céu, o senhor.
4: Quem quer ver? Curiosos. Irmão, olha isso aqui.
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4: A campanha do manto de Elias! É, meu irmão, tudo que é ungido nesta obra prospera. Tudo que é ungido. Deus está só abençoando, irmã.
3: Só abençoando.
4: O que a irmãzinha quer contar?
6: O que eu tenho para contar é: ontem me deu uma dor no quadril, catei aquela toalhinha que peguei aqui domingo.
4: Domingo?
6: Coloquei no quadril, glória a Deus, não passa ali, não tem mais nada.
4: A dor sumiu, minha filha.
6: Sumiu.
4: Irmã, a senhora pegou a toalhinha.
6: Isso.
4: E a senhora passou na...
6: É, eu deixei ela, né? Dormi com ela ali no quadril. E graças a Deus, não tô sentindo mais nada.
4: Sumiu a dor.
6: Sumiu.
4: Jeová curou. Aplauda o nome do Senhor Jesus bem forte.
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1: Eu, porém, vos digo: amai a vossos inimigos. Bendizei os que vos maldizem. Fazei bem aos que vos odeiam. E orai pelos que vos maltratam e vos perseguem.
2: Qual é o primeiro de todos os mandamentos?
1: Ouve, Israel. O Senhor nosso Deus é o único Senhor. Amarás, pois, ao Senhor teu Deus de todo o teu coração, e de toda a tua alma, e de todo o teu entendimento, e de todas as tuas forças. Este é o primeiro e grande mandamento. E o segundo, semelhante a este, é: amarás o teu próximo como a ti mesmo. Destes dois mandamentos dependem toda a lei e os profetas.
2: Mestre, e com verdade disseste que há um só Deus, e que não há outro além dele, e que amá-lo de todo o coração, e de todo o entendimento, e de toda a alma, e de todas as forças, e amar o próximo como a si mesmo, é mais do que todos os holocaustos e sacrifícios.
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0: 2h49. 2h49.
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1: Tu és o Deus que jamais falhou. Tu és o Deus que não pode mentir. Tu cumpriste as tuas promessas na vida de Abraão, de Isaac, de Jacó. E eu sei que o Senhor cumprirá também as tuas promessas na minha vida. Eu sei que os teus olhos estão em mim, Senhor.

0: 3 e 5.
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6: A paz, guerreira.
7: A paz, pastora.
6: Tudo bem?
7: Tudo bem. Fala. Uma menina que estava internada na UTI e o estado dela era grave, já estava desenganada com a gripe H1N1. Aí o meu cunhado veio, trouxe uma toalha, o bispo só colocou a mão e determinou a cura e a libertação da menina. E para honra e glória do Senhor, naquela mesma semana a menina saiu da UTI. Hoje a menina já está em casa.
6: Esse é o nosso Deus.
7: Porque foi Jesus que curou. Jesus operou o milagre. E muitos que estavam internados na situação dela morreram.
6: Meu Deus, então foi a mão de Deus mesmo, livramento de Deus.
7: Livramento, e a menina só tem 13 anos. E para a glória de Deus está curada.
6: Está viva. Glorifica mais uma vez o nome de Jesus.
8: Só quem foi tocado agora, bispo, eu tenho um milagre para contar. Eu recebi um milagre aqui agora, uma benção. Vem cá, irmã. Você tem um milagre para contar, pode vir para cá. Só quem tem milagre, irmão Cício, vem de mim. Em nome de Jesus Cristo, diga glória a Deus. Vai dando glória a Deus. A igreja triste, o diabo se revela nela. A igreja que é parada, a igreja que não dá glória, o diabo entra nela e faz um regaço. A igreja tem que estar dando glória a Deus para queimar o diabo. Oh, glória a Deus. Aleluia. Aleluia. Qual é o nome da irmã?
9: Sônia.
8: Mas Sônia, o que que aconteceu, minha filha?
9: Estava sentindo uma dor na boca do estômago, pastor.
8: Uma dor?
9: Uma dor, assim. Na...
8: Desde que dia você sentiu essa dor?
9: Ah, faz dia que eu estou sentindo essa dor na boca do estômago. E hoje eu estava com azia, sabe, no estômago. Eu falei assim, hoje eu não vou na igreja. Falei, mas eu vou, em nome de...
8: O Espírito, nós estávamos orando há quase até uma hora da manhã, estava orando lá na igreja por você. Para Deus te dar coragem para vir na igreja. Nós estávamos orando na igreja. Oremos, passemos da meia-noite orando, buscando o Senhor pela tua vida. Amém. E a senhora estava sentindo essa dor. E a senhora disse, eu não vou na igreja.
9: Eu falei, eu não vou na igreja hoje.
8: Aí, de repente o Espírito Santo, você vai.
9: Eu falei assim, eu vou em nome de Jesus. E a minha mãe falando assim, vem aqui me arrumar na cama. Eu falei, eu vou. Ô, mãe, deixa eu me arrumar para ir para a igreja, senão eu vou chegar atrasada. E ela falou, não, vem me arrumar aqui, filha. Eu falei, não, eu vou me arrumar primeiro, depois eu arrumo a senhora. Falei, eu vou em nome de Jesus. O diabo não vai me deixar.
8: Deus tocou no estômago.
9: Aí tocou no meu estômago ali a hora que.
8: O Espírito Santo revela aqui, irmão, quando está tocando no estômago. Você viu falando aqui que o Espírito Santo estava tocando? Estava curando uma pessoa do estômago?
9: Uma dor no estômago que estava revirando tudo. Falei, vou sentar lá na beira da porta. Qualquer coisinha eu corro lá para fora, né? Aí a hora que.
8: Estava querendo até vomitar.
9: Ah, estava revirando tudo. Aí eu falei, você entra ali na beira da porta, qualquer coisinha eu corro pra fora, né? A hora que você falou assim, ó, Jesus está curando uma pessoa aqui do estômago. Aqui parece que, ó, senti um alívio, em nome de Jesus. Em nome do Senhor Jesus, eu estou curada, em nome do Senhor Jesus Cristo.
8: Curada, liberta!
9: Liberta, em nome do Senhor Jesus Cristo.
8: Ó, glória! Ele é digno de honra e de glória! Saúde passa pro teu corpo, diga glória a Deus. Amém, queridos. Amém. Qual é o nome do senhor?
10: Cícero.
8: Não, Cícero mora onde?
10: Estado de São Paulo.
8: São Paulo. O que aconteceu, meu senhor?
10: Há 7 meses atrás, a gente entrou com um pedido de aposentadoria. E fui renovado, não vinha, não saía. Aí eu conheci essa obra aqui, eu participei e vim aqui. Na semana que eu vim aqui, já começou a funcionar as coisas.
8: Começou a abrir porta. Aposentadoria não dava certo?
10: Não dava certo. Aí quando foi, demorou 6 meses. Quando foi agora dia 10 de janeiro, eu consegui.
8: Aposentou?
10: Aposentei, graças a Deus.
8: Aplauda o nome de Jesus. Não tem nada impossível para Deus. Oh, mais forte que é para Jesus, ele não é merecedor.
10: O segundo milagre foi o seguinte.
8: Segundo milagre.
10: Segundo, eu, na mesma continuação, eu queria abrir um poço lá no meu sítio e não conseguia. Toda a firma que ia lá falava que lá tinha pedra, que não dava para furar, só furava até 30 metros. Falei, não, eu quero um poço com 80 metros de profundidade. E com 6 metros assim, de profundidade e fundura. Aí pegou, toda a firma lá. Foi umas 10 firmas lá para fazer e não conseguiu fazer.
8: 10 firmas não fazia?
10: Não conseguiu fazer. Aí eu vim aqui, da semana que nós viemos aqui, na outra semana, uma firma foi lá e abriu para mim. Um poço com 85 metros.
8: Gente, calma aí, não bate palma agora não, calma aí. 10 firmas foram lá.

0: conseguiu.
1: Mas ele veio aqui, eu vou buscar um milagre lá. Porque isso não é normal, amém, gente? Não tem coisas espirituais que atrapalham. O diabo atrapalha a gente em tudo. O diabo ele tenta atrapalhar a igreja. O diabo ele tenta atrapalhar você. Ele tenta tudo para te derrubar, para você não receber a tua bênção. Mas o Senhor disse, eu vou lá na igreja.
0: Fui. Uma firma de Maringá foi lá, furou um poço com 30 metros. Quando eu cheguei assim, eles amontoaram as coisas tudo em cima do caminhão. Eu vim embora para Maringá. Não. Aí essa firma foi de Paranavaí, chegou lá, furou o poço, está lá. Dá mais de 25 metros de água por hora. E eu precisava de uma vazão de 12 metros. 12 mil metros de água por hora, né? Está lá, produzindo lá 20 arriba.
1: Acaba mais.
0: Só que deu um problema no poço. Aí a água saiu amarela. Aquela água amarela com gosto de petróleo que não tinha quem bebia. A mulher apanhava no filtro e não passava.
1: Tem óleo lá embaixo?
0: Quem sabe? Aí eu falei, mas não é possível. Aí eu falei com o dono da firma lá que foi lá e falou, não, a água deu, não deu, deu. Agora isso aí é outra coisa. Você põe a bomba para funcionar. Eu deixava todo dia, de cedo à tarde, funcionando. Aquilo foi mudando tudo. As caixas enchiam, foi mudando tudo ao redor de casa de água. Porque só aí numa média de 12 mil litros de água por hora, né? Aí enchia tudo aquilo lá. Aí foi aumentando a água, aumentando 2 meses na salida e não limpava. Aí eu peguei, um dia você estava fazendo culto assim no rádio, eu falei, espera ainda. Aí eu peguei um litro de Coca-Cola cheio de água, fui por em cima do rádio.
1: Botou e colocou em cima do rádio um litro de Coca-Cola.
0: Aí a mulher falou, em cima do rádio, não, põe de banho. Eu falei, não, vai apanhar
1: aqui. Escuta aí, gente!
0: Ele vai apanhar aqui em cima. Aí sentei de lado ali mais ela, quando acabou de culto, que o Senhor abençoou a água. Eu falei, com essa água aqui vai lavar todo o lençol de água lá embaixo. Peguei, fui lá, abri a tampinha do poço, que é 6, a bitola de 6, né? Cheguei lá, joguei lá dentro. Quando a água bateu lá dentro, lá eu larguei tampado. Quando foi no outro dia cedo, eu liguei a bomba. Pra honra e glória, tá ali no carro ali, a garrafa de 5 litros de água pra qualquer um comprovar. Já faz 3 meses.
1: Pode... A água ficou boa!
0: Branquinha, não tem mais gosto de nada. Tá...
1: Gente, aplauda o nome de Jesus! Eita, Jeová! A água tava amarela, gosto de óleo.
0: Gosto de óleo, tá lá, tá ali no pombinho ali. A água, limpinha, limpinha.
1: Mas Deus é nesse ministério, viu? Irmão, o que Deus faz nessa obra não é brincadeira. Esse Deus é fiel.
0: É fiel, graças a Deus. Os terceiros milagres foi o seguinte, que a gente mexe com lavoura.
1: Mais milagre?
0: Mas a gente mexe com lavoura. E eu tinha um plantio de 6 mil pés de pepino. E eu tava moiando e aquilo lá, e a gente plantando, e eu peguei, acabei de plantar uma área lá. E saí andando assim, peguei umas bananas maduras e tava lá sem comendo, sem lavar a mão. Ha, não deu outra. Fui parar no hospital, quase eu morri. Vai, porque eu já sou intoxicado de veneno há muitos anos. Que desde 1966 que eu mexo com veneno. Então é muita intoxicação de veneno. E eu mexo com veneno de teimoso, né? Aí quando foi dia 5 de dezembro, eu vi a coisa feia mesmo. Aí eu falei, espera ainda, vamos ligar pro pastor. Ele já deu cura em muitas coisas aqui, vamos nessa agora. Aí liguei pro pastor. Aí você ligou, fez uma oração pra mim, falou assim, pega um litro, tem leite aí? Eu falei, tem. Aí falei, mulher, traz um litro de leite aí.
1: Olha, quando o profeta manda você fazer alguma coisa, você faz. Eu mandei você pegar um litro de leite.
0: Pegar um litro de leite. Aí eu falei, quando eu tô mexendo com veneno, eu não tomo leite. Eu falei, mas se ele mandou, eu meto o pau. Aí...
1: Obedecer, obediência.
0: Aí eu pegou aquele litro de leite, segura na mão e ergue. Eu peguei e ergui, o senhor orou. Quando orou, falou, pode tomar o leite, você está curado. Eu peguei e tomei o leite. E eu não podia entrar na roça. Já fazia 2 semanas que eu não podia nem chegar perto da lavoura. Os caras que estavam trabalhando lá, que cuidar de qualquer jeito. Aí quando foi no outro dia, cedinho, eu levantei e entrei dentro da roça. Estou até hoje sem precisar ir no médico, sem precisar ir em qualquer lugar.
1: Jeová! Forte! Aplauda ele! Ele é maravilhoso! Ei! Segundo as Crônicas, capítulo 20 e 20. Crede no Senhor vosso Deus, estará seguro. Crede no vosso profeta e prosperareis. Ele não tomava leite quando mexia com veneno. Mas se esse profeta mandou, eu vou obedecer. E o Senhor fez.
0: Obedeci. Porque quando Deus usa um profeta para falar com a gente tem que obedecer. Porque em Hebreus 4:12 fala deste jeito. Porque a palavra de Deus é viva e eficaz. É mais penetrante do que qualquer espada de dois gumes que penetra as divisões da alma e do espírito, juntas e medula, e apta para discernir os pensamentos e as intenções do coração. E Deus se usa, e eu creio, no Espírito Santo de Deus, que Deus te louvou para nós. Amém? Obrigado por essa oportunidade.
1: Deus te abençoe. Glória a Deus. Amém, povo de Deus. Se assenta aí em nome de Jesus. Mas alguém tem um milagre, bispo? Eu tenho um milagre para contar, bispo. Deus me deu uma benção. Qual o nome da irmã?
2: Luzi.
1: Ela mora onde, filho?
2: Aqui em Nova Esperança.
1: O que, que aconteceu, minha santa?
2: É, o pastor falou do pé, né, agora.
1: Do pé?
2: É, eu sarei.
1: A senhora estava doente do pé?
2: Tava, faz ano que eu tenho essa dor e ela não sumia. Aí hoje eu tava falando assim: Senhor, faça com que o pastor fala sobre o pé. Aí o senhor falou, aí começou a queimar, queimar e sumiu, graças a Deus.
1: O profeta, quando é de Deus, as coisas são reveladas e Jeová cura. Sabe o que é isso? É compromisso na obra de Deus. Amor à obra. Deixar tudo para fazer a obra. E Deus não deixa nada oculto para os seus servos. Nada escondido que não venha a ser revelado. E há muito tempo a senhora sentia essa dor.
2: Essa dor no pé.
1: Não passava.
2: Não.
1: Era um trabalho de macumbaria.
2: Eu creio.
1: E hoje a senhora foi liberta.
2: Amém.
1: Foi curada.
2: Amém. Eu creio.
1: Abençoada.
2: Glória a Deus.
1: Então mais uma vez aplaudo o nome de Jesus. Oh, Jeová. Glória, glória, Deus. Levanta a tua mão. De hoje para amanhã algo acontece de bom sobre a tua vida, um milagre. Você vai ter uma boa notícia. Fica com teus olhos em cima do teu telefone. Em nome de Jesus Cristo, Deus falará contigo. Deus enviará um anjo.
2: Tenho uma outra benção, mais duas.
1: Duas bênçãos?
2: Ei.
1: Ah, oxe, tanta benção é essa, mulher? É porque o povo aqui vai acumulando, irmão. Vai acumulando as bênçãos.
2: É que a primeira vez que eu vim aqui, eu estava meio desesperada. Eu tinha entrado lá naquele frango, Coroaves, né? Porque tinha muita conta para pagar. E eu estava sentindo muita dor, muita enfermidade lá naquele lugar. Aí eu falei para Deus: o Senhor fala na tua palavra que o trabalho que Ele dá para a gente não acrescenta nem dor nem enfermidade. Então, se for da vontade do Senhor que eu permaneça aqui, o Senhor vai fazer. Se não for da vontade do Senhor, o Senhor vai me tirar. Porque eu não quero mais para frente ficar velha e ficar com enfermidade. Eu falei, porque eu creio que Deus não quer isso para a vida da gente. Aí eu tinha feito inscrição de um curso de enfermagem lá em Paranavaí. E todo mundo falava para mim que eu não ia conseguir, porque era 300 pessoas e a vaga era 35. Aí eu vim aqui na igreja a primeira vez que me falaram, aí eu falei, eu vou.
1: Falaram para a senhora.
2: É.
1: Gente, olha, o nome dessa igreja está em todo lugar. De Maranhão, Rio de Janeiro, São Paulo, Goiânia, Espírito Santo, está em tudo quanto é lugar.
2: Aí eu falei, eu vou lá porque eu sou de outro ministério, mas eu vou lá porque eu creio que eu vou ter uma benção para mim. Aí eu vim, eu escutei o culto todinho, não falou nada. Aí na hora que eu vim despedir do pastor, o pastor me abraçou e falou assim para mim, tirar a tristeza que eu tinha no meu coração e que Deus estaria abrindo uma porta para mim naquela semana. E quando foi na terça-feira, uma menina lá de Paranavaí ligou e falou assim pro meu esposo para mim comparecer lá no outro dia cedo, porque eu tinha ganhado o curso todo grátis, só ia pagar.
1: Aplauda! Ele cumpre o que ele fala! Ele cumpre o que ele fala!

0: pastor falou que era a minha porta aberta. E eu creio que eu não preciso desse emprego, porque se Ele é Deus na minha vida, Ele vai suprir minhas dificuldades. Aí eu falei para Deus, eu vou sair daqui e eu sei que eu tenho dívida para pagar. Aí, naquele dia que eu saí, a minha cunhada passou um serviço de empregada faxineira. Aí eu falei com Deus, eu falei, Senhor, mas vai ser pouco. Aí eu tinha feito um curso do PSS para a prefeitura. E eu tinha esquecido, eu não lembrava mais disso. Eu fiz o ano passado. Aí quando foi, ligaram, eu vim aqui. Aí o pastor falou na reunião, tem uma pessoa que vai ligar ou vai na tua porta falar de um trabalho para você. Aí eu peguei aquilo para mim, eu falei, eu creio nessa palavra.
1: Tudo que é profetizado desse altar, ela não cai por terra. Tudo que sai daqui desse altar, não cai por terra. Eu falo para Deus direto, se eu não sirvo, Deus me mata. Se eu não sirvo para abençoar o teu povo, me mata. Porque a morte para mim é melhor do que enganar o teu povo. Porque diz que tudo que sai dessa boca, Deus ele pega e diz, eu vou honrar o meu servo. E aí, filho?
0: Aí eu veio uma amiga minha oferecer para mim trabalhar com ela numa facção, nós duas. Aí eu falei assim para minha cunhada, eu creio que não é isso, não senti no meu coração que é isso. Aí eu nem sabia, eu falei, mas eu vou esperar em Deus. E aí um rapaz da prefeitura me ligou e falou assim para mim se eu queria comparecer lá na prefeitura.
1: Ligou para a senhora?
0: Ligou. Aí eu falei,
1: recebeu um telefonema.
0: Isso, aí eu falei assim, é o que o pastor falou. Eu falei, se for de Deus, eu vou ter que fazer estágio na parte da tarde, lá em Paranavaí. E eu acho que não vai dar para mim, mas se for de Deus, Ele vai ajeitar tudo. Aí eu cheguei lá, conversei, eu falei pro rapaz...
1: Prefeitura.
0: Prefeitura. Falei, moço, eu não posso trabalhar o dia inteiro, porque eu...
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2: 3:24.
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5: 3h26.
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1: Ouça agora o agir de Deus nesta obra. Quando o profeta é de Deus, o que ele fala acontece.
2: O que aconteceu?
3: Eu tinha gastrite nervosa.
2: A senhora tinha o quê?
3: Gastrite.
2: A senhora tinha gastrite. Tinha. Nervosa.
3: Nervosa. Ontem eu estava nervosa demais.
2: É.
3: E eu chegando na igreja, foi curada. E estava com dor na coluna também. Não estou sentindo mais nada.
2: A senhora chegou com aquela maldita gastrite.
3: É,
2: quando o Espírito Santo me revelou quem é doente de gastrite, refluxo, a senhora veio no altar.
3: Faz tempo que eu tenho.
2: Faz tempo que a senhora tinha aquela peste.
3: Eu não posso comer, não posso beber leite, nada.
2: A senhora não podia tomar leite?
3: Não tomo.
2: Tem leite aqui?
3: Não posso
2: tem
3: tomar.
2: Leite aqui? Vamos fazer a prova? Vai lá, traga um leite. Traga um copo de leite para ela. A senhora tá sentindo alguma coisa aqui da gastrite?
3: Não, não tô não. Não, não.
2: Quem bebe leite, até água, né?
3: É, até água.
2: Fica queimando, né?
3: É.
2: Diga glória a Deus.
3: Sim.
2: A senhora chegou aqui mal,
3: mal
2: da gastrite.
3: E dor nas costas.
2: E dor nas costas.
3: E ontem eu tava nervosa também.
2: Hã?
3: Nervosa.
2: Nervosa. E a senhora sentiu agora que sumiu a gastrite, sumiu, a dor da coluna sumiu também.
3: Sumiu também.
2: A senhora podia abaixar?
3: Podia nada.
2: Então abaixa aí, vai. Meu pai do céu.
3: Eu já fui curada aqui uma vez já, o senhor lembra?
2: Você foi curada do joelho também, eu lembro, né? A senhora falou.
3: É, o doutor ainda falou assim pra mim, a senhora não tem cura do joelho, não, não tem cura mais.
2: Sim.
3: Falou assim pra mim, eu consultar todo mês e tomar injeção todo mês, assim, de mês em mês tomava. Aí ele falou assim, a senhora não tem cura mais.
2: O doutor falou pra senhora que a senhora não tinha cura mais.
3: Falou que não tinha cura mais, eu falei, mas pra Deus é impossível, né? E ó, eu não tenho mais dor no joelho.
2: Ah.
3: Curei.
2: Tá curada.
3: Tô curada.
2: Diga glória a Deus.
4: Eu tinha um depósito para entrar na minha conta e era para entrar semana passada, e essa semana eu tava, a gente tava precisando, né?
2: Ah.
4: Aí de manhã eu tava assim preocupado, que eu falei que eu ia ajudar a casa de Deus e nada o depósito entrar. E daí quando foi 2 horas, um cara ligou, falou assim, mas antes disso eu falei assim, senhor, o Pio falou que Jeová incomoda até o juiz para poder, né?
2: Isso.
4: Aí eu determinei, entrei no meu quarto. Quando foi 2 horas, o cara mandou uma mensagem pra mim e falou assim, eu tô indo na tua casa levar parte, hoje.
2: No depósito não, foi deixar na casa?
4: Na casa. Nunca aconteceu isso.
2: Nunca aconteceu?
4: Não. Aí eu peguei, fiquei surpreso, fiquei assim, aí eu lembrando daquela palavra que o senhor falou. E daí quando foi faltando 15 para as 3, encostou o carro e me deixou o dinheiro.
2: Ele é fiel. Ele incomoda as pessoas nessa obra que acontece de tudo que é bom. Diga glória a Deus. E aí foi deixar o dinheiro lá, irmão.
4: Deixou, falou assim, eu tô te deixando parte, amanhã de tarde eu trago o restante. Falei, graças a Deus.
2: Deus é fiel, é, irmão.
4: Amém,
2: irmão.
4: Amém, é
2: fiel. Vale a pena servir Jeová?
4: Muito, vale a pena muito. Glória a Deus.
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6: 3:35.
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2: Para tudo por um segundo. Se você tá ouvindo isso agora, não foi coincidência.

Mesmo que ela não perceba, o Senhor tem cuidado de tudo. Ensina ela a valorizar a vida, agradecer pelo que tem e a confiar no que ainda vai chegar.

0: Amém.
1: 3h47.
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1: 3h49.
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0: 4 horas.
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2: Milagre aqui agora, chegou com dor de cabeça, apóstolo, e após a oração da fé, depois que comeu do pão, a dor sumiu.
3: A paz, filha, qual o nome da senhora?
4: Isabel.
3: Mãe Isabel, o que a senhora sentiu depois que comeu do pão dos milagres?
4: Melhorou a dor que eu tava na fonte.
3: Hã?
4: Eu tava com dor aqui na fonte.
3: Tava com dor na fonte, na cabeça, filha. E aí... Deus curou depois que a senhora comeu o pão. O que, é que a senhora sentiu depois que a senhora comeu o pão?
4: Parou de doer.
3: Parou de doer.
4: Parou.
3: Foi curada.
4: Foi curada, graças a Deus.
3: É um hospital nesse lugar, diga glória a Deus. Doente tem que estar aqui. Aplauda o nome do Senhor Jesus Cristo.
5: Quarta-feira eu vim aqui, o único dinheiro que eu tinha era R$50 e eu dei no altar.
3: Todo o dinheirinho que a senhora tinha,
5: de tudo.
3: Deu os últimos 50 reais.
5: O único 50 reais.
3: E Jeová abençoou.
5: Aí eu peguei, no outro dia eu fui entregar currículo de trabalho. Quando eu entreguei na padaria, eu falei, ele falou assim, quer começar agora? Para trabalhar.
3: Ele não perde! Ele não perde pro homem!
5: Aí eu falei pra ele, eu começo agora se o senhor querer. Ele falou, então você tem sapatão? Eu falei, tá na minha casa. Ele falou, então vai buscar e vem. Eu fui, trabalhei, no outro dia ele falou, pode vir. No sábado eu fui, ele olhou pra mim e falou, graças a Deus que você veio, porque nós estávamos com medo de você não vir. Pode trazer seus documentos segunda-feira que você já está registrado.
3: Ele é Deus! Ei, escute! Tudo que ela tinha era 50 reais. Tudo que aquela viúva tinha era 2 moedinhas. Mas ela colocou as 2 moedinhas. E Jesus diz: ninguém coloca mais oferta nesse negócio. Porque a fé desta mulher é grande. Ei, Jeová achou graça na senhora, minha filha. Porque tudo que tu tinha era 50 reais.
5: E eu estava numa depressão, depois que eu fui mandada embora do outro trabalho. Era da cama pro sofá, do sofá pra cama. Eu falei, Deus, eu não aguento essa vida mais.
3: E a senhora veio a primeira vez na quarta-feira, minha filha?
5: Na quarta-feira foi, a primeira vez. Eu cheguei aqui e falei, Senhor, eu tô de pé por causa da minha neta, mas o Senhor sabe como eu tô. O coração, magoada, triste, eu tô no chão. É o único dinheiro que eu tenho. Eu quero arrumar um trabalho, porque o Senhor sabe que eu não fico. No outro dia eu levantei, fui caçar, peguei meus currículos.
3: Curada?
5: Curada. Sortei o currículo, no primeiro currículo que eu soltei, eu já fui. Já fui trabalhar e já acabou de...
3: Ele é fiel! Ele não perde para pecador! Tá feliz, Santa?
5: Muito feliz.
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0: 4 e 5.
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0: 4 e 16.
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2: 4 e 18.

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1: Apóstolo, a mulher comeu da farinha, era cega, voltou a enxergar, apóstolo.
2: Ah! Eita, Deus!
1: Ela não enxergava nada.
2: Passa o microfone pra ela, meu filho. Hã?
3: Eu sou o pai dela.
2: Ah, o senhor é pai dela.
3: Seu pai.
2: E ela tava cega? Manda ela vir aqui, manda ela vir. Eita, Deus! Vai dando glória aí. O cego enxerga aqui. O cego enxerga. Isso, manda ela vir. Não deixa ninguém tocar nela. Ninguém tocar nela e a igreja vai aplaudindo o nome de Jesus. Vai dando glória, vem mulher. O cego tá enxergando.
1: Ela não caminhava sozinha assim não. Alguém tinha que segurar
2: sobe,
1: ela.
2: Sobe mulher, sobe no altar. Sobe, uma cega. Ih, Deus. Meu Deus. Tá impactada a igreja. A igreja tá impactada de poder. O cego tá enxergando. O senhor é pai dela?
3: Pai dela.
2: É?
3: É. Tem problema.
2: Ela não andava só?
3: Não dá pra soltar sozinho, que ela não enxerga.
2: Que ela cai, ela caía.
3: Caía, porque pica, cai.
2: O senhor é o pai dela?
3: Eu sou pai. E ela tem muitos problemas, sim.
2: Tinha muitos problemas?
3: Tinha muitos problemas.
2: É? Amém. Filhinha.
3: Ela falava pra nós que ela tinha fé. Daí nós vemos, então, as alturas, esse dia não podemos chegar.
2: Aleluia. Olha o que, que Deus faz. Então, filha, depois que ela comeu a farinha, o que, é que ela disse pro senhor? O que, ela falou pro senhor?
3: Enxergou, clarou, mas existe, falou.
2: Ela falou o que pro senhor?
3: É, você tava enxergando que ela era nazista.
2: Meu Deus do céu. Eita, Deus! Vem pra cá, Paraná! Vem pra esse ministério que é de Deus! Aqui a mostra, os sinais e prodígio de Deus! Diga a glória a Deus! Filha, a senhora tá enxergando!
4: Tô.
2: Que qual eu sou?
4: Molento.
2: Agora deixa eu fazer uma pergunta pra ela.
3: Hã? Não conhece ela, ela não entende muito a fala dela. É. Ela fala meio enrolado também.
2: Ela não falava?
3: É, não falava.
2: Ela falava enrolado?
3: Eu mesmo tem palavras.
2: Não fala, fala compassado. Olha o que, que o homem tá dizendo, que ela não falava direito, falava enrolado. É isso?
3: É, até eu mesmo não. Tem muita palavra, eu. Muitas palavras eu mesmo não entendo.
2: Entendi. O senhor não
3: entendi. Entendi, né?
2: E agora, olha pra mim. Eu tô sem barba ou com barba?
4: Barba.
2: Esse pano que qual é?
4: Vermelho.
2: Vermelho. Jesus querido. Rapaz do céu, olha o que, que Deus faz. Ô pai, há quanto tempo ela estava assim, daquele jeito?
3: Ah, faz muito tempo.
2: Há muito tempo.
3: Eu levei muitos médicos, colista.
2: A senhora já levou nos médicos, ou levou nos médicos, ela?
3: É, eu pedi pelo menos um óculos. É, nunca falaram, não adianta. Não adianta óculos. Então, nós queríamos óculos, né?
2: Hã?
3: Falava que não tinha mais jeito, não tem mais jeito.
2: O médico falou que não tinha jeito pra ela.
3: Não, eu falei, não tem. É? Eu falei, pelo menos um óculos, pra ela chegar um pouquinho. Não tem jeito pra ela.
2: Tá cega.
3: Tá cega.
2: Agora, gente, olha pra ver. Tem como um cego andar sozinho? Tem como um cego andar nas escadas? Tem? Hã? Eu sou um cara mais doido que tem de fé. Eu tenho fé e amostro a minha fé. Eu mostro os frutos da minha fé. Ó. Essa mulher, tem como um cego descer aqui? Tem como? Então, ô filhinha, qual o teu nome mesmo? A Iraci. Desce aqui em nome do Senhor Jesus Cristo de Nazaré, vai. Sozinha, vai. A terra. Meu Deus!

0: sobe de novo. Só é meu pai. A unção tá violenta aqui, meu irmão.
1: Filho, quantos anos ela tava cega?
2: Ah, ela tá com uns 30 anos.
1: 30 anos?
2: 30 anos.
1: Ela tem quantos anos?
2: Ela tá com 49.
1: Tem 49?
2: 49.
1: Então, 30 anos de sofrimento.
2: É, sofrimento.
1: De problema por cima de problema.
2: É, cima de problema. Ela tem, é muito. É só eu pra me contar tudo o problema dela, não gosto, porque é muito. Não
1: é? Ô, filha, o que que a senhora tá sentindo agora?
3: Nada.
1: Nada. Agora, o que que a senhora tá sentindo? Nesse seu coraçãozinho aqui, o que a senhora tá sentindo agora?
3: Feliz.
0: Ah, um tapa na cara do diabo e um chute na candela dele. A glória de Deus está aqui, diga glória a Deus. É, isso é fé. Eita Deus, agora dá um abraço no pai, dá um abraço no pai. Vai, dá um abraço no papai. Isso. Ah, olha pra cá. Olha, tem 30 anos que a senhora não vê o rosto do papai, não é verdade? Dá de ver o papai, dá de ver o papai. Papai é bonito, é?
3: É.
0: É? Eita terra, diga glória a Deus. Vai lá, vamos lá, dando glória a Deus. Vamos lá, os dois. Hã?
2: Nós fazia tempo que queria vir.
1: Faz tempo que o senhor queria vir.
2: Tem 3 meses que eu estou escutando pelo rádio.
1: Ah, tem 3 meses.
2: É, tô aí pagando.
1: Escutando pelo rádio.
2: E pagando o dízimo. E eu já tenho uma benção também para contar de mim.
1: O senhor também tem uma benção para contar?
2: Eu estou aposentado, eu estou 72. Mas eu gosto de fazer mesmo biquinho. Sempre ganhar mão um pouquinho. Porque a aposentadoria não é muito. Então, mais de 2 anos pra cá, eu não consegui trabalhar nada mais. Coluna.
1: A coluna?
2: RME, injeção, é comprimido.
1: Não passava.
2: Só varrei o quintal só. E agora, depois que um dia você orou num copo d'água, que era tirando a dor, eu tomei água. Eu esqueci.
1: Esqueceu da dor?
2: Tô trabalhando, servindo pedreiro.
1: Não sente mais a dor?
2: Nada, nada.
1: Diga glória a Deus. O senhor tá trabalhando de pedreiro.
2: Pedreiro.
1: O senhor não aguentava se agachar,
2: não,
1: se abaixar.
2: Eu tava com 2 anos, não fazia nada mais.
1: 2 anos que não podia fazer nada. É. E o senhor tomando água pela rádio, através da rádio.
2: Eu esqueci.
1: Esqueceu da dor.
2: Esqueci. Outro dia chegou um rapaz lá que eu fui trabalhar, nem. Até o menor falou, mas como é que você vai trabalhar? E eu fui primeiro. O menor falou, você foi trabalhar? Você tá trabalhando? Estou. Mas e a coluna? Ah, eu não, acabou.
1: Sumiu, a dor da coluna sumiu. Jesus amado, vai lá, aplaude o nome do Senhor Jesus.
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5: 4:36. 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
1: O que aconteceu na vida de minha irmã?
12: Aconteceu que a minha irmãzinha, Lucinéia, ela tinha um problema de depressão muito forte, era depressiva, e ela caía, ela tentou se

0: matar duas vezes. Ela tinha uma coisa muito forte no cérebro. Quando ela não caía, ela tentava se matar, uma depressão terrível que ela tinha. Ela ouvia a voz, uma voz mandando ela se matar.
1: Filhinha, quer dizer que a sua irmã tinha uma depressão? Caía?
0: Caía, dava epilepsia e ouvia a voz muito forte mandando ela se suicidar. E uma vez a minha mãe abriu a porta do quarto, mas que ela estava se cortando o pulso para se matar. Que a voz mandava ela se matar, ela queria se matar. Hoje, graças a Deus, através dessa igreja, minha irmã se encontra liberta para a honra e glória do nosso Senhor Salvador Jesus.
1: Jesus amado, gente, dá glória a Deus. Miriam, como é que a senhora chegou aqui?
0: Eu liguei o rádio, estava ouvindo bonito. Eu falei assim, ai, um dia eu vou lá naquela igreja. E é bem perto da casa da minha mãe, eu morava em Paissandu.
1: Uhum.
0: Vim de Paissandu para Maringá, para Alvorada. E olha, deu certinho. Nossa, na semana que inaugurou a igreja, olha eu aqui na igreja fazendo uma visita.
1: Você e a sua irmã tinha uma vida desgraçada, filha.
0: Tinha.
1: Os demônios, apertava ela, os demônios,
0: Isso, ela ouvia a voz. Nossa, era uma verdadeira tribulação. Quantas vezes eu não saía de São Paulo para vir até Maringá acudir?
1: É?
0: Minha irmãzinha. Hoje ela se encontra feliz.
1: Deixa eu perguntar o nome dela. Qual o teu nome, filha? Qual o teu nome?
2: Lucinéia.
1: Lucinéia.
2: Lucinéia.
1: Lucinéia, filha, é verdade que ela está falando?
2: É. Eu escutava a voz, suicida, né? Suicida. Deus não está na tua vida, né?
1: Mandava a senhora tirar a vida.
2: Mandava. Sua mãe fez macumba para você, né? Suicida, né? Você não vai ter salvação. Você é uma besta fera.
1: Meu Deus do céu. Tá vendo o que o Zexu faz? Quando eu falo para você que os trabalhos é forte, que as pessoas fazem para você, e solta o trabalho forte para desmanchar o que fizeram para você. Alguém está entendendo? O trabalho tem que ser pesado. Tem que ser forte para desmanchar trabalho forte. Ou não sente mais vontade de se matar, né, filha?
2: Não, não sinto, não. Ainda você me revelou que você escuta a voz, né? Né, moço?
1: Aí, o Espírito de Deus me usou, não foi? Eu me lembro.
2: Te usou.
1: É?
2: Te usou.
1: A senhora foi lá no altar.
2: Fui.
1: Agora, passa para a irmãzinha lá, filhinha, por favor. A senhora é a irmã dela, né?
0: Irmã dela.
1: Quer dizer que ela se libertou, filha.
0: Graças a Deus.
1: Tá dormindo sossegado.
0: Nossa.
1: Aplauda o nome do Senhor Jesus bem forte, que ele é fiel. Tá chorando, meu Deus, é forte isso demais. Sim, meu filho.
3: Causa na justiça.
1: Causa na justiça?
3: É, o senhor revelou domingo passado.
1: Ah.
3: Aí eu fui lá no meu advogado e falei, Claudemir, a justiça tá amarrotada de processo. O seu processo vai sair em outubro do ano que vem.
1: Ele falou do ano que vem?
3: É. Só se acontecer milagre. Beleza? Foi beleza.
1: Ele falou isso.
3: É. Aí eu fui
1: então falou com o Jeová.
3: Aí eu fui embora. Cheguei de serviço, ele me ligou. Claudemir, você tá? Falei, tô em casa. Então, você sobe aqui em cima no centro. Subi. Aqui, ó. Foi dia 13 de outubro.
1: Meu pai onde do céu.
3: Daqui, ó.
1: Já saiu a causa! Eita! A profecia desse altar tem poder!
3: Aí não teve acordo a primeira.
1: Ah.
3: Isso aí vai sair lá para outubro do ano que vem, a segunda, aqui, ó. Dia 8.
1: Saiu!
3: Essa aqui, ó, a segunda. Já tá aqui. Essa.
1: Meu Deus do céu!
3: Aí tem outro rapidinho. Eu tava lá numa empresa, mas eu não queria estar naquela. Eu lembro que o senhor falou pra mim, calma, que amanhã o telefone do seu toca cedo. O senhor lembra disso, né?
1: Eu profetizei que o seu telefone ia tocar de manhã cedo. Tocou.
3: Até devolver o carro, lembro que ele rolou todo, né?
1: Ah, eu tô lembrado.
3: Aí eu falei, senhor, não quero nessa empresa, eu quero em outra. Mais de 20 currículos eu fui lá entregar. Aí eu lembrei que o senhor falou, eu fiz um dízimo pra aquela empresa.
1: Você fez um dízimo pra empresa?
3: Falei, senhor, eu não vou atrás. A empresa me ligou pra mim lá. Eu comecei a trabalhar dia 5.
1: Meu pai do céu. Olha o poder que tem o dízimo. Fez um dízimo pela empresa. E Deus viu. E Deus diz, agora eu vou mandar te contratar. Quer dizer que abriu duas portas, meu filho.
3: Duas portas eu escolhi. Falei, eu quero nessa, que eu já queria entrar há muito tempo. Fui lá, conversei. Acertei tudo, fiz exame. Já comecei a trabalhar já. Graças a Deus.
1: Nós estamos na Avenida Centenário 697. Na Igreja das Nações da Poderosa Mão de Deus, onde Deus está estendido as suas mãos. Quer dizer que Deus abriu os portões, meu filho.
3: Abriu a porta.
1: Feliz.
3: Tô tranquilo, rindo à toa.
1: Tem
3: agora.
1: Certeza que Jeová está nessa igreja?
3: Com certeza.
1: Eu também tenho.
3: Graças
1: então,
3: a Deus.
1: Então aplauda o nome dele em nome de Jesus. Ô, glória.
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0: 4:47. 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
4: Vote 13. 4h48.
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0: 5 e 4.
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6: Bispa, testemunha aqui, ó. A amiga dela, que tá aqui do lado dela, estava há 10 meses sem trabalhar. Só que ela ousou a fé dela e pegou o carnê pela amiga.
7: Eita, amigona, eu quero uma dessa.
6: E a senhora não sabe o que aconteceu. Ela está trabalhando, ela pegou o carnê no domingo e na terça-feira o
7: patrão dela
6: já chamou pra trabalhar.
7: Deus do céu! Paz do Senhor Jesus, minha querida.
8: Paz do Senhor.
7: Qual o nome da senhora?
8: Fabiene.
7: É verídico o que ela falou?
8: Verídico.
7: Então conta aí o que aconteceu.
8: Eu peguei no domingo passado, eu peguei o
7: carnezinho
8: e na terça-feira eu usei a minha fé.
7: Eita,
8: e falei assim, Senhor, tu és mesmo nesta obra. Ainda esta semana o Senhor vai abrir as portas para minha amiga, a Vera. Na terça-feira eu falei com Deus, na quarta-feira chamou para trabalhar.
7: Então, Deus é nessa obra?
8: É, nesta obra.
7: Aleluia. Ela pediu uma prova. E ela tem mais do que uma, do que duas, do que três. E assim vai.
6: Bispa, e o patrão dela disse que não ia registrar mais ninguém. Porém, pegou ela, porque ela cumpriu o voto do carnê.
7: Meu Deus, é verdade?
8: É verdade. Hoje estarei cumprindo com este voto para a honra e a glória do Senhor Jesus.
7: Então a provisão chegou.
8: Chegou.
7: Eita, aplauda Jesus, igreja. Aplauda Jesus.
9: A paz, filha.
10: Pai do Senhor.
9: Deus abençoe a senhora, seja bem-vinda.
10: A irmã Zelita que me trouxe.
9: A irmã Zelita, ei, anjo de Deus.
10: Eu cheguei domingo de Umuarama e eu fiquei 11 dias lá e eu tava com uma infecção na boca, um machucado. Aí eu cheguei aqui domingo, eu ainda com dor, né, direto doendo na boca. E o senhor tinha falado aí que tinha uma pessoa que tinha um negócio na garganta também. E esse negócio era eu também que tava com problema na garganta. De manhã não conseguia falar direito, a voz ficava rouca. Aí, em nome de Jesus, fui para casa domingo, quando segunda-feira não tinha mais nada.
9: Meu
10: não
9: Deus
10: senti
9: do
10: mais
9: céu.
10: Dor, mais nada, nem na garganta e nem na boca.
9: A garganta foi curada, o caroço não sentiu mais dor?
10: Foi curado, não senti mais nada.
9: Filhinha, a senhora veio o primeiro domingo?
10: Aí quando foi na segunda-feira, cadê a dor? Não tinha mais nada, nem na garganta e nem na
9: não
10: boca.
9: Não ficou mais rouca? Não ficou mais rouca?
10: Não fiquei mais rouca.
9: Jesus.
11: Apóstolo, ela tem voto no altar dos 300 gideões, ela tem voto.
9: A senhora fez o voto dos 300 gideões.

0: Minha filha também melhorou bastante, que ela ficava só implicando comigo, brigando, maltratando eu, mas olha, uma bênção de Deus que eu recebi. Ela não, ela tá boazinha comigo, não fala mais nada.
1: O Espírito de Luz foi lá e falou no psíquico dela.
0: Foi, verdade.
1: Obedece a tua mamãe.
0: Então,
1: A tua mãe é uma benção, filha. E amansou o coração dela.
0: ela não tomava bênção para mim, agora toma bênção. Mãe,
1: É.
0: bênção, mãe. E fala tudo bem comigo.
1: Ela não dava benção? E
0: Ela não
1: agora está dando
0: tomava.
1: benção?
0: Não tomava bênção, agora ela fala bênção.
1: Essa igreja é abençoada, é verdade ou não é? Jesus querido.
0: Hoje o inimigo não queria deixar eu vir para a igreja, eu não ia vir.
1: Né?
0: É, a pessoa falou assim para mim: ah, não vai hoje, vai amanhã. Eu falei: não, eu vou hoje, que Deus está me chamando eu para ir para a igreja hoje.
1: Isso.
0: Hoje eu vou. Aí eu vim, em nome
1: Deus
0: de Jesus.
1: afia, aplauda o nome de Jesus bem forte.
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3: 5 e 8.

0: 5 e 18.
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0: 5 e 19.
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1: A paz, filho.
2: A paz, apóstolo.
1: Qual o seu nome?
2: Fabiano. Apóstolo, hoje é o terceiro domingo que nós estamos vindo na igreja. Ah. Eu vim domingo retrasado, primeira vez, pelo convite da irmã. E chegamos aqui domingo retrasado, com as portas tudo fechadas, com os caminhos tudo trancado. Chegamos de Uber, porque tinha acabado de vender o carro, porque a situação apertou. E esse testemunho já era para contar, mas eu sou meio tímido. Sou filho de missionária, mas Deus levou minha esposa um ano. Tinha se afastado dos caminhos de Deus. Faz 6 meses que estamos afastados. E o primeiro domingo foi domingo retrasado que viemos aqui. Peguei um envelope na igreja, fiz um propósito com o Senhor. 3 dias após sair daqui, o Senhor mandou uma caminhoneta de R$80 mil na minha...
1: Deus da prosperidade! Olha a chave lá! Tá passando na cara da peste! Eita, Deus!
2: E não somente isso, apóstolo.
1: Vai, meu filho, bota o microfone doido.
2: Não somente o carro o Senhor deu de volta, mas todas as portas começaram a se escancarar. A empresa começou a vender sem limites. Deus mandou móveis para minha casa, que nós não tínhamos nada dentro de casa, e Deus está fazendo coisas tremendas.
1: Filho, você tem uma empresa que não estava vendendo, você tinha vendido o carro, estava, desculpa da palavra, lascado.
2: Estava com as portas todas trancadas, caminhos fechados, batia numa porta, não andava certo, batia no outro, não dava certo, os negócios estavam tudo amarrado, estava tudo trancado. Recebi o convite da irmã, do seu esposo, vim para a igreja domingo retrasado. 3 dias após sair da igreja, as portas começaram a se escancarar. Começou a dar tudo certo nas nossas vidas, e o Senhor mandou uma caminhoneta de presente na porta, no valor de R$78 mil.
1: Gente do céu!
2: É o S10 2017, está parada aí fora.
1: Que ano a caminhonete?
2: 2017.
1: Meu pai do céu! Ou seja, Deus está te restituindo tudo.
2: Tudo.
1: Em quanto tempo o senhor está aqui, meu jovem?
2: É o terceiro domingo hoje.
1: Ah, você está brincando.
3: São três semanas.
1: 3 semanas, mas fez um voto.
2: Já era para ter contado o testemunho, mas eu sou meio tímido. Mas o senhor está me incomodando aqui no banco desde domingo passado, para que os outros possam ver que o lugar que eles estão vindo congregar, Deus é...

0: assim, nem dizer em palavras, né? O que está acontecendo é inexplicável.
1: Deus é fiel.
0: Mas Deus está fazendo coisas grandes neste lugar, nas nossas vidas.
1: Isso é só o começo, meu filho. Prepara que coisas maiores ainda estão por vir.
0: Amém.
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0: 5:33.
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2: A paz, filho.
3: A paz.
2: Qual é o seu milagre?
3: É o carnê.
2: Você vê o carnê da Vila de Sareb?
3: É.
2: É esse carnezinho aqui?
3: Isso.
2: É?
3: Aí tinha um dinheirinho para receber, tava travado, aí destravou.
2: Você pegou o carnê, fez o voto?
3: Fiz voto.
2: Honrou?
3: Honrei.
2: E Deus destravou?
3: Destravou. Na mesma semana.
2: Na mesma semana?
3: Na mesma semana.
2: O Espírito foi lá, que é o Espírito de Deus. Não porque compra a bênção, porque ninguém compra nada. Diga a glória a Deus.
3: Amém.
2: Mas ele se desprendeu. E quando você se desprende daquilo, então Deus te dá o que o teu coração deseja.
3: Amém.
2: Deus abençoou, filho.
3: Amém.
2: Aplauda o nome do Senhor Jesus bem forte.
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4: 2 meses atrás, eu não tinha outra escolha. Eu tinha que fazer o empréstimo. Aí fui no banco, fiz o empréstimo. E depois que eu fiz, eu pensei, meu Deus, por que que eu fiz isso? Que eu vou fazer com R$400 agora que eu tô recebendo?
2: Receber quanto?
4: Eu recebia um salário. E eu tinha que fazer o empréstimo.
2: Certo.
4: E desse empréstimo meu, tava vindo descontado R$480.
2: Meu Deus.
4: E tem 2 meses que eu venho falando, Senhor, me ajuda. Multiplica, Deus, tudo que foi de bom na minha vida, porque eu não tenho pra onde correr. Eu tinha água cortada, a minha luz ia cortar. Compra de casa eu não tinha.
2: Oh, meu Deus.
4: Eu falava, Senhor, me ajuda, Pai. Não me abandona agora, não.
2: Oh, Jesus, ajuda sim.
4: Esse mês agora, terça-feira, eu chorei tanto aqui na frente.
2: Terça-feira.
4: Que o Senhor falou assim, tem uma irmã aqui que ela tá preocupada demais. E Deus manda te falar. Acalma o seu coração, Senhor, que eu sou contigo, mulher. Eu não vou te abandonar. E amanhã bem cedo eu vou te fazer um milagre muito grande na sua vida.
2: Oh, Deus, é pra dar glória a Deus.
4: Eu deitei. Orei 3 dias seguidos, Deus me acordou 3 horas da manhã para me orar. Aí eu falava, Senhor, não deixa com essa vergonha com as minhas contas, Pai.
2: Oh, Jesus.
4: Esses R$400, Senhor, eu vou dividir um pouquinho para cada um, que nem o Senhor fez, tá fazendo a campanha do pão, Pai. Eu vou dar um pouquinho para cada um, não vou passar vergonha. Levantei, quarta-feira, meu marido falou assim, nega, você não vai receber... Eu falei, eu só vou receber porque eu tenho que tirar o dízimo, senão eu não ia.
2: Jesus.
4: Eu só vou por isso, falei pra ele. Aí meio dia ele chegou pro almoço, eu falei, vamos, nega, eu vou te levar lá. Aí cheguei no banco, na lotérica, falei, moça, eu vim tirar meu benefício. Aí ela falou assim pra mim, mas você vai tirar quanto?
2: Ah, manalama, sou me canta.
4: Fefi, eu vou tirar tudo, falei pra ela. Eu vou tirar tudo, eu vou assim... Mas eu não tenho, Senhora, tudo pra te dar.
2: Eita, Deus, escuta aí.
4: Eu pensei assim, meu Deus, ela não tem R$400 pra me dar? Falei, moça, é R$400. Ela falou assim, não, olha aqui. Ela falou assim, olha, você tem R$4.131,03.
2: R$4.131,03. Achei, tu quer o quê? Dá um glória a Deus aí.
4: E aí eu falei assim, meu Deus. Daí a hora que eu tirei, a moça falou que era tudo. Eu falei, nossa. E eu vim só pra tirar o dízimo. Só vim porque eu tinha que tirar o dízimo mesmo. Não, nem ia vir. Aí meu filho falou, mãe, vamos separar logo o que é o de Deus. Aí ele somou tudinho lá. Falou, mãe, dá 415 o dízimo daqui. Como a senhora vai dar mais oferta, mais 50 reais pra Deus.
2: Tem que ofertar. Tá feliz, minha filha?
4: Meu Deus.
2: Um aplauso no nome de Jesus bem forte.
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2: 5:38.
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4: Eu cheguei aqui, tava com a vida destruída, né? Tava separado da minha esposa e tava vindo só eu e os dois menininhos gêmeos só. E ela tinha ido embora pra Sarandi, né? Tava morando em Marialva.
5: A sua esposa foi embora.
4: É. E comecei a vir aqui pra igreja. Antes eu vinha como turista, né?
5: É.
4: É, só vinha.
5: Não tinha compromisso.
4: Não tinha compromisso. Chegava contando a hora pra voltar embora. Era do mundo, né? Aí eu peguei e fui, perdi tudo. Tudo que eu tinha eu perdi. Casa, tudo, os móveis, tudo destruído. E a casa tava tinha nada mais. Para não falar que não tinha, só tinha a televisão lá e a geladeira, o resto tudo. E o dia que a minha esposa foi embora, ela falou assim, eu tô indo embora. Eu peguei e falei assim para ela. Ela falou assim, você não vai falar nada? Eu falei assim, não. Ela pegou e foi embora normalmente. E eu fiquei sentado lá no sofá lá, olhando assim, como se não tivesse nada disso acontecendo, né? E ela já tinha levado uma parte das coisas embora, e nisso ela foi embora. E eu fiquei em busca, daí eu estava trabalhando numa firma, fiquei mais de duas
5: você
4: semanas.
5: Você ficou firme vindo à igreja?
4: Isso.
5: Lembra que você mandou um áudio para mim, que a sua esposa tinha ido embora?
4: Isso.
5: Aposto, o que, que eu estou fazendo?
4: Facebook, ainda está gravado
5: foi
4: até
5: no Facebook,
4: hoje.
5: Está gravado até hoje. Ele mandou umas mensagens para mim, eu disse, fica firme, que Deus vai te abençoar.
4: Foi, e a partir daquele dia lá que você falou para mim, assim, que o filho pródigo, né?
5: Filho pródigo volta à casa do pai?
4: Isso, e será melhor que a primeira, né?
5: A glória da segunda casa será maior do que a primeira.
4: Isso. Aí depois daquele dia lá, você falou assim, a partir de hoje a sua vida não vai ser mais a mesma. Aí depois daquele dia eu já tinha mudado pra Marialva, daí eu fui conquistando tudo de volta. Aí faltava ela.
5: Uhum.
4: Só que o diabo...
5: E você não deixou de vir à igreja?
4: Não, não deixei.
5: Firme.
4: Comecei a ficar firme. A minha esposa veio, tava tudo maravilha, ela foi embora duas vezes em seguida. Duas vezes ela foi embora sem explicação nenhuma, sem nada, sem briga, sem nada. Eu cheguei, ela tinha ido embora. Aí eu cheguei, eu falei, aí foi o dia que eu peguei, fui, eu vi, entrei na live lá, tava ao vivo, eu peguei e fui, mandei a mensagem lá, você falou assim, fica firme que ela vai voltar, e falou lá, tudo que o senhor falou depois daquele dia lá, aconteceu.
5: Porque
4: ela
5: tudo foi, que eu falei naquele dia pro senhor começou a acontecer.
4: Ela aconteceu, ela voltou, e depois disso aí não foi mais embora. E nós ficamos, tá até hoje, graças a Deus.
5: Firme.
4: Firme, estamos bem.
5: Só amor.
4: Só amor, graças a Deus.
5: agora fala a segunda parte. Agora vem o financeiro. Vem um financeiro que Deus está na prosperidade. Você trabalha com o quê, filho?
4: Com marmoraria.
5: Isso. Veio uma pessoa que te procurou para te financiar.
4: Foi.
5: Olha aí, ó.
4: Aí ele falou, eu já trabalhava na empreita, né? Ah. E o ex-patrão meu, eu tinha saído da firma, tinha abandonado tudo. Quando eu perdi tudo, eu saí da firma sem explicação nenhuma, fui embora. E nisso aí, o meu patrão falou, ligou, num dia que o senhor falou aqui no domingo que alguém ia ligar, no outro dia, na segunda-feira, ele me mandou mensagem, 7h45 da manhã, falou assim, você volta que eu vou pagar a empreita para você a R$40 o metro. Ele pagava 35 mais R$20 da boca. Eu fui continuando na empreita, trabalhando para ele, né? Aí o rapaz pegou e falou para mim assim, ó, velho, você podia trabalhar para você mesmo, você vê se você... Você toma de conta da firma do cara sozinho aí, você não valoriza, não tem valor, não tem nada, porque eu ficava, chegava cedo lá e o cara não vinha trabalhar e não avisava eu, como eu era empreiteiro, né? Aí eu peguei e falei assim, eu vou continuar um pouco aí pra ver o que vai dar.
5: Eu não tenho condição, isso. Não tenho dinheiro.
4: Não tenho como abrir agora, eu até tenho umas ferramentas, mas não tenho como abrir empresa agora. Ele falou assim, ah, fala o seguinte, vê lá quanto que vai custar as suas ferramentas lá e tudo que vai precisar lá pra sua firma. E você pode abrir a firma lá e começar a trabalhar. Eu fui correr atrás das ferramentas, foi investir R$19 mil à vista lá.

0: vista.
1: À vista.
0: Ele pagou.
1: Pagou à vista. E eu já estou trabalhando já em Marialva.
0: A empresa tua.
1: A empresa minha. Com o nome e tudo lá na frente ali.
0: É para você dar glória a Deus.
2: Glória a Deus.
0: Eita, Jesus. Você é o Deus da prosperidade. Agora, olha para cá. Tudo isso Deus está fazendo para melhorar a vida dele, porque eu estou orando para Deus abençoar você, para você abençoar a obra. Deus vai levantar muitas pessoas pequenas aqui para colocar com uma cabeça, para que essas pessoas reconheçam que é Deus que levanta, e Deus também tem um poder de abater. Ele vai trabalhar agora para ele, daqui a pouco ele vai estar ganhando aí 100 mil reais. Se ele for fiel a Deus, a obra vai crescer também ou não vai? E Deus cada dia vai amar mais, ele vai investir mais nele. Daqui a pouco ele está com um monte de funcionário. Não esqueça de Deus, tá? Grave isso aqui, deixa gravado. Nunca esqueça que é Deus que está te levantando, que é Deus que está te exaltando. E agora?
1: E aí eu fiz um lançamento de R$1.500. E a mulher tinha feito acho que uns 4 lançamentos lá já, porque ela queria pesquisar os preços para bater lá. E como eu cheguei lá, falei para ela, fui sincero com ela lá, o filho dela achou alguma coisa, viu alguma coisa em mim lá, e o cara fez R$1.300 para ela, todas as pedras, balcão de churrasqueira e tudo. Eu tinha feito 1.500, aí ela foi, eu tinha até apagado as mensagens que ela tinha me mandado. Eu falei assim, bicho, 1.300, perdi 1.500, né?
0: 200 ela vai fazer mais barato.
1: Vai fazer com mais barato. Aí o filho dela falou assim, não mãe, ele foi sincero aquele dia lá, eu gostei das palavras dele, e vai lá e fecha com ele. Aí ela falou, mandou mensagem pra mim e falou assim, se você quiser fazer dos 1.700, você pode começar a fazer as pedras.
0: Quanto?
1: 1.700. Aumentou.
0: Rapaz doce. Eita Jesus! Esse é o Deus que eu sirvo, Deus da libertação financeira. Amém, gente? Se fosse humanamente falando, ele já tinha saído, já tinha saído, já tinha perdido. Mas quando Deus está no negócio, meu irmão, é aquilo que eu falo. Aquilo que ia dar errado, mas quando Deus está, dá certo. Até o que ia dar errado na sua vida foi passar a dar certo. E aí?
1: Aí ela foi e fechou, daí ela falou assim, eu vou passar R$600 à vista para você. E segunda-feira agora eu já vou montar o serviço dela, e é mais 1.100 à vista. Até hoje, os clientes que entrou lá não foi nenhum parcelado. Tudo à vista.
0: Você pegou por 1.700.
1: 1.700.
0: Vai arrebentar, vai ou não vai?
1: E graças a Deus, a todas as máquinas lá, tudo nova, foi tudo nova. As máquinas, não foi nada, a eletricidade do barracão foi tudo feita, que é trifásico, né? Foi feita tudo
0: nova. Aonde você está trabalhando hoje?
1: Isso. E graças a Deus foi tudo caminhado lá, tudo certinho. Desde o começo, desde o aluguel até o eletricista, pintor, tudo que trabalhou lá, foi tudo certinho. Graças a Deus a firma tá bombando, já tem um funcionário já trabalhando para nós também.
0: Chegou com a vida arrebentada?
1: Arrebentada, sim.
0: E hoje?
1: Nada. Graças a Deus.
0: Com
1: hoje,
0: a vida levantada?
1: Tô levantando, graças a Deus.
0: E a esposa, como é que tá a esposa?
3: Feliz, né?
0: Tá feliz?
3: Feliz.
0: Agora, um orgulho do marido?
3: Orgulho.
0: Mais ainda orgulho? Tá vendo? Tá vendo como é que as coisas acontecem? Diga glória a Deus. Agora tá feliz?
3: Tô feliz agora.
0: Não vai mais embora não, né?
3: Não.
0: Como é que tu chegou aqui? Como é que tava a tua mente? Porque tu ia embora assim de repente, de uma hora pra outra. O que que acontecia contigo?
3: Não sei, vinha na cabeça e eu ia. É. Porque antes era uma desgraça nosso casamento. Só
0: antes
3: por Deus.
0: De chegar aqui na Igreja das Nações era uma desgraça.
3: Era. Tudo destruído.
0: E hoje como é que tá?
3: Graças a Deus.
0: Tá bem?
3: Maravilhoso.

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1: 5:52. Batido mesmo.
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6: 5:53.

0: 6 horas.
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6: O que aconteceu, filha?
7: Semana retrasada, minha sobrinha me ligou desesperada, que o sobrinho do marido dela tinha sofrido um acidente, tinha quebrado o maxilar, as duas pernas, e estava amarrado o queixo dele porque não faziam a cirurgia. Entubaram ele, fizeram traqueotomia, juntou coágulo de sangue no pulmão.
6: Meu
7: aí eu passei o nome dele aqui no manto, aí resolveram essa semana, já fizeram a cirurgia da reconstrução do rosto dele, dos pés. Essa semana agora, no final, diz que já vão mandar ele embora para casa, já está reconhecendo as pessoas.
6: Rapaz do céu!
7: E ela está muito feliz, estava me agradecendo, eu falei para ela que não, que agradecia a Deus, que ele só me usou para passar o nome dele ali.
6: Está vendo? A senhora apresentou ele aqui. Se vier apresentar ele, né? Apresentou ele aqui no altar, nos trabalhos pesados.
7: Foi, aí...
6: E o espírito da morte...
7: Já ia levar, porque...
6: No corpo dele, aí entrou um anjo.
8: Aleluia! Ô, oh, glória!
6: Tá curada, filha!
7: Curado. Amém!
6: Tá liberto!
7: Em nome de Jesus!
6: Deus é fiel ou não é, minha filha?
7: Sim!
6: Ah, minha filha, continua firme, você vai ver milagrão!
7: Eu pedi, não por ele, se Deus achasse que ele não merecia, mas por um filhinho que ele tem de 2 aninhos, que ele precisava viver para cuidar do filho dele. E ele conseguiu a cirurgia rapidinho, que estavam deixando para fazer semana que vem ainda.
6: Deus é fiel,
7: aí já fez as duas.
6: O que aconteceu?
9: Eu apertava meu seio mês passado e comecei a sentir dores. 3 nódulos no seio. Mas conforme eu apertava,
6: só sentia um caroço.
9: Sentia dor. Agora entrei embaixo do manto, aperto e não sinto dor. E vinha também com dor no rim. E agora tá queimando fogo assim.
6: Ah!
9: E a dor foi embora.
6: Filha, a dor sumiu!
9: Sumiu a dor.
6: Aplauda o nome do Cordeiro.
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2: Guardai-vos de fazer a vossa esmola diante dos homens para serdes vistos por eles. Aliás, não tereis galardão junto de vosso Pai que está nos céus. Quando, pois, deres esmola, não faças tocar trombeta diante de ti como fazem os hipócritas nas sinagogas e nas ruas, para serem glorificados pelos homens. Em verdade vos digo que já receberam o seu galardão. E quando orares, não sejas como os hipócritas, pois

0: se comprazem em orar em pé nas sinagogas e as esquinas das ruas para serem vistos pelos homens. Em verdade vos digo que já receberam o seu galardão. Mas tu, quando orares, entra no teu aposento e, fechando a tua porta, ora a teu pai que está em secreto. E teu pai que vê em secreto te recompensará publicamente. E orando, não useis de vãs repetições como os gentios, que pensam que por muito falarem serão ouvidos. Não vos assemelheis, pois, a eles, porque vosso pai sabe que vos é necessário antes de vós lhe pedirdes. Portanto, vós orareis assim. Pai nosso, que estás nos céus, santificado seja o teu nome. Venha o teu reino. Seja feita a tua vontade, assim na terra como no céu. O pão nosso de cada dia nos dá hoje. E perdoa-nos as nossas dívidas, assim como nós perdoamos aos nossos devedores. E não nos induza à tentação, mas livra-nos do mal. Porque teu é o reino, e o poder, e a glória para sempre. Amém.
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0: 6 e 17.
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5: 6:18.
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0: coração.
1: A paz, querido.
2: A paz do Senhor, graças a Deus.
1: Eu sou membro de outra igreja, mas faz 5 anos que eu sofro com um bronquite, asma crônica, bronquite, me tratando e não tenho condições. Daí me travou, o dia 20 de dezembro, me travou mesmo lá. Aí eu passei a noite inteira em pânico lá. Aí não tinha como ir médico mais. Daí eu peguei a oração através do rádio e dobrei meu joelho lá. Fui são na hora, deixei as bombas, uma bomba dessa com oxigênio ou caline. Olha, deixei tudo de banda, sarei. Em nome de Jesus.
2: Deus curou, meu filho. Quantos anos o senhor estava em outra igreja? Quantos anos?
1: 5 anos. Nunca recebi uma bênção, mas recebi outra. Tá vendo? Graças a Deus. Tô sãozinho. Deixei tudo o remédio lá. E em nome de Jesus, não tô sentindo nada, nada, nada. Tô dormindo bem, graças a Deus. Tô tomando banho na água gelada, fria. É pra provocar a bênção mesmo. Graças a Deus. Em nome de Jesus. E você de ministro de hoje em diante, patrocinador dessa igreja.
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0: 6:31.
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7: Eu não dizimava, né?
8: Não dizimava!
7: E eu tava com dinheiro no bolso e não consegui ir embora, que a gente tá no hospital aqui, vai de 60 dias. Daí eu peguei o dízimo, peguei meu pagamento, tirei, vim aqui, dizimei. Os 2 meses que tava atrasado, eu falei, vou começar a dizimar aqui. E esse dia eu vim aqui, acho que foi no domingo, e eu tô faz 45 dias que eu não tô indo no serviço. E eu falei, meu Deus, cuida do meu serviço, que Deus vai proteger. Aí o Senhor pegou na minha mão esse dia ali e falou assim, ó, Deus tem algo pra ti. E eu deixo o celular desligado. A hora que eu liguei o celular, passou 10 minutos, não foi nem meu encarregado, foi o gerente que me ligou.
8: Seu gerente?
7: Falou assim, e aí, como que tá a sua filha? Eu falei assim, graças a Deus, tá melhorando cada dia mais. Deus é maravilhoso. E ele falou assim, pode ficar sossegado, que esses 40 dias eu vou arrumei, e daqui pra frente eu vou te dar uma férias de 30 dias. Pode ficar sossegado.
8: Ele é fiel! Ele cuida dos céus! Ele cuida de quem é fiel a ele! E filho, o gerente ligou.
7: Ligou, e daí eu não tenho férias vencidas. E ele falou, não, você tem a férias vencida.
8: Ele falou, e você não tinha férias vencidas. Você tinha certeza que não tinha férias vencidas?
7: Não tem, porque o ano passado eu tirei um dia antes, porque ele falou assim, ah, vou adiantar a férias pra você, que você tá precisando mexer alguma coisa. Eu falei, beleza. Daí a hora que ele me ligou, eu falei assim, mas eu não tenho férias vencidas. Ele falou assim, não, mas você tem férias vencidas.
8: Ele prepara tudo. Ele é o preparador, meu Deus! Obrigado, Jeová! Quer dizer que não tinha férias, meu filho. E entrou lá umas férias lá no sistema. Meu irmão, sabe o que é que convence? Jeová.
7: Isso, e eu tinha acertado até segunda-feira. Daí eu falei, meu Deus, e agora? Eu preciso ficar com a minha filha. Daí na segunda-feira ele me ligou. Agora.

0: Começou segunda-feira, mais 30 dias. E eu sou grato e eu falo para vocês, ajuda no dízimo a rádio, ajuda tudo que poder ajudar, na graça de Deus, porque às vezes a gente precisa, alguma pessoa que está lá está precisando de uma palavra só. E às vezes a gente não leva essa palavra, a pessoa acaba, né, se perdendo.
1: Naquela hora que você estava caçando ali a rádio, você estava aflito.
0: Isso, eu estava meio assim, triste, porque a gente estava ali com a filha, e eu falei assim, meu Deus, eu preciso de alguma palavra, me dê uma resposta. E eu apertei o botão e parou nessa rádio. Daí eu comecei a ouvir, e aquela palavra assim, me deixou mais calmo, me deu mais força. Falei, meu Deus, eu estou contigo também.
2: Glória a Deus!
3: Eu cheguei aqui com muita dor no braço, não aguentava.
1: Não podia levantar o braço, não. Servo de Deus.
3: Eu não podia erguer assim, ó.
1: E agora tá erguendo?
3: Nome de Jesus.
1: Eita, Jeová! Ele é fiel, diga glória a Deus.
3: Glória a Deus.
1: Há quanto tempo a senhora, serva de Jeová, tava sentindo esta dor que não podia levantar?
3: Ixi, há muitos anos eu tenho essa dor aqui.
1: Há muitos anos a senhora tinha aquela dor.
3: Se eu vou estender uma roupa no varal, eu não consigo levar esse braço.
1: E agora pode levantar.
3: Agora posso.
1: Não tá sentindo mais nada, mulher de Deus.
3: Glória a Deus.
1: Jeová está aqui. Diga glória a Deus.
3: Glória a Deus.
1: Eita, Jeová lindo. Amém.
3: Amém. Em nome de Jesus.
1: Tá feliz?
3: Glória a Deus.
1: Diga Jeová.
3: Jeová.
1: Eu te amo.
3: Eu te amo, eu te adoro,
1: Ele é fiel,
3: Jeová.
1: Oh, meu Deus.
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5: 6:35.
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1: O que aconteceu, meu filho?
2: Eu vou começar um pouquinho lá de trás, rapidinho.
1: Vale.
2: Quando eu aceitei Jesus, através da tua palavra, que Deus te usou. Ali já foi o grande milagre da minha vida, que eu tive muitas mudanças e fiz o que tu sempre falou. Se não plantar a semente, como que quer as coisas de Deus?
1: É verdade.
2: Eu toda a vida, eu fui fiel de dízimo desde quando eu comecei. Votos e mais votos.
1: Aqui na Igreja das Nações.
2: Aqui na Igreja das Nações, eu era católico.
1: Ah.

0: Olha aí, ó.
1: Aí a casa material, tudo novo, piso, cozinha dessas melhores, televisão, tudo que pensar de melhor.
0: Mas antes de chegar o senhor aqui, como é que tava o financeiro? Como é que tava o teu financeiro antes de chegar aqui?
1: Nada. Porque,
0: primeiro, o mais importante foi a vida espiritual.
1: Sim.
0: Isso aí é o mais importante, diga glória a Deus. Aceitou a Jesus, nasceu de novo, se batizou, fez um voto de verdade, um homem de Deus de verdade. Aí depois, o senhor chegou com a vida aqui, posso falar? Não sei o que falo. Lascado. Desculpa, vai essa é a verdade. Chegou aqui lascado. A vida espiritual e a vida financeira.
1: Financeira
0: aí,
1: também.
0: Aí a vida financeira começou o quê?
1: Nossa, depois de obedecer as palavras, para ajudar a primeira obra, plantar para Deus, separar tudo que é de Deus. Eu pedi um carro, aí na semana que o senhor pediu 200 contas, eu até passei meu cartão ali, ó. Aí eu tava no canto ali. O senhor falou assim, não, tem gente que vai trocar o carro por esses dias. Mas, por honra e glória do Senhor, eu não precisei trocar, porque eu tô com outro. Aí eu vou vender e vou tirar a parte que é de Deus.
0: Tá vendo? Deus é fiel. Ele não precisou vender outro carro, ele comprou um carro sem vender o outro. Tem dois. Isso é o dom de prosperar, é dom. O dom de prosperar é ofertar, dizimar. Filho, você falou que a casa você reformou tudo, colocou, pôs tudo novo lá dentro.
1: Tudo, tudo novo. E pra mim, pelo que a gente ganha, é muito. Até muito a geladeira pouquinho. Hoje nem põe a mão pra mexer em nada, né? Que tem essa geladeira que não precisa mais mexer, né?
0: É.
1: Você só deixa lá. Mas então, zero. Então, é que nem eu falo, pra quem estiver ouvindo.
0: Tá ouvindo?
1: Eu ouço todo dia a rádio. Mas primeiro faça pra Deus. Não vai esperar Deus fazer que você não tem coragem de fazer pra Ele.
0: Olha aí.
1: Eu não acreditava. Um dia eu vi falando e eu achei assim. Falei, nossa, esse tipo é doido. Mandou jogar os trem velhos dentro de casa, aí onde eu vou pôr o trem de novo? Mas por honra e glória do Senhor.
0: Tirou tudo velho, meu filho.
1: E um carro que jamais.
0: Traz aqui, meu filho, a chave.
1: Olha a marca aí.
0: Corolla.
1: Ó, no meu. Nunca imaginava na minha vida, não, chegar até aí, não. Jamais. Jamais na minha vida. Eu falo a verdade, eu não tenho como.
0: Ah! Um golzinho, você tinha um golzinho.
1: Não, e tenho,
0: tem,
1: né?
0: Tem um golzinho.
1: Vou vender para tirar o dízimo da obra de Deus.
0: Ele é
1: primeiramente
0: fiel.
1: De Deus. Pelo que eu ganho, jamais imaginava. E não devo nem um centavo, tá pago à vista.
0: À vista?
1: À vista, não devo um centavo.
0: Eu te disse que Deus vai levantar os simplesinhos. Quem é fiel a Deus, Deus vai te dar o que tu nunca pediu. Tá feliz, filho?
1: Meu Deus, eu não sei nem falar.
0: O que é essa obra pro senhor? O que é que essa obra vale pro senhor hoje?
1: Que é a minha vida, né? Mudou a vida da família toda.
0: Ai, tá, terra pra no nome do Senhor Jesus.
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4: 6:46.
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8: O pastor estava pedindo R$50 para poder ajudar na obra. E eu só tinha R$50. Na verdade, assim, que era um dinheiro que eu tinha reservado. Aí eu peguei os R$50 e dei minha renda por mês, era R$480.
9: A sua renda era R$480?
8: R$480. Hoje a minha renda subiu para R$1.800.
10: A paz, filha.
11: A paz.
10: Qual o seu nome?
11: Meu nome é Ruth.
10: Mora onde, Ruth?
11: Paissandu.
10: Paissandu, aplauda o povo de Paissandu em peso. Glória a Deus, Deus abençoe o povo de Paissandu. Filho, o que aconteceu?
11: Eu estava com uma dor na barriga muito forte, muitos anos. Aí eu entrei debaixo do manto, saiu tudo a dor.
10: Saiu, filha, a dor? Quantos saiu. Anos a senhora sentia aquela dor na sua barriga?
11: Ah, já tem uns 4 anos.
10: 4 anos sentindo uma dor?
11: Isso, bem forte.
10: E a senhora foi ao médico?
11: Fui.
10: A senhora continuou com a dor?
11: Continuei. Tomei remédio.
10: Tomava remédio?
11: Vários remédios eu tomei.
10: Não adiantava?
11: Não adiantava nada.
10: Chegando aqui hoje na Igreja das Nações da Poderosa Mão de Deus?
11: Eu fui curada.
10: Foi curada debaixo do manto.
11: Graças a Deus.
10: Ele é Senhor dos Senhores. Aplauda o nome do Senhor.
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2: Nesse momento, nós queremos convidar você a clamar a justiça de Deus conosco. Esse hino que nós vamos cantar foi um presente de Deus para nós. E quando Deus nos deu, foi com o propósito de levar aos corações injustiçados o desejo de clamar, de buscar a sua justiça. Senhor, faz justiça por nós, Senhor.

Levante as suas mãos. Nós estamos diante do altar do Senhor. Vamos clamar a justiça dele. Cante, diga com seu coração.

0: confiamos em Tua justiça, Senhor. Aleluia, Senhor. Glória a Deus.
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5: 7:20. 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
1: Tentaram me parar.
2: Ixi.
1: Mas consegui.
2: Glória, glória, glória, glória. Olha o que, é que ele está fazendo aí.
1: Mas Deus com suas mãos me cegou.
2: Em nome do Senhor Jesus.
1: Me renovou.
2: Eu te disse que esse Deus é fiel.
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0: 7:37.
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6: Tem milagre aqui, apóstolo. O senhor profetizou para o genro desta mulher uma porta de emprego e um homem já está empregado, apóstolo.
7: Amém, filha. A paz. Qual isso. O nome da senhora?
8: É Neide.
7: Mora onde, Neide?
8: Mandaguaçu.
7: Mandaguaçu. Quer dizer que eu profetizei uma porta?
8: Isso, eu vim aqui um domingo, aí eu pedi pro apóstolo profetizar a porta aberta na vida do meu genro.
7: Certo.
8: Aí a partir daquele dia, nunca mais faltou serviço pra ele.
7: Ah! Ei, Deus é fiel!
8: Aí eu falei pra ele que eu ia voltar aqui e testemunhar. Ele falou assim, testemunha sim, porque Deus é Deus de milagre.
7: Nunca mais faltou emprego pra ele?
8: Não, nunca mais, graças a
7: Abriu-se
8: Deus.
7: Abriu-se as portas.
8: Várias portas, apóstolo, várias portas.
7: A profecia desse altar, ela não cai por terra. Diga glória a Deus. Filha, Deus fez um milagrão.
8: Fez um milagre, graças a Deus. E eu tomei posse, falei, em nome de Jesus, eu creio. Você falou assim, pode ir em paz, minha filha. As portas, a partir de hoje, estão abertas. E eu tomei posse e eu falei no meu coração, eu vou voltar aqui e vou testificar, porque Deus está nesse lugar e na

0: Vida do apóstolo também. Ah! E ele verdadeiramente é um homem de Deus.
1: Aleluia.
0: E hoje eu vim aqui, meu coração estava queimando de vontade de contar esse testemunho para a honra e glória do Senhor.
1: Eita glória, aplauda bem forte. Deus maravilhoso, diga glória a Deus.
2: Eu fiz aquele voto de final do ano, eu tava lascada, pastor.
1: Lascadona.
2: Tava lascada, com 3 cartões tudo estourado. Agora tá tudo certinho.
1: Que voto a senhora fez?
2: Aquele voto de 365.
1: Ah, é o projeto de vida.
2: Projeto de vida.
1: A senhora fez?
2: Fiz. Meu menino tava menor aprendiz. Agora comprou terreno, comprou moto, comprou carro. Eu tenho carro também.
1: É?
2: Que eu pedi.
1: É pra dar um chute na canela do diabo, meu filho.
2: Eu tenho carro. Meu filho parou de fumar, de mexer com droga.
1: Seu filho estava afundado nas drogas.
2: Estava afundado na droga.
1: E depois desse voto do projeto de vida,
2: o pensamento dele está outro pensamento. E já tem uma moto também.
1: Deus mudou tudo.
2: Mudou tudo, mudou tudo.
1: Tudo através do projeto.
2: Tudo através do
1: voto
2: projeto.
1: Que a senhora
2: tudo
1: fez.
2: Que eu pedi no projeto, está tudo certinho.
1: A terra é boa, rapaz. Inverte essa terra para você ver. Uma Deus vai te dar.
2: É, daí eu fiz em 3 parcelas no cartão ainda. Minha irmã falou assim: Lúcia, faz, que é doído mesmo. Eu falei: meu, eu não posso fazer, que eu não tenho nada.
1: A sua irmã falou:
2: minha irmã,
1: o sacrifício é doído mesmo.
2: Fiz parcela de 3 parcelado. Tô sem nenhuma dívida no cartão.
1: Sacrifício gera milagre, gente. Para de ficar em igrejas, vai e volta do mesmo jeito. Isso é religião. Religião não muda a tua vida, não. Que vai mudar a tua vida é a fé. Peninha, quer dizer que você fez um voto e mudou tudo?
2: Mudou tudo.
1: Quer dizer que a tua vida estava desgraçada?
2: Estava desgraçada.
1: A vida dos teus filhos?
2: Estava.
1: Devendo tudo.
2: Ele estava chorando, falou que ele ganhou a conta lá, ela é menor aprendiz e ganhou as contas lá. Falou, mãe, o que, que eu vou fazer agora? Falou, vamos deixar na mão de Deus. Coloquei lá no voto. Hoje já tem terreno, está pagando um terreno.
1: Ele está pagando o terreno
2: dele? Está pagando o terreno dele, tudo certinho.
1: O que a senhora pediu no projeto de vida?
2: Eu pedi no projeto de vida.
1: Deus fez para... Hã?
3: Carro.
1: Moto, carro.
2: Moto, carro, tudo ele tem.
1: Tem quantos anos esse menino? Ele
2: 21.
1: Tem quantos anos?
3: 21.
1: 21 anos? Já tem carro, lote, moto. Gente, é Deus que ajuda o homem. Você vê que o voto que ela fez, o sacrifício que ela fez, ela não tinha condição, mas a irmã dela disse, dói mesmo, irmã.
2: Dói mesmo.
1: Tu quer vencer, mas não quer o altar? E o altar, tu tem que se entregar, o altar. Outro se entrega ou vai ficar dentro da igreja a vida toda na miséria. Mudou tudo.
2: Mudou tudo, graças a Deus.
1: Essa terra é boa?
2: Nossa, maravilhosa.
1: É?
2: É maravilhosa. Aqui é um hospital, aqui é benção, aqui é terra pura.
1: Hã?
3: A gente viu o sofrimento.
1: Você viu o sofrimento dela?
3: Vi.
1: Deus mudou tudo?
3: Mudou tudo.
1: Amém. Vocês é a primeira vez que vêm?
3: Sim.
1: Deus é fiel, não é?
4: Eu cheguei aqui na igreja, ouvi pela rádio também.
1: E Deus tem abençoado o seu filho?
4: Com certeza. Meu filho também já está assinando os papéis de uma casa também, que eu estou na campanha do sal.
1: É, o Vale do Sal.
4: No Vale do Sal.
1: Isso é maravilhoso. Aplauda Jesus bem forte.
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5: 7h48. 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

0: 8 e 1.
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6: Então Deus está fazendo uma obra muito grande na minha e na vida dela. Mas eu agradeço a Deus, o Senhor e a pastora Selma, né, que sempre me deu força. Eu lembro que você fala para mim.
7: Agradeço a ele, não é eu não. Olha para mim. Dá glória a Deus, porque se não fosse ele, eu não estaria aqui.
6: Verdade.
7: Toda glória a ele, não é homem não. Homem não merece nada, porque homem não faz nada.
6: Irmã, descansa em paz, fica tranquila. E eu falo, meu Deus, o Senhor lá fala para mim ter calma. Deus fala, trabalha, calma. E o Senhor sempre fala para mim, eu ia conversar com a pessoa, não, irmã, fica calma, descansa o coração, Deus tem obra na sua vida. Deus não mesmo, pastor. Foi de 4 meses, Deus fez uma vida muito grande na minha vida.
7: Eita, Jesus, Deus é fiel. Aplauda o nome do Cordeiro, que tira o pecado do mundo.
8: Paz, meu filho.
9: Qual o seu nome?
10: Romério, eu fiz da Arca Grande, né? E vim pegar aqui numa sexta-feira.
8: Amém? E depois que o senhor levou a arca, o que aconteceu?
10: Então, eu levei a arca e eu tinha vontade de trocar meu carro, né? Pegar um carro maior, um carro mais encorpado, né?

0: E graças a Deus, na segunda-feira eu fechei um negócio, inclusive com o meu filho mesmo, que ele tinha um Kia Sportage 2015, né? Oh. E aí fechamos o negócio.
1: Sportage
0: 2015.
1: 2015,
0: puxou um largão. Grandão. Isso, e não precisei vender o outro.
1: Não precisou vender o outro?
0: Não.
2: Gente do céu, tem dois, aplauda Jesus aí, ó. Tô dizendo que nada vai sair das tuas mãos, vai entrar mais, diga glória a Deus. E aí?
0: Só agradecer a Deus pelas bênçãos, né?
1: Deus está abençoando.
0: Deus está abençoando, graças a Deus.
3: O mais importante disso tudo é o casal firme com Deus. Filho, quer dizer que Deus tem abençoado.
0: Tem abençoado. Tô trabalhando.
2: Aplauda o nome do Senhor Jesus. Amém. Glória a Deus. Amém, amados?
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5: 8:05.
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0: 8:21.
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0: 8:30.
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6: Olha, bicho, para mim chegar aqui hoje foi uma luta. Cheguei atrasada, já estava cheia a igreja, fiquei lá pro lado de fora. Fiz até uma cara feia que eu tava... com muita dor nas costas.
7: Oh, meu Deus.
6: Não tava nem aguentando o bebezinho.
7: É.
6: Sentei ali, fiquei, o pastor já começou a orar, né? Expulsando os demônios.
7: Isso.
6: E eu entrei, né, com dificuldade, não tava conseguindo nem pegar a criança
7: meu
6: no colo.
7: Meu Deus, dor, minha filha.
6: Dor
7: no corpo todo.
6: As costas, as pernas, tudo doendo.
7: Misericórdia, Jesus.
6: Não tava aguentando ficar de pé com a criança.
7: Oh, Jesus.
6: Aí eu sentei ali, comecei a orar e repreender.
7: Ah.
6: Que se Jesus fizesse hoje um milagre, tirasse essa dor das minhas costas. Sentei aqui orando e agora eu percebi que a dor foi embora.
7: Sumiu!
6: Eu levantei com o bebê, falei, ué, mas cadê a dor?
7: A dor sumiu! É pra dar glória, Jeová!
8: Há 2 anos sofrendo, chegou aqui, não conseguia mexer o joelho, as pernas, e ao passar pelo esconderijo do Altíssimo, tá curado, tá mexendo as pernas.
7: Aleluia. O senhor sentiu o quê?
9: Então, o problema de ácido úrico, ele dá problema nas juntas. E o meu joelho estava muito inchado e dolorido.
7: Estava inchado.
9: E eu, no passar lá, agora eu senti leve.
7: Depois que o senhor passou debaixo do esconderijo do Altíssimo, isso. O senhor sentiu o quê?
9: Senti leve meus joelhos.
7: Só... É?
9: Isso.
7: Você sentiu que as enfermidades foram expelidas?
9: Foi embora.
7: Saiu agora?
9: Saiu, em nome de Jesus.
7: Não está sentindo mais nada?
9: Não estou sentindo.
7: A não ser as pernas, né, meu irmão?
9: Senti as pernas.
7: Diga a glória a Deus. Aplauda o nome do Senhor Jesus de Nazaré.
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0: desista. Aguenta firme. Fica firme.
1: 8h43.
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1: 8h44.

0: Obrigado.
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2: Rabi, quando chegaste aqui?
3: Na verdade vos digo que me buscais não pelos sinais que vistes, mas porque comestes do pão e vos saciastes. Trabalhai não pela comida que perece, mas pela comida que permanece para a vida eterna, a qual o Filho do Homem vos dará. Porque a este o Pai Deus o selou.
4: Que faremos para executarmos as obras de Deus?
3: A obra de Deus é esta: que creiais naquele que ele enviou.
5: Que sinal, pois, fazes tu para que o vejamos e creamos em ti? Que operas tu? Nossos pais comeram maná no deserto, como está escrito: deu-lhes a comer o pão do céu.
3: Na verdade vos digo, Moisés não vos deu o pão do céu, mas meu Pai vos dá o verdadeiro pão do céu. Porque o pão de Deus é aquele que desce do céu e dá vida ao mundo.
6: Senhor,